0: Forma a hora certa.
1: 21 horas e 1 minuto.
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Muito boa noite, de volta com o programa Boas Novas neste segundo momento. São 21 horas e 4 minutos. Eu sou Cláudio Amorim, fazendo companhia aqui até as 22 horas. E ao meu lado, meu irmão Amailson Santos, operador de áudio, o homem responsável por colocar no ar as mais belas canções que falam do amor de Deus e que, com certeza, nesta noite vão falar também ao seu coração. Muito boa noite também a você que nos acompanha, você que nos enviou aqui mensagens pelo nosso WhatsApp, nosso irmão Aldaécio, já na audiência. Que Deus abençoe o irmão Aldaécio, que é de Potilândia, né? Então fica o nosso carinho, nosso abraço. Eu quero convidar você a fazer como nosso irmão Aldaécio. Você pode nos contactar pelo nosso WhatsApp, nos enviando uma mensagem de texto. E o melhor, você pode também nos dizer de onde você está acompanhando a programação da Rádio Nordeste Evangélica. Será se é aqui de Natal ou se de um outro estado, de repente até de um outro país. Teve programa aqui que tinha amigos internautas aqui que estavam na China. Na China, no Japão, pessoas nos acompanhando, na Europa também. Então, bênção do céu. Então você pode participar do nosso programa pelo 988-26-2255. 988-26-2255. E eu me lembrei do nosso irmão Fred Fonseca, que estava na China. E aí fica o nosso carinho, o nosso abraço também a todos os irmãos aqui que acompanham a nossa programação. E vamos dar um passeio no zap, já mandando aqui uma saudação na paz do Senhor. A irmã Joelma, ela que é do setor de número 9, de Parnamirim, está na audiência do programa, já também nos enviou um pedido de oração, está nos acompanhando. Também o irmão Ricardo também, que sempre aos domingos nos acompanha aqui através da 92.5 FM. Também na audiência do nosso programa, irmã Isabel Carla, que Deus abençoe grandemente, maravilha do céu. Então você pode participar pelo nosso zap e assim nós vamos fazendo um programa bastante participativo. Olha o que é que está escrito lá no livro dos Salmos, no Salmo de número 107, versículo de número 13. Então clamaram ao Senhor na sua angústia, e ele os livrou das suas necessidades. Olha só que maravilha. Nosso Deus, ele é fiel. Então, por mais adversa que seja a sua situação, que você esteja vivendo, creia que Deus é aquele que livra, é aquele que fecha a boca dos leões. Assim como fez com Daniel, quando foi jogado ali na cova dos leões, ele não permitiu que aquelas feras chegassem ali e engolissem ali o servo do Senhor. Ao contrário dos seus opositores, quando foi lançado ali, as feras esmiuçaram. Porque é assim que Deus faz. Deus, ele é guarda fiel do seu povo. Muito boa noite, que Deus te abençoe e vamos de louvor. Vamos adorar a Deus na beleza da sua santidade. A Bíblia diz em Salmo 150, versículo 6, tudo quanto tem fôlego, louve ao Senhor. Então você que está aí do outro lado, você que de repente está aí no seu conforto da sua casa, já deitadinho na sua cama, na sua rede, ouvindo esta programação, se deleitando aqui nas canções, que você possa louvar o Senhor, que você possa bendizer o seu santo nome, que é digno de toda honra, de toda glória e de todo louvor. Quem chega agora é Oséias de Paula, A Moeda Perdida. Boa noite.

20:12. Muito boa noite. A paz do Senhor, você que sintoniza 92.5. Seja muito bem-vindo à nossa programação, que é feita com muito carinho para você que nos acompanha aqui 24 horas. Momento da palavra, eu quero convidar você, ouvinte da Nordeste Evangélica, se estiver de posse de um exemplar da Bíblia Sagrada, para que você possa abri-la no livro de Romanos. Romanos, a partir do capítulo de número 7. A partir do versículo 7, um texto que tem por título: A lei opera em nós a morte, a luta da carne com o espírito. Diz assim a palavra do Senhor: Que diremos, pois? É a lei pecado? De modo nenhum. Mas eu não conheci o pecado senão pela lei. Porque eu não conheceria a concupiscência se a lei não dissesse: não cobiçarás. Mas o pecado, tomando ocasião pelo mandamento, despertou em mim toda a concupiscência, porquanto, sem a lei, estava morto o pecado. E eu, em algum tempo, vivia sem lei, mas vindo o mandamento, reviveu o pecado e eu morri. E o mandamento que era para a vida, achei eu que era para a morte, porque o pecado, tomando ocasião pelo mandamento, me enganou e por ele me matou. Assim a lei é santa e o mandamento santo, justo e bom. Logo, tornou-se-me o bom em morte, de modo nenhum. Mas o pecado, para que se mostrasse pecado, operou em mim a morte pelo bem, a fim de que pelo mandamento o pecado se fizesse excessivamente maligno. Porque bem sabemos que a lei é espiritual, mas eu sou carnal, vendido sob o pecado. Porque o que faço não aprovo, pois o que quero, isso não faço. Mas o que aborreço, isso faço. E se faço o que eu não quero, consinto com a lei, que é boa. De maneira que agora já não sou eu que faço isto, mas o pecado que habita em mim. Porque eu sei que em mim, isto é, na minha carne, não habita bem algum. E com efeito, o querer está em mim, mas não consigo realizar o bem. Porque não faço o bem que quero, mas o mal que não quero, esse faço. Glória a Deus. Amados irmãos, o texto que nós acabamos de ler de Romanos, ele traz uma explicitação de Paulo, do apóstolo Paulo, quando escreve aqui a carta aos Romanos, falando da sua conversão. Paulo, um homem escolhido por Deus para levar a mensagem do evangelho aos gentios, aos nobres, foi um homem que, de perseguidor dos cristãos, passou a ser perseguido pelo amor do evangelho. Ele começa a relatar aqui o dilema que ele vivia, o conflito interno que ele vivia. E é isso que eu quero chamar a sua atenção, porque muitos de nós, não é porque nós vivemos uma nova vida na pessoa bendita do Senhor Jesus, que nós não passamos por lutas. Não é o fato de você ser cristão que você não vai ter lutas. Não, teremos lutas. O próprio Senhor Jesus Cristo, ele nos orientou dizendo: no mundo tereis aflições, mas tende bom ânimo, porque eu venci o mundo. Jesus estava dizendo: se eu venci o mundo, você em mim, você também vai vencer. Porque o próprio Senhor diz que aqueles que confiam nele farão obras maiores do que as obras que o Senhor fez. Então o apóstolo Paulo, ele começa a retratar uma situação de um conflito que ele estava vivendo. Aí de repente você pode pensar: uma vez salvo, salvo para a vida toda? E aí se nós formos olhar o que está escrito lá no livro do Apocalipse, quando o próprio Senhor, ele em visão, ele manda ali João escrever a carta do Apocalipse, ele começa a dizer, quando ele remete a primeira carta à igreja de Éfeso, ele diz: ao que vencer, dar-lhe-ei a comer da árvore da vida que está no meio do paraíso de Deus. Quando ele se revela ali para a igreja de Esmirna, na segunda carta do Apocalipse, o próprio Senhor, ele disse: o que vencer,
não receberá o dano da segunda morte. Olha só que coisa. E aí ele diz: ao que vencer, darei eu a comer do maná escondido, e dar-lhe-ei uma pedra branca, e na pedra um novo nome escrito, o qual ninguém conhece, senão aquele que o recebe. E aí Jesus continua a se revelar ao apóstolo João, que estava ali preso na ilha de Patmos, e ele começa a dizer: e ao que vencer e guardar até o fim as minhas obras, eu lhe darei poder sobre as nações. Na quinta carta ele diz: o que vencer será vestido de vestes brancas, e de maneira nenhuma riscarei o seu nome do livro da vida, e confessarei o seu nome diante do meu Pai e diante dos seus anjos. Na sexta carta, o Senhor se revelando a João, ele diz: ao que vencer, eu o farei coluna no templo do meu Deus, e ele de lá nunca sairá. E por fim, na sétima carta do Apocalipse, o Senhor se revelando a João diz: ao que vencer, lhe concederei que assente comigo no meu trono, assim como eu venci e me assentei com meu Pai no seu trono. Perceba, meu irmão, minha irmã, você amigo do Evangelho, que o Senhor, ele coloca uma condição: ao que vencer. Perceba que um atleta, quando ele vai se submeter a uma competição, ele vai ter que, muitas vezes, abrir mão de coisas que ele gosta. Muitas vezes daquele doce, para ele manter o peso. Muitas vezes de uma alimentação gordurosa, para não ter sobrepeso. Tudo isso em busca do melhor resultado, em busca de ser vitorioso naquela competição. No mundo espiritual não é muito diferente, não. No mundo espiritual nós também temos que abdicar de coisas que não agradam a Deus, para assim nós termos a certeza da nossa salvação. Perceba que o apóstolo Paulo, mesmo escolhido por Deus, mesmo tendo aquele encontro com Deus quando ia no caminho de Damasco, que ali Deus lhe tirara a visão, ele ficara sem a visão, e o profeta Ananias foi até ele, e ali Deus o restaurou. Perceba que o apóstolo Paulo, mesmo sendo ali, tendo aquele encontro com Deus, ele fala do dilema, ele fala do conflito que ele vivia. E esse conflito, ele não é um conflito que acontece na vida do ímpio, não. Não, ele acontece na vida do cristão. Porque o apóstolo Paulo dizia: o que eu quero fazer, o que eu não aprovo. Ele diz: porque o que faço, eu não aprovo. Pois o que eu quero, isso não faço. Mas o que aborreço, isso faço. De repente, você já deve ter se dado conta, dizer: puxa, como é que pode? Eu não queria fazer isso e acabei fazendo. Por quê? Porque o nosso corpo, a nossa alma, está presa a este corpo. E este corpo, a carne, ela inclina para o pecado. A Bíblia diz, em Romanos, no capítulo 6, 23, que o salário do pecado é a morte, mas o dom gratuito de Deus é a vida eterna, aleluia, por Cristo Jesus, nosso Senhor. Por isso que nós não conseguimos vencer o pecado por conta própria, não. Devemos estar revestidos do Senhor, do seu Espírito. Vejamos o que está escrito lá no livro de Gálatas. Gálatas, no capítulo de número 5, versículo de número 16, está escrito: digo, porém, andai em Espírito. Este Espírito grafado com a vogal E maiúscula, ou seja, Espírito Santo, Espírito de Deus. Digo, porém, andai em Espírito, e não cumprireis a concupiscência da carne, porque a carne cobiça contra o Espírito de Deus, ou seja, a carne é inimiga do Espírito de Deus, e o Espírito contra a carne, e estes opõem-se um ao outro, para que não façais o que quereis. Aí, por isso que Paulo diz: porque não faço o bem que eu quero, mas o mal que eu não quero, esse eu faço. Então, qual é o segredo, meu irmão, para nós sermos vitoriosos e agradarmos a Deus? Andarmos em Espírito. E andar em Espírito, você vai desagradar a sua carne. Mas que bom que você consiga fazer isso. O próprio apóstolo Paulo disse: posso todas as coisas naquele que me fortalece. Em quem? Jesus. Se você se refugiar nele, ele vai te dar força para você vencer as lutas, as tentações que surgirão, que com certeza surgirão. Não é porque você agora é uma nova criatura que você não vai ser submetido à prova, às tentações.
Mas a Bíblia diz também que não viria tentações sobre nós acima das nossas forças. Romanos capítulo 8, versículo 1, vai dizer que fala de uma nova vida, daqueles que de repente aceitaram a Jesus e agora deixam para trás tudo aquilo que não agrada a Deus, não agradava a Deus. Romanos 8 diz: portanto, agora nenhuma condenação há para os que estão em Cristo Jesus, que não andam segundo a carne, mas segundo o Espírito. Aleluia. Então, meu querido, minha querida, de repente você que nos ouve nesta noite, você olha para a sua vida e você se diz: eu não me sinto digno de ser um cristão, de ser um crente, de carregar uma Bíblia. Eu quero te dizer que nenhum de nós teríamos essa condição, mas é o Espírito Santo, porque a Bíblia diz que não é por força nem por violência, mas sim pelo mover do meu espírito, pelo mover do Espírito Santo de Deus, porque é ele que testifica das palavras do Senhor no seu coração. Aleluia. E a Bíblia diz: se hoje ouvides a minha voz, não endureçais o vosso coração. Então o apóstolo Paulo, ele está nos retratando, falando aqui dos conflitos que ele passava. Não é porque ele estava salvo, não é porque ele está salvo, que ele amanhã ele vai se manter salvo. Não. Tem que se permanecer fiel. Ser fiel até a morte. Dar-te-ei a coroa da vida, diz o Senhor. Então, não é porque nós nos convertemos que nós não vamos, de repente, abandonar a prática do pecado. Não. Mas nós teremos ali força através do Espírito para renunciar aquilo que leva para distante da presença de Deus. E de repente você que tem passado por este problema, você que se acha indigno, eu quero te dizer nesta noite que você é muito precioso para o Senhor Jesus. A Bíblia diz que Deus amou o mundo de uma tal maneira que enviou, deu o seu único filho, o Senhor Jesus Cristo, para morrer na cruz do Calvário, para que assim nós tivéssemos a remissão dos nossos pecados e a certeza da vida eterna. Foi para isso que Jesus veio ao mundo, para nos reconciliar com Deus. E ali ele levou consigo, naquela cruz, naquela morte de cruz, ele mesmo sendo tentado em tudo, mas nada pecou. Mas ele carregou consigo ali o meu e o seu pecado, para que assim nós pudéssemos hoje ter comunhão plena com o Pai. Então, se você, meu querido, minha querida, se você ainda não teve esta experiência com Deus, se você ainda não provou da água da vida, da água que flui, rios de água vida, que flui do interior, a Bíblia relata uma passagem bíblica de uma mulher que era samaritana. A Bíblia diz que os samaritanos não se comunicavam com os judeus, mas Jesus estava passando com os discípulos pelaquela cidade de Samaria, e propositadamente ele manda os discípulos ir à cidade comprar alimentos e provoca um diálogo com aquela mulher samaritana. E ele disse: mulher, dá-me de beber porque tenho sede. E aquela mulher, cheia do seu eu, do seu ego, diz: como podes tu, sendo judeu, pedir-me água para beber? Porque eles não se falavam. Aí Jesus

0: Aleluia. Então, eu quero te dizer nesta noite que Jesus é aquele que se preocupa em trazer vida para a tua vida. Parece redundante dizer isto, mas muitas vezes você está vivo fisicamente, mas está morto espiritualmente. Você não consegue sentir a presença de Deus. E eu quero te dizer que este vazio que você sente no seu interior, este vazio que você sente na sua alma, somente o Senhor Jesus pode preenchê-lo. Somente Ele pode trazer paz ao teu coração. Porque muitas vezes o inimigo ele vem te acusando diuturnamente, dizendo que para o teu caso não tem jeito, que o que você praticou, o que você fez é abominável, não tem perdão. Eu quero te dizer que tem. Que o Senhor é aquele que limpa, é aquele que purifica, é aquele que nos lava com o seu sangue e nos purifica de todo o pecado. João Batista, ao batizar aqueles que vinham ao seu encontro no Rio Jordão, quando viu Jesus apontando ao seu encontro para vir ser batizado, João Batista apontou para Jesus, diz: eis o Cordeiro de Deus, apontando para Jesus, aquele que tira o pecado do mundo. Então Jesus ele tem poder para tirar o pecado do mundo. E se você se sente fraco, se você se sente desassistido, abandonado, eu quero te dizer que o Senhor ele não te abandona. Lá no livro de Isaías, o profeta Isaías tem uma passagem que diz: por acaso pode uma mãe esquecer-se de um filho a quem tanto ama? Todavia eu, o Senhor, não me esquecerei de ti. Deus estava dizendo que mesmo que uma mãe que durante 9 meses em sua gestação carrega consigo do seu ventre ali a sua cria, o seu filho, a sua filha, esta mãe possa abandonar o filho, Jesus estava dizendo, Deus estava dizendo, o Criador, para o profeta, ainda que esta venha se esquecer, eu não me esquecerei de ti. Deus ele não se esquece dos seus. Deus ele não tem prazer na morte do ímpio, ele veio salvar, ele diz, os sãos não necessitam de médico, mas sim os doentes, e foi para isso que eu vim salvar. Então Jesus ele quer fazer uma aliança contigo para te preparar, para te levar para o céu, para uma nova morada que ele preparou, a nova Jerusalém. Agora nesta morada não se entra de qualquer jeito, nesta morada não se entra de qualquer forma, mas somente aqueles que têm as suas vestes lavadas no sangue do Cordeiro. E que nesta noite você possa refletir nesta palavra e possa se decidir, dizer: Senhor, eis-me aqui, perdoa os meus pecados, eu me arrependo dos meus pecados, escreve o meu nome no livro da vida, para que assim eu possa ter comunhão plena contigo e acesso ao reino celestial. Fique com esta palavra e que Deus em Cristo te abençoe em nome de Jesus. Amém.
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0: 21h32, muito boa noite, você está ouvindo o programa Boas Novas aqui pela FM 92.5. Deixa eu mandar aqui a paz do Senhor, a irmã Regina Selle, da nossa Igreja Polo do Planalto, lá do setor 22. Ela está parabenizando a todos que fizeram parte, né? Que fazem parte da terceira idade, porque hoje tivemos o encerramento do primeiro congresso da terceira idade em nossa Igreja Polo do Planalto. Fica aqui os parabéns da irmã Regina, o nosso muito obrigado, que Deus continue te abençoando, serva do Senhor, e muito obrigado por sua participação aqui no nosso programa, tá bom, irmã Regina? Que Deus continue te abençoando. A irmã Leandra Lima, também nos acompanhando, ela e o irmão Valério, lá de Nazaré 1, do setor de número 17 da nossa IADERNE. E está também nos acompanhando o irmão Gracenildo. Irmão Gracenildo, ele também nos enviou alguns pedidos aqui, pedidos de oração, que nós vamos mencionar daqui a pouquinho. Irmão Gracenildo, ele se congrega na Assembleia de Deus em Jardim América 2, em Parnamirim. Que Deus abençoe, irmão Gracenildo, toda a sua família, toda a sua casa, e o nosso muito obrigado por sua participação na noite deste domingo. Também na audiência do nosso programa, nosso querido Ricardo, ele que também todos os domingos, sempre participando aqui, ele já nos enviou um pedido de oração, ele que mora no Alecrim. Que Deus abençoe, Ricardo, muito obrigado, tá? Pela sua participação, e Deus continue a falar o teu coração. Irmã Zélia também, ela mandou aqui um pedido de oração, daqui a pouquinho vamos mencionar, irmã Zélia, pelo pastor Daniel Fernandes, né? O pastor Nelson Barros também, o pastor Rodrigo Ranieri. Amém, vamos orar daqui a pouquinho, irmã Zélia, muito obrigado, viu? Tu és uma bênção. Núbia também, na audiência do programa, ela pede oração por ela, também por Francisco Lima e Sara, por libertação, união e paz. Maravilha, então, muitos pedidos de oração nos chegando aqui. Irmão Flávio também, ele disse que chegou agora do culto e já está ligadinho no programa Boas Novas. Olha só que maravilha, muito obrigado, Flávio, que Deus te abençoe grandemente. Que o nosso Deus continue a falar o teu coração e abençoe toda a sua casa. Também na congregação de Jardim das Flores, a irmã Sônia Cristina, ela oferece o próximo louvor para as irmãs Vasti, Célia, Zileni, Núbia, Rita e Priscila. Maravilha, então, a irmã Sônia Cristina participando do nosso programa e deixando aqui o oferecimento para as irmãs lá de Jardim das Flores, congregação de Jardim das Flores. Mais um pedido de oração, a irmã Ana Moura, do município de Itajá, ela está na audiência do programa também, que Deus abençoe. Irmã Ana Moura também sempre participando aos domingos aqui, e vamos de louvor, vamos de canção bonita, né? Vamos ter mais música aí para você ouvir nesta noite aí e se deleitar. Novo Sol com Marcos Antônio, 21h35, a Maílson tem um oferecimento, né, Maílson?
1: É, hoje, a paz do Senhor a todos os ouvintes, né? Hoje,
0: a paz do Senhor, irmão Maílson.
1: Hoje o oferecimento especial é pro meu caçula Nicolas, que hoje está completando 8 anos de idade.
0: Que maravilha, olha só. Parabéns a Nicolas, a paz do céu te abençoe.
1: Gostaria de dizer a ele que ele é uma bênção de Deus em nossas vidas, na minha esposa Graça, meus filhos Rebeca e Natanael. E que o próprio nome já diz, né? Ele é aquele que conduz o povo à vitória, né?
0: Então, maravilha.
1: Meu filho, você é uma bênção de Deus para mim. Eu te amo muito, não somente eu, mas com sua mãe e seus irmãos. Então, que você seja esse rapazinho que serve a Deus, que está sempre esperto. E ele descobriu algumas coisas agora, que algumas coisas que ele faz aí é de criança inteligente, ele tá todo cheio de vida. Então, meu filho, você é uma bênção de Deus para todos nós, e que Deus, Papai do Céu, sempre esteja na sua vida e abençoando cada dia mais.
0: Olha aí o orgulho do papai aí, todo feliz, o irmão Maílson Santos. Parabéns, Nicolas, que Deus te abençoe grandemente, conceda muita saúde, muita paz, e que o Senhor seja na tua vida, te abençoando a cada dia.
1: Rebeca, minha filha também é a mais velha, né? É uma bênção de Deus também em nossas vidas, que é aquela que une o significado do nome dela. Minha filha trabalha e é muito dedicada, estudiosa. Eu tenho muito orgulho também dela. E também meu filho Natanael, né? Que é enviado de Deus, Natanael. Então, Deus também tem misericórdia a todos eles. e sempre cheio na vida deles. Porque meu filho Natanael também é uma bênção, trabalhador também, rapaz honesto, direito. E assim.
0: O orgulho da família,
1: com
0: né,
1: com certeza.
0: Maurício?
1: Todos os
0: papai
1: três.
0: Papai orgulhoso aí.
1: E com certeza, meu maior orgulho. Minha esposa Graça, né? Que é uma bênção
0: Deus
1: na minha
0: graça.
1: Vida. É meu alicerce, meu pilar. É ela que ali, quando a gente muitas vezes está meio cabisbaixo, triste, o dia a dia do trabalho, cansado, eu chego em casa, ela tá ali, não, meu filho, ó, me anima.
0: Mulher sábia, né?
1: Exatamente, mas a mulher sábia
0: edifica a sua
1: edifica
0: casa.
1: Edifica sua casa, né?
0: Diz isso.
1: E vale muito mais que rubis, né? Minha esposa é uma bênção na minha vida. Só tenho a agradecer a Deus, porque...
0: Falta só colocar um fundo musical romântico agora, né,
1: mas... mas assim, eu tenho muito a agradecer a Deus, irmãos, porque é Deus quem faz isso, não vem de mim. É Deus quem... Estamos debaixo da promessa, a promessa de Abraão, que está sobre nós, e são até mil gerações para frente.
0: Irmão Maílson agora é que também é professor da escola dominical... Depois ele vai falar, mas depois os irmãos já conhecerem aqui, ele tá sempre aqui, trazendo aqui informes aqui das lições bíblicas. E a Bíblia diz, né, Maílson, a mulher sábia edifica a sua casa, mas a tola a destrói, né?
1: É verdade.
0: Então, você vê a diferença da mulher sábia.
1: A minha é sábia.
0: Glória a Deus por isso. Então vamos de louvor, Maílson. Quem chega agora, Marcos Antônio, Novo Sol.

21h43. Muito boa noite a você que sintoniza 92.5 FM. Olha só quem está nos acompanhando aqui pelo nosso zap, já nos enviando aqui uma mensagem, o irmão Francisco Edson. Francisco Edson da Silva, lá do Pocinho de Jacó em Nazaré 2. Olha só que maravilha. Ele já manda aqui parabenizando, né? Parabenizando a sua esposa. A esposa do diácono Edson, que é dirigente do Pocinho de Jacó. E ele diz aqui, essa mulher guerreira que passou pelo câncer e Deus lhe concedeu vitória. Hoje era um milagre de Deus. Que Deus abençoe sempre a vida desta mulher guerreira. Se referindo aqui à irmã Lucy Cleide. A irmã Lucy. Então, os parabéns à irmã Lucy Cleide. O irmão aqui, Francisco Edson, aqui deixando já os parabéns. Que Deus abençoe grandemente. Olha só que maravilha. É ouvinte Nordeste Evangélica, né? Acompanhando a nossa programação e participando. Faça como o irmão Francisco. Ainda dá tempo de você nos enviar aí o seu oferecimento musical, o seu pedido de oração. Daqui a pouquinho nós vamos apresentar a Deus aqui em oração os pedidos que têm sido registrados aqui através do zap da Nordeste Evangélico, 988-26-2255, 988-26-2255. Dá tempo de você nos enviar o seu pedido de oração. A Bíblia diz que tudo é possível ao que crê. Muito bem, também participando aqui do nosso programa, a irmã Jardim das Flores, já falamos aqui, o oferecimento musical. Então, maravilha, o irmão Francisco nos acompanhando. Agora, nosso irmão Aldaécio, maravilha, ele também que deixa aqui o oferecimento, ele e a sua esposa, a irmã Nelly, estão na audiência do programa e pedem oração, né? Também deixam aqui abraços, oferecimento para o pastor João Paulo e todos os irmãos de Potilândia. Pastor João Paulo, que é de Potilândia, primo de Amailson, né? Aqui, Amailson aqui fazendo um sinalzinho assim de positivo. Que Deus abençoe, pastor João Paulo, todos os irmãos, membros e congregados aí do bairro de Potilândia, congregação de Potilândia. Maravilha. Quem está na audiência também é o irmão Francisco Eudes. Ele está na audiência. Irmão Francisco, que é do setor de número 26 da nossa IADERN. Maravilha, que Deus abençoe grandemente. Irmão Francisco Eudes. Na audiência do nosso programa também, a irmã Leinha. Ela está nos acompanhando lá de Village, setor 18. Irmã Leinha nos acompanhando aqui, que Deus abençoe grandemente. Mais um ouvinte da Nordeste Evangélica. E agora é um pedido de oração, oração por Jean, por George, por Maria Neuza. Vamos orar daqui a pouquinho, irmã Graça Imperial também nos enviando mais um pedido de oração. Nós vamos de louvor, vamos agora trazer os oferecimentos. Eu também quero oferecer para minhas irmãs lá no bairro de Cidade Alta, a irmã Joana, lá do centro da cidade, também a irmã Dinalva, a irmã Auxiliadora, o irmão Luciano, eles que moram na Padre Pinto, sempre estão na audiência do programa Boas Novas, aos domingos aqui no nosso programa. Fica o nosso carinho, o registro aqui do nosso carinho, tá certo? Que Deus abençoe grandemente. Irmã Dinalva, que já foi da nossa IADERN, agora é da Deus é Amor. Então fica também aqui a nossa saudação aos nossos irmãos em Cristo, de outras denominações, da Deus é Amor, da Igreja Batista, Presbiteriana, Universal, enfim. Que Deus abençoe grandemente o seu povo e também você, ouvinte, você que não professa fé evangélica, você que é católico, você que é espírita, livre pensador, que Deus em Cristo te abençoe, que o nosso Deus continue a falar o teu coração nesta noite e que você medite lá no livro de Apocalipse, no capítulo 3, versículo 20, que fala, quando o Senhor fala, eis que estou à porta e bato, se abrires, entrarei e cearei contigo. Glória a Deus. Maravilha, muito bom ter a sua companhia nesta noite. Muito boa noite. E vamos de louvor, vamos de canção, na voz de Raíssa e Ravel, Nascer de Novo.

0: Muito bem, são 21 horas e 53 minutos e é chegado agora o momento de oração. Nós vamos agora trazer os pedidos de oração aqui que nos foram registrados. E a irmã Bruna, ela pede oração por Sandra Maria. Ela está internada no Hospital Santa Catarina, passando por problemas renais, para que o Senhor Deus chegue com providência. Vamos orar, irmã Bruna, crendo que o nosso Deus há de chegar com socorro, tá bom? Irmão Francisco Edson da Silva também, ele é diácono, dirigente do Pocinho de Jacó de Nazaré 2, está na audiência do programa. Vamos orar pedindo a bênção do Senhor sobre este trabalho, Pocinho de Jacó de Nazaré 2, também sobre a vida de sua família, na sua esposa, irmã Lucy Cleide. Irmã Graça Imperial também, pedido de oração, ela pede oração pela sua família, para que Deus chegue com providência. Irmã Leinha, na audiência do programa, vamos orar por sua família também. Irmão Flávio, ele pede oração por Jean, por George, por Maria Neuza, por pastor Alex, pela missionária Nara, pelo irmão, pela irmã Ormeniza e por sua esposa Raimunda. Pede oração por toda a sua família e também pelo seu ministério. Irmão Flávio, que Deus abençoe grandemente. Irmão Ricardo também, ele pede oração aqui por Gustavo. Ricardo, ele pede oração por Gustavo, para que Deus chegue ali, intervindo na vida de Gustavo. Deus sabe todas as coisas. Também na audiência do nosso programa, mais um pedido de oração. A irmã Ana Moura, de Itajá também, oração pela família, que Deus abençoe grandemente. Irmão Gracenildo, ele é da Assembleia de Deus, Jardim América 2. Ele pede ajuda em oração em favor de sua vida e também de sua família. Vamos orar pela família do irmão Gracenildo. Está na audiência do programa. Mais uma vez, registrado aqui o pedido de oração da irmã Dalvinha, pessoa que eu conheço bastante, serva do Senhor, Deus abençoe. Ela pede oração pela sua nora, para que Deus conceda vitória, para que Deus chegue na saúde, trazendo também libertação na vida da sua nora. Que Deus chegue com providência. Mais um pedido de oração. Irmã Leandra Lima de Oliveira, pede oração pela sua vida, pela sua família e pelos seus filhos, Samuel e Davi. A irmã Núbia também pede oração por Francisco Lima, por saúde e libertação. Pede oração por união, por paz e por vitória em sua vida. Ela também pede oração por Sara Natália, por libertação, por saúde mental, depressão e ansiedade. É o mal do século que estamos vivendo, é a ansiedade. Hoje em dia as pessoas, nessa era da informação muito rápida, da internet, as pessoas estão muita ansiedade. Mais dois pedidos de oração nos chegando aqui. Pede oração aqui, deixe-me ver, não se identificou. Irmã Cineide, ela pede oração pela família, por libertação, para que Deus chegue em todas as áreas de sua família. Muito bem, meu amado irmão, minha amada irmã, você que é amigo do Evangelho, mais um pedido de oração. Irmã Zélia Gomes pede oração por causas na justiça de Antônio, por Lourdes de Castro, Etemístocles, Gleison e por todos que têm causas na justiça. Amém. Muito bem, o irmão Luiz Antônio, ele quer agradecer pelas orações atribuídas à sua filha Maria Luísa, que fez um ultrassom e deu tudo certo para a glória de Deus. Irmão Luiz Antônio, que é de Ceará-Mirim, eu lembro que na semana passada ele fez o pedido de oração aqui para a glória do Senhor. O Senhor chegou e colocou ali a sua mão, deu tudo certo para a glória do Senhor. A Bíblia fala no Evangelho de Lucas, quando Jesus estava entrando ali por Jericó, fala de um cego, o cego de Jericó. E aquele cego clamou por muitas vezes, dizendo: Jesus, filho de Davi, tem misericórdia de mim. Talvez você não esteja na situação daquele cego, com aquela doença nos seus olhos, na sua vista, mas você esteja necessitado, tanto quanto ele, da intervenção divina, da intervenção do Senhor. E aquele cego, eu quero trazer a menção aqui, que ele clamou a Jesus, dizendo: tem misericórdia de mim. A Bíblia diz que é um coração contrito, o Senhor não desprezará. Então, que você, neste momento, possa abrir o seu coração, possa entrar na presença de Deus, se despindo de toda religiosidade, porque Deus, ele sonda os nossos corações. Jesus perguntou para aquele cego: o que queres que eu te faça? Nesta noite, o Senhor pergunta para você: o que queres que eu te faça? E aí, aquele cego diz: que eu veja. E aí você vai falar agora, neste momento, em oração para o Senhor. Vai dizer para o Senhor a sua necessidade, o seu pedido, e ele vai te ouvir. E Jesus diz para aquele cego: vê, e a tua fé te salvou. Jesus concedeu não só a cura física, a cura da sua vista, da sua visão, mas concedeu também a salvação. Porque Jesus é assim, ele faz muito mais daquilo que pensamos ou daquilo que pedimos. Muito mais, abundantemente mais. Vamos orar neste momento, vamos unir a nossa fé. A Bíblia também fala de uma mulher, uma viúva, que procurou um juiz, que era iníquo, por muitas vezes, para julgar a sua causa. E aí o Senhor Jesus diz: e Deus não fará justiça aos seus escolhidos, que clamam a ele de dia e de noite, ainda que tardio para com eles? Digo-vos que depressa lhes fará justiça. Glória a Deus. Vamos orar neste momento? Querido Deus e eterno Pai, é na presença do teu Filho Jesus Cristo que nós entramos neste momento. Muito obrigado, Pai. Obrigado por estar em nosso meio, porque a tua palavra diz: onde estiverem dois ou três reunidos, aí estou eu no meio deles. E aqui nesse estúdio está a minha pessoa, a pessoa de Amaílson Santos, a pessoa do nosso irmão Eudes Teixeira. E nós queremos te agradecer, Senhor, porque sentimos a tua presença, porque sabemos que tu és fiel. E a tua palavra diz que o Senhor Jesus é o mesmo ontem, hoje e o será eternamente. Tu não mudaste, Senhor. Ainda que nós sejamos infiéis, o Senhor, ele permanece fiel, porque ele não pode negar a si mesmo. Então, Pai, neste momento, nós oramos a ti, abrimos o nosso coração, clamando, assim como aquele cego de Jericó, clamando por um milagre, Senhor, porque sentimos a dor do nosso irmão, sentimos a dor, Senhor, do nosso semelhante que clama, pedindo socorro neste momento. Vai, Pai, ao encontro do aflito, do necessitado. Eu te peço, Senhor, nesta noite, em nome de Jesus Cristo, cura, Senhor, aquele que necessita, Senhor, uma cura no seu físico. Cura, meu Deus, aquele que se encontra perturbado, aquele que se encontra angustiado, depressivo, aquele que se encontra, meu Deus, com a síndrome do pânico, aquele que se encontra com insônia. Sim, meu Deus, visita agora, traz paz, Senhor, derrama do teu bálsamo neste coração aflito. Ó, meu Deus, é no nome do teu Filho Jesus Cristo que nós te apresentamos as famílias, Senhor. Que o Senhor venha abençoar, que o Senhor venha guardar, que o Senhor venha proteger das investidas do inimigo, Senhor, que tem com seus dados inflamados, tenta, Senhor, todo dia, Senhor, a separar, a trazer desunião, a trazer discórdia, mas que o poder de Deus, ele vai chegar agora blindando, vai chegar agora restaurando aquilo que está quebrado, para a glória do nome do Senhor. Meu Deus, visita também aquele que se encontra agora, meu Deus, nos leitos de hospitais, nas clínicas de recuperação, meu Deus. Chega, Senhor, curando, Senhor, chega arrancando todo o mal, trazendo, Senhor, alívio para a dor, trazendo cura, Senhor. Meu Deus e meu Pai, abençoa o ministério do teu servo, pastor Martim Alves da Silva, nosso pastor presidente, abençoa a sua diretoria, abençoa, meu Deus, também a direção da Rádio Nordeste Evangélica, na pessoa do pastor Aldo Dantas, abençoa todos os funcionários desta emissora, que são compromissados em levar a palavra de Deus diuturnamente, Senhor, através dos microfones da Rádio Nordeste Evangélica. Meu Deus e meu Pai, abençoa, meu Deus, também aquele que se encontra em situação de rua, aquele que se encontra desempregado, meu Deus, abre portas de emprego, Senhor, oportunidades de emprego, de remuneração, para que este homem, esta mulher, venha prover, Senhor, as suas necessidades financeiras. Meu Deus e meu Pai, eu te peço também pela nossa nação, pelo Brasil. A Bíblia diz que feliz é a nação cujo Deus é o Senhor, e nós te apresentamos o Brasil, te apresentamos, Senhor, todos os estados, Senhor, dizendo que esta nação, que todos os estados pertencem ao Senhor Jesus Cristo, que caia por terra toda investida do inimigo. E meu Deus e meu Pai, nós decretamos, Senhor, a vitória na vida do teu povo, Senhor. E nós te agradecemos, Senhor, pela tua presença, te agradecemos porque sabemos que tu és fiel e que tu hás de honrar, Senhor, o teu servo nesta noite, trazendo, Senhor, vitória ao teu povo. Meu Deus e meu Pai, muito obrigado. Nos despede em paz, nos despede com a noite de sono restauradora e concede paz, Senhor, ao aflito e ao necessitado. Tudo isso nós te pedimos e já te agradecemos, no nome santo e poderoso do nosso Senhor e Salvador Jesus Cristo. E quem crê diz amém. E graças a Deus.
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3: 22:04.
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Muito bem, são 22:06. O programa Boas Novas vai ficando por aqui, já com gostinho de saudade. E eu quero desejar a você que esteve conosco, nos acompanhando aqui através da 92.5, uma noite de sono restauradora, uma semana de bênção, uma semana de paz, na presença do Senhor Jesus. A Bíblia diz que na presença do Senhor há fartura de alegria. Se tem faltado alegria na tua vida, busca a presença do Senhor. E aí eu estendo o convite. Terça-feira tem culto na Igreja Apolo, lá do Planalto, do setor 22, e demais congregações da nossa IADERN. São 22:07. O irmão Cláudio Murim vai ficando por aqui. Quero também deixar um abraço todo especial ao meu irmão em Cristo, também apresentador do programa Renascer, que vai ao ar todos os dias, de segunda a sexta-feira, pela manhã, aqui na 92.5. Estou falando do meu irmão Marcílio Dantas, ele que nesta semana esteve lá no centro, fez a promessa que ia passar lá na loja da gente, mas não passou. A gente preparou até um lanche especial, mas está devendo a visita, viu, Marcílio? Tu és uma bênção e fica o nosso carinho, o nosso abraço, tá bom? Para que você venha aparecer lá, para deixar aquele abraço, deixar o abraço não, né? Deixar realmente a presença marcada lá. E aí a gente aproveita também para deixar um abraço também para Ricardo Torres, né? O nosso operador de áudio, que juntamente com Marcílio Dantas faz aqui o Renascer pela manhã. Então fica o nosso carinho, nosso abraço. E a você, ouvinte da Nordeste Evangélica, você que participou do nosso programa, você que apenas ouviu a nossa programação, que você tenha uma semana de bênção e uma semana de paz. Ficamos por aqui, se o Senhor nos permitir, no próximo domingo, logo após a transmissão do culto do Templo Central, nós entramos com o programa Boas Novas. Você vai ficar agora com o musical da Nordeste Evangélica e logo em seguida, a partir das 00h, você fica com a programação da Rádio Transmundial até às 5 da manhã. A todos, uma excelente noite e a paz do Senhor Jesus. Que Deus abençoe.

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2: 23:01.
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1: Bom dia! Chegamos, hein? Sim! Chegamos com um amigo na madrugada nesta segunda-feira. Começo de semana útil, vamos juntos? Um aproveita para fazer companhia pro outro. Muito prazer. Meu nome é Cláudio Ronchi. Peço licença para entrar na sua casa. Sim. Peço licença também para entrar aí no seu trabalho. E junto com toda a família transmundial, seguimos aqui com um amigo na madrugada até as 4 da manhã. Bom demais ter você com a gente pelo rádio, pelo computador, pelo celular. Fique à vontade, inclusive, para participar, para deixar o seu recado nesta madrugada de segunda-feira. Hoje, dia 18 de maio. 18 de maio de 2026. Espero que você goste da programação. Espero que você venha junto conosco participando, deixando seu recado através do nosso WhatsApp. Lembrando que o número do WhatsApp, o DDD é o 11. O telefone é o 974-181-456. 974-181-456. Eu espero o seu recadinho e a gente aproveita para começar a programação de hoje com o melhor da música, lembrando que daqui a pouquinho a gente vamos parar alguns minutinhos para aprender um pouco mais e de forma prática a palavra de Deus com a leitura do presente diário. Para começar a programação, vamos com o melhor da música. Aqui tem Ludmila Feb.

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Bom dia para você. Então vamos com o nosso momento devocional, a leitura do presente diário. Hoje, 18 de maio. O título do presente diário: O Perigo. A leitura bíblica fica em 2 Crônicas, no capítulo 8, no versículo 11. Versículo chave, Salmo 86, versículo 11. Ensina-me o teu caminho, Senhor, para que eu ande na tua verdade. Conceda-me um coração íntegro para que eu tema o teu nome. O rei Davi era um homem que amava a presença de Deus, buscava servir e agradar ao Senhor de todo o coração. Ele teve um filho, Salomão, que assumiu o trono e ficou muito conhecido por sua grande sabedoria. A Bíblia afirma que não houve rei com tamanha fama. O monarca também foi conhecido por ter construído uma casa de oração e adoração a Deus, chamada até os nossos dias de Templo de Salomão. Toda sabedoria, riquezas, conquistas e fama foram resultado do favor do Senhor em sua vida, porque ele iniciou o seu reinado honrando e servindo a Deus, como fez Davi, seu pai. No entanto, Salomão trilhou um caminho perigoso. O Senhor havia dito ao povo de Israel que ninguém deveria se casar com mulheres de outras nações e que servissem a outros deuses, a fim de que os israelitas não se corrompessem. E Salomão sabia disso, tanto que, ao se casar com a filha do faraó, não permitiu que ela morasse no palácio de Davi, porque a arca do Senhor já tinha passado pela casa real, tornando-a santa pela presença de Deus. Por que Salomão fez isso? Porque tinha consciência do que agradava e do que desagradava ao Todo-Poderoso, como se casar com a filha do faraó. E assim teve-se início uma jornada de conquistas, mas sem temor do Senhor. Ele tinha uma vida íntegra de comunhão com Deus, porém negociou o relacionamento eterno com coisas passageiras. Salomão buscou formas de disfarçar o que ele sabia que estava errado, o que chamamos popularmente de tapar o sol com a peneira. Este é um grande perigo para nós. Começar uma vida de honra a Deus e, no meio da caminhada, fascinar-se por coisas transitórias que estão na contramão da boa vontade do Senhor. Começar bem é bom, mas terminar bem é muito melhor. E o zelo que precisamos ter pela presença do Pai está no trajeto entre o começo e o fim de nossa jornada nesta terra. O zelo, o amor e o temor da presença de Deus devem dirigir nossas decisões do início até o fim de nossa jornada.

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2: Pai querido, hoje o nosso clamor é pelas pessoas que vivem em Tigray, na Etiópia. A região é um dos principais cenários da guerra civil no país africano. Há alguns anos, os combates já deixaram um rastro de miséria, violência e incerteza. Hoje, centenas de milhares de cidadãos estão deslocados, sobrevivem em abrigos e passam por dificuldades para obterem água, comida e remédios. Para piorar, desde janeiro, os embates entre o Exército Nacional e as forças regionais voltaram a ocorrer e há o temor de mais conflitos em larga escala. Eterno, somente o Senhor pode impedir uma catástrofe. Intervenha, poderoso Deus. Pedimos que seja colocado um ponto final nesses confrontos e que os moradores de Tigray experimentem um novo tempo de paz e de prosperidade. Oramos em nome de Jesus. Eu, Israel Mazakorati, agradeço a Deus pelo privilégio de orarmos juntos.
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4: Aí, momentos de oração aqui no Amigo na Madrugada, meia-noite 21. Melhor da música, com a bonita voz de Marcos Witt.

0: da música, Marcos Witt, Poderoso Deus. Daqui a pouco tem mais e tem também a sua participação.
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Muito bem, chegamos aqui com um amigo na madrugada. Vamos juntos, hein? E como é bom saber que você vem com a gente. Aproveita, pra, além de você acompanhar, ouvindo a programação, você também participa. É muito legal quando chega o seu recadinho aqui nas madrugadas da RTM. Ah, inclusive, a Miriam Martins, a moça de Aparecida de Goiânia, mandou um recadinho pra gente aqui, mandou... Tá conosco nesta madrugada, é, aproveitou para mandar mensagem. Hoje eu só queria que seu dia seja iluminado. Deus te abençoe, te guie, te livre de todo mal. Bom dia, moça! Seja sempre bem-vinda. Muito bom receber seu recadinho no comecinho desta semana.

0: segunda-feira. Também vem junto com a gente, mandou mensagem, foi o Laesley, hein? Laesley nos acompanha em Hidrolândia, no Ceará. Cláudio Ronque, graça e paz, ele gosta demais da programação, deixa as nossas madrugadas mais abençoadas. O Laesley vem junto com a gente, que bom que você vem conosco, valeu pelo carinho, espero que você goste da programação de hoje, uma excelente madrugada de segunda-feira. Você sabe, Laesley, que o Boniex também aproveita para vir junto conosco, mandou recadinho pra gente.
1: Bom dia, bom dia, bom dia, Cláudio Ronque.
0: Bom dia.
1: Uma segunda-feira abençoada para todos.
0: Amém.
1: Nós, Boniex, motorista da Crisbel.
0: Olha aí.
1: Hoje eu tô no Três Eixos. Chegando aqui em Santa Inês e encerrando a minha jornada de trabalho às 0h40.
0: Falta pouquinho.
1: Valeu, meu jovem. E hoje, 17 horas, tem a
0: 17.
1: Convocação da seleção brasileira rumo ao Hexa.
0: Olha aí, ó.
1: Vamos, Brasil!
0: O Boniex está na expectativa, hein? Será que ele já tem mais ou menos de cabeça um time que ele acha que vai pra Copa? Será? Depois ele conta pra gente aqui. É curioso, será que ele já tem na cabeça dele uma seleção completa, hein? Ô Boniex, moço, bom dia, bom demais receber seu recadinho. Daqui a pouquinho tá deixando aí o Três Eixos, caminho pra casa, né? Bom demais. Você sabe, rapaz, que a Regiane, você sabe que a Regiane nos acompanha, senador Canedo no Goiás, né? Tá com a gente aqui, mandou mensagem, boa madrugada de segunda, uma boa madrugada abençoada pra você, a Regiane que nos acompanha nas madrugadas também. Vem com a gente no comecinho desta semana. Ô moça, seja sempre bem-vinda. Você sabe que o Deus Enir nos acompanha neste comecinho de segunda-feira. Aproveitou para dizer, ó, o Cláudio Ronque, eu tô trabalhando aqui na companhia de um amigo na madrugada, ele ouve a gente pela FM Esperança. Grande abraço, Deus abençoe o seu turno. Bom demais receber sua mensagem, tá sumida, hein, rapaz? Seja sempre bem-vindo. Legal, quem vem junto com a gente, o Joselito tá conosco? É.
2: Olá, bom dia, Cláudio.
0: Bom dia.
2: Esse aqui é Joselito, do Instituto Natal.
0: Opa.
2: Que saudade de você, meu amigo.
0: Sumido.
2: Nunca mais se falamos,
0: né? É verdade.
2: Claudinho, aqui em Natal tá chovendo muito, e aí está chovendo, né?
0: Mas
2: tá aí na sua capital, em São Paulo.
0: Choveu, mas parou.
2: Por cá, viu, Claudinho?
0: Legal.
2: Um louvor pra nós aí, de Anderson Freire.
0: Anderson.
2: Qualquer um que você tiver, tá, meu amigo?
0: Boa.
2: Bom dia pra você, pra toda a família mundial, toda a sua família mundial, especialmente pra toda a sua família, tá, Claudinho?
0: Amém.
2: E aqueles que estão escutando nós em todo o Brasil, todos os caminhoneiros, e todos os motoristas de ônibus, são daqui, não dá progresso. Manda um louvor pra nós.
0: Grande abraço para você que segue conosco, você que trabalha na Progresso, acompanha também nas madrugadas a programação da Transmundial. E o Anderson Freire, hein? Ah, o Anderson Freire tá conosco nesta semana.

0: melhor da música. De Anderson Freire, a igreja vem. Vamos juntos até as 4 da manhã. Inclusive, vou mandar um abraço aqui pro casal Henrique e Graça Cabral. Chegaram desejando uma excelente semana para você que vem junto com a gente no comecinho desta madrugada de segunda. Eu vou mandar um abraço nos dois. Sejam bem-vindos. Bom demais receber o recadinho dos dois aqui nas madrugadas. O Alan nos acompanha em Pedreiras, Maranhão, pede música. Vem com a gente também no comecinho desta semana útil. Ô Alan, não vai mandar uma... O Alan esqueceu de mandar um abraço pros parentes que... O Alan tem parente, gente. Conta pra você, o Alan tem parente em cada canto deste Brasil. Quando ele começa a inventar de mandar abraço pro primo, tio, amigo, que mais? É primo, primo, primo, primo, prima, prima, prima, prima, tio, tio, tio, tio, vovó, conhecido, né? Conhecido, tem bastante conhecido também. Cada canto ele tem um conhecido. Só mandou um recado pedindo música. Hoje pelo jeito ele tá na rede lá. Bata pra lá, pra cá. Ah, bichudo. Hoje eu só quero ouvir uma música. Tá bom? Tá bom? Tá bom, ué? Bom dia, uma excelente madrugada. Vamos juntos. Quem mais tá com a gente aqui? A Leila. Leila mandou mensagem, cadê?
1: Shalom, shalom, shalom. Povo de Deus. Shalom, Cláudio.
0: Shalom.
1: Pedi licença pra entrar um pouquinho aí na rádio, usar o microfone.
0: À vontade.
1: Pra dizer pra esse povo de Deus que tem a marca da promessa, que venhamos propagar o evangelho, porque não tá fácil, os dias estão difíceis, mas nós estamos aqui para dizer que Deus é bom, que ele salva, liberta, e que nós vamos saquear o inferno e povoar o céu. Tá de acordo, Cláudio? Muito obrigada por ter me concedido essa oportunidade aí no seu microfone. Quero aproveitar e desejar a todos um ótimo início de semana e com essa garra vamos levar a Cristo Jesus por onde nós passarmos. Que o nosso dia seja iluminado, repleto, cheio de bênçãos e que o Senhor nos reforce a cada momento para levar a palavra. Muito obrigada, Cláudio, por essa oportunidade e o Senhor Jesus continue te abençoando lindamente o seu trabalho pelas madrugadas. Fiquem todos na paz, com a paz. Shalom.
0: Shalom.
1: Tchau, Cláudio, muito obrigada.
0: Recadinho da Leila, mensagem pra você que vem junto com a gente. A Leila nos acompanha na França. E ela também não pediu a música tradicional que ela pede aqui nas madrugadas. Ah, mas ela trouxe uma mensagem muito importante pra gente neste comecinho de semana útil. Seja sempre bem-vinda. E tava sumida também, viu? Tava sumidíssima. Abração pro João, hein? Diretamente de Goiânia, Goiás. Uma excelente semana pra nós, em nome do nosso Senhor Jesus Cristo, amém? Amém. Fran de Poeiras também tá conosco, hein? Mandou mensagem, tá conosco, seja sempre bem-vinda. Daqui a pouco tem um recadinho do Lima Júnior, que nos acompanha no Maranhão. DJ Cosmin também mandou recado, quero ouvir daqui a pouco.

0: música trazendo a arca, marca da promessa. Faltando 10 minutinhos para 1 da manhã, missionária Dorothy tem uma mensagem importante para você nesta segunda-feira. Ouça com atenção.
1: Olá, aqui é a Dorothy. Eu gostaria que você abrisse sua Bíblia, se tiver uma, no Evangelho de Lucas, capítulo 21. Leremos ali o que Jesus estava falando com seus discípulos. No versículo 24, nós lemos: eles, está se referindo ao povo judeu, cairão ao fio da espada e serão levados cativos para todas as nações. E Jerusalém será pisada pelos gentios, até que os tempos destes se completem. Bom, os tempos dos gentios, na verdade, tinha começado com o cativeiro do povo judeu sob o rei Nabucodonosor. Ele era o rei da Babilônia em 587 a.C. Há uma referência a isso em 2 Crônicas, capítulo 36. Vamos ler nos versículos 15 e 16. O Senhor, Deus de seus pais, falou-lhes insistentemente por intermédio de seus mensageiros, porque se compadeceu do seu povo e da sua habitação, que é Jerusalém. Porém, eles zombavam dos mensageiros de Deus, desprezando suas palavras e ridicularizando seus profetas, até que o furor do Senhor aumentou tanto contra o seu povo que não havia mais remédio. São palavras muito sérias. Pode ser que você tenha sintonizado hoje por acaso, e você acha que pode zombar e escarnecer da grande compaixão que nosso Senhor está estendendo a você. Mas haverá um dia, se você continuar a zombar e escarnecer e se recusar a responder às ofertas, ao amor e apelos de nosso Senhor, quando será tarde demais e não haverá mais sobre a sua vida remédio ou cura. 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Veja, voltando a Nabucodonosor, Deus usou Nabucodonosor para executar sua vontade e para disciplinar seu povo, que se recusou a obedecê-lo. Em Jeremias 25:9, nós lemos: chamarei todos os povos do norte, diz o Senhor, como também Nabucodonosor, rei da Babilônia, meu servo, e os trarei sobre esta terra. Em outras palavras, isso é uma previsão, uma profecia.

0: dia. É isso que é tão maravilhoso sobre a palavra. Essas coisas que foram profetizadas aconteceram e há algumas profecias ainda por acontecer. Nós lemos aqui em Jeremias como Deus iria fazer isso. Ele iria usar um homem mau para levar avante seu propósito. Mas lembre-se no final, Deus sempre lida com as pessoas más. Deus tinha uma razão para isso. Então lemos novamente em 2 Crônicas 36. Nabucodonosor e seus homens maus também queimaram o templo de Deus, o templo que havia sido construído nos dias de Salomão. Derrubaram os muros de Jerusalém, incendiaram todos os seus palácios e destruíram todos os seus objetos preciosos. Quem escapou da espada de Nabucodonosor? Ele levou para a Babilônia e se tornaram servos dele e de seus filhos. Quero que você preste atenção a isso, pois nos próximos dias falarei sobre o profeta Daniel. Ele estava entre os que foram levados. Por que Deus fez tudo isso? Continuamos lendo nas escrituras. Para se cumprir a palavra do Senhor dita pela boca de Jeremias, esse era o profeta, até a terra ter desfrutado dos seus sábados, pois repousou por todos os dias da desolação até que os 70 anos se cumpriram. Você pode estar pensando, o que significa tudo isso? Bem, é bastante simples. Deus tem uma regra muito simples. Quando a desobedecemos, descobrimos que as complicações são agravadas. E antes que percebamos, nós vemos em um estado em que estamos totalmente fora da vontade de Deus. Veja, o povo de Deus havia sido instruído sobre como cuidar da terra. Deveria haver um período de descanso, mas em vez de deixarem a terra descansar, eles abusaram da terra. Mas para a questão sobre de quem era a terra, você pode achar que a terra pertencia àqueles que a compraram. Não, a terra pertencia ao próprio Senhor. Mas eles se recusaram a deixar a terra descansar, a obedecer ao que Deus havia decretado. Portanto, a fim de que a terra descansasse, agora ouça isso, foi calculado que seriam necessários 70 anos, que era o tempo devido para a terra descansar. Você se lembra que havia um a cada 7 anos? A cada 6 anos, eles tinham de deixar a terra descansar. Em outras palavras, eles tinham agravado a situação, mas Deus conhecia o calendário. Tem gente que fica dizendo, ah, isso não tem importância. Deus me disse para fazer isso, mas francamente, todo mundo está fazendo aquilo. Deus conhece os detalhes. Precisamos seguir o que ele diz, porque ele sabe onde tudo vai acabar no final. Nós lemos em Jeremias 29:10, porque assim diz o Senhor, quando se completarem os 70 anos designados para a Babilônia, virei a vós e cumprirei a minha boa palavra a vosso respeito e vos trarei de volta a este lugar, ou seja, de volta a Jerusalém. Foi Daniel, o profeta, que esteve lá por todos os 70 anos e orou, e o povo retornou. Existe um plano muito emocionante que Deus mostrou através da vida de um homem, Daniel. Receba hoje Jesus e diga, eu obedeço ao Senhor e seguirei a tua vontade. No nome de Jesus, amém.
1: Mensagem importante da missionária Dorothy aqui no Amigo na Madrugada. E você que também entendeu a mensagem que ela trouxe, falou ao seu coração, fique à vontade para mandar uma mensagem para a missionária. Ela quer saber o que você tem achado dos recados que ela tem trazido aqui durante as madrugadas. Fique à vontade. Pode ser pelo WhatsApp. Lembrando que para mandar mensagem pelo WhatsApp, o DDD é o 11. O telefone é o 974-181-456. Agora tem um intervalo, é bem rápido. Daqui a pouco tem seu recado aqui nas madrugadas da RTM.
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1: Muito bem, voltamos aqui com um amigo na madrugada. Que bom saber que você sintoniza a gente. Espero que esteja gostando da programação. Vamos juntos até as 4 da manhã. E você tem aprendido bastante na escola dominical? É? Você tá em qual lição, hein? Tá aprendendo o quê? Tem como colocar em prática aquilo que você tem aprendido aí na sua casa, no seu trabalho? É? Então não perca as oportunidades que vão aparecer nesta segunda-feira, hein? Por favor. Combinado? Antes da gente seguir com música, deixa eu aproveitar então. Vamos ouvir aqui os recadinhos. O DJ Cosmin mandou mensagem pra gente. Cadê o recado dele?
2: Opa! Bom dia, meu querido Cláudio Ronchi. Bom dia também para os ouvintes da Rádio Transmundial. Aqui é o Cosminho. São Luís do Maranhão, para legal. Todo o Brasil. E aí, Cláudio, tudo bem?
1: Tudo bom.
2: Segundou, hein?
1: Uhum.
2: Segundou, meu amigo. Ótima semana. Ótimo começo de semana para você e toda a sua equipe.
1: Amém.
2: Manda aí um alô para todos do vocal Adoradores por Excelência.
1: Olha,
2: sobre Deus promessa. Em São Luís do Maranhão, no bairro do Monte Castelo. Valeu, Cláudio Ronchi.
1: Opa.
2: Rádio Transmundial para todo mundo ouvir. Bom dia.
1: Bom fala dia, moço. Turma. Aquele abração. Sejam todos bem-vindos. Vamos juntos, sim, sim. Esther também tá com a gente aqui, ó. Chegou de mansinho devagarinho, mandou mensagem pra gente. Lima também mandou recadinho, cadê?
3: Boa noite, Cláudio Ronchi.
1: Vamos.
3: Aqui é Júnior Lima de Presidente Vargas, no Maranhão.
1: Legal.
3: Queria mandar um alô especial pra minha esposa, Eline Lima, que nós estamos aqui ligadinho na RTM. Forte abraço, Deus abençoe, ótima semana a todos.
1: Grande abraço nos dois, hein? Sejam bem-vindos, uma excelente segunda-feira. Vou mandar aquele abração. Bom dia.
4: Tô passando pra desejar você a paz do Senhor Jesus e desejar uma semana maravilhosa.
1: Amém.
4: E muita saúde e muita paz pra você e sua família.
1: Foi a Fran, né? A Fran que mandou recadinho. A Fran que nos acompanha no Ceará. Chegou pra fazer a companhia pra gente também.

1:04 no horário de Brasília. Se você também quiser participar, eu espero a sua mensagem nesta segunda, viu? Tem o nosso WhatsApp. Lembrando que o DDD é o 11. O telefone é o 974-181-456. 974-181-456. Vamos de música? Daqui a pouco tem um Entendendo a Bíblia. Olha aqui, ó.

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1: Olá, seja muito bem-vindo e bem-vinda ao Entendendo a Bíblia, o programa que é feito para você e com você, que nos ajuda a produzir o conteúdo a partir da sua pergunta. Eu sou Renata Borjato e ao meu lado...
2: André Castilho, uma alegria poder conversar com você e junto com você entender a Bíblia também com ele.
3: Itamir Neves, nós queremos entender a Bíblia a partir da sua pergunta. Vamos procurar responder a partir da palavra de Deus.
1: E a Hilary Furks quer saber: qual é o tempo mínimo de estudo para entender a Bíblia?
2: Dia e noite.
3: Dia e noite? Porque nós temos essa palavra vinda da própria Bíblia, André. Você, eu sei que já está. Tá com o livro de Salmos aberto aí?
2: Sim.
3: Capítulo 1, versículo 1, 2 e 3. Lê para nós, na NVI.
2: Como é feliz aquele que não segue o conselho dos ímpios, não imita a conduta dos pecadores, nem se assenta na roda dos zombadores. Ao contrário, sua satisfação está na lei do Senhor, e nessa lei medita dia e noite. É como árvore plantada à beira de águas correntes. Dá fruto no tempo certo e suas folhas não murcham. Tudo o que ele faz prospera.
3: Então, é muito interessante esse texto porque nos mostra exatamente quanto tempo que nós podemos ter para estudar na Bíblia. Agora, eu queria dar um exemplo também, André e Renata, de uma situação muito legal que um homem de Deus viveu. Abrindo sua Bíblia lá em Atos capítulo 8, nós vamos encontrar Filipe, um daqueles sete que foram escolhidos para cuidar da igreja, junto com os apóstolos. E aí, um dia, Filipe está andando por ali e o Senhor chama ele, falando o seguinte: aproxima-se desse carro e acompanha-o. Eu estou lendo capítulo 8 de Atos, versículo agora 30. Correndo Filipe ouviu ler o profeta Isaías e perguntou: você está compreendendo o que você está lendo? Ele respondeu: como é que eu poderei entender se alguém não me explicar? E convidou Filipe a entrar, subir no carro e assim por diante. E o que aconteceu é que, André e Renata, o que eu acho que é mais interessante a gente perceber aqui é que Filipe deu para ele, durante esse trajeto, toda a explicação da palavra de Deus, a tal ponto de que quando chegaram no lugar onde havia água, que o eunuco falou? Oh, peraí, tem água aqui, eu quero ser batizado. Aí o Filipe responde: se você crê, então pode ser batizado. Então, no certo sentido, Hilary, você pode estudar a Bíblia durante 5, 6, 7 anos. Você pode estudar a Bíblia de uma maneira bem intensiva, de uma maneira pequena em termos de tempo, mas o importante é que você saiba o conteúdo do Evangelho. E é interessante que quando o Filipe então pergunta para ele: você crê? Eu creio. Então te bumba na água. Aí sim.
2: Josué 1:8, não deixe de falar das palavras deste livro da lei e de meditar nelas de dia e de noite, para que você cumpra fielmente com tudo que nela está escrito. Só então seus caminhos prosperarão e você será bem sucedido.
3: E um outro versículo que também está citado pelo nosso produtor aqui é o Deuteronômio capítulo 6. Lembra que você tem que ensinar para o seu filho andando, sentado, indo para a escola, indo para o supermercado, colocando gasolina no carro. Quer dizer, a ideia de não perca nenhum momento. Use esses momentos para passar essa mensagem bíblica para aqueles que o Senhor tem colocado ao seu lado.
2: Fala, Renata.
1: Você leu o Salmo 1 e na minha versão, quando fala do meditar na palavra de dia e de noite, ele também usa a expressão ruminar as escrituras. E aí eu ia te perguntar sobre isso, Itamir. Qual a importância, né, que alguns profetas ali coma o livro, né? Isso de a gente internalizar a palavra. Porque uma coisa tá muito fácil hoje em dia o acesso que a gente tem às escrituras. Então uma pessoa pode comprar aquela Bíblia para ler o ano todo, mas às vezes se ela for ler de maneira corrida, ela já leu a Bíblia Bíblia toda, sim, mas talvez não absorveu nada. Então não tem tanto a ver com o volume ou com o tempo, mas também tem a ver com colocar essa palavra para dentro da gente.
3: Exatamente.
1: E depois isso, colocá-la para fora.
2: Exato, e praticá-la.
3: A ideia do ruminar, né?
2: Isso.
3: Então você vai assumindo aquilo e depois vai pensando naquilo. Isso. E então é o meditar dia e noite. Interessante essa ideia de que na consciência a gente pode lembrar de um versículo, mas lá no subconsciente ele fica lá batendo, daqui a pouco você vai lembrar, o próximo dia você vai lembrar daquela música, daquele versículo que você decorou, porque então você estava deixando a palavra habitar livremente no seu coração.
2: Ah, eu fiz no começo, né? Eu fiz uma brincadeira falando de dia e noite, mas realmente, dia e noite no sentido de você ter ela internalizada no, sim, seu coração.
3: Sim.
2: Estudar a Bíblia, alguns, falando de maneira bem prática aqui, né? Alguns vão dizer que no início, o que você conseguir ler da Bíblia, lendo ela todos os dias, estudando ela todos os dias, já vai fazer uma diferença enorme na sua vida. Você, por exemplo, poxa, eu tenho 15 minutos do meu dia. Use esses 15 minutos então, pode, sim, ser 15 minutos, sim, né? Você pega, você lê a Bíblia, que eu tenho 5, leia um versículo, deixa aquele versículo no seu coração e vai meditando sobre ele e vai tentando aplicá-lo, vai vendo as oportunidades que Deus vai colocar, faça uma oração, vai lá, uhum, conforme você vai tendo mais tempo e conforme a palavra também vai ocupando tempo no seu coração, você vai conseguindo aumentar aquele tempo e você vai conseguir melhorar. Então, o ideal, né, para entender a Bíblia seria que você fizesse aí um curso que pudesse ler a Bíblia, ou talvez uma hora, né, para poder ficar, ou tem alguns estudiosos que leem muito a Bíblia, mas assim, o que é importante? A Bíblia, ela é fácil em certo sentido, em alguma, os princípios básicos e fundamentais dela são fáceis, ela é objetiva para você ler e para você praticar, né? Então, creia no Senhor Jesus e será salvo. Creia no Senhor Jesus.
3: Sim,
2: né?
3: Sim,
2: Romanos, sim, 10. Todo aquele que crer no seu coração que Jesus Cristo é o Senhor e confessar com sua boca que Deus, ou melhor, é o contrário, né? Confessar com sua boca que Jesus Cristo é o Senhor e crer em seu coração que Deus o ressuscitou entre os mortos será salvo. Quer dizer, existe ali algo muito prático e objetivo, né? Os 10 mandamentos são práticos e objetivos. Então, ainda que você leia o mínimo 10, 15 minutos, mas você mantém aquilo na sua mente e procura praticar aquilo, isso, na sua vida diária, isso é o meditar de dia e de noite, como Josué colocou, como tá lá em Josué, né? Você não apenas meditar nas palavras, mas também colocá-las em prática.
3: Correto.
2: Tiago vai falar sobre isso
3: exatamente,
2: também.
3: Exatamente, isso que eu queria falar. Eu quero falar sobre Tiago capítulo 1, versículo 22 e 23. Isso é, não apenas sermos ouvintes, mas sermos praticantes da palavra de Deus. Então, quanto mais eu posso praticar a palavra, mais rapidamente eu vou entender a Bíblia. E oração, né, André?
2: Exato.
3: Não tem dúvida. Para nós aqui também, nós temos que orar para que a gente possa responder da maneira correta. E assim nós estamos fazendo, e com isso nós estamos entendendo a Bíblia. Fala.
1: Para a gente deixar bem assim fácil para Hillary uma indicação, você podia comentar, André, como era para você no começo, o Itamir também, quando vocês tinham ali a palavra, né? E vocês tinham um pouquinho tempo, como que é hoje quando vocês usam para pregar também, quanto tempo diário vocês gastam com isso e de final de semana, como é que vocês fazem a questão dos estudos, né? E depois a gente pode indicar alguns programas aqui da rádio, que às vezes dentro do ônibus ela pode ir ouvindo, né?
3: Ah,
1: para utilizar,
3: boa,
1: ali o tempo da

0: melhor maneira possível.
1: Eu vou começar por isso.
0: Tá.
1: Então, seguinte, escolhe aí o Rota 66 ou Através da Bíblia.
2: Uhum.
1: Através da Bíblia. Aliás, começa com um e depois vai pro outro. Pronto. Então, o Rota 66, ouvindo ele de segunda a sexta, dá 3 anos e pouco, Através da Bíblia, 5 anos. Aí ele vai ter os textos bíblicos para você meditar. Então você vai ler o texto bíblico.
2: Sim.
1: E vai ouvir 27, 25 minutos de programa. Então, com meia hora, você consegue já ter uma boa base bíblica, ouvindo ou Através da Bíblia ou Rota 66. 66. Dá até assim, antes de sair de casa, qual que é o texto bíblico que vai tratar? Leio esse texto.
2: Isso.
1: E vou ouvindo depois, né, para acompanhar aquele estudo, para poder entender aquela explicação. Isso, olha, se você fizer isso, a gente conhece gente que isso é um seminário, né?
2: Sim,
1: isso é um
2: verdade,
1: seminário bíblico e muito bom, inclusive, um excelente. Vou falar primeiro quando eu era novo. Eu comecei quando eu queria, né?
2: Você era novo, não?
1: Você
2: é novo.
1: Eu sou novo.
0: Tudo depende da perspectiva. Obrigada.
1: Então, o produtor tá falando algumas coisas aqui, eu vou ignorar. Mas o abraço, Carlos. Mas a gente, eu fui ver, e aí a dica era justamente essa, de 15 minutos. Começar, uhum, assim, pegando trechos curtos.
2: Sim.
1: Orar antes. Ler aquele,
2: exatamente,
1: trecho que fosse assim, os parágrafos que estão na Bíblia, e aí depois fazer perguntas para o texto. Por exemplo, o que, como, onde, quem, por quê. Né? Tem outras perguntas, o Cada Homem um Guerreiro, por exemplo, ensina isso, uhum, né? Existe alguma promessa, algum mandamento? O que eu posso aprender com esse texto? Então, fazer algumas perguntas nesse sentido para o texto, em 15 minutos você consegue ter uma meditação dessa. Hoje eu estou aí num programa de ler a Bíblia em 1 ano, então eu estou gastando um pouquinho mais de tempo por dia aí, talvez uma meia hora, mas eu estou até com a leitura atrasada, preciso colocar. Agora, quando vai pregar, a gente vai gastar aí...
2: Aí gasta mais tempo.
1: Gasta um bom tempo, eu diria pelo menos aí umas... Para preparar a mensagem, acho que umas 4 horas, pelo menos, né? Tem gente que gasta 20.
2: É.
1: Né?
2: Então, agora posso dar um testemunho pessoal, exatamente isso daí. Pela graça de Deus, aquele programa que eu tenho na rádio, né, que é o Através da Bíblia, nós temos durante 5 anos, meia hora por dia mais ou menos, né, 27 minutos por dia mais ou menos, e aí, para a gente poder fazer aquele programa, tinha que meditar. Meditar bastante na palavra de Deus. Então, com oração e depois meditação do texto, dá pra gente ir levando assim numa boa. E agora, se você quiser fazer uma coisa bem organizada, você vai demorar 5 anos, mas você vai estudar toda a Bíblia.
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2: Muito bem, voltamos aqui com um amigo na madrugada, 1:30 no horário de Brasília. Bom dia para você que segue junto conosco. Vamos aproveitar o tempo que a gente tem para seguir com o tempo com Deus. Mas antes, deixa eu aproveitar aqui e mandar um abraço para professora Jaira, que nos acompanha no Sergipe, em Aracaju. Ô moça, seja bem-vinda, hein? Recebemos aqui o seu recadinho. O José Sobrinho, que nos acompanha no Rio Grande do Norte. A Neide acompanha a gente em Nova Russa, Ceará. Chegou para fazer companhia pra gente também. Quem está no Ceará nos acompanhando também é o Carlos, que nos acompanha, manda recado, manda mensagem, faz parte também da família RTM. O Ricardo Agassi, diretamente de Natal, Rio Grande do Norte, mandou um bom dia, seu Cláudio. Bom dia, moço. Seja bem-vindo. Vamos com o tempo com Deus?
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4: Sim, hoje com ele pra gente matar a saudade. Tudo bom, Bispo?
5: Bem, graças a Deus. E muitas saudades mesmo, né? Saudades de você, saudades também desse povo querido, né? Desse povo tão especial que já vai se conectando com a gente, né?
4: E o nosso assunto de hoje, hein? O tema também é vida e cabe tudo?
5: Eu acho que sim. Quero fazer uma pergunta pra você, Renato. E para você que tá com a gente hoje, né? Você acredita que você pode fazer a diferença? Já parou para pensar nisso?
4: Enquanto você vai pensando também, a gente vai com a primeira canção.

Domingo passado, nós comemoramos o Dia das Mães. E eu escrevi sobre isso até no domingo, numa postagem. A Rê não tem rede social, né? Então eu acho que ela não sabe disso. Mas eu postei uma foto, depois vou mostrar para ela. Dizendo que era um misto para mim nesse Dia das Mães. Primeiro, saudades da minha mãe. E até escrevi lá, né, da minha velhinha mafiosa, saudades dela. Alegria pela Ivana, né? Por ser a mãe dos meus filhos e ter me dado talvez o melhor privilégio, o privilégio de ser pai, e para mim assim, é uma honra mesmo poder ser pai, né? E também a gente poder almoçar com a Pamela, minha nora, que agora tá grávida, então a gente tá esperando a nossa netinha. Então foi um dia muito especial. E como todo ano, na TV, né, ela diz assim que é, por exemplo, é o segundo Natal do Brasil, o comércio, é o dia que mais se faz vendas. E também sobre os rios que eu assisti, né, sobre a mãe. Então diz assim, mãe é aquela mulher que, por exemplo, me ensinou a correr. E aí aparece uma mãe com um chinelo na mão correndo atrás da criança, né? Agradecer a mãe porque me ensinou a ser contorcionista, né? Então aí a criança, né, fugindo do chinelo da mãe, então me aprendeu a desviar dos problemas, das dificuldades. Mas por que isso, né? Porque na verdade são mulheres diferenciadas, são mulheres que fazem muitas renúncias pelos seus filhos. E eu sou testemunha disso como pastor, né, de ver invariavelmente, né, no hospital, a mãe ao lado da criança, a mãe renunciando. Eu acho que eu até comentei aqui num programa, né, de uma mãe que ficou mais de 48 horas em pé do lado da bebê, né, da neném que estava internada, sem ir ao banheiro. Eu disse, cara, essa coisa só de mulher, só de mãe mesmo, né? Como a gente pensa nessa questão? Então, qual é o propósito da mensagem de hoje? É uma pergunta mais simples ainda. Eu posso contar com você? Quantas vezes você já ouviu essa pergunta? Quantas vezes você disse sim e cumpriu? Quantas vezes você disse não? Ok, você falou, não pode, eu não posso te ajudar, não tenho condições de te ajudar. Mas quantas vezes você disse não e até fez? Maria é para mim um modelo. Um modelo de alguém que pode fazer a diferença. Aprendi que Deus só chama quem está ocupado. Maria é essa menina, uma adolescente para sua época, uma noiva, e que de repente ela é chamada para fazer a diferença na história da salvação. E você? Você acha que você pode fazer a diferença? Vamos pensar um pouquinho mais enquanto ouvimos a próxima canção.

Eu quero dividir com você uma porção da palavra do nosso Deus que está no Evangelho de Lucas. No capítulo 26, ele diz assim: no sexto mês, o anjo Gabriel foi da parte de Deus para uma cidade chamada Galileia, chamada Nazaré, a uma virgem desposada de certo homem da casa de Davi, cujo nome era José. A virgem chamava-se Maria. E entrando, o anjo onde ela estava diz: alegre-te, você é favorecida, o Senhor é contigo. Ela, porém, ao ouvir essa palavra, perturbou-se muito, pois o que significaria essa saudação? Mas o anjo lhe disse: não tenha medo, porque você achou graça diante de Deus. Eis que você conceberá e dará luz a um filho, e ele será chamado pelo nome de Jesus. Este será grande, será chamado Filho do Altíssimo. Deus, o Senhor, lhe dará o trono de seu pai. Ele reinará para sempre sobre a casa de Jacó, sobre os...

seu reinado não terá fim. Então Maria diz: como isso será feito? Eu não tenho relação com homem algum. Respondeu o anjo: descerá sobre ti o Espírito Santo, o Espírito do Altíssimo te envolverá, e por isso o ente santo que há de nascer de você será chamado o Filho de Deus. Isabel, tua parente, também terá um filho na velhice, sendo esse já o sexto mês, para aquelas que diziam que era estéril, porque para Deus não haverá impossíveis em nenhuma das suas promessas.

0: usa-nos, Senhor. Esse é o meu convite para você hoje. Que você possa fazer diferença na vida de alguém, começando pela sua casa, pela sua família, fazer diferença aonde você estuda, aonde você trabalha, com as pessoas que fazem parte de você. Que o Senhor te abençoe e que você faça a diferença. Eu sei que você pode fazer a diferença. Vamos lá, gente. Eu não vou poder mencionar o nome de todos vocês, mas está tudo anotado aqui. A gente segue em oração ao longo da nossa semana. Pai, nós te louvamos, ó Deus, porque sabemos que o Senhor também pode fazer a diferença nas nossas vidas. Então nós colocamos cada pedido de oração, cada história, cada família, da ação de graças, ó Deus, ao pedido pela saúde, colocando a Sol, em especial, a sua irmã, a sua mãe. Nós oramos pela vida, ó Deus, da Stephanie, nessa organização, cada história que foi pedida aqui, apresentada, pedimos por um tempo de milagre, do sobrenatural, do extraordinário. Que o Senhor faça a diferença nas nossas vidas. É a nossa oração, em nome de Jesus. Amém, Senhor. Amém, ó Pai. Amém.
1: Amém.
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Muito bem, voltamos aqui com um amigo na madrugada. 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A gente espera sua visita por lá também. 12:03 no horário de Brasília. Aqui tem J. Neto.

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1: Olá, meu amigo e minha amiga. Tudo bem com você? Estamos com mais um programa apresentando princípios poderosos da palavra de Deus para transformar sua vida financeira. E olha, o Evangelho de João é muito precioso mesmo. E eu tenho certeza que eu e você vamos aprender muito ao longo dessa jornada financeira por João. E hoje, olha que pepita de ouro eu achei aqui. Na verdade, algo muito precioso, mais precioso que ouro ou qualquer outro bem material. No capítulo 3 de João, há um relato da história de um homem religioso, chamado Nicodemos. E ele era uma autoridade religiosa entre os judeus e foi falar com Jesus. Apesar de ser uma autoridade, Nicodemos teve a humildade de falar com Jesus. E isso é muito bom. Na área financeira, será que você está disposto a abrir mão de seu conhecimento, do conhecimento que você já adquiriu, e dá uma chance para aquilo que Deus quer ensinar a você através de sua palavra? Ou você acha que já sabe tudo? Faça como Nicodemos. Ele disse assim: Mestre, sabemos que ensinas a parte de Deus, pois ninguém pode realizar os sinais miraculosos que estás fazendo se Deus não estiver com ele. Está lá em João 3:2. E agora veja o que foi que Jesus falou para Nicodemos. Ele disse assim: Digo-lhe a verdade, ninguém pode ver o reino de Deus se não nascer de novo, está lá em João 3:3. É claro que Jesus estava falando do nascimento espiritual, da renovação de vida que só Deus pode fazer através de Jesus Cristo. E isto é realmente maravilhoso, porque através do novo nascimento, as pessoas têm a possibilidade de renascer para uma nova vida em Cristo. Eu não sei se você já tomou essa decisão, que é a mais importante da sua vida. Depois Jesus seguiu adiante falando com Nicodemos e disse o seguinte: Por que Deus tanto amou o mundo que deu seu Filho único, para que todo aquele que nele crê não pereça, mas tenha a vida eterna? Está lá em João 3:16.
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1: Então eu quero falar para você que está me ouvindo agora, que você ainda não tomou essa decisão de aceitar a Cristo como Salvador, faça isso agora mesmo. Pare tudo o que você está fazendo e ore a Deus entregando sua vida para Ele. E esta decisão com certeza terá um impacto sobre a sua vida, inclusive a sua vida financeira. Mas eu quero continuar dizendo que a decisão de entrega a Cristo é apenas uma primeira grande e importante decisão de sua vida. Mas na área financeira, é necessário que você tome a decisão de tornar Cristo Senhor de sua vida financeira. Eu vejo muitos cristãos, até mesmo cristãos piedosos, que querem fazer a coisa certa, mas na área financeira ainda precisam renascer. Por quê? Porque adotam as práticas mundanas, as práticas da sociedade moderna. Quais? Gastam mais do que ganham, estão totalmente endividados, compram coisas desnecessárias, não se planejam em suas finanças.
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1: Então vamos lá. Que lições você poderia tirar a partir desse convite de Jesus para um renascimento? Entenda agora mesmo que Jesus tem um plano de renascimento para sua vida financeira. Identifique os hábitos danosos que podem estar matando sua vida financeira. Tome hoje a decisão de renascer para uma nova vida financeira, aprendendo cada princípio financeiro da palavra de Deus e praticando sem perder tempo. E olha, obrigado por estar comigo mais uma vez no programa Finanças em Ação. Princípios poderosos da palavra de Deus para transformar a sua vida financeira. Um grande abraço do seu amigo Paulo de Tarso. E nos falamos no próximo programa.
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1: Já definiu a sua forma de defender crianças e adolescentes do abuso? Jesus declara que quem abusa de vulneráveis que creem nele, o melhor lhe fora que se lhe pendurasse ao pescoço uma grande pedra de moinho e fosse afogado nas profundezas do mar. Você precisa

0: encarar essa advertência sem desvios. Não há neutralidade diante do abuso de vulneráveis na fé cristã, e mesmo de crianças e adolescentes. Ou você protege, ou você permite. Essa é a realidade. Quando a sua fé em Cristo não lhe autoriza a assistir de longe, ela lhe convoca a agir de perto. Jesus diz que tropeçar, e eu digo abusar, é levar alguém ao pecado moral ou à ruína espiritual. Os mais fortes têm responsabilidade pela segurança dos mais fracos e vulneráveis. Você entende o peso? Quando um vulnerável, adulto, criança ou adolescente, é mais do que crime, há escândalo no sentido mais profundo, a destruição da confiança, a desvio do coração. Você sabe disso, mas saber não protege ninguém. Quando você ignora sinais de abuso, você é cúmplice se ficar em silêncio. Quando você evita intervir, você legitima a omissão. Isso não é apenas falha social, isso é incoerência espiritual e moral. A fé verdadeira não é discurso, ela se traduz em ação concreta. Ela lhe move a escutar com atenção. Ela lhe leva a proteger com responsabilidade. Ela lhe conduz a buscar ajuda adequada, mesmo quando é desconfortável. Preste atenção. Uma mudança brusca de comportamento do vulnerável exige atenção. Uma fala inadequada exige correção e cuidado. Sinais de negligência exigem resposta responsável. Isso não é exagero, isso é obediência. Lembre-se, o seu chamado não é para acumular conhecimento. Você foi chamado para praticar a verdade. A mentira diz que basta saber. Cristo lhe mostra que é preciso agir. Guarde isso. Fé que não protege, falha. Fé que se cala, participa. Fé que age, revela Cristo Jesus. Você quer uma cópia escrita dessa mensagem? 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Até já.
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1: Sim, voltamos aqui com um amigo na madrugada. Bom dia, uma excelente segunda-feira. Aproveitar para mandar aquele abração pro Chaguinha de Paporanga, no Ceará. Tá conosco? Tá com a gente aqui. Seja sempre bem-vindo. Aproveitar também para mandar um abração para Albanita. Albanita mandou um abraço todo especial para suas irmãs, para Aurileide e para Ângela. As meninas estão conosco nesta segunda. Sejam bem-vindas. E aqui a gente aproveita para convidar o pastor e professor Itamir Neves. Ele vai apresentar para gente um pouco da palavra de Deus de forma detalhada. E você que está nos ouvindo, ouça com atenção, faça suas anotações, confere na palavra de Deus depois para ver se está tudo certinho. E eu convido você para ouvir o programa Através da Bíblia, que começa agora. Música.

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1: Querido amigo, hoje o nosso alvo é estudarmos mais alguns versos dessa carta de Judas. Vamos estudar Judas 5, 6 e 7. Nesse texto encontramos um tema muito claro e objetivo. Vamos refletir sobre o domínio do Senhor. Nos exemplos que foram extraídos do Antigo Testamento em que Judas cita o povo de Israel, que foi castigado pela sua incredulidade, os anjos que não guardaram seu estado original, e a cidade de Sodoma e Gomorra, que foram destruídas por causa da sua devassidão, é possível percebermos o poder e o domínio de Deus. É possível constatarmos que Deus é o rei de toda a terra. Então, nós vamos considerar e refletir um pouco sobre esse reino divino. O reino de Deus veio realmente a essa terra, mas nunca foi, não é e jamais será um reino terrestre. É a eternidade que invadiu a história humana. O reino ou o governo de Deus foi estendido do céu às criaturas humanas neste planeta temporário, nesse tempo que vai passar. Mas a natureza e a duração do reino, do domínio de Deus em Cristo, é de eternidade a eternidade. Dizer que estamos no reino implica que submetemos as nossas vidas ao governo de Deus em seu Filho. Mas o domínio de Deus nunca foi destinado a ficar limitado no espaço e no tempo. Por quê? Porque é um reino eterno. Simplesmente nos submetemos ao domínio de Deus agora para que possamos viver sob o governo e cuidado de Deus para sempre. Entramos no reino agora, pois ele nos transportou para o reino do seu Filho amado, para o reino do Filho do seu amor, para que possamos ser herdeiros do reino que ele prometeu àqueles que o amam. Eu li para você Colossenses 1:13 e Tiago 2:5. Querido amigo, a herança de Deus para nós é, em última análise, um lar com ele lá no céu. Ele é eterno e a sua meta para nós é a posse do reino que vos está preparada desde a fundação do mundo, conforme palavras do Senhor Jesus em Mateus 25:34. Já que a carne e o sangue não podem herdar o reino, os santos podem, com justiça, ter o desejo de partir e estar com Cristo.

0: Cristo. Filipenses 1:23. E Deus pode ver como preciosa, então, a morte dos seus santos. Salmo 116:15. A herança eterna vem quando Jesus aparece como juiz dos vivos e dos mortos. E é Paulo que disse a Timóteo: conjuro-te perante Deus e Cristo Jesus, que há de julgar vivos e mortos pela manifestação do seu reino. 2 Timóteo 4:1. Pois dessa maneira é que vos será amplamente suprida a entrada no reino eterno do nosso Senhor e Salvador Jesus Cristo, conforme disse Pedro na sua segunda carta, capítulo 1, versículo 11. Então a pergunta que se faz é: para quem será oferecida a entrada no reino eterno? Infelizmente, e porque não atentaram para a vontade de Deus, alguns não entrarão na posse desse reino eterno. Sabe quem? Ou não sabeis que os injustos não herdarão o reino de Deus? Não vos enganeis, olha só, nem impuros, nem idólatras, nem adúlteros, nem efeminados, nem sodomitas, nem ladrões, nem avarentos, nem bêbados, nem maldizentes, nem roubadores herdarão o reino de Deus. 1 Coríntios 6:9-10. Mas graças a Deus, muitos outros que têm dependido do Senhor, que têm recebido a salvação em Jesus Cristo, usufruirão dessa maravilhosa herança do reino de Deus. Ouvi, meus amados irmãos, não escolheu Deus os que para o mundo são pobres para serem ricos em fé e herdeiros do reino que ele prometeu àqueles que o amam? Sim, nós podemos ter certeza de que se temos Jesus, herdaremos esse reino. Mas isso tudo está descrevendo o domínio de Deus. Lembre-se que nós estamos falando sobre o domínio de Deus. Então a pergunta é, mais uma vez, como será esse reino? Será maravilhoso. O nosso Deus é um Deus maravilhoso. Será um lugar sem lágrimas, sem dor, sem depressão, sem solidão, sem inimigos, sem nenhuma coisa má. Mas por que isso? Porque Deus, assim, prepara esse reino para nós. Nós não seremos como somos agora, mas seremos como ele é. Amados, agora somos filhos de Deus e ainda não se manifestou o que havemos de ser. Mas sabemos que quando ele se manifestar, seremos semelhantes a ele, porque haveremos de vê-lo como ele é. Se você, querido amigo, perder o reino celestial, você terá perdido tudo. Portanto, é preciso disciplina para viver uma vida de fé. Exige um anseio por Deus e exige ter fome e sede de justiça. É uma meta excelente e é uma esperança nobre buscar ser como o Senhor, tanto agora como para sempre. Palavras do apóstolo João: e assim mesmo se purifica todo aquele que nele tem essa esperança, assim como ele é puro. Mas eu posso ter uma esperança tão elevada? Por quê? Porque eu estou certo de que o Senhor me livrará também de toda obra maligna e me levará salvo para o seu reino celestial. A ele, pois, glória pelos séculos dos séculos. Amém. Querido amigo, o amor para com esse mundo faz com que se perca o céu, porque não se pode amar esse mundo e fielmente se amar a Deus ao mesmo tempo. Não ameis o mundo, nem as coisas que há no mundo. Se alguém amar o mundo, o amor do Pai não está nele. Porque o que aproveitará o homem se ganhar o mundo inteiro e perder a sua alma? Ou o que dará o homem em troca da sua alma? Por isso, irmãos, procurai com diligência cada vez maior confirmar a vossa eleição, a vossa vocação. Porquanto, procedendo assim, não tropeçareis em tempo algum. Querido amigo, esse é o nosso alvo. Queremos conhecer o Senhor, queremos estar com ele para sempre, porque o seu domínio, o reino de Deus, já está aqui implantado, mas será concretizado na volta do Senhor Jesus Cristo. O domínio de Deus se estabelece por toda a terra. Portanto, além de reconhecermos que Deus tem o domínio sobre tudo e sobre todos, diante dessas verdades, temos que perceber se já estamos no reino ou não, se já pertencemos a esse reino ou não. necessitamos nos posicionar diante do Rei, sabendo que Ele quer a nossa completa rendição. Por isso, ao estudarmos esses versos, vamos dar-lhe o seguinte título: O Domínio de Deus, o Domínio do Senhor. Com base em Judas, versículos 5, 6 e 7, vamos refletir sobre o domínio do Senhor. Chamar Deus de Rei, que domina a tudo e a todos, é correto. Designar Reino dos Céus ao governo de Deus é também uma forma correta e apropriada de nos referirmos a esse domínio. Essa expressão reforça lindamente a explicação que Jesus deu a Pilatos a respeito do seu reino. Você se lembra dessas palavras? O meu reino não é desse mundo. João 18:36. Positivamente, Jesus falou: o reino veio do céu. Seu governo, suas leis, seu modo de vida, de pensamento, de adoração, são aqueles do céu. A grande nação da qual os santos são cidadãos está agora centrada no céu e olha para o céu como seu lar, como sua pátria, como seu objetivo. Mas uma pergunta que pode surgir é se o reino de Deus é a igreja. Certamente é verdade que aqueles que estão na igreja estão no reino, e que aqueles que estão no reino estão na igreja. Se é correto chamar a igreja de corpo de Cristo, é possível, veja bem, possível, nos referirmos à igreja como reino. Porém, o reino é muito mais abrangente, inclusive a igreja está incluída no reino. É importante lembrarmos que a palavra reino tem sentidos que não atendem à palavra igreja. Enquanto a igreja chama a atenção para as pessoas que aceitaram o chamado do céu, reino concentra-se mais no rei, no seu governo, no seu domínio. Seria extremamente embaraçoso, se não incorreto, substituir a palavra reino nas muitas passagens onde é encontrada a palavra igreja. A palavra traduzida como reino é principalmente um substantivo abstrato, significando o quê? Soberania, poder real, domínio. E assim se transforma num substantivo concreto para indicar o território ou o povo sobre quem o rei domina. Esse substantivo reino é usado especialmente para o reino de Deus e de Cristo. O reino de Deus, então, é a esfera do domínio de Deus, a esfera em que a qualquer momento seu domínio é reconhecido. Diversos estudiosos relatam uma opinião aceita normalmente, que se Israel tivesse perfeitamente, apenas por um dia, feito a vontade de Deus, o Messias já teria vindo. Contudo, Israel, como nação, jamais atingiu esse ideal. De fato, a vontade do céu só pode ser perfeitamente conhecida e praticada entre os homens quando o Verbo se faz carne e habita em nós. Ainda que o domínio de Deus existisse antes da vinda de Cristo, havia algum sentido no qual o reino seria estabelecido de uma forma que não tinha existido anteriormente. Seria o reino de Deus entregue nas mãos do ungido, disse Daniel. Numa visão, Daniel viu ser dado ao Messias esse reino. Viu ser dado ao Messias domínio, glória e o reino. Daniel 7,14. Esse reino, o Messias partilharia com os santos. Esse reino, o Messias compartilha conosco, nós que nos submetemos ao domínio e à soberania divina. Querido amigo, quando você permitir que Deus reine sobre sua vida de modo completo e total, você poderá fazer essa afirmação, que é o princípio desses versículos. Somente o Deus único e soberano tem poder para dominar terra e céu. Eu repito, esse é o princípio que temos para esse texto de Judas 5, 6 e 7. Somente o Deus único soberano tem poder para dominar terra e céu. E nesse texto nós encontramos três evidências do domínio de Deus sobre tudo e sobre todos. A primeira evidência do domínio soberano de Deus se vê na relação com o seu povo. Ele libertou, mas também castigou. Veja o versículo 5. É Deus quem deu origem ao povo de Israel. Nos seus planos eternos, lá desde a eternidade. Ele quis comunicar a sua vontade, a sua salvação aos homens que pecaram, formando um povo para representá-lo, para revelar e comunicar as bases para a comunhão com ele. Eu leio para você agora o versículo 5 de Judas. Quero, pois, lembrar-vos, embora já estejais cientes de tudo, uma vez por todas, que o Senhor, veja bem agora, tendo libertado um povo, tirando-o da terra do Egito, destruiu depois os que não creram. Querido amigo, através de Abraão, esse povo foi sendo formado. Através de Moisés, esse povo foi constituído um povo livre. Através dos juízes, Deus queria dirigi-los até que eles pediram um rei. Mesmo depois da frustrada experiência com Saul, Deus achou um homem segundo o seu coração. E Davi teve a graça de fazer um pacto com Deus. E da linhagem de Davi veio o Messias, que tem formado um novo povo para Deus. Mas o texto diz que Deus destruiu aqueles que não creram. Você deve se lembrar do episódio de Cades Barneia. A incredulidade do povo fez com que peregrinassem durante 40 anos no deserto, onde toda a primeira geração morreu, exceto Josué e Caleb. Por isso, essa evidência é clara do domínio de Deus. Ele constrói um povo, mas no seu juízo, quando há necessidade, ele destrói esse mesmo povo. A segunda evidência do domínio soberano de Deus se vê na relação com os anjos. É, ele deu liberdade, mas também aprisionou esses anjos. Versículo 6. E há anjos, os que não guardaram o seu estado original, mas abandonaram seu próprio domicílio, ele tem guardado sob trevas, em algemas eternas, para o juízo do grande dia. Querido amigo, como mencionamos, Pedro trata do mesmo tema de Judas. Pedro observa no capítulo 2 da sua segunda carta que havia falsos profetas. Eles negam que o Senhor Jesus os resgatou do pecado. Infelizmente, outros discípulos serão enganados por eles e os seguirão. Pedro então escreve que esses falsos profetas certamente serão punidos pelo Senhor. E para ilustrar esse ponto, Pedro também cita o exemplo dos anjos que pecaram. Pedro diz claramente que os anjos rebeldes estão reservados para o julgamento. Não sabemos exatamente quando Deus criou os anjos, mas o que sabemos, com certeza, é que Deus criou tudo bom, porque Deus, em sua santidade, não pode criar nada pecaminoso. Então, quando Satanás, que era o anjo Lúcifer, rebelou-se contra Deus e caiu do céu, um terço do grupo angelical uniu-se na sua insurreição. Não há nenhuma dúvida de que esses anjos caídos agora são conhecidos como demônios. Sabemos que o inferno foi preparado para o diabo e seus anjos, de acordo com as palavras do Senhor Jesus. Então dirá também aos que estiverem à sua esquerda: apartai-vos de mim, malditos, para o fogo eterno, preparado para o diabo e seus anjos. Mateus 25:41. Jesus, por usar o pronome possessivo seus, deixa claro que esses anjos pertencem a Satanás. Apocalipse 12:7-9 descreve uma batalha angelical no final dos tempos, entre Miguel e seus anjos, entre o diabo e seus anjos. Dessas passagens e outras semelhantes, é bem claro que demônios e anjos caídos são a mesma coisa. A explicação bíblica mais consistente para a origem dos demônios é que eles eram anjos caídos, os anjos que juntamente com Satanás rebelaram-se contra Deus. E como evidência do domínio de Deus, esses seres celestes, rebeldes, estão todos condenados pelo maravilhoso e grandioso Senhor, o Deus soberano. Querido amigo, o domínio é do Senhor. Em terceiro e último lugar, a terceira evidência do domínio soberano de Deus se vê na sua relação com as cidades. Ele permitiu elas existirem, mas também as colocou em fogo eterno. Eu leio para você agora o versículo 7 de Judas. Como Sodoma e Gomorra e as cidades circunvizinhas que, havendo-se entregado à prostituição como aqueles, seguindo após outra carne, são postas para exemplo do fogo eterno, sofrendo punição. Sodoma e Gomorra são duas cidades que foram destruídas por Deus com fogo e enxofre descido do céu. Segundo o relato bíblico, as cidades e os seus habitantes foram destruídos por Deus devido à prática de atos imorais. E os seus habitantes eram os cananeus. A expressão Sodoma e Gomorra se aplica por extensão às cinco cidades-estado no Vale de Sidim, no Mar Salgado ou Mar Morto. Eram elas Sodoma, Gomorra, Adma, Zebolim e Bela, que também é chamada de Zoar. Eram essas cinco cidades. Sodoma e Gomorra foram criadas sob a permissão de Deus, veja bem. Eram cidades importantes, mas andavam em dissolução, viviam em devassidão. Deus permitiu a expansão das mesmas, o crescimento das mesmas, mas elas foram se distanciando de Deus. Você certamente se lembra dessas palavras. Disse mais o Senhor: com efeito, o clamor de Sodoma e Gomorra tem se multiplicado, e o seu pecado se tem agravado muito. Descerei e verei se de fato o que tem praticado corresponde a esse clamor que é vindo até mim. E se assim não é, sabê-lo-ei. Gênesis 18, 20 a 21. Mas na sequência, depois de ter constatado o pecado do ser humano, ainda lemos em Gênesis: saía o sol sobre a terra quando Ló entrou em Zoar. Então fez o Senhor chover enxofre e fogo da parte do Senhor sobre Sodoma e Gomorra, e subverteu aquelas cidades e toda a campina, e todos os moradores das cidades, e o que nascia na terra. Gênesis 19, 23 a 25. Querido amigo, assim como Deus, soberano e dominador sobre tudo, ele permitiu a existência dessas cidades, mas ele as castigou sob juízo eterno, porque pecaram e receberam um justo castigo de Deus. O nosso Deus é soberano e poderoso. Eu quero concluir então essa reflexão mostrando que não há ninguém que possa frustrar os planos de Deus. Deus é justo e todo pecado será punido. Mesmo que a igreja passe por momentos difíceis, mesmo que os falsos mestres queiram derrotá-la, ele está sendo edificado sobre a rocha que é Jesus Cristo. As portas do inferno não prevalecerão contra ela. Querido amigo, eu oro para que você não se deixe enganar pelos falsos mestres e que se submeta ao controle, à direção, à soberania desse nosso grande e bondoso Deus. Que Deus abençoe, um grande abraço e até o próximo programa.
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3: Muito bem. Chegamos nesta última hora aqui de um amigo na madrugada. E como é bom saber que você vem com a gente. Vamos com boa música, que tem Trio Tris. Daqui a pouco tem a palavra do pastor para você.

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2: Hoje é 18 de maio e o título da nossa oração é Comparando a Aflição. Pois os nossos sofrimentos leves e momentâneos produzem para nós uma glória eterna que pesa mais do que todos eles. Segundo aos Coríntios capítulo 4, versículo 17. A doença e os problemas diários da vida nos lembram da nossa vulnerabilidade. Mas Deus quer nos dar mais do que prazeres passageiros. Permita que Ele preencha a sua vida com propósito, alegria e os valores eternos do reino. Eu sou Marcos Olivares e para mim é um prazer muito grande ter você orando com a gente.
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2: Pastor Neto, Primeira Igreja Batista de São Caetano do Sul. Que a paz de Cristo seja o juiz em seu coração, visto que vocês foram chamados para viver em paz como membros de um só corpo, e sejam agradecidos. Habite ricamente em vocês a palavra de Cristo. Ensinem e aconselhem-se uns aos outros com toda a sabedoria e cantem salmos, hinos e cânticos espirituais com gratidão a Deus em seu coração. Tudo o que fizerem, seja em palavra, seja em ação, façam-no em nome do Senhor Jesus, dando por meio dele graças a Deus Pai. Quem já não ouviu esse texto? Se você lê a Bíblia, participa de uma igreja cristã, você já deve ter ouvido várias vezes essas palavras. São muito bonitas. Que a paz de Cristo seja o juiz em seu coração. Habite ricamente em vocês a palavra de Cristo. Tudo o que fizerem em palavra e em ação, façam-no em nome do Senhor Jesus. Isso é ser um cristão de verdade. Viver assim. O cristão de verdade é chamado para, acima de tudo, alguém que exalte a Deus, que adore a Deus. E aqui nesses três versículos temos recursos poderosos para nos conduzir a uma vida de exaltação ao Senhor. O versículo 15, que fala da paz, que a paz de Cristo seja o juiz em seu coração, visto que vocês foram chamados para viver em paz como membros de um só corpo, e sejam agradecidos. Para que a gente possa exaltar verdadeiramente ao Senhor, viver uma vida de um verdadeiro adorador, nós temos que, em primeiro lugar, ter a paz de Cristo habitando em nossos corações. Paz é a condição de descanso e o contentamento no coração daqueles que sabem que o seu Redentor vive. É a convicção de que os pecados passados já foram perdoados, de que o presente está sendo dirigido para o nosso bem e de que o futuro jamais poderá ameaçar-nos ou afastar-nos de Cristo. Ralph Martin, um comentarista cristão, afirma que o reinado dessa paz ressalta ainda mais a necessidade de ter uma comunidade cristã convivendo em união e tolerância. O chamado aqui é para não permitir que nenhum espírito estranho se infiltre nos relacionamentos dos membros da igreja, destruindo a paz. Essa paz é a paz de Cristo, porque foi ele quem nos deu. Jesus disse, quando está falando as últimas palavras aos discípulos, João registra isso no capítulo 14, versículo 27, eu lhes dou a paz, a minha paz eu lhes dou. Essa paz não é paz de cemitério, não é calmaria nem ausência de lutas. Essa paz nem mesmo é a presença de coisas boas. Essa paz é uma pessoa, essa paz é Jesus Cristo, Cristo é a nossa paz. Essa paz não é apenas interna, é também uma paz que reverbera nos relacionamentos. Quando temos a paz de Cristo, também temos paz uns com os outros, uma vez que fomos chamados em um só corpo. Não podemos ter a paz de Cristo em nosso coração e ao mesmo tempo estarmos em guerra com os nossos irmãos, com as pessoas do nosso relacionamento. Não podemos ter uma relação verticalmente correta com Deus sem estar também com nossas relações horizontais acertadas. A paz de Cristo é o árbitro em nosso coração. O termo grego brabeuto, traduzido por árbitro, faz parte do vocabulário esportivo e refere-se àquele que preside o jogo e distribui os prêmios. Quando cometemos uma falta, o árbitro para o jogo e somos impedidos de continuá-lo. Quando transgredimos as regras, somos desqualificados para o jogo. O caminho para vivermos retamente é designar a Jesus Cristo como árbitro das nossas emoções. Quando transgredimos, ele levanta o cartão amarelo ou vermelho e nos adverte. Quando a paz de Cristo vai embora do nosso coração, podemos saber que alguma coisa está errada em nossa vida. Quem obedece à vontade de Deus tem paz interior, mas ao sair da sua vontade, perde essa paz. Assim, sempre que houver um conflito de motivos, a paz de Cristo tem que entrar e decidir o que deve prevalecer. O versículo 16 fala, habite ricamente em vocês a palavra de Cristo. Ensinem e aconselhem-se uns aos outros com toda a sabedoria e cantem salmos, hinos e cânticos espirituais com gratidão a Deus em seu coração. A palavra de Cristo tem que habitar ricamente entre vocês. O objetivo é a revelação especial que procede de e a respeito de Cristo, a palavra de Cristo. Ela deve governar cada pensamento, palavra e ação, sim, até mesmo os desejos e motivos ocultos de cada um de nós. Ela deve dominar entre todos os que fazem parte de uma comunidade cristã ou grupo de cristãos. Se você tem uma família cristã, isso tem que acontecer também. E isso vai fazer que essa palavra, habitando ricamente, produza muito fruto. Nós temos que observar a palavra, manejá-la corretamente, temos que escondê-la no nosso coração e temos que apresentar aos outros como sendo, na verdade, a palavra da vida. Falsos mestres, de vez em quando, tentam colocar falsas doutrinas. Naquela época já havia e acontece até hoje. Então, a palavra de Deus tem que habitar ricamente em nós, a palavra de Cristo. Ser cheio da palavra é um mandamento absoluto para todo o povo de Deus. A palavra deve habitar ricamente, não pobremente, em nosso coração. Ser cheio da palavra significa ser governado por ela. A palavra habitar traz a ideia de habitar como dono da casa e não como um inquilino. Significa sentir-se à vontade em casa. Ser cheio da palavra promove conhecimento bíblico. Ser cheio da palavra vai nos levar a nos aconselharmos uns aos outros com a palavra. Isso na nossa família, devemos estar aconselhando os nossos filhos, nos aconselharmos o esposo e a esposa com a palavra de Deus. Ser cheio da palavra vai desaguar em música de adoração a Deus, mas uma música que seja centrada na palavra. Muita gente que está cantando coisas até que dizem louvor a Deus que não tem base bíblica. Temos que tudo ter a base da palavra. A adoração cristã, quando expressa na música, tem que ser uma música que vem canções que tenham base bíblica também. Agora, finalmente, o versículo 17. O versículo 17, ele vai fechar e é o último conselho para que nós exaltemos Deus plenamente. Tudo que fizerem, seja em palavra, seja em ação, façam-no em nome do Senhor Jesus, dando por meio dele graças a Deus Pai. Em nome do Senhor Jesus, tudo deve ser feito. O cristão deve viver pelo poder do nome de Cristo e para a glória de Deus. Nossas palavras e ações devem ser realizadas em nome de Cristo. Quando fazemos algo para alguém, temos que fazer em nome de Jesus e temos que fazer algo como se estivéssemos fazendo para Jesus. No nosso trabalho secular, no nosso relacionamento, aonde estivermos, temos que fazer tudo para a glória de Deus, como se fosse para o próprio Jesus Cristo. Não deve haver na vida do cristão contradição entre palavras e ações, entre o meu comportamento, por exemplo, na igreja e na sociedade. A vida toda é sagrada. Tudo que nós falamos, tudo que nós dizemos, deve ser digno de Jesus, que é o nosso Senhor e Salvador. Tudo que fazemos, Cristo tem que ser preeminente no nosso viver. O cristianismo tem que ser integral. Todas as coisas têm que ser sagradas para nós, tudo, tudo. Mesmo o nosso lazer tem que ser sagrado, o nosso relacionamento conjugal tem que ser sagrado. Nós temos que fazer tudo em nome de Jesus. Se vocês comem ou bebem ou fazem qualquer outra coisa, façam tudo para a glória de Deus, está em 1 Coríntios 10:31. Nós exaltamos verdadeiramente Jesus Cristo quando a paz dele habita em nossos corações. E é quem comanda as nossas decisões. Quando a palavra de Cristo está realmente firme em cada um de nós, quando ela está ricamente, abundantemente em nós, quando nós lemos a palavra, quando nós meditamos, quando nós fazemos as coisas à luz da palavra. E tudo o que fizermos, todas as nossas expressões, tem que ser para a glória de Deus. Tudo o que formos fazer, não apenas na igreja, mas em todas as áreas da nossa vida, porque Jesus Cristo tem que ser exaltado, Deus tem que ser adorado em tudo, não apenas no momento de culto oficial, mas em tudo, porque a vida do cristão tem que ser um culto constante a Deus. Dessa forma, exaltando ao Senhor, nós vamos viver para a glória dele. E viver para a glória de Deus é a melhor vida que existe, porque nada há melhor do que a glória de Deus. Ali Deus reina plenamente. Se nós vivemos para a glória de Deus, nós acertamos nas decisões, nós acertamos em todos os nossos planejamentos, se é para a glória de Deus, para exaltarmos ao Senhor. Que Ele abençoe você, que Ele abençoe a sua família, que a sua vida seja uma vida de exaltação a esse Deus, que é o Pai, que é o Filho, por meio de quem temos tudo, e tudo pelo poder do seu Santo Espírito, para a glória dele sempre. Seja assim. Amém.
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Olá, é um prazer contar com a sua audiência, caro ouvinte. Hoje eu quero conversar com você acerca da ideia: substitua a atitude crítica pelo amor. Primeira carta de Paulo aos Coríntios, capítulo 13, versículos de 1 a 3, nos diz o seguinte, escute com atenção. E agora vos mostrarei um caminho muito superior. Mesmo que eu falasse as línguas dos homens e dos anjos, mas não tivesse amor, seria como o metal que soa ou como o prato que retine. E mesmo que eu tivesse o dom de profecia e conhecesse todos os mistérios e tivesse todo o conhecimento e mesmo que tivesse fé suficiente para mover montanhas, mas não tivesse amor, eu nada seria. E mesmo que eu distribuísse todos os meus bens para o sustento dos pobres e entregasse meu corpo para ser queimado, mas não tivesse amor, nada disso me traria benefício algum. Texto muito conhecido da palavra de Deus, via de regra, lido em casamentos, em algumas cerimônias também, especiais nesse sentido. Mas eu estou lembrando nesse momento de uma aula que um professor meu enumerou quatro regras importantes de relacionamentos. Como é que nós podemos construir relacionamentos saudáveis e duradouros? E aquele professor diz que uma das regras é sempre ser honesto, seja honesto, fale sempre a verdade com amor. Ele enfatizou muito essa ideia. Uma segunda regra foi seja atualizado, informe-se. Procure saber por que as pessoas fazem o que fazem, porque sempre há uma razão por que pessoas fazem o que fazem. Então seja honesto, seja atualizado. Terceira regra, ataque o problema e não a pessoa. Procure coisas, pessoas, em meio à crise do seu relacionamento com as pessoas em sua volta. E finalmente ele diz, haja e não reaja. Nunca retenha o amor. O amor é a prática que é capaz de desarmar dinamites, desarmar bombas, desarmar conflitos. Todos nós nos sentimos bem através de gestos de amor que alguém manifesta em nosso favor. Sei exatamente o que é tentar ajudar alguém e, de repente, você não é bem compreendido. Muitas vezes isso já aconteceu comigo. A maior parte das nossas dificuldades na vida, ela é provocada por pessoas difíceis e todos nós estamos cercados de pessoas que são carne de pescoço mesmo, é verdade. É carne de pescoço, pessoas difíceis. E a atitude que substitui uma atitude crítica é justamente o amor. Provavelmente você esteja dizendo, que beleza, pastor. Você sabe de quem está falando? Faz alguma ideia de quem você está me pedindo para amar? Sim, você pode amar até essa pessoa. Seu marido ou sua esposa, seu chefe, sua sogra, seu vizinho. Ou seja lá quem for, você pode amar esta pessoa. A Bíblia nos ensina sobre como fazer isso. Por isso, substitua a atitude crítica por uma atitude de amar estas pessoas. As pessoas com frequência me dizem, eu sou verdadeiro no meu agir, eu sou a pessoa que fala o que penso, mas é verdade o que eu penso. Sim, mas a verdade sem amor, ela gera brutalidade. Por isso que a verdade tem que ser dita em amor. Dizer sou a verdade nua e crua não é amar as pessoas. E para lhe ser honesto, é uma coisa muito brutal. Observe o texto nesse sentido, versículo de número 1, ele diz, ainda que eu fale as línguas dos homens e dos anjos. De fato, quando nós vemos a ação dos anjos nas escrituras, toda vez que um anjo aparece, ele sempre falou a língua humana. Os anjos são mensageiros da parte de Deus,
que falam a língua daqueles a quem são enviados. Hebreus capítulo 1, versículo 14 nos diz isso. E nesse sentido, então, fica claro de que o que Paulo está dizendo é o seguinte: mesmo que eu fosse o homem mais eloquente e falasse tão claramente em nome de Deus, a ponto de ser admirado pelas pessoas, mas se eu não amasse essas pessoas com as quais eu estou falando e interagindo, então não valeria a pena. Sabe como é que os descrentes muitas vezes pensam e falam dos crentes? Eles acham que nós falamos a verdade nua e crua demais. Nós somos pessoas brutas, pessoas que não têm sentimentos. Eu lembro um dia ter conversado com alguém que me perguntou: você não é um daqueles crentes raivosos não, né? Que manda todo mundo para o inferno porque nós não acreditamos na mensagem que está nos ensinando. Não vai colocar a Bíblia na minha cara dizendo: fica esperto ou vai parar no inferno, vai? E aí eu comecei a refletir que, embora aquelas palavras estivessem recheadas da verdade, na verdade, muitas vezes nós somos brutais com as pessoas. Então, quando nós apresentarmos esta verdade de maneira agressiva, de maneira ofensiva, de maneira crítica, as pessoas vão ficar irritadas, sim. Porque você também ficaria no lugar delas. Por isso, Paulo vai dizer que, ainda que eu me sacrifique, se eu não tiver amor, tudo isso vai gerar um desequilíbrio entre o amor bíblico e a ofensa às pessoas. Porque o amor bíblico é tanto verdade quanto afeição. O amor bíblico, ele ama. O amor bíblico, ele escuta. É preciso equilíbrio entre as duas coisas: verdade e atos de misericórdia. Atos de misericórdia e verdade. E qualquer coisa menos do que isso, ah, meu caro ouvinte, qualquer coisa menos do que isso não é o amor bíblico. Não é. Paulo nos ensina aqui nesse texto, 1 Coríntios 13, que a verdade faz parte do amor e que você não está amando de fato e de verdade se não fizer parte dessa equação. Não que a verdade seja contra o amor, mas que a verdade faz parte da definição bíblica do que é o amor. A única atitude grande para substituir a atitude crítica nesse sentido, então, é a prática do amor. Agora lhe surgem algumas perguntas. Será que eu sou uma pessoa amorosa? Será que sempre que o problema, quer seja pequeno ou grande, seja qual for a ação, como é que eu tenho demonstrado amor para com as pessoas? Será que eu estou vendo os benefícios do amor em minha vida? Os relacionamentos da minha vida são saudáveis em relação às pessoas que estão ao meu redor? Será que eu estou escolhendo o amor em lugar da crítica? Olha, as atitudes são padrões de pensamento que a gente forma ao longo de muito tempo, não é de um dia para o outro. É uma atitude, depois outra, é como uma construção. Uma casa é um tijolo, depois o outro, depois o outro. Quando você olha, a parede está formada e a casa está construída. Olha, meu caro ouvinte, que Deus te abençoe. Voltaremos no próximo programa neste assunto, para aprendermos com aqueles que nos precederam, os reformadores, como é que eles lidaram com essa questão de divergências. Quando nós temos uma divergência, como é que nós vamos buscar a solução? Mas antes de ouvirmos a música que eu gosto muito, baseado na poesia daquele pastor que morreu na Segunda Guerra Mundial, Bonhoeffer, "Quem Dizes Que Eu Sou", interpretado pelo grupo Hillsong. Eu gosto muito desta poesia e, consequentemente, desta música, mas antes eu vou orar. Senhor, obrigado, porque o Senhor nos tem demonstrado e nos tem dado teu próprio amor, para também podermos aprender a amar ao Senhor e amar as pessoas em nossa volta. Por favor, nos engrandeça no dia de hoje. No nome de Jesus. Amém.

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Muito bom dia para você, uma excelente madrugada, excelente segunda-feira. Segundou, hein? Mais uma semana começando hoje, dia 18 de maio de 2026. Eu, Fábio Zamana, tô chegando por aqui. Sigo junto com você até as 9 horas da manhã, no horário de Brasília, desejando uma ótima semana, uma ótima segunda-feira para você. Vamos juntos, participe com a gente também, interaja através do WhatsApp 11 974 181 456 e conta pra gente aí como foi o seu fim de semana. Daqui a pouquinho tem hinos que tocam aqui na programação. Agora você ouve Isadora Pompeu, Processo.

0: pra todo mundo ouvir, ótimo dia pra você, excelente madrugada e vamos juntos agora com mais um episódio do Hinos que Tocam.
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0: Bem-vindo a mais uma edição do Hinos que Tocam. Hoje falaremos sobre o compositor do hino Descansando no Poder de Deus. Este hino foi escrito em 1887 por Anthony Shoalter, que liderava a escola de música em uma igreja no Alabama, nos Estados Unidos. Certa noite, recebeu cartas de dois alunos relatando a morte de suas jovens esposas. Anthony respondeu citando Deuteronômio 33:27, que diz: "O Deus eterno é o seu refúgio, e para segurá-lo estão os braços eternos." Ao meditar nessas palavras e ao escrevê-las, uma letra veio à mente do compositor. Junto com Elisha Hoffman, Anthony escreveu o hino Descansando no Poder de Deus, que originalmente se chamava Leaning on the Everlasting Arms, ou seja, inclinando-se sobre os braços eternos. Sam Duncan, aluno e sobrinho de Anthony Shoalter, escreveu a música para o hino, que se tornou muito popular e pleno de conforto nas horas de tristeza, assegurando aos que têm fé o descanso nos eternos braços do Senhor. Vamos então ouvir esse belo hino na voz de Flávia Lopes. Ouça Descansando no Poder de Deus.

0: E ouvimos Marília Álvares cantando Mais Perto.
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0: E vem chegando Wesley Marlene ao Deus de Abraão.

0: E ouvimos Wesley Marlene ao Deus de Abraão.
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0: Chegando Alex Gonzaga, meu tributo.

E ouvimos Alex Gonzaga, Meu Tributo. E agora, encerrando o nosso Hinos que Tocam de hoje, vem chegando a voz da aclamação, Marchais Soldado.

0: Ouvimos a voz da aclamação, Marchais Soldados. E com essa canção chegamos ao fim a mais um programa Hinos que Tocam. Programa que teve a produção de Raquel Campelo, revisão Marcos Olivares, apresentação Fábio Zamana. Até o próximo Hinos que Tocam.
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É uma ótima madrugada pra você. Que bom ter a sua companhia com a gente aqui na RTM. Vamos juntos. É você chegando, você interagindo conosco também através do WhatsApp.

0: Quero já mandar um abraço, um bom dia para você acompanhando a RTM em qualquer lugar do planeta. Obrigado pela audiência, obrigado pela participação. E já quero mandar um abraço então para Edna, lá de Imperatriz, aqui com a gente. Alô, Edninha, aquele abraço de leão para você. Obrigado pela companhia, minha amiga. Ótima semana, ótima segunda-feira.
1: Bom dia, bom dia, bom dia, bom dia, Fábio Zamana. Seja bem-vindo essa segunda-feira. Segundou, né? Hoje é segunda-feira. Nananinanana. É, já tô acordando aqui desde perto da manhã. Já tive que dar banho na minha mãe, né? Imagine, né? O motivo, né? Então, assim, estamos aqui já ligadona, já ouvi na rádio, já faz horas. Seja bem-vindo nessa segunda-feira, e vamos que vamos trabalhar, que os boletos estão chegando.
0: É isso aí, Edninha, um abraço de leão pra você, uma ótima semana, uma ótima segunda-feira, que Deus te fortaleça cada dia, viu? Também com a gente a Linda Campelo, lá no Maísa 2, bom dia.
2: Bom dia, bom dia, já tô aqui ouvindo essa rádio maravilhosa, quero mandar um abraço a todos os ouvintes daqui do Goiânia, que estão ouvindo a rádio. Quem tá falando é a Linda Campelo, Maísa 2, Trindade, Goiás.
0: Maravilha, um abraço para você.
2: Acordada, já ouvi nessa rádio.
0: Que legal, bom dia para você, um abraço para Sebastiana também, sua irmã, e manda um abraço, fala que ela sumiu aqui da programação, viu? Espero que seja tudo bem com ela também. Graça Imperial, Natal, Rio Grande do Norte.
3: Rapaz, seu pastor Fábio Salão, tudo bem? Você tá bem?
0: Tudo bem, Graça.
3: Eu mando abraço pra todos que te ouvindo na rádio Zodeão, pro irmão Brasileão, e também pra todos que te ouvindo, uma pastora abençoada, que o seu de vitória, eu tive um momento de crise, se não sei por causa do tipo aqui que te ouviu de Natal, e obrigada, Salão, por tudo mesmo, amém.
0: Tamo juntos, abraço de leão pra você também, minha amiga, ótima semana. Elisângela de Interlândia tá chegando com a gente também, bom dia, Elisângela, isso aí, bora começar essa segunda com muita gratidão, né? Josiel Mendes tá por aqui com a gente, bom dia. Oi, Josiel.
4: FM Esperança 100.9, alô aí para toda a família Mendes, para minha mãe, dona Maria Mendes, para a professora Catiúcia, Tris e Dela do Vale, para o meu irmão pastor Jair Queiroz, minha irmã Jaisa, minha irmã Jaqueline, para Imoleu News, na hora 47, uma Francine, uma Galinha.

0: Jornarão, irmã Mintas, irmã Aleli Trindade, irmã Domingas. Um alô de uma sempre, não esquecer de ninguém, de azer, não esquecer de vocês. Era mil para todo canto do mundo do Brasil. Fique na paz, não esquecer de todo entendimento. Um abraço de Leão, Fábio Zamana.
1: Valeu, José. Um abraço de Leão para você também. Vanderlei, lá em Gurupi, Tocantins, está ouvindo a gente também. Um abraço, Tatá de plantão aí. Maria Mesquita de Goiânia, bom dia. Também conosco, José de Ribamar. Tudo bem, meu amigão? Ótimo dia para você, ótima semana. Por aqui também, Jimmy Santos, lá no Maranhão. Como é que você tá, Jimmy?
2: Bom dia, pastor Fábio Zamana. Aqui é o Jimmy. Estamos aqui na sintonia. Já desde as 4:30, agora há pouco, acabei de sintonizar.
1: Opa, bom dia.
2: Já fazendo aqui as comidas pela Ilha de São Luís.
1: Maravilha, bom trabalho aí.
2: Para levar para a estação ferroviária.
1: Olha só.
2: Um grande abraço, pastor.
1: Grande abraço, meu amigo. Ótimo dia, ótima semana para você também. Quero mandar abraço pro Daniel. O Daniel que tá ouvindo a gente em Santa Maria, lá no Rio Grande do Sul. E ele falou que por vezes está também em Florianópolis, né? Olha que bacana. Obrigado aí por estar aqui com a gente. Ele que está mandando mensagem pra gente, porque falou que recebe todos os dias as mensagens aqui da RTM e mandou os parabéns aí pelo trabalho. Ô, meu amigo, a gente que agradece por ter você agora fazendo parte da família RTM também. Seja bem-vindo aí, viu? Um abraço pra você, Daniel. Obrigado pela companhia. E vamos agora com Música da Terra. Tá chegando Cláudio Ronque e Zé Dequias aqui na programação da sua RTM.
3: Zé Dequias, acorda, rapaz.
4: Ora, acordar pra quê?
3: Ué, nós queremos ouvir música.
4: Então vamos, ué.

0: Cristo na cruz foi morto por mim. Use o cara, como é bom cantar, né, rapaz? Aí tá com a saudade de cantar. Ô, seu Croto, eu gosto de cantar umas músicas de vez em quando aqui no Música da Terra, não é?
1: Né, eu gosto sim, Zé de Kiss. E olha, eu gosto de ouvir você cantando também, viu, seu Zé de Kiss?
0: Porque nós somos amigos, só, seu Croto. Ô, seu Croto, vamos cantar a música aqui, rapaz? Hoje quem vai cantar pra nós é o Zé Campeiro, que canta pra gente antes só do que mar. Esse é o cara mesmo, me enrolei todo aqui, rapaz. O Zé Campeiro vai cantar, rapaz. Mar acompanhado, que você escuta aqui no Música da Terra.

0: você ouviu com mal acompanhado? Eu me enrolo às vezes, eu gosto desses negócios de anunciar música e desanunciar música. Você ouviu com o Zé Campeiro aqui no Música da Terra, senhor.
1: Ei, não desliga não, você tá escutando Música da Terra.
0: Você já ouviu alguém cair de cavalo? Muitas vezes. Nós somos tão teimosos, não é verdade? É tão errado nosso proceder e a gente quase que obriga Jesus a fazer o que nós queremos, não é verdade? Cai do cavalo. É verdade. A gente acaba caindo do cavalo, seu rapaz. E eu digo mais, tá vendo? Que foi assim que aconteceu com o seu Saulo, que teve uma autorização do sumo sacerdote em Jerusalém, que era a maior autoridade religiosa entre os judeus, rapaz. Sabe o que ele ganhou de autoridade? Ganhou autoridade para prender, para torturar os cristãos religiosos das épocas. É verdade, numa época em que os cristãos estavam tudo sendo perseguidos. E tinha uma cidadezinha bem próxima ali em Jerusalém, chamada Damasco. E Saulo conseguiu autorização para pegar esses cristãos. Isso mesmo. O nome daquela fruta, sabe, Damasco? Então, quando Saulo teve quase chegando pertinho da cidade, quase um bocadinho para chegar, rapaz, aconteceu um negócio muito interessante. Uma luz do céu brilhou assim ao redor e ele caiu por terra. Ele ouviu uma voz assim e dizia: Saulo, Saulo, por que me persegues? Aí ele perguntou: quem és tu, senhor? E sabe qual foi a resposta? E eu sou Jesus a quem te persegues. Assim, como no caso da história de Adão e Eva, onde sempre se ouve falar que a fruta foi a maçã, e a Bíblia não fala nada dessas coisas, tome aqui que nem se ouve falar que Saulo caiu do cavalo. Se ouviu alguma partezinha que Saulo tava andando um cavalo e caiu? Pois é, isso mesmo. Paulo não caiu do cavalo coisa nenhuma, rapaz. Então nem tem cavalo nessa história. Ó, tem uma coisa que de maneira nenhuma dá pra negar. Ele caiu do cavalo. Mas é a maneira de dizer porque todos os planos de perseguição dos seguidores de Jesus caíram por terra. E Saulo caiu por terra e nunca mais foi o mesmo.

0: sabe quem vem chegando aqui, rapaz? Vem chegando o Márcio Tonala cantando, sabe o que, seu Gráudio?
1: O que, Zé de Kiss?
0: Coração de pedra, rapaz.
1: Que coração de pedra? Que coração de pedra o que, Zé de Kiss?
0: Mas não é coração de pedra, Zé?
1: Não. É coração de poeta.
0: Mas eu me confundi aqui então, rapaz. Olha, nós vai ouvir agora o coração de poeta aqui na música da terra da Transmundial.

0: Você ouviu o coração de pedra? Ih, rapaz, errei de novo. Errei de novo, seu cara. É o coração de poeta com Márcio Tonala, que era música da terra, senhor. Mas, bom, vamos lá. Você pode mandar uma carta, você pode mandar... como é que é o negócio daquele lado, tem um monte de tecla, seu Cláudio? E-mail? Não, é assim, tem um monte de tecla. Eu não sei direito como é que eu faço aquele negócio. É e-mail. É na minha e-mail o quê? Que negócio é esse?
1: Não, não, é que, assim, peraí. Tá vendo esse aparelho aqui?
0: Esse negócio quadrado é esse mesmo que dá pra receber aí também as músicas, não dá, seu Cláudio?
1: Então... Você pode mandar um e-mail por aqui. Eu posso falar o endereço?
0: Mãe, é claro.
1: Bom, você pode mandar um e-mail para rtm@transmundial.com.br e pede uma música aqui no Música da Terra. Ficou facinho agora, vai, Zeriquis.
0: Armazinho desse jeito é eu. Ou chega de prosa, né?

0: você que está nos ouvindo, preste bastante atenção, abre seu ouvido que vai começar o boletim rural. Acompanhe as informações do campo. Daqui a pouco nós voltamos, e Arzão Grande.
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2: Comece em seu rádio Boletim Rural. Hoje, na apresentação de Cláudio Ronchi. E nesta edição, você fica sabendo: safra de laranja menor pode aliviar pressão sobre os estoques de suco. Esta e outras notícias, agora no Boletim Rural.
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2: A safra de laranja 2026-27 no cinturão citrícola de São Paulo e Minas Gerais deve cair 13%, com produção estimada em mais de 255 milhões de caixas, segundo a Fundecitrus. De acordo com o CPE, a menor oferta brasileira pode reduzir a pressão sobre os estoques globais de suco de laranja. Mesmo assim, especialistas afirmam que uma recuperação mais forte dos preços internacionais vai depender da retomada do consumo nos principais mercados. O setor ainda opera com estoques mais equilibrados e demanda cautelosa, cenário diferente do registrado em 2024, quando a escassez elevou fortemente os preços do suco no mercado internacional. A colheita de batata em Guarapuava, no Paraná, está na reta final com cerca de 75% da safra já colhida e previsão de encerramento em maio, segundo o CPE. A produtividade da lavoura caiu por causa do tempo quente e seco e também da presença de pragas e doenças, o que reduziu a qualidade e o rendimento dos tubérculos. Com isso, a produção ficou abaixo do esperado e os preços subiram na região. A batata tipo Ágata especial chegou a registrar alta de cerca de 58% em relação ao mesmo período do ano passado. O shoulder, corte bovino da paleta, vem ganhando cada vez mais espaço no churrasco brasileiro e já aparece até como alternativa à picanha. Segundo especialistas do setor, o principal motivo é o custo-benefício. O corte é mais barato e ainda oferece boa maciez e sabor. Em alguns açougues, chega a custar quase metade do preço da picanha. Antes visto como carne de segunda, o shoulder passou a ser valorizado em restaurantes e churrascarias e hoje é preparado de diversas formas, como na grelha, no espeto e até na air fryer. A tendência, segundo especialistas, é que o corte continue ganhando popularidade no mercado de carnes nobres. Com fonte de Globo Rural, com produção de Karina Joubert, coordenação de Marcelo Fávero, direção de André Castilho, com realização da sua RTM Brasil, na apresentação de Cláudio Ronchi, esta foi mais uma edição do seu Boletim Rural.
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4: Melhorou, Zedequias?
5: Claro, senhor. Depois da nossa conversa, tá tudo maravilha. E sabe quem tá chegando aqui no Música da Terra?
4: Quem, Zedequias?
5: Ah, meu compadre, rapaz.
4: Hã? Quem?
5: E é o Zé da Roça, cantando a história do Zé.
4: Cantando a história do Zedequias?
5: Não, seu Cláudio, a história do Zé.
4: Só a história do Zé, sem Zedequias?
5: E ouve, seu Grau, ouve com atenção, viu, seu Grau? Por favor, ouve com muita atenção o Zé da Roça cantando a história do Zé aqui no Música da Terra, senhor.

0: se ouviu o Zé da Rosa cantando música da terra, senhor.
1: Não, Zé de Kiss, mas ele não tava cantando a história do Zé de Kiss?
0: Perdão, senhor. Não é Zé de Kiss, senhor. É a história do Zé, só.
1: Ah, tá. Então, o Zé cantando a história dos... Não entendi.
0: E é o Zé da Rosa cantando a história do Zé.
1: Ah, tá, entendi.
0: Você ouviu, então? Agora certinho, ó. O Zé da Rosa cantando a... Cantou, né, seu grau? A história do Zé aqui no Música da Terra, senhor.
1: Zedequias, posso anunciar a próxima música?
0: Mas eu grande, mas é claro, rapaz.
1: Qual que é?
2: Vamos ouvir Raíssa e Ravel no Partir do Pão.

0: hoje é só 0,15.
1: Aí não tá bom. Logo, logo a gente volta e com muito mais música. Eva, peraí.
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1: Querido amigo, hoje o nosso alvo é estudarmos mais alguns versos dessa carta de Judas. Vamos estudar Judas 5, 6 e 7. Nesse texto encontramos um tema muito claro e objetivo. Vamos refletir sobre o domínio do Senhor. Nos exemplos que foram extraídos do Antigo Testamento em que Judas cita o povo de Israel, que foi castigado pela sua incredulidade, os anjos que não guardaram seu estado original, e a cidade de Sodoma e Gomorra, que foram destruídas por causa da sua devassidão, é possível percebermos o poder e o domínio de Deus. É possível constatarmos que Deus é o rei de toda a terra. Então, nós vamos considerar e refletir um pouco sobre esse reino divino. O reino de Deus veio realmente a essa terra, mas nunca foi, não é e jamais será um reino terrestre. É a eternidade que invadiu a história humana. O reino ou o governo de Deus foi estendido do céu às criaturas humanas neste planeta temporário, nesse tempo que vai passar. Mas a natureza e a duração do reino, do domínio de Deus em Cristo, é de eternidade a eternidade. Dizer que estamos no reino implica que submetemos as nossas vidas ao governo de Deus em seu Filho. Mas o domínio de Deus nunca foi destinado a ficar limitado no espaço e no tempo. Por quê? Porque é um reino eterno. Simplesmente nos submetemos ao domínio de Deus agora para que possamos viver sob o governo e cuidado de Deus para sempre. Entramos no reino agora, pois ele nos transportou para o reino do seu Filho amado, para o reino do Filho do seu amor, para que possamos ser herdeiros do reino que ele prometeu àqueles que o amam. Eu li para você Colossenses 1:13 e Tiago 2:5. Querido amigo, a herança de Deus para nós é, em última análise, um lar com ele lá no céu. Ele é eterno e a sua meta para nós é a posse do reino que vos está preparada desde a fundação do mundo, conforme palavras do Senhor Jesus em Mateus 25:34. Já que a carne e o sangue não podem herdar o reino, os santos podem, com justiça, ter o desejo de partir e estar com Cristo. Filipenses 1:23. E Deus pode ver como preciosa, então, a morte dos seus santos. Salmo 116:15. A herança eterna vem quando Jesus aparece como juiz dos vivos e dos mortos. E é Paulo que disse a Timóteo: conjuro-te perante Deus e Cristo Jesus, que há de julgar vivos e mortos pela manifestação do seu reino. 2 Timóteo 4:1. Pois dessa maneira é que vos será amplamente suprida a entrada no reino eterno do nosso Senhor e Salvador Jesus Cristo, conforme disse Pedro na sua segunda carta, capítulo 1, versículo 11. Então a pergunta que se faz é: para quem será oferecida a entrada no reino eterno? Infelizmente, e porque não atentaram para a vontade de Deus, alguns não entrarão na posse desse reino eterno. Sabe quem? Ou não sabeis que os injustos não herdarão o reino de Deus? Não vos enganeis, olha só, nem impuros, nem idólatras, nem adúlteros, nem feminados, nem sodomitas, nem ladrões, nem avarentos, nem bêbados, nem maldizentes, nem roubadores herdarão o reino de Deus. 1 Coríntios 6:9-10. Mas graças a Deus, muitos outros que têm dependido do Senhor, que têm recebido a salvação em Jesus Cristo, usufruirão dessa maravilhosa herança do reino de Deus. Ouvi, meus amados irmãos, não escolheu Deus os que para o mundo são pobres para serem ricos em fé e herdeiros do reino que ele prometeu àqueles que o amam? Sim, nós podemos ter certeza de que se temos Jesus, herdaremos esse reino. Mas isso tudo está descrevendo o domínio de Deus. Lembre-se que nós estamos falando sobre o domínio de Deus. Então a pergunta é, mais uma vez, como será esse reino? Será maravilhoso. O nosso Deus é um Deus maravilhoso. Será um lugar sem lágrimas, sem dor, sem depressão, sem solidão, sem inimigos, sem nenhuma coisa má. Mas por que isso? Porque Deus, assim, prepara esse reino para nós. Nós não seremos como somos agora, mas seremos como Ele é. Amados, agora somos filhos de Deus e ainda não se manifestou o que havemos de ser. Mas sabemos que quando Ele se manifestar, seremos semelhantes a Ele, porque haveremos de vê-Lo como Ele é. Se você, querido amigo, perder o reino celestial, você terá perdido tudo. Portanto, é preciso disciplina para viver uma vida de fé. Exige um anseio por Deus e exige ter fome e sede de justiça. É uma meta excelente e é uma esperança nobre buscar ser como o Senhor, tanto agora como para sempre. Palavras do apóstolo João, e assim mesmo se purifica todo aquele que nele tem essa esperança, assim como ele é puro. Mas eu posso ter uma esperança tão elevada? Por quê? Porque eu estou certo de que o Senhor me livrará também de toda obra maligna e me levará salvo para o seu reino celestial. A ele, pois, glória pelos séculos dos séculos. Amém. Querido amigo, o amor para com esse mundo faz com que se perca o céu, porque não se pode amar esse mundo e fielmente se amar a Deus ao mesmo tempo. Não ameis o mundo, nem as coisas que há no mundo. Se alguém amar o mundo, o amor do Pai não está nele. Porque o que aproveitará o homem se ganhar o mundo inteiro e perder a sua alma? Ou o que dará o homem em troca da sua alma? Por isso, irmãos, procurai com diligência cada vez maior confirmar a vossa eleição, a vossa vocação, porquanto, procedendo assim, não tropeçareis em tempo algum. Querido amigo, esse é o nosso alvo. Queremos conhecer o Senhor, queremos estar com Ele para sempre, porque o seu domínio, o reino de Deus, já está aqui implantado, mas será concretizado na volta do Senhor Jesus Cristo. O domínio de Deus se estabelece por toda a terra. Portanto, além de reconhecermos que Deus tem o domínio sobre tudo e sobre todos, diante dessas verdades, temos que perceber se já estamos no reino ou não, se já pertencemos a esse reino ou não. Necessitamos nos posicionar diante do Rei, sabendo que Ele quer a nossa completa rendição. Por isso, ao estudarmos esses versos, vamos dar-lhe o seguinte título: O Domínio de Deus, o Domínio do Senhor. Com base em Judas, versículos 5, 6 e 7, vamos refletir sobre o domínio do Senhor. Chamar Deus de Rei, que domina a tudo e a todos, é correto. Designar reino dos céus ao governo de Deus é também uma forma correta e apropriada de nos referirmos a esse domínio. Essa expressão reforça lindamente a explicação que Jesus deu a Pilatos a respeito do seu reino. Você se lembra dessas palavras? O meu reino não é desse mundo. João 18:36. Positivamente, Jesus falou: o reino veio do céu. Seu governo, suas leis, seu modo de vida, de pensamento, de adoração, são aqueles do céu. A grande nação da qual os santos são cidadãos está agora centrada no céu. E olha para o céu como seu lar, como sua pátria, como seu objetivo. Mas uma pergunta que pode surgir é se o reino de Deus é a igreja. Certamente é verdade que aqueles que estão na igreja estão no reino, e que aqueles que estão no reino estão na igreja. Se é correto chamar a igreja de corpo de Cristo, é possível, veja bem, possível, nos referirmos à igreja como reino. Porém, o reino é muito mais abrangente, inclusive a igreja está incluída no reino. É importante lembrarmos que a palavra reino tem sentidos que não atendem à palavra igreja. Enquanto a igreja chama a atenção para as pessoas que aceitaram o chamado do céu, reino concentra-se mais no rei, no seu governo, no seu domínio. Seria extremamente embaraçoso, se não incorreto, substituir a palavra reino nas muitas passagens onde é encontrada a palavra igreja. A palavra traduzida como reino é principalmente um substantivo abstrato, significando o quê? Soberania, poder real, domínio. E assim se transforma num substantivo concreto para indicar o território ou o povo sobre quem o rei domina. Esse substantivo reino é usado especialmente para o reino de Deus e de Cristo. O reino de Deus, então, é a esfera do domínio de Deus, a esfera em que a qualquer momento seu domínio é reconhecido. Diversos estudiosos relatam uma opinião aceita normalmente, que se Israel tivesse perfeitamente, apenas por um dia, feito a vontade de Deus, o Messias já teria vindo. Contudo, Israel, como nação, jamais atingiu esse ideal. De fato, a vontade do céu só pode ser perfeitamente conhecida e praticada entre os homens quando o Verbo se faz carne e habita em nós. Ainda que o domínio de Deus existisse antes da vinda de Cristo, havia algum sentido no qual o reino seria estabelecido de uma forma que não tinha existido anteriormente. Seria o reino de Deus entregue nas mãos do ungido, disse Daniel. Numa visão, Daniel viu ser dado ao Messias esse reino. Viu ser dado ao Messias domínio, glória e o reino. Daniel 7,14. Esse reino, o Messias partilharia com os santos. Esse reino, o Messias compartilha conosco, nós que nos submetemos ao domínio e à soberania divina. Querido amigo, quando você permitir que Deus reine sobre sua vida de modo completo e total, você poderá fazer essa afirmação, que é o princípio desses versículos. Somente o Deus único e soberano tem poder para dominar terra e céu. Eu repito, esse é o princípio que temos para esse texto de Judas 5, 6 e 7. Somente o Deus único e soberano tem poder para dominar terra e céu. E nesse texto nós encontramos três evidências do domínio de Deus sobre tudo e sobre todos. A primeira evidência do domínio soberano de Deus se vê na relação com o seu povo. Ele libertou, mas também castigou. Veja o versículo 5. É Deus quem deu origem ao povo de Israel. Nos seus planos eternos, lá desde a eternidade, ele quis comunicar a sua vontade, a sua salvação aos homens que pecaram, formando um povo para representá-lo, para revelar e comunicar as bases para a comunhão com ele. Eu leio para você agora o versículo 5 de Judas. Quero, pois, lembrar-vos, embora já estejais cientes e tudo, uma vez por todas, que o Senhor, veja bem agora, tendo libertado um povo, tirando-o da terra do Egito, destruiu depois os que não creram. Querido amigo, através de Abraão, esse povo foi sendo formado. Através de Moisés, esse povo foi constituído um povo livre. Através dos juízes, Deus queria dirigi-los até que eles pediram um rei. Mesmo depois da frustrada experiência com Saul, Deus achou um homem segundo o seu coração. E Davi teve a graça de fazer um pacto com Deus. E da linhagem de Davi veio o Messias, que tem formado um novo povo para Deus. Mas o texto diz que Deus destruiu aqueles que não creram. Você deve se lembrar do episódio de Cades Barneia. A incredulidade do povo fez com que peregrinassem durante 40 anos no deserto, onde toda a primeira geração morreu, exceto Josué e Caleb. Por isso, essa evidência é clara do domínio de Deus. Ele constrói um povo, mas no seu juízo, quando há necessidade, ele destrói esse mesmo povo. A segunda evidência do domínio soberano de Deus se vê na relação com os anjos. Ele deu liberdade, mas também aprisionou esses anjos. Versículo 6. E há anjos, os que não guardaram o seu estado original, mas abandonaram seu próprio domicílio, ele tem guardado sob trevas, em algemas eternas, para o juízo do grande dia. Querido amigo,

Como mencionamos, Pedro trata do mesmo tema de Judas. Pedro observa no capítulo 2 da sua segunda carta que havia falsos profetas. Eles negam que o Senhor Jesus os resgatou do pecado. Infelizmente, outros discípulos serão enganados por eles e os seguirão. Pedro então escreve que esses falsos profetas certamente serão punidos pelo Senhor. E para ilustrar esse ponto, Pedro também cita o exemplo dos anjos que pecaram. Pedro diz claramente que os anjos rebeldes estão reservados para o julgamento. Não sabemos exatamente quando Deus criou os anjos, mas o que sabemos, com certeza, é que Deus criou tudo bom, porque Deus, em sua santidade, não pode criar nada pecaminoso. Então, quando Satanás, que era o anjo Lúcifer, rebelou-se contra Deus e caiu do céu, um terço do grupo angelical uniu-se na sua insurreição. Não há nenhuma dúvida de que esses anjos caídos agora são conhecidos como demônios. Sabemos que o inferno foi preparado para o diabo e seus anjos, de acordo com as palavras do Senhor Jesus. Então dirá também aos que estiverem à sua esquerda: apartai-vos de mim, malditos, para o fogo eterno, preparado para o diabo e seus anjos. Mateus 25:41. Jesus, por usar o pronome possessivo seus, deixa claro que esses anjos pertencem a Satanás. Apocalipse 12:7-9 descreve uma batalha angelical no final dos tempos, entre Miguel e seus anjos, entre o diabo e seus anjos. Dessas passagens e outras semelhanças, é bem claro que demônios e anjos caídos são a mesma coisa. A explicação bíblica mais consistente para a origem dos demônios é que eles eram anjos caídos, os anjos que juntamente com Satanás rebelaram-se contra Deus. E como evidência do domínio de Deus, esses seres celestes, rebeldes, estão todos condenados pelo maravilhoso e grandioso Senhor, o Deus soberano. Querido amigo, o domínio é do Senhor. Em terceiro e último lugar, a terceira evidência do domínio soberano de Deus se vê na sua relação com as cidades. Ele permitiu elas existirem, mas também as colocou em fogo eterno. Eu leio para você agora o versículo 7 de Judas. Como Sodoma e Gomorra e as cidades circunvizinhas que, havendo-se entregado à prostituição como aqueles, seguindo após outra carne, são postas para exemplo do fogo eterno, sofrendo punição. Sodoma e Gomorra são duas cidades que foram destruídas por Deus com fogo e enxofre descido do céu. Segundo o relato bíblico, as cidades e os seus habitantes foram destruídos por Deus devido à prática de atos imorais. E os seus habitantes eram os cananeus. A expressão Sodoma e Gomorra se aplica, por extensão, a cinco cidades-estado no vale de Sidim, no Mar Salgado ou Mar Morto. Eram elas Sodoma, Gomorra, Adma, Zebolim e Bela, que também é chamada de Zoar. Eram essas cinco cidades. Sodoma e Gomorra foram criadas sob a permissão de Deus. Veja bem, eram cidades importantes, mas andavam em dissolução, viviam em devassidão. Deus permitiu a expansão das mesmas, o crescimento das mesmas, mas elas foram se distanciando de Deus. Você certamente se lembra dessas palavras. Disse mais o Senhor: com efeito, o clamor de Sodoma e Gomorra tem se multiplicado, e o seu pecado se tem agravado muito. Descerei e verei se de fato o que tem praticado corresponde a esse clamor que é vindo até mim. E se assim não é, sabê-lo-ei. Gênesis 18:20-21. Mas na sequência, depois de ter constatado o pecado do ser humano, ainda lemos em Gênesis: saía o sol sobre a terra quando Ló entrou em Zoar. Então fez o Senhor chover enxofre e fogo da parte do Senhor sobre Sodoma e Gomorra, e subverteu aquelas cidades e toda a campina, e todos os moradores das cidades e o que nascia na terra. Gênesis 19:23-25. Querido amigo, assim como Deus, soberano e dominador sobre tudo, ele permitiu a existência dessas cidades, mas ele as castigou
sob juízo eterno, porque pecaram e receberam um justo castigo de Deus. O nosso Deus é soberano e poderoso. Eu quero concluir então essa reflexão mostrando que não há ninguém que possa frustrar os planos de Deus. Deus é justo e todo pecado será punido. Mesmo que a igreja passe por momentos difíceis, mesmo que os falsos mestres queiram derrotá-la, ele está sendo edificado sobre a rocha que é Jesus Cristo. As portas do inferno não prevalecerão contra ela. Querido amigo, eu oro para que você não se deixe enganar pelos falsos mestres e que se submeta ao controle, à direção, à soberania desse nosso grande e bondoso Deus. Que Deus abençoe, um grande abraço e até o próximo programa.

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1: Muito bom dia para você, muito bom dia. Agora, 5 horas 31 minutos, horário de Brasília. Ótima segunda-feira, hoje, 18 de maio de 2026. Eu, Fábio Zamana, por aqui te fazendo companhia. Ótima segunda-feira para você, um ótimo dia. Mandando abraço para você que tá chegando, você que tá ouvindo pela TWR em Bonaire. A partir de agora em rede. Fica conosco até às 7 da manhã, no horário de Brasília. Vamos lá. Quero mandar aquele abraço, aquele bom dia para você acompanhando em qualquer lugar do planeta.

0: Quem já passou por aqui já está aí participando com a gente, interagindo pelo nosso WhatsApp. Riquelmo, lá em Natal, no Rio Grande do Norte, participando com a gente. Como é que você tá, meu amigo Riquelmo? Muito bom dia, e mandou o vídeo aqui ontem, né? Apresentando lá no programa na Rádio Nordeste, né? Um abraço para você, meu amigo Riquelmo, muito bom dia.
1: Fábio Zamana, meu nobre, diretamente aqui, ó, dos estúdios da nossa Rádio Nordeste Evangélica, diretamente para Transmundial em São Paulo. Meu forte abraço e que Deus abençoe Loirinho lá em Serrinha das Pedreiras, irmã Silvinha, irmã Tina, pastor Israel, pastor Jailton Santos, pastor Edinaldo Dantas, pastor José Ribeiro da Costa, nosso pastor evangelista José Josêmio, que Deus continue abençoando nesse dia maravilhoso. Fábio Zamana, termino dizendo assim, que Deus te abençoe, abençoe toda a sua família, seu ministério, meu pastor Fábio Zamana, um forte abraço de leão, meu amigo, até a próxima, se Deus quiser.
0: Ô Riquelmo, valeu, um abração pra você, Riquelmo, que aproveitou ontem e gravou esse vídeo aqui pra gente, que legal, muito obrigado, viu, meu amigo, ótimo dia pra você também, uma semana linda, guardada aí pelo nosso grande Deus, um abraço, amigão. Lucidalva tá por aqui também, direto de Macapá, desejando uma boa semana pra todos, obrigado Lucidalva. Meu amigo Mário Porto, por aqui com a gente também. Como é que você tá, Mário Porto? Ótimo dia pra você. É, e o fim de semana foi agitadíssimo, né, Mário Porto? Mas tudo certo aí, graças a Deus. Bom dia, meu amigo.
2: Meu bom amigo, olha, tivemos um final e começo de semana extraordinário. Na sexta-feira tivemos o privilégio de receber em São Luís o desembargador federal William Douglas, que compartilhou as Sagradas Escrituras conosco, veio de Niterói, Rio de Janeiro. E tem ajudado, inclusive, muitos concurseiros a passar nos concursos públicos. E tivemos a inauguração no sábado da Comunidade Vida em Tropical. E foi maravilhoso tudo que nós recebemos. Meu sobrinho Caleb, um verdadeiro adorador, e nos impactou com a sua ministração. E foi bênção demais tudo que nós vivenciamos nesse final e nesse começo de semana lá na Comunidade Vida 7. Fábio, um bom começo de semana para todos nós.
0: Valeu, Mário Porto. É, que maravilha, que maravilha. Um abraço, meu amigo. Bom começo de semana para você também, para toda a família Porto. Pastor Jean tá com a gente, direto da França. Bom dia, Pastor Jean.
3: Bom dia, bom dia, bom dia, Zamana. Bom dia, aqui é seu conservo, aqui direto da Inglaterra, aqui. Zamana, hoje as crianças voltou às aulas, segunda-feira, né? A gente tem que tá voltando aqui as atividades. Cuidar dos meninos, a gente passa assim um feriado assim, a gente sente até falta dos bichinhos, né? Que tudo eles são assim uma benção, esses meninos aqui. Zamana, deixa um abraço aqui pra todo mundo, pro pastor Jean, pro pastor Marcos, pastora Débora, pra todo mundo lá de Goiânia, pra todos aí vocês, pra sua família, tá bom? Fábio, toca pra nós aí uma música do River Kennedy, pode ser Som dos Dez ou Rastro de um Adorador, amém? Fábio Zamana, fica com Deus. Aqui é o seu conservo River Kennedy, direto da terra da rainha. Tchau, um abraço.
0: Ah, e esse pastor Jean. É demais, né, gente? É demais. Aí você pensa, mas não foi o River Kennedy que mandou essa mensagem? Não, gente, é o pastor Jean aí, com as suas interpretações aí, que tá arrasando, né? Um abraço pra você, meu amigo pastor Jean. Realmente foi demais, viu? Ai.

0: tudo bem, Fatiminha? Boa semana pra você, ótima segunda. Quem mais? Deixa eu ver, Marilene tá chegando também. Marilene, junto com o maridão José Marques, está saindo pra trabalhar. Sempre ligado aqui no programa, né, Marilene? Bom dia, bom dia. A Leida Bispo São Luís, bom dia.
1: Bom dia, ótima segunda. Desejo uma semana abençoada para você, para tua família, Fábio Zamana e todos os ouvintes de suas famílias. Eu tô aqui ouvindo essa programação abençoada, que a gente aprende muito, cuidando aqui do meu filho Luiz Felipe. Um abraço de leão, Aleida e família em São Luís, Maranhão.
0: Abraço, Aleida. Abraço de leão para você também. Obrigado pela companhia, obrigado pela sintonia. E já que o nosso River Kennedy cantando aqui na programação da RTM, Rastro de um Adorador.

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3: A Palavra para Hoje. Viva como se acreditasse nisso. Parte 1. Provérbios 23, 7. Porque como ele pensa em seu coração, assim ele é. Uma experiência fascinante foi realizada há meio século. Três homens testaram sua força com uma medida média de 101 libras de pressão. Em seguida, os participantes foram hipnotizados e o pesquisador lhes disse: vocês não conseguem apertar porque são fracos. Sob o poder da sugestão, sua força média de aperto caiu para 29 libras de pressão. Então o pesquisador disse: agora vocês conseguem apertar. A força média de pressão aumentou para 145 libras. A força deles aumentou 5 vezes quando disseram: eu consigo, em comparação com quando disseram: eu não consigo. É útil pensar nas escrituras como um roteiro. Embora a realidade das suas circunstâncias muitas vezes pareça que você está fora do roteiro, você precisa seguir as orientações da palavra de Deus. Você precisa viver como se fosse quem Deus diz que você é, como se tivesse o que Deus diz que você tem, e como se pudesse fazer o que Deus diz que você pode fazer. Se você acreditar nas mentiras do inimigo, estará em apuros. Mas se acreditar na palavra de Deus, ela o livrará e o manterá longe de problemas. Quando você estiver se sentindo solitário, não se esqueça da promessa de Deus: nunca te deixarei, nem te abandonarei. Hebreus 13, 5. Quando você sentir que perdeu o rumo, lembre-se das palavras de Deus: o coração do homem planeja o seu caminho, mas o Senhor dirige os seus passos. Provérbios 16, 9. Quando estiver lutando contra uma doença, você pode se apoiar na promessa dele: porque eu te restaurarei a saúde e te curarei das tuas feridas, diz o Senhor. Jeremias 30, 17. A palavra para você hoje é: viva como se acreditasse nisso.
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6: Pai querido, hoje o nosso clamor é pelas pessoas que vivem em Tigray, na Etiópia. A região é um dos principais cenários da guerra civil no país africano. Há alguns anos, os combates já deixaram um rastro de miséria, violência e incerteza. Hoje, centenas de milhares de cidadãos estão deslocados, sobrevivem em abrigos e passam por dificuldades para obterem água, comida e remédios. Para piorar, desde janeiro, os embates entre o Exército Nacional e as forças regionais voltaram a ocorrer e há o temor de mais conflitos em larga escala. Eterno, somente o Senhor pode impedir uma catástrofe. Intervenha, poderoso Deus. Pedimos que seja colocado um ponto final nesses confrontos e que os moradores de Tigray experimentem um novo tempo de paz e de prosperidade. Oramos em nome de Jesus. Eu, Israel Mazakorati, agradeço a Deus pelo privilégio de orarmos juntos.
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0: Casa da Rocha, a ele.
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0: Vamos lá, vamos juntos com você. Segundou, ótima segunda-feira, 17 graus aqui em São Paulo. É, esquentou um pouquinho, né? Esquentou um pouquinho. Hoje a máxima vai ser de 25 graus aqui em São Paulo. E vamos juntos, mandando aquele abraço. Bom dia, Railuz, Salvador, Bahia. Como é que você tá, Railuz? Como é que foi o fim de semana, minha amiga? Bom dia.
2: Bom dia, Fábio. Bom dia, os ouvintes. Que o Senhor nos abençoe e nos guarde. Que nos dê uma semana em paz, debaixo da graça, produtiva e protegida. Pelo nome de Jesus.
0: É isso aí, Railuz, já na sua caminhada aí pro trabalho, né? E aproveitando para mandar áudio aqui pra gente, tá certo? Bom trabalho, ótima semana, Railuz. Magno Pereira, Perimirim, bom dia.
3: Olá, um bom dia, meu amigo Fábio Zabana, ligado na programação da RTM, segundou. Um alô para a Selma, o Deco, o Eric, o Maioba, a Milka e a todos os ouvintes em Perimirim, Maranhão, é o professor Magno Pereira.
0: Valeu, professor Magno Pereira. Abraço pra você, meu amigão. Raimundo, lá no Maranhão, como é que você tá, Raimundo?
4: Olá, muito bom dia, meu amigo Fábio Zamanda, quem fala aqui é Zé Raimundo de Capizal do Norte do Maranhão. Que Deus abençoe todo você da RPM. Queria mandar um alô para minha filha em Mato Grosso do Sul, Juliana, minha filha em Capizal do Norte, Jonta e Juliana. Tô ligado no programa da RTM todos os dias.
0: Eu, meu amigo, ótimo dia pra você também, obrigado pela participação. Andaluza Lima, como é que você tá, Andaluza?
5: A paz do senhor, irmão Fábio Zamana.
0: Tudo bom?
5: Tudo bom com o senhor, com as crianças, com sua esposa.
0: E você?
5: E um ótimo dia pra você, pra sua família, pra todos os ouvintes.
0: Valeu, pra você
5: e
0: também.
5: E já na guarda do pastor Mário Porto, aqui é Andaluza Lima, um cheiro no seu coração.
0: Um cheiro pra tu também, minha amiga, obrigado pela companhia. Giane Soriano, direto de Teófilo Otoni, lá em Minas Gerais, ouvindo a RTM. Como é que você tá, meu amigo Giane? Bom dia.
6: Bom dia, Fábio, bom dia.

0: A todos meus amigos e ouvintes da Rádio Transmundial, aqui é o Gianni Soriano, diretamente de Teoflotone, Minas Gerais, passando para deixar aquele abraço de leão para todos nós que estamos iniciando aqui essa semana maravilhosa. Ontem eu tive a oportunidade de fazer o Pedal da Carne de Sol, a terceira edição, né? É o segundo ano que eu vou. Na cidade próxima aqui, a 100 quilômetros, chamado Carlos Chagas, né? Nós fizemos um pedal de 50 quilômetros saindo de Carlos Chagas e indo até um distrito chamado Francisco Sá, que era por onde passava o trem da rota Bai Minas, a antiga estrada de ferro Bai Minas, né? Que ligava até o Teoflotone a Caravelas, Bahia e a Araçuaí, Minas Gerais. E esse trecho de 50 quilômetros nós passamos por três estações: a estação de Presidente Pena, a estação de Mangalô e a estação de Francisco Sá. Muito bonita, a margem do rio.
1: Que bacana,
0: no
1: Gianni.
0: No ano passado tinha muita chuva e muita lama, esse ano tinha muito sol e muita poeira.
1: Eita!
0: Mas foi maravilhoso. A gente foi e voltou com segurança.
1: Que maravilha.
0: A Deus aí. O pneu do ônibus furou já chegando aqui na cidade.
1: Pra variar, né?
0: O pneu, mas essas intercorrências.
1: Acontece.
0: Eu acredito que foi pra livrar a gente de algo pior, né?
1: Com certeza.
0: Mas deu tudo certo, graças a Deus. Ó, um grande abraço.
1: Grande abraço, Gianni.
0: Agora começam os treinos de corrida, porque dia 31 nós temos a corrida do bombeiro aqui na nossa cidade.
1: Ei, maravilha, hein? Tamo junto, Gianni. Resumiu bem aí seu fim de semana, né? Com esse pedal maravilhoso aí. Um abraço, amigão. Ótima semana pra você também, viu? Silvinha tá chegando com a gente. Bom dia, Silvinha.
2: Seu Madruguinha, fala primeiro tu. Ai, depois eu, vai. Hoje é segunda-feira, que dia mais bacana. Vamos ouvir o programa do Fábio Zamana. Mão na cabeça, mão na cintura. Acorda que o programa já vai começar. Bom dia, irmão Fábio Zamana. A paz do amém, que Deus abençoe você e toda a sua família. Um abraço mesmo pra você e todos os ouvintes da Transmundial, todos que fazem a Transmundial, todos que fazem a Rádio Nordeste Natal e todos os ouvintes também. Meu abraço leão vai pra todo meu setor 41, pra todos aqueles que mandam um abraço leão pra mim, pra quem não manda. Irmão Lourinho, dizendo irmão Lourinho da bicicleta.
1: Vai pra... Tá misturando tudo.
2: Lourinho
1: já.
2: Das pedreiras pro irmão da bicicleta, pro irmão Riquel. Vai pra todos os meus conterrâneos, pra todos aqueles que eu esqueço de falar o nome, que é muita gente. Vai pra todos os pastores da Inglaterra. E vai pra irmã Tina. Um cheiro, irmã Tina. E um cheiro pra tu também, Fabinho.
1: Um cheiro pra tu também. Beijo, Silvinha. Ótima semana pra você, menina. Essa Silvinha é demais, né? Ai, ai. Gente, muitos recados por aqui ainda. A gente não vai conseguir mandar abraço pra todo mundo, mas agradeço demais sua participação, sua audiência. O André João tá por aqui também, desejando bom dia. Ângela em Natal. Daiane Márcia no Piauí. Como é que você tá, minha amiga Daiane?
3: E a tio Fábio Zaba.
1: Ui, quem fala?
3: Muito bom dia pra você, que Deus abençoe sua família, minha família e a família de todos os ouvintes. Que Deus possa nos abençoar a cada dia da semana. Muito obrigada, tchau.
4: Ana Júlia.
3: Sou Ana Júlia.
1: Ô, Ana Júlia, um prazer te receber aqui, Ana Júlia. Ótima semana pra você também, minha amiga. Bom demais, né? Um abraço pra você, minha amiga. E quem tá por aqui também, a Tina, São Luís, bom dia.
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0: O que tenho, eu cantarei da bondade de Deus. Obrigado, meu Deus, pela vida do meu sobrinho Raniel. Pessoal, o Raniel já encontra-se em casa. Graças a Deus, para a honra e glória do Senhor Jesus, já está recuperado, já está em casa. E agradeço
1: que
0: a todos.
1: Que maravilha, Tina.
0: Tiago, tempinho para orar pela vida do meu sobrinho Raniel. Obrigado, meu Deus.
1: Valeu, Tina. Segundou com essa notícia boa demais, né? Sobrinho de alta. Um abraço, minha amiga. Você que está ouvindo pela Rádio 92, seguirá com meu amigo Mário Porto, pela Rádio Nordeste, irmã Fátima, pela 100.9 tem momentos de reflexão, pela Rádio Ceará tem razão para viver e Rádio Imprensa, pastor Odair, forte abraço para todos, ótimo dia, ótima semana.
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1: Agora 6:01, horário de Brasília. Vem chegando Rota 66 com Luiz Saião, hoje falando sobre presidir e governar, não é só começar.
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5: O grande problema que atinge todos os seres humanos é que um pouquinho de poder na mão pode muitas vezes atingir a pessoa de maneira muito complicada.
4: É, você já sabe, ouvinte, está começando mais uma aventura do programa Rota 66. Estamos percorrendo a trilha dos Salmos e explorando a poesia mais bela da história. Na reflexão de hoje, o professor Luiz Saião vai até os Salmos 72 e 75 para falar sobre presidir e governar. Não é só começar. Quem é que não gostaria de ser presidente de uma grande companhia ou governar um país rico? O poder é um perigo. O homem que quer reger a orquestra precisa dar as costas à plateia. Em outras palavras, comandar é servir, nada mais e nada menos. Fique agora com o professor Saião e tire sua conclusão.
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7: 6:04.
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0: Brasil, que coisa linda e maravilhosa, amanhecendo o dia, dando glórias ao seu e agradecendo pelo fôlego de vida, agradecendo pelo final de semana maravilhoso que ele proveu para nós, não é? Em nome de Jesus, amém. Estamos iniciando mais uma edição do programa Ao Amanhecer, porque ele é feito especialmente para você adorar o papai juntamente comigo em nome de Jesus, nessa segunda-feira, né? Dia, já hoje já são 18 de maio de 2026. E na apresentação desse programa está sob a responsabilidade da irmã Fátima Teixeira, esta que vos fala. Que coisa linda e maravilhosa, né? Aleluia. Mas eu já quero mandar a paz do Senhor para o nosso presidente da IADERN, pastor Martim Alves da Silva, sua princesa, a irmã Fátima Silva, o seu vice-presidente, que o nosso vice-presidente, que é o nosso querido pastor José Arimaldo, não perde o programa, juntamente com a sua princesa, a irmã Sulamita. Que Deus continue abençoando esse ministério de vocês, toda a IADERN, né? Em nome de Jesus, amém. Já quero mandar a paz do Senhor bem calorosa também para o meu pastor, o meu coordenador ali do setor 13, é o pastor Nelson Pereira Câmara, que é da Assembleia de Deus de Alvorada, que agora lá é Polo, e protegi o meu pastor lindo e maravilhoso, juntamente com a sua princesa, o pastor evangelista José Alberto Vaz Figueiredo, não é? Sua princesa, a irmã Célia, que ontem foi um culto de defado e foi muito maravilhoso para a glória do nome do Senhor, amém. Quero mandar a paz do seu pai, irmão China, irmã Neta, irmã Aline, irmã Yolanda, esposa do nosso querido irmão Augusto Nascimento, que já dorme no Senhor, irmã Luciene, esposa do nosso querido irmão Marinaldo Gabriel, que também já descansou no Senhor, Benedita de Rio Potengi, não perde o programa, minha Bernezinha, né? Logo, logo eu vou, estarei lhe visitando, e a nosso querido irmão José Duarte, irmã Soledade, não perde um programa, né? Estamos aqui feliz e alegre, na presença do Rei dos Reis, Senhor dos Senhores, sabendo que o nosso Deus, ele cuida de nós de uma forma muitíssimo especial, em nome de Jesus, amém.
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0: Graças a Deus, são 6:10 em Natal. Estamos cada dia mais felizes na presença de Papaizinho do Céu, sabendo que ele tem cuidado de nós. E chegou o momento de você orar, o momento de você pedir ao Senhor, aleluia, bendito é o nome do Senhor, bênçãos que ele tem para você hoje, mas você peça, viu? O salmo de número 18, o versículo 44 diz assim, em ouvindo a minha voz, me obedecestes, os estranhos se submeterão a mim, oh glória, aleluia, bendito é o nome do Senhor, o nosso Deus, ele ouve o teu clamor, ele ouve a tua oração e ele vai ouvir agora em nome de Jesus, amém, Pai, obrigado Deus, obrigado Paizinho, por este espaço, por esta manhã, por este dia tão especial, papai. Abençoa teus filhos que acordaram pela madrugada, Senhor, para te clamar, para te pedir, para chorar na tua presença. Pai, abençoa aquele lá, Senhor, que está atribulado, aquela família, papai, que não estão mais se entendendo, aquele filho, papai, rebelde, que não obedece ao pai, aquela jovem, Senhor, que está ali naquele meio, Senhor, das drogas. Pai querido, Pai amado, chega libertando, Senhor, chega operando milagre, chega fazendo milagre. Tu és o Deus de milagre, Tu és o Deus, Pai, que liberta, papai, em nome de Jesus, Senhor, vai tirando dos grilhões agora, Pai, vai tirando dos braços do inimigo, Senhor, vai libertando, papai, vai trazendo para os teus braços, para os teus caminhos, para que eles tenham direito, papai, à morada eterna, em nome de Jesus, paizinho querido, paizinho amado, o Senhor é nosso pastor, a tua palavra diz nada vai nos faltar, Senhor, supre a necessidade dos teus filhos, Senhor, vai de encontro às empresas, papai, que estão passando por grandes dificuldades, Senhor, chega ali tirando, papai, aleluia, aquela pedra de tropeço que o inimigo das nossas almas colocou ali para que não entre um cliente para comprar, pai querido, pai amado, abençoa, papai, o trabalho dos teus filhos, Senhor, os seus empregos, papai, pai, que os seus investimentos, Senhor, vai curando, vai restaurando, vai animando, papai, que nesta manhã muitos possam estarem sendo abençoados, abençoa também os patrocinadores desta rádio, abençoa os patrocinadores, pai, deste programa ao amanhecer, Senhor. Abençoa todos os ofertantes da viuvinha, Senhor. Pai querido, Pai amado, faz por eles aquilo que eu não posso fazer, Pai. Derrama da tua bênção, da tua graça, da tua unção, Senhor, sobre eles. Em nome de Jesus, amém. Visita agora todos que se encontram enfermos nos hospitais, desenganados, Pai. Chega ali curando, restaurando, operando, Pai. Porque a tua palavra diz que operando o Senhor, quem impedirá? Ninguém vai impedir a vitória da tua serva, do teu servo, nesta manhã, Pai. Em nome de Jesus, amém. Assim eu te oro e te agradeço. Amém, amém. Oh, glória, que coisa linda e maravilhosa, né? E agora vamos ouvir a primeira música, mas antes, tem uma pessoa muito especial aqui do meu lado, que eu não posso deixar de apresentar, e ele vai também agora oferecer este louvor para as pessoas especiais dele. Amém? A paz do Senhor, vaso lindo de Jesus, ô glória.
2: A paz do Senhor, irmã Fátima. A paz do Senhor, Ricardinho. A paz do Senhor a todos que ligou o rádio agora, você que já estava ligado na Rádio Nordeste. 92.5, Jesus em primeiro lugar.
0: Eita, é verdade.
2: E depois as demais coisas vos serão acrescentadas.
0: Oh, glória.
2: No programa Ao Amanhecer com a irmã Fátima Teixeira.
0: Oh, glória.
2: Todas as segundas, de 6 às 7 da manhã.
0: Eita, é forte.
2: Essa voz é forte.
0: Meu pai do céu.
2: Quero oferecer essa música para minha esposa, Eva Daniele, Eva de Beto.
0: Linda.
2: Minha filha Rutinha, que está indo para o colégio.
0: Eita, Rutinha.
2: A minha mãe, meus irmãos. E também a Davi, sobrinho de Eva.
0: Eita, Jesus.
2: Davi, que está indo para o colégio. Filho de Érica. Que Deus venha continuar abençoando cada um que ouvir esta música nesta manhã. Amém.
0: Amém. E ofereço também para todos os irmãos do culto matutino, de Natal do Rio Grande e do Norte, e para todos os irmãos que estão aqui no meu Face, irmã Fátima Teixeira. Ofereço também para todos os irmãos que estão aqui ligadinho através dessa missionária Rádio Nordeste FM 92.5. E vamos de música, Ricardinho, porque já são 6 horas, 15 minutos em Natal. A paz do Senhor. Amém.

0: Bom dia, paz do seu Natal, paz do seu Rio Grande do Norte. Continuamos alegre e feliz porque estamos na presença de papai, né? Nossa querida Rose Santos, Rosilene Silva, ô Glória. Agora vamos ouvir o Salmo do Dia com o nosso querido irmão Beto de Eva, ô Glória. A paz do senhor, irmão Beto.
1: A paz do senhor, irmã Fátima. A paz do senhor, você que ligou o rádio agora no programa Ao Amanhecer com a irmã Fátima Teixeira. São 6:21.
0: Ô glória.
1: O salmo do dia, o salmo 125.
0: Eita, papai, é forte.
1: Que diz a segurança daquele que confia em Deus. Você precisa dessa segurança. O salmo 125 tem 5 versículos. Eu vou ler
0: todos,
1: começando pelo primeiro até o 5. Se você quiser continuar, você vai para o 26, para o 126, 127 e até o 119, fica à vontade, né? Mas agora, como aqui é pouco tempo, vamos ler o 125, amém? Que diz assim: os que confiam no Senhor serão como o monte de Sião, que não se abala, mas permanece para sempre. Como estão os montes à roda de Jerusalém, assim o Senhor está em volta do seu povo, desde agora e para sempre. Porque o centro da impiedade não permanecerá sobre a sorte dos justos, para que o justo não estenda as suas mãos às iniquidades. Faze o bem. Faze bem. Faze bem, ó Senhor, aos bons e aos que são retos de coração. Quanto àqueles que se desviam para os seus caminhos tortuosos, levá-lo-á o Senhor com os que pratica a maldade. Paz haverá sobre Israel.
0: Eita, que maravilha! E qual é o versículo que você escolhe, Beto? Para recitar nesta manhã.
1: O de número 1.
0: O Glória.
1: Versículo, Salmo 125, versículo de número 1 diz assim: os que confiam no Senhor serão como o monte de Sião, que não se abala, mas permanece para sempre. É, e eu digo amém.
0: Amém. Os que confiam no Senhor, né?
1: Os que confiam no Senhor.
0: Então, para você morar no céu, você tem que confiar no Senhor, viu? Ô glória. Aleluia. Bendito é o nome do Senhor. Quero oferecer esse louvor para todos os irmãos que estão na audiência do programa. É Ao Amanhecer, para todas as empresas que são patrocinadores desse programa, para todos aqueles que fazem a ofertinha da viúva, para que essas cestas básicas sejam distribuídas, né, compradas, por também me ajuda a pagar o programa dessa segunda-feira. É pra você em especial, em nome de Jesus, amém. E vamos de música, Ricardinho, porque já são 6:23 em Natal. A paz do Senhor, amém.

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1: Graças a Deus, são 6:28 em Natal, mas nós queremos dizer que dia 23 agora, encerramento de campanha, sábado, na Assembleia de Deus, manancial de bênção, né, 129, no culto matutino. Nós já manda a paz do Senhor para o irmão, para o pastor Márcio, a sua princesa, a irmã Silvaneide, não é? E o dirigente do culto matutino é o nosso querido irmão, o dirigente é Afonso. Já manda para o irmão Afonso, já manda paz do Senhor para ele. Então estaremos ali encerrando aquela campanha, eu e Beto, Beto e eu, o Glória. Aleluia. Dia 24, domingo próximo, temos grande festa de culto matutino, comemorando 20 aninhos, né, de portas abertas. É a Assembleia de Deus, Jardim de Deus, Polo, setor 33, com o coordenador, o pastor Valdir, a sua princesa, a irmã Carminha. E a dirigente é a nossa querida irmã Liduína, onde eu já mando a paz do Senhor para ela, bem calorosa, em nome de Jesus, amém. Dia 31, fechando o mês de maio, nós temos grande festa de culto matutino ali na Assembleia de Deus, Guarapes, Polo, setor 26, com o coordenador, o pastor Elias Severino, e a sua princesa, a irmã Conceição, e as dirigentes, a nossa querida irmã Nildinha e a irmã Miriam de Fátima. Glória, aleluia. Mas nós temos em junho já, viu? Dia 13 de junho, todos os caminhos leva vocês a onde? Para a Assembleia de Deus de Pipa. Eita, papai do céu, estamos levando uma caravana grande ali para Pipa, viu? Aleluia. O Parnamirim vai com um ônibus, nós vamos levar outro ônibus. Eita, Jesus, a missão de 50 não vai ser missão 50, vai ser missão de 100. Ô, glória. Então, dia 27, último sábado do mês, nós estaremos indo comemorar 44 anos de portas abertas, das 5 horas da manhã, na Assembleia de Deus de São Miguel do Gostoso. Eita, papai do céu, com o pastor José Nelson, a sua princesa, a irmã Maria das Neves, e os dirigentes, o nosso querido irmão Manuel, é o irmão Neco, com a irmã Maria e irmão Eduardo. Você que tem festa de culto matutino, ligue para mim, passe a mensagem no WhatsApp, 8874-1509, e entre em contato comigo, meu filho, em nome de Jesus, amém, para a gente ir e também divulgar esse trabalho em nome de Jesus, amém, ô glória. E aqui nós temos aqui a irmã Neném está com duas viagens, grandes viagens, ali para viagem missionária, no mês de julho, dia 2 de julho, uma quinta-feira, para a Assembleia de Deus de Abreu e Lima, é aniversário do ciclo de oração, aleluia. E também no dia 24 a 26, grande congresso de senhoras ali na cidade de Patos, na Paraíba. 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

0: 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Eita, papai do céu, foi dado um recado, Beto, Glória. 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
0: E agora nós vamos ouvir a poderosa palavra através do irmão Beto, em nome de Jesus, amém. Esse vaso precioso do Senhor, viu? Ele colocou no culto matutino para nos ajudar nós, ô Glória. Paz do Senhor, irmão Beto.
3: A paz do Senhor, irmã Fátima. A paz do Senhor, Ricardinho. A paz do Senhor a todos que ligaram o rádio agora. São 6:34. Estamos na Rádio Nordeste, 92.5, Jesus em primeiro lugar.
0: Glória.
3: O salmo que foi lido nesta manhã foi o salmo 125. O salmo 125, Deus chama você para confiar nele, porque a segurança, nossa segurança está em Deus. Nossa fé precisa alcançar a segurança de Deus. Como é que está a sua fé nesta manhã? Como é que está a sua confiança em Deus? Como é que está o seu dia hoje para você? Começou bem? Ou começou cheio de dificuldade? De luta? De problemas que você não vê como resolver? Mas Deus, nesta manhã, através do Salmo 125, está dizendo a você que a sua segurança é confiar em Deus.
0: Glória!
3: A sua segurança é saber que Jesus é o nosso único, exclusivo e eterno Salvador da nossa vida.
0: Glória.
3: E Ele nesta manhã quer receber você, a sua oração. Onde você está, você pode orar. Entregar os seus caminhos ao Senhor, entregar seus problemas ao Senhor e confiar nele, porque Ele tudo fará. Mas a fé é necessário que tenha e que faça alguma coisa para Jesus te abençoar. Você precisa fazer alguma coisa para Jesus resolver a sua causa. Quando precisa que seja um milagre, Deus faz um milagre, sem você precisar fazer nada. Mas se você está com fôlego, está com a garganta boa, está com a saúde boa, está com tudo favorável e podendo pedir a Deus, Ele quer que você peça. Ele mesmo diz: pedi e dá-se-vos-á, batei e abre-se-vos-á. Ao que pede recebe e ao que bate se abre. Não desista daquilo que você deseja, que é bem para o seu coração, que faz bem para o seu coração, faz bem para a sua alma, que sacia a sua sede. Porque Deus quer cuidar de você nesta manhã. A Bíblia Sagrada, ela nos mostra o quanto Deus tem cuidado de nós. Por quê?

0: Aqui está muitos exemplos na Bíblia Sagrada. O salmista, no Salmo 124, ele diz: se não fora o Senhor que esteve conosco ao nosso lado, ora, diga Israel. Se não fora o Senhor que estivesse conosco ao nosso lado, quando os homens se levantam contra nós, ele então nos teria engolido vivo, quando a sua ira se acendeu contra nós. Olhe quem Davi foi na sua história. Siga os exemplos de Davi na fé, na esperança, na confiança e na fidelidade com Deus. Davi, um homem que passou da sua mocidade à sua velhice, passou por luta. A palavra já disse, passou por luta. Ele não perdeu a luta, passou por lutas. Você lembre que você tem que lutar para vencer. É quem vence e é quem luta. Então Davi passou por luta da sua mocidade à sua velhice, mas venceu por toda, porque a palavra já diz, passou por luta. E você já tem passado por muita luta. O salmista, no Salmo 103, ele diz: bendiz a minha alma ao Senhor, e tudo quanto há em mim, bendiga o seu santo nome. E no versículo número 2 do Salmo 103, bendiz a minha alma ao Senhor, e tudo quanto há em mim, bendiz o seu santo nome. E bendiz a minha alma ao Senhor, e não se esqueça de nenhum dos seus benefícios. Ele pede para que a sua alma, nesta manhã, não se esqueça dos benefícios que Deus fez por você. Talvez a sua tristeza, a sua falta de fé, porque você está esquecendo do que Deus fez por você. Verdade. Você não está lembrando o que Deus fez por você até o dia de hoje. Por isso que você está com essa tristeza, com essa falta de fé. Renove a sua fé, buscando a gratidão pelo que Deus fez por você até o dia de hoje. A Bíblia diz que o melhor dia é o dia de hoje. Viva ele como se não existisse amanhã.
1: Ô, glória!
0: Porque o amanhã não nos pertence. Jesus disse que vem num abrir e fechar de olhos, levará a sua igreja. Então, se Jesus vem num abrir e fechar de olhos e levará a sua igreja, para que se preocupar com o dia da manhã? No Salmo 125, ele inicia dizendo que os que confiam no Senhor serão como os montes de Sião, que não se abala, mas permanece para sempre.
1: Glória.
0: O Salmo 128 diz: bem-aventurado aquele que teme ao Senhor e anda nos seus caminhos. E o 127 diz assim: se o Senhor não edificar a casa, em vão trabalha os que edificam. Se o Senhor não guardar a cidade, em vão vigia o sentinela. Inútil vos será levantar de madrugada e repousar tarde, comer o pão de dores, pois assim dá ele aos seus amados o sono. O Salmo 127, versículo 3 diz: eis que os filhos são herança do Senhor, e o fruto do ventre, e o seu galardão. O Senhor está dizendo que se ele não guardar a sua vida, não guardar o seu caminho, não guardar a sua casa, não guardar o seu emprego, não guardar o seu financeiro, não lhe ajudar, ele não lhe ajudar, em vão é o seu trabalho. Você precisa do Senhor. Nós precisamos do Senhor. Por mais que o homem, por sua ignorância, diga que não acredita em Deus, mas na hora da dor, ele grita: ai meu Deus.
1: É.
0: Na hora da dor, muda todo o pensamento. O homem, na sua ignorância, é capaz de tudo, mas os mansos herdarão a terra, herdarão o céu. Confie no Senhor e faça o bem. A Bíblia Sagrada, no livro de Crônica, versículo 17, capítulo 17, Josafá, ele tem o seu cuidado em instruir o povo a seguir ao Senhor, a andar nos caminhos do Senhor. Josafá era o rei daquele país. E de repente ele viu a necessidade que ele tinha de instruir aquele povo. E de repente se levantam reis contra Josafá. E Josafá se preocupa porque vê o povo em pecado. Vê o povo desobedecendo. E ele chama aquele povo para se consagrar, para se consertar com o Senhor. Porque a palavra de Deus diz que quem confessa e deixa, alcança misericórdia. Então Josafá estava preocupado com aquela multidão que vinha contra ele para destruir o seu reino. E ele viu que, como disse o Salmo 127, se o Senhor não edificar a casa, não guardar a casa, não guardar a cidade, não guardar o país, em vão vigia aqueles que vai para a guerra. E Deus disse a Josafá através do seu servo que em profecia, depois de ter se consagrado ao Senhor, se preparado para o dia do Senhor, Deus revelou aquele homem para dizer àquela multidão que nessa peleja não teria que pelejar. Veja que o que é que Deus faz? Mandou dizer a Josafá que naquela peleja ele não tinha que pelejar. E Josafá creu, acreditou, confiou no que estava falando o Senhor. Você precisa crer, você precisa acreditar, confiar no Senhor. A palavra diz que sem fé é impossível agradar a Deus. Sem fé é impossível você agradar a Deus. E o princípio da sabedoria é o temor a Deus, diz a Bíblia Sagrada. Você tem só o princípio da sabedoria, é o temor a Deus. Então você só em temer a Deus, como você diz, eu temo ao Senhor, não é tudo que Ele quer de você. Ele quer mais, algo mais. Isso é o princípio da sabedoria. Porque você precisa cuidar dos seus caminhos, do futuro da sua vida e daqueles que estão com você. E Josafá entrega os seus caminhos ao Senhor, confia nele.
1: Oh, glória!
0: E ali a vitória foi certa. Porque ele confiou naquele que disse que se eu não edificar a casa, em vão vigia os sentinelas. Então ele confiou no Senhor. Como disse o Salmo do dia, os que confiam no Senhor são como os montes de Sião, que não se abala, mas permanece para sempre. Josafá confiou no Senhor e instruiu aquele povo a confiar no Senhor. E o povo confiou. E Deus deu a vitória ao povo de Israel. E ele diz no versículo de número 11, diz assim: buscai ao Senhor e a sua força e a sua face continuamente. Lembrai-vos das suas maravilhas que tem feito, dos seus prodígios e dos seus juízos da sua boca. Vós, semente de Israel, seus servos, vós, filho de Jacó, seus eleitos. Ele é o Senhor, nosso Deus, em toda a terra. Então, os seus juízos, lembrai-vos perpetuamente do seu concerto e da palavra que prescreveu para mil gerações. Você precisa confiar no Senhor de todo o seu coração, de todo o seu entendimento, de toda a sua alma, porque aí sim você vai ver a mudança da sua vida. Você vai ver a mudança que vai ter na sua família, nos seus negócios. A palavra diz no Salmo, se eu não esqueço agora, no Salmo 91, que mil cairão a teu lado, 10 mil à tua direita, mas tu não serás atingido.
1: Oh, glória, dessa forma.
0: Mil cairão a teu lado e 10 mil à tua direita, e tu não serás atingido. Diz o Salmo 91. O versículo 1 diz: aquele que habita no esconderijo do Altíssimo, à sombra do Onipotente descansará. Então, se você habita no esconderijo do Altíssimo, você vai descansar. Se você entrega o seu caminho ao Senhor e confia nele, você vai descansar. Porque o caminho é estreito, mas é o que leva para a vida eterna. É o que leva para a salvação. Crê no Senhor teu Deus, que será salvo tu e a tua casa. Nós tivemos ali, sábado, em Serrote Coberto, no aniversário de culto matutino. O aniversariante pegou o microfone da minha mão e pediu e disse: eu e minha casa serviremos ao Senhor.
1: Glória.
0: Ele disse naquela manhã, no culto matutino, lá em Serrote Coberto, 2 horas daqui de Natal, lá, nós estávamos lá no horário combinado, e Deus se fez presente. E ele disse: eu e minha casa servimos ao Senhor. Veja que maravilha, que alegria ele teve de dizer isso. Porque ele está dentro da palavra. Os que confiam no Senhor são como os montes de Sião, que não se abala, mas permanece para sempre. Crê no Senhor teu Deus, que será salvo tu e a tua casa. Esta é a palavra que Deus mandou eu lhe entregar nesta manhã. Que Deus continue lhe abençoando. E eu digo amém.

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1: Amém, a paz do Senhor. Beto ainda tem uma notícia aqui para dar antes do sorteio. Diga aí, Beto. É muito emocionante.
2: Eu mando a paz do Senhor para a irmã Deda de Arisco dos Pires, para irmão Deda e sua esposa, irmã Maria.
1: Irmão Deda, é.
2: Irmão Deda de Arisco dos Pires e sua esposa, irmã Maria.
1: Eita, um abraço.
2: Estão ouvindo o programa Ao Amanhecer, né, irmã Fátima?
1: É, que coisa.
2: E também Davi. Davi, sobrinho de Eva, que também está ouvindo o programa.
1: Eita, Davizinho, muito obrigada pela audiência, viu, Vaza? Glória, aleluia. É forte, irmã Rosa. E agora vamos correr com o sorteio, que são seis cestas básicas. A primeira cesta, Beto, de 1 a 262. Quem é que vai ganhar a primeira cesta básica, meu filho, nessa segunda-feira, dia 18 de maio de 2026? Diga aí, Vaso.
2: Salmo 125,
1: o número 125, a nossa querida irmã é Márcia, no telefone 88 36 41 82. A segunda cesta básica, Beto, vai pra quem?
2: Salmo 33,
1: a nossa querida irmã é Valéria, no telefone 81 27 35 02. A terceira cesta básica, Beto, bora-se embora.
2: Salmo 91.
1: No número 91, a nossa querida irmã Solange, no telefone 9652-8018. A quarta cesta básica, Beto.
2: Salmo primeiro.
1: Eita, o número 1, a nossa querida irmã Maria do Socorro, no telefone 8768-3446. A quinta cesta básica, Beto.
2: Salmo 121,
1: nosso querido irmão Paulo, no telefone 8663-1708. A última cesta básica, eu tô tremendo aqui nas bases, né? Não, nosso querido irmão José Mendonça, com a irmã sua princesa Estelita, tá me acompanhando. Diga aí, meu filho, a última cesta.
2: Receba a cesta e leia o Salmo 119.
1: Eita, papai, 119 é pra ler o Salmo todo, viu? Nossa querida irmã Josi Maria, Josi do Nascimento, telefone 9675-2620. Oh, glória a Deus. Agora eu quero agradecer a sua audiência, quero agradecer as suas orações, quero agradecer também pelas suas ofertas, e que logo logo nós estaremos sorteando 14 cestas básicas nesse programa, em nome de Jesus, através da tua oferta, em nome de Jesus, amém, né? Não, irmão José Mendonça, que é um patrocinador direto desse programa, glória. E agora nós vamos dar 3 brados de glória pela nossa vitória nesse dia, nesta manhã, em nome de Jesus, amém. E Beto vem pra perto de mim também pra dar glória. Eu digo 1, eu digo 2, eu digo 3, e você agora, ô glória! 1, 2, 3, ô glória! 1, 2, 3, ô glória! Eita, papai do céu, é forte, ô glória! Fui!
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1: Bom dia, Natal! Bom dia, Moniquinha! Prefeito Paulinho Freire! E bom dia especial para você que começa a semana com a gente. E hoje o nosso assunto é um gesto simples que não custa nada a mais para o contribuinte, mas que pode transformar muitas vidas aqui na nossa cidade.
2: Bom dia, Alex! Bom dia, prefeito! E bom dia aos nossos queridos ouvintes! Estamos falando da campanha Restituição Solidária 2026. E atenção, já chegamos na segunda quinzena de maio e estamos, portanto, na reta final para a entrega da declaração do Imposto de Renda, que encerra agora neste mês. Prefeito, explica novamente para a população como funciona essa iniciativa.
3: Bom dia, Moniquinha, bom dia, Alex, e um bom dia especial para todos que acompanham o programa. A restituição solidária permite que o contribuinte destine parte do seu imposto de renda para fundos municipais que apoiam projetos voltados às crianças, adolescentes e pessoas idosas de Natal. E o mais importante, isso não gera custo extra. É uma escolha feita no momento da declaração.
1: Importante ressaltar essa informação de que não gera nenhum custo para o contribuinte, né, prefeito? E muita gente...

0: A gente ainda não sabe, mas é possível destinar até 6% do imposto devido, sendo até 3% para o fundo da criança e do adolescente e mais 3% para o fundo da pessoa idosa.
1: Ou seja, uma parte do imposto que iria para a União pode permanecer aqui em Natal, ajudando instituições e projetos sociais que fazem a diferença na vida de muita gente.
2: Exatamente, Moniquinha. São recursos que ajudam a fortalecer ações de acolhimento, educação, proteção e cuidado com quem mais precisa.
0: E o processo é bem simples, viu, gente? Quem faz a declaração completa do imposto de renda pode selecionar a opção de destinação diretamente no sistema da Receita Federal. O próprio programa calcula automaticamente o valor.
1: Então fica o nosso alerta para quem ainda vai declarar. Não deixe para a última hora e aproveite para participar da campanha Restituição Solidária. É um gesto rápido, seguro e que ajuda a transformar vidas aqui mesmo na nossa cidade.
0: E se você conhece alguém que ainda não sabe dessa possibilidade, compartilhe essa informação. Quanto mais pessoas participarem, maior será o impacto positivo para Natal.
1: É isso mesmo, pessoal. Faça parte de uma iniciativa importante que aproxima a solidariedade das necessidades reais da nossa população. E com isso, ficamos por aqui. Muito obrigada pela sua companhia. Até amanhã, gente.
0: Um grande abraço para todos os nossos ouvintes. Uma ótima semana para todos.
2: Contamos com a solidariedade de todos vocês. Boa semana e nos vemos novamente amanhã.
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5: Meus queridos irmãos e amigos, rádio ouvinte da Nordeste Evangélica e da Rádio Boas Novas, com alegria saúdo a todos vocês com a paz do Senhor. Estamos apresentando mais um momento de reflexão, a voz do pastor. Vamos fazer uma reflexão na palavra de Deus, que é para nós a inspirada, infalível palavra de Deus. Hoje, sobre o tema Avivados para Influenciar, nós queremos ler na palavra de Deus, lá no Sermão do Monte, proferido pelo Senhor Jesus, no capítulo 5 do Evangelho segundo Mateus, a partir do versículo 14, que nos diz: Vós sois a luz do mundo. Não se pode esconder uma cidade situada sobre um monte, nem se acende uma lâmpada e a coloca debaixo do alqueire, mas sobre o candelabro, e assim ela brilha para dar a todos que estão na casa muita luz. Assim a vossa luz resplandeça diante dos homens, para que vejam as vossas boas obras e glorifiquem a vosso Pai que está nos céus. Glória a Deus. Meus queridos irmãos, meus amigos, essas palavras foram proferidas pelo Senhor Jesus Cristo para os seus seguidores, aqueles que haviam deixado tudo para seguirem o Senhor Jesus Cristo. Ele é a luz perfeita, a luz brilhou na escuridão. Jesus Cristo disse: Eu sou a luz do mundo, quem me segue não andará em trevas, pelo contrário, terá a luz da vida. Então nós, enquanto luz, segundo a palavra de Deus, devemos influenciar as pessoas que estão ao nosso lado, porque este é um dos papéis da luz. E para sermos avivados, ou seja, para tornarmos mais ardentes, dar mais brilho, para que possamos influenciar, motivar outras pessoas, precisamos observar a palavra de Deus e ter Jesus Cristo em nosso viver diário. E como ser avivado? Ler, estudar e praticar a palavra de Deus. Leia a Bíblia, estude a Bíblia, viva a Bíblia Sagrada, que é a palavra de Deus para nós, para que possamos mostrar para o mundo que temos uma luz, e esta luz é Cristo Jesus, nosso Senhor, e assim sendo, estamos avivados. E estando avivados, automaticamente estamos causando impacto, estamos influenciando este mundo que está em trevas. Não resta a menor dúvida que nós precisamos ser avivados com a palavra de Deus, não nos afastarmos do altar da oração, que é algo muito importante para nós. Então, primeiro, vamos ler, estudar a palavra de Deus, vamos viver a palavra de Deus. Segundo, não se afastar do altar da oração, que é algo maravilhoso. Nós somos estimulados pelo apóstolo Paulo para orarmos continuamente. Orai sem cessar, nos diz o apóstolo Paulo. Também enquanto fazemos isto, lendo, estudando, praticando e orando, nós vamos ter uma vida cheia do Espírito Santo. E vocês possam imaginar o que é um crente que vive a palavra de Deus, que ora a Deus, cheio do Espírito Santo, como ele não vai impactar este mundo? É uma grande verdade. Você pode dizer, eu sou avivado porque eu tenho luz, eu tenho Jesus na minha vida. Vivo o evangelho que Jesus pregou, aleluia, e prego o evangelho que Jesus pregou. Ou seja, nós podemos pregar o evangelho sob dois aspectos. Primeiro, com as nossas palavras, anunciando isso no púlpito, nas feiras livres, os cultos públicos, pregando Jesus. E em segundo lugar, nós podemos pregar com a nossa vida. E nada melhor do que a nossa vida pautada nos caminhos do Senhor, na palavra de Deus, numa vida de oração, cheio do Espírito Santo, automaticamente já é uma grande pregação. Aleluia! Por onde o crente passa, todos podem ver que ele é um seguidor de Jesus. Jesus é a luz do mundo e ele disse, vós sois a luz. Nós refletimos a glória de Cristo Jesus em nosso meio. E quais são os efeitos da luz, aleluia, que é Cristo Jesus que brilha em nós? A luz ilumina. Brilha a vossa luz, disse Jesus, para que todos vejam. A luz, meus irmãos, meus amigos, dissipa as trevas. Aonde quer que nós cheguemos, automaticamente as trevas são dissipadas. Paulo escrevendo aos Filipenses, capítulo 2, versículo 15, Paulo diz, para seres inculpáveis no meio de uma geração pervertida e corrupta, na qual resplandeceis como luzeiros no mundo. Então, o crente, o salvo, o seguidor de Jesus Cristo, ele, na verdade, é uma luz e por onde ele passa, ele ilumina, dissipa as trevas e orienta. A luz também serve para orientar, ou seja, para guiar. Não é o que diz o salmista Davi no Salmo 119 e o versículo 105? Lâmpada para os meus pés é a tua palavra e luz para os meus caminhos. Glórias a Deus por isto. Então o crente como luz, ele guia, ele orienta, porque neste mundo em trevas, em escuridão, por onde ele passa, ele reflete a luz do céu na sua vida. Também a luz serve para avisar do perigo. Revela os perigos que nos cercam neste mundo tenebroso. Este mundo jaz no pecado, este mundo jaz nas trevas, na escuridão. E o crente, enquanto luz, ele guia, ele orienta, ele dissipa as trevas, ele ilumina e avisa do perigo também, porque tem luz e a luz reflete aquilo que está diante da nossa vida, o que é pecado e o que não é, o que agrada a Deus e o que não agrada, o que conduz ao céu e o que não conduz ao céu. Enfim, esta luz maravilhosa que o crente traz consigo, que é Jesus Cristo em seu viver. Também a luz alegra. Jesus, ele é a luz do mundo, como já falei. Jesus trouxe alegria ao mundo e graças a Deus, há quase 2000 anos Jesus Cristo veio e até hoje nosso coração está cheio de alegria, cheio de Jesus Cristo, que é a luz verdadeira que brilha em nosso viver. Assim deve ser a vida do crente também. Aonde chega, ele causa impacto, ele traz alegria, porque ele tem Jesus Cristo em sua vida. Também a luz influencia, impacta aonde chega. O apóstolo Paulo, ele fala muito bem a respeito da vida do crente no meio de uma geração corrupta e perversa. Não se conforma O crente cheio do Espírito Santo, o crente que tem a luz do céu, que influencia, ele não se conforma com a cultura deste mundo, mas ele cria uma contracultura. Por quê? Porque é luz e o mundo são trevas. Então, automaticamente, ele influencia. E graças a Deus que neste mundo de trevas, nós temos a igreja que é composta por milhões de salvos entre todas as nações. E cada um que tem Jesus na sua vida, estes salvos, eles refletem a luz de Cristo Jesus, nosso Senhor. O que o mundo está vendo em nós? Quando o mundo olha para nós, o que está vendo? Ora, disse Jesus Cristo, assim brilhe a vossa luz para que os homens vejam as vossas boas obras e glorifiquem o vosso Pai que está nos céus. Ou seja, é através da minha vida, da sua vida, que as pessoas vão ver que Jesus está em nós, a verdadeira luz, e eles, na verdade, vão reconhecer que nós somos pessoas diferentes. Louvado seja Deus! A minha fé, a minha devoção, a obediência a Cristo Jesus, o temor, o caráter, as obras que praticamos, não para sermos salvos, mas porque somos salvos, tudo isso reflete perante um mundo em trevas e Cristo é glorificado. Então, somos avivados para que possamos influenciar este mundo em trevas e em pecado. Que Deus nos ajude, que Deus nos abençoe, que esta palavra ela fique guardada em nosso coração, possamos vivê-la intensamente e a luz de Cristo brilhe em nossa vida de tal maneira que venhamos a influenciar aqueles que estão ao nosso redor, a nossa família, os nossos vizinhos, os moradores do nosso bairro, os colegas de escola, de trabalho, enfim, que a cidade, que o mundo inteiro seja influenciado por uma vida que tem Jesus Cristo em si e carrega consigo a verdadeira luz. Que Deus nos abençoe, que Deus nos ajude. Vamos orar e vamos agradecer a Deus por este momento. Bendito Deus, Pai que está nos céus, te damos graças, Senhor, por teres enviado Jesus Cristo à luz deste mundo, Senhor, à luz do Evangelho, à verdade, Senhor, que liberta. Damos-te graças, Pai, porque fomos alcançados por esta luz maravilhosa. E hoje, como luz, Senhor, estamos espalhando a tua palavra, estamos influenciando, porque Jesus Cristo em nosso viver é tudo o que nós desejamos para que outras pessoas vejam Cristo em nós e possam aceitar Cristo como Salvador pessoal. Aceita nossa oração, nossa gratidão, no nome eterno de Jesus, agora e sempre. Amém.
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7: A paz do Senhor, meus amados irmãos, minhas amadas irmãs, como estamos? Como é que você está? Como é que você amanheceu este dia? Eu desejo para você um dia maravilhoso. E olha só, no livro de Gênesis, no capítulo 39, no versículo 3, nós vamos ver a história de José. E veja que José, mesmo sendo vendido como escravo e pelos seus irmãos, viu, irmãos de sangue, José, ele não baixou a cabeça, José, ele não se fez vítima daquela situação, muito pelo contrário, eu creio que José, ele buscou mais ainda a Deus para que o Senhor o tirasse daquela situação terrível. Ou seja, dificuldades não são sinônimos de que Deus nos abandonou, muito pelo contrário. Sabe qual foi o mau entendimento de José quando ele encontra os irmãos dele e começa aquele pedido de perdão e aquele choro, aquele remorso? José diz: calma, meus irmãos, eu compreendo que o Senhor me chamou primeiro para que eu fosse livramento da parte dele para vocês. Olha que compreensão mais ampla e profunda da misericórdia de Deus, né? Então, as dificuldades não são sinônimos de que Deus te abandonou, muito pelo contrário, é através dela que o Senhor vai te tratar, né? É o processo, é você suportando o processo que o Senhor vai fazer você chegar no lugar de um grande propósito. Quando Deus chama Moisés e fala: Moisés, é através de ti que vou libertar o meu povo do Egito, e vou levar vocês para uma terra que mana leite e mel. Ele não falou a Moisés o processo, o deserto, quantas dificuldades Moisés iria passar. Não, meu irmão, muito pelo contrário. Moisés foi aprendendo no processo, né? Do mesmo jeito como foi com José. E olha, voltando para a história de José, Potifar, que era o eunuco do rei, ele viu quanto que José era próspero e que as coisas eram abençoadas por meio de José. Então, o que ele fazia? As dificuldades ele colocava nas mãos de José, porque ele reconhecia que as bênçãos de Deus estavam na vida de José. Então, o Senhor fazia prosperar tudo que era depositado na mão de José. As coisas de Potifar só eram abençoadas quando ia para as mãos de José. Então, as bênçãos não estão em coisas. As bênçãos de Deus residem em pessoas. Então, saiba que dentro de você e em você existe a bênção do Senhor. Você é portador da bênção de Deus. Amém? Tenha um ótimo dia. A paz do Senhor Jesus.
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8: 7:14.
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1: Fala, meu povo, a paz do Senhor Jesus. Essa semana quero tratar sobre um tema muito importante: o cristão e a política. Muita gente me pergunta: deputado, crente pode se envolver com política? E eu respondo com firmeza: sim, pode e deve. Reflita comigo: ao ser abordado pela polícia, você prefere ser abordado por alguém que teme a Deus ou por alguém que não tem princípios cristãos? Gostaria de ser atendido em um hospital por um cristão comprometido com a vida ou por alguém que não tem temor a Deus? Na política é a mesma coisa. Muitas leis e projetos que chegam ao Congresso podem destruir valores da nossa nação, como a legalização do aborto, das drogas e tantas outras pautas contrárias à família e à fé. E sabe quem propõe isso? Políticos que não estão alinhados aos princípios e valores cristãos. A própria Bíblia nos alerta: porque os filhos deste mundo são mais prudentes na sua geração do que os filhos da luz. Lucas 16:8. Isso significa que os filhos das trevas são mais organizados, articulados e atuantes do que nós cristãos. Eles ocupam espaços, aprovam leis, decidem o futuro da nossa nação, enquanto muitos de nós cruzamos os braços e repetimos a frase: crente não se mistura com política. Meu irmão, política decide o futuro dos nossos filhos, da nossa família e até sobre nossa liberdade religiosa. Se nós, filhos da luz, não ocuparmos os espaços de poder, os filhos das trevas continuarão decidindo por nós e contra nós. Chegou a hora de despertar. Cristãos, envolva-se, ore, participe, fiscalize com consciência. O nosso silêncio fortalece as trevas, mas a nossa voz traz a luz. Juntos, com fé e coragem, vamos defender a vida, a família e os valores cristãos. É isso aí. Até a próxima. Deus abençoe o Rio Grande do Norte. Deus abençoe o Brasil. Siga nossas redes sociais, @sargentogonçalves22. 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Juntos iremos mudar a história do Rio Grande do Norte.
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5: Alô, Brasil, meu Rio Grande do Norte, a paz do Senhor Jesus, estamos chegando na manhã desta segunda-feira um pouco fria, vivendo hoje, dia 18 de maio, ano de 2026. Juntos, eu e você, você e eu, até logo mais ao meio-dia, contando as bênçãos, se alegrando a cada dia e vivendo intensamente cada minuto, cada segundo das nossas vidas, louvando ao nosso Deus. Ele é digno de toda honra, de toda glória e de todo louvor. Vem com a gente, ligados na 92.5.
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5: Conosco trabalhando, Gerson Câmara na produção e programação. 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

0: As mãos habilidosas na comunicação, este que vos fala feliz da vida e fazendo parte da sua felicidade. Marcílio Dantas na direção geral, pastor Oaldo Dantas. Até o meio-dia você vai conferir muitas coisas boas dentro da nossa programação. Tem saúde, educação, nossa terra potiguar, prestação de serviço. Tem também às 10 horas orando com fé, culto doméstico, a Sandra Cerqueira trazendo sempre as notícias do dia. E muito mais, claro, com a sua participação pelo 988-26-2255, você pedindo louvor, mandando abraços para quem você quiser, colocando o seu nome na lista de oração e muito mais. Vamos juntos? A partir de agora com o nosso Renascer.
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Isaías capítulo 31, versículo 6, diz o Senhor: voltem para aquele contra quem vocês se revoltaram tão tremendamente, ó israelitas. Quantas vezes lemos textos como o de hoje e julgamos que somos melhores do que os israelitas da época de Isaías ou de antes e depois? Julgamos aquele povo porque viram ou souberam de tantas coisas que o Senhor fez por eles e mesmo assim se voltaram contra ele. Será que realmente somos melhores do que eles? Analisemos nossa vida. Quantas coisas Deus já fez por nós, por nossa família, pelo nosso negócio, pela nossa igreja ou instituição, enfim, etc. E mesmo assim, em determinados momentos, não confiamos nele ou tentamos resolver problemas e situações com nossas próprias forças, algumas vezes até nos revoltando contra Deus, porque julgávamos que ele não estava tomando as devidas providências. Quantas vezes deixamos de confiar no Senhor porque ele não estava resolvendo o nosso problema do jeito como queríamos? Quantas vezes perdemos a esperança e caímos no desânimo, pensando que Deus não se importava conosco e passamos a fazer os nossos próprios planos e criar supostas soluções para o que estávamos enfrentando? Você se identificou com alguma das situações que eu acabei de falar? Independentemente do que aconteceu ou está acontecendo em sua vida, volte para Deus. Reconcilie-se com ele e confie, porque o Senhor sabe o que é melhor para você e também para a sua família, para o seu negócio e para a sua igreja ou instituição. Sempre digo que é melhor ter problemas e ter Deus ao nosso lado do que ter problemas e não ter Deus ao nosso lado. É uma questão de decisão. No texto, em referência ao incentivo para que voltemos para o Senhor, porque ele luta a favor do seu povo. Ele combate o inimigo e dá proteção aos que confiam nele. Volte para Deus e você não precisará correr atrás de soluções para os seus problemas. Lembre-se que Deus é um Pai misericordioso, compassivo, que nos ama e nos perdoa quando nos arrependemos de verdade e voltamos para ele. Pense nisso. 7:27. Acorda Brasil, Banda Jovem Rio, volta ao Israel.

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0: 7h33, 7h33. Ricardo Torres, como é que você passou o final de semana? Passou bem, meu jovem? Jovem mancebo. É. 3 dias, amigo, né? Sexta, sábado e domingo. Eita, nós! Final de semana aí foi recheado de muitas coisas boas, com certeza. Deu tempo até para recarregar as baterias. É ou não é, Ricardo? Isso faz bem para a saúde. Aí volta segunda-feira, né? Com muita alegria, com muita energia, essa conexão que nós temos aqui com os nossos queridos ouvintes que nos acompanham de perto e da distância, e estamos juntos em mais uma edição do nosso Renascer, nessa sua dose diária de alegria, de louvores que edificam a nossa vida. E claro, vamos acordar sempre pensando nas bênçãos de Deus a cada minuto, a cada segundo, porque ele nos proporciona isso para a minha e para a sua vida. Tá certo? A sua participação pelo 988262255. Já estou aqui aguardando no nosso WhatsApp. Aliás, já já, os primeiros alunos, as primeiras saudações. E eu quero ver você entrando na classe de ouvintes aqui da Nordeste Evangélica, dizendo presente. Aí eu vou ler aqui, presente, ô, coisa boa. E sem dizer aquela mensagem especial que você sempre manda, né? Aquelas frases emblemáticas, aquelas frases maravilhosas que falam de Deus. Isso é maravilhoso. Vamos juntos? Daqui a pouco nós teremos a viagem. Hoje vamos até Japi. Conhece Japi? Se não conhece, vai conhecer conosco. Sebetinho já está por ali, para que a gente possa começar a viagem. E hoje, no momento da dona de casa, gente, eu vou trazer aí, ó, um lanche da tarde que é sucesso. Eu não sei se você já teve a oportunidade de experimentar a broa de milho verde. Simples, fácil de preparar, uma receita com gostinho mineiro, leva apenas 9 ingredientes e rende diversas unidades. Sabe aquela soda que muita gente conhece? Pois é, a broa parece muito com a soda, ela só é um pouquinho maior e fica um pouquinho mais inchada, né? Mas é manga. Então, mas eu tenho certeza que você vai gostar. Aqui no momento da dona de casa, logo mais às 10h45. Espalhe aí para todo mundo. Não esquece de compartilhar com seus amigos, com suas amigas, os irmãos e irmãs da sua igreja. Todo mundo vai gostar e nós vamos experimentar. Corredinho pro nosso WhatsApp.
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0: 7h36, mandando presença a irmã Elizabeth Robert lá em Macaíba, dizendo já estamos na audiência. Diácono Tarcísio Barreto, sempre conectado conosco, Parque dos Correios, setor 21. Alô, irmão César na audiência, também a irmã Glorinha. Alô, irmã Glorinha. Flora Maísa, ela diz, eu conheço Japi, que coisa boa. Também presente, Elizabeth Lima, em nossa audiência. Rosilene Duarte, em Pardamirim. Kiara, Nilda, todo mundo sempre na melhor sintonia. Amâncio, Deus te abençoe, Amâncio, lá em Macaíba. Lucimar e Luzia. Irmã Graça Imperial, a irmã do Café Matinal. Irmã Silvia, bom dia, Silvia. A repórter. Reginaldo, setor 36, também conosco. Francisco Moreira, a nossa amada irmã Leinha, irmã Zélia, Admilson Cunha, a Valdair Lourdes, também Geraldo Júnior, Daniel Baltar, no bairro de Neópolis, Rita de Cássia, mulher do crochê, e também a irmã Renata. 7h38. Vamos que vamos! Que sua segunda-feira seja abençoada, sua semana melhor ainda. Tem novo som Heróis dos Heróis para você aumentar o volume do seu rádio e deixar o louvor por nossa cor.

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0: 7h42, 7h42. Eita, nós! Tem cheirinho de interior no ar. E a Nordeste Evangélica não deixa passar diferente, pois a cada viagem é uma nova experiência. Nós temos a oportunidade de conhecer cidade por cidade. E ouvinte Nordeste Evangélica sempre acompanha o nosso ritmo. E ainda pega carona de graça. É 0800. Free. 7h43. É sempre bom a gente ter a oportunidade de conhecer novos lugares. Não é assim, Ricardo? E quando a gente chega no interior. Fala interior, Ricardo. O que te lembra, de repente, algumas brincadeirinhas quando você era criança? O quê? Não acredito. Aquela brincadeira? Sim, da palma da mão, né?
1: Dedo mindinho, seu vizinho, maior de todo, fura bolo, catapiou, e cadê o bolinho que tava aqui? O rato carregou, vem por aqui, pum, chegou no sovaco.
0: Ô, Ricardo, tanta brincadeira, mas gostei. Ah, fez isso muito, hein, garoto? Eita, nós, Ricardo, você é uma figura emblemática. Jovem Mancebo. 7h44, quem vai conosco nesta viagem, deixa vir aqui. A irmã Eva, seja bem-vinda, irmã Eva. A nossa viagem, vai também Valdair Lourdes, e deixa ver quem mais aqui. Valdair Lourdes, a irmã Eva, e também conosco a nossa amada irmã, ela que acompanha também todos os dias o nosso renascer, Andréia. Isso, seja bem-vinda, Andréia. Lá do bairro de Lagoa Nova. Lagoa Nova também é Nordeste Evangélico. Tá tudo prontinho aí no nosso Chevette, Ricardo? Então vamos iniciar a viagem. Acelera, Ricardo! Pode, senhor! Irmã Criseuda. Queridos, Japi, cidade a 144 quilômetros de Natal. 1h30 aproximadamente de viagem. E a cidade comemora 67 anos de emancipação política exatamente no dia de hoje, 18 de maio. O que que acontece? Em 1716. Faz tempo demais. Os capitães Julião Borges de Góis e Manuel Pereira Machado receberam Sesmaria no Rio Jacu, em trecho correspondente ao atual município. A localidade, que era fazenda desde 1784, desenvolveu-se com a grande movimentação pastoril agrícola. E a partir de 1870 surgiu um novo povoado, tendo à frente João Batista Confessor. Somente no século XIX, devido à movimentação agrícola e pastoril, e por iniciativa de João Batista Confessor, nasceu a povoação que daria origem ao município. O nome Japi foi dado pelos índios tupis Xexel. Origem, inclusive, da expressão Yapu. O barulho, o ruído, o que faz rumor. Os moradores naturais de lá são chamados japienses. Então, queremos mandar abraços a toda a comunidade, a todos os moradores de Japi, os nossos queridos irmãos e irmãs japienses. Alô, meus queridos, membresia da Assembleia de Deus, recebam também a nossa saudação. Informações vêm do Instituto Brasileiro de Geografia e Estatística. Agora tem ela, Shirley Carvalhais, Acima das Estrelas. 7:47, 7:47. Alô, você do trabalho, alô, você do trânsito e você da internet, vem com a gente.

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2: 7:50, 7:50. Muito bom dia para você que está fora do nosso Rio Grande do Norte. Quero falar com você. Isso. Quero ouvir a sua mensagem no nosso WhatsApp através do 84988262255. Aonde quer que você esteja, nós estamos com você, porque não há distância que nos separe. Essa tecnologia que nos proporciona e nos aproxima a cada dia através da Nordeste Evangélica. Para quem está no Rio Grande do Norte, sempre na sintonia do Daio, em 92.5. Mas você que está fora do estado, nos ouve através do aplicativo, pelo site também www.radionordesteevangelica.com.br ou mesmo pelo RádiosNet. O importante é que estamos ligados, conectados na melhor programação do seu rádio. Ela chega por aqui. Percebi que ela está muito frienta hoje. Ela está com frio. É. Esqueceu casaco mais uma vez. Ô, Sandra, essa menina me dá um trabalho. Sandra Cerqueira, bom dia, a paz do Senhor.
3: Bom dia, Marcílio, bom dia, Ricardo, a paz do Senhor para você, para o nosso querido ouvinte, que este dia seja repleto da graça e da misericórdia do Senhor, que você possa sentir a paz de Deus que excede todo o entendimento, guardando os seus sentimentos e o seu coração em Cristo Jesus, nosso Senhor. Vamos às notícias.
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3: São exatamente 7:52 em Natal. Chegamos sim, trazendo a maravilhosa palavra de Deus, ela que abre todos os informativos da Rádio Nordeste, porque são boas novas do Evangelho de Cristo Jesus para você, a melhor de todas as notícias que eu poderia lhe dar, né? Jesus está voltando, viu? Então prepare-se para esse grande dia. Hebreus capítulo 9, versículo 28 diz assim: assim também Cristo, oferecendo-se uma vez para tirar os pecados de muitos, aparecerá segunda vez sem pecado aos que o esperam para salvação. Você está esperando o Senhor Jesus? Você está se preparando para este grande momento? Hoje é o dia aceitável. Se você ainda não tem convicção da sua salvação, se você não tem esta garantia ainda em Cristo Jesus, decida-se hoje por Ele, entregue a sua vida ao Senhor Jesus, manda uma mensagem para o nosso WhatsApp dizendo: eu quero Jesus na minha vida, eu quero uma mudança, uma transformação radical, eu quero ser de Cristo, eu quero ter a garantia da vida eterna, e nós vamos nos alegrar com você e os céus também, porque a Bíblia diz que a grande alegria no céu por um pecador que se arrepende. Glória a Deus por isso. Grave aí no seu coração Hebreus capítulo 9, versículo 28. Hoje, segunda-feira, 18 de maio, é o Dia Internacional dos Museus, Dia Nacional de Combate ao Abuso e à Exploração Sexual Infantil, Dia Nacional da Luta Antimanicomial e também Dia dos Vidraceiros. Parabéns a esses profissionais, que Deus os abençoe. Previsão do tempo: nós temos previsão para a região Nordeste, que indica pancadas de chuva acompanhadas por trovoadas isoladas no Ceará, Rio Grande do Norte, Paraíba e Pernambuco. O mesmo acontece em grande parte do Maranhão, Norte, Centro-Norte e Sudoeste Piauiense, e ainda nas micro-regiões alagoanas de Mata, Litoral Norte e Serrana do Sertão. Possibilidade de chuva ao sul maranhense, demais regiões do Piauí, Alagoas, Litoral Baiano, Vale São Franciscano da Bahia e Sergipe. Nas demais áreas do Nordeste, variação entre muitas e poucas nuvens. Entre as capitais, temperatura mínima prevista de 22 graus em Aracaju, Maceió e São Luís. Já a máxima pode chegar a 32 graus em Teresina, e a umidade relativa do ar varia entre 55% e 95%. Natal tem sol com algumas nuvens, chuva passageira durante o dia. À noite o tempo fica firme, ventos do sudeste ao longo desse dia, com uma velocidade média de 20 km por hora. Temperatura mínima de 24, máxima de 29 graus e a umidade do ar chegando a 99%. Líbano e Israel concordaram com uma extensão de 45 dias de acordo de cessar-fogo de 16 de abril para permitir que a via de segurança melhore significativamente a comunicação, informou o Departamento de Estado dos Estados Unidos, que vem sendo o mediador das conversas. Uma nova rodada de conversas mediada por Washington acontecerá nos dias 2 e 3 de junho, com delegações militares. Segundo a agência, os Estados Unidos permanecem cientes dos desafios colocados pelos contínuos ataques do Hezbollah a Israel, sem o consentimento ou aprovação do governo do Líbano, realizados com o objetivo de atrapalhar esse processo. Um alto funcionário norte-americano disse à rede Al Jazeera que a atmosfera no segundo dia de conversas entre o Líbano e Israel em Washington foi muito positiva e superou as expectativas. Precisamos orar, querido ouvinte, orar muito para que a paz reine no coração desses homens que detêm, né, o poder de decisão dos seus respectivos países. Afinal de contas, estamos em uma situação globalizada. Isso quer dizer o quê? O que acontece lá reverbera aqui e reverbera também no meu e no seu bolso. Haja vista que nós podemos ir no supermercado hoje e amanhã os preços estarem totalmente diferentes e para mais, né? Por quê? Porque tudo está globalizado, a economia é globalizada, então isso interfere em toda a cadeia produtiva, de transporte e tudo mais. Precisamos orar, e é bíblico, a Bíblia diz que devemos orar pelas autoridades constituídas para que tenhamos paz e para que melhore as condições para todos. Amém? O Ministério da Fazenda lançou na última sexta-feira uma calculadora que permite simular a renegociação de dívidas por meio do novo Desenrola Brasil, lançado este mês. A ferramenta está disponível no site da pasta. Tome nota aí. É simuladordesenrola.fazenda.gov.br. Fácil, né? Simulador Desenrola, tudo junto. .fazenda.gov.br. A simulação pode ser feita com o uso do Fundo de Garantia do Tempo de Serviço, FGTS, na renegociação. Pelas regras do programa, até 20% do saldo disponível do fundo, ou seja, R$ 1.000, podem ser usados, o valor for maior. As condições finais precisam ser confirmadas com as instituições financeiras participantes. E a CAERN informa que o trânsito no trecho da Avenida João Medeiros Filho, no sentido de Igapó, Redinha, nas proximidades do viaduto de Igapó, na zona norte de Natal, será liberado nesta segunda-feira. A previsão é que o tráfego de veículos seja retomado já agora, a partir das 8 horas.

0: De acordo com a Caerne, as condições climáticas favoráveis e a atuação da equipe envolvida no serviço garantiram a antecipação da liberação. Caso as condições climáticas continuem favoráveis, o asfalto deverá ser aplicado até a sexta-feira, dia 22. A intervenção integra os investimentos para ampliação do sistema de esgotamento sanitário da Zona Norte, que, segundo a companhia, deverá alcançar a cobertura total do serviço após a conclusão das obras. São exatamente 7h59 em Natal e eu trouxe para você informações do Instituto Nacional de Meteorologia, Agência Climatempo, Meteored Brasil, também do Estadão Conteúdo, Agência Brasil e da Caerne. Voltaremos a partir das 9 horas com muito mais para você.
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6: 8h02.
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0: 8:12. Em um cenário cada vez mais competitivo e impulsionado pelas transformações digitais, a qualificação profissional tem se consolidado como uma das principais portas de entrada para o emprego e o empreendedorismo. Em Natal, atenção Natal, a prefeitura vai disponibilizar 320 vagas gratuitas por meio do segundo ciclo de cursos de qualificação profissional 2026, coordenado pela Secretaria Municipal de Trabalho e Assistência Social Centas. Ao todo, serão ofertadas 14 turmas distribuídas entre as unidades do Centro Municipal de Trabalho e Emprego da Ribeira e do Gramoré, com aulas previstas para começar no dia 25 de maio, esse mês ainda. E o novo ciclo reúne cursos voltados a áreas que vêm ganhando destaque, especialmente nos segmentos de comunicação, tecnologia, beleza, gastronomia e serviços. Entre as opções ofertadas estão marketing digital e gestão de redes sociais, store maker profissional, oratória e comunicação profissional, cuidador de pessoa idosa, extensão de cílios, maquiagem e doces tradicionais e típicos juninos. A iniciativa busca ampliar as possibilidades de geração de renda e fortalecer a inclusão produtiva no município, oferecendo capacitação gratuita para jovens, adultos e trabalhadores que desejam conquistar espaço profissional ou investir no próprio negócio. As inscrições acontecem, atenção, nos dias 18 e 19 de maio, ou seja, hoje e amanhã apenas, das 8:30 às 16:30, de forma presencial, nas unidades do Centro Municipal de Trabalho e Emprego da Ribeira, localizada na Avenida Duque de Caxias, número 27, em frente ao Banco do Brasil, e do Gramoré, na Rua Bariri, sem número, no bairro Lagoa Azul. Também haverá opção de inscrição por meio do aplicativo Natal Digital. Para efetuar a inscrição, é necessário apresentar cópias do RG e documentos originais, como CPF, PIS, NIS, carteira de trabalho, comprovante de residência, comprovante de escolaridade e, nos casos exigidos, comprovação de conhecimentos técnicos. Os cursos são destinados a pessoas com idade mínima de 16 anos. Também é exigido ensino fundamental 1 ou 2 incompletos e, dependendo da capacitação escolhida, ensino fundamental completo, além do cumprimento dos pré-requisitos específicos de cada curso. As capacitações possuem cargas horárias entre 40 e 120 horas, com turmas nos turnos matutino e vespertino. Cada curso possui critérios específicos relacionados à idade mínima e escolaridade. A expectativa da gestão municipal é ampliar o acesso da população à qualificação profissional gratuita e fortalecer políticas públicas voltadas à geração de oportunidades e desenvolvimento social em Natal. Essas informações vêm do Rádio 2.
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0: Alô para o nosso amado irmão Nilson, o homem do ar-condicionado. Ô Nilson, já encontrou o seu chapéu? Bichinho perdeu o chapéu, faz uns 15 dias, até hoje ele chora. Ô, irmão Nilson, Deus te abençoe, vem pra cá, fica aqui no ar-condicionado bem frizinho, né? Aí vai ser um clima bem gostoso, aí você vai esquecer esse chapéu. Ô Marcílio, você me mata de vergonha. Alô, irmã Márcia, bom dia. Ela diz, olha, se possível hoje, toca aí um louvor da irmã Damares e oferece para o meu esposo Walter e meu filho Luiz Otávio. Tá certo, vamos procurar aqui a sua solicitação na nossa playlist. Também conosco, ouvindo renascer a irmã Graça, bom dia irmã Graça, alô Alcione, Eliane, também Zilda, Kiara e Rosilene Duarte, lá em Parnamuscou. Aquele abraço, tomando café e ouvindo a gente ao mesmo tempo. Bom dia também com muita alegria. E a nossa saudação para a nossa amada irmã Andréia. Ana Cláudia também está conosco, ouvindo Renascer. Alô, Márcia Lopes. Agora tem André Valadão, Se Eu Me Humilhar, 8:17, bom dia.

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8:48, 8:48 agora tá na hora de trazer informações. Notícias da nossa IEADERME. Nesta segunda-feira acontece ciclo de oração nas seguintes congregações: Adonai, Alto das Dunas, Amarante 1, Amarante 2, Aprisco das Ovelhas, Alto Refúgio, Atalaia de Cristo, Boa Sorte 2, Bela Vista 2, Boa Vista, Bom Pastor, Betsaida, Bet Shalom, Boas Novas do Planalto, Brilho Celeste, Cidade da Esperança, Cavalhais de Manre, Cidade Praia, Cidade Verde, Colina do Jiqui, Conjuntos Bancários, Cidade das Rosas, Canã de Deus, Dom Pedro I, Emanuel, Efraim, Fonte de Vida, Fonte das Águas Vivas, Fronteiras, Fonte de Bênção, Galileia, Getsemane, Gion, Gramoré 2, Guarapes, Gileade, Gapó 2, Jardim das Oliveiras, Jeramel, Lagoa Seca, Monte das Oliveiras, Monte Sinai, Monte Hermon, Neópolis, Nova Descoberta 2, Novo Horizonte, Nova Vida, o Bom Samaritano, Poço do Jacó, Petrópolis, Planalto 1, Portal do Alvorecer, Potengi, Quintas, Rosa de Saron, Semente da Fé, Torre Forte de Siloé, Tanque de Siloé Norte, Vale Dourado 1, Vilagem das Dunas e Vale da Benção, participe. Lembrando que os círculos de oração com jovens é no horário da manhã e de crianças no horário da manhã ou à tarde, nas igrejas polos, todos os sábados. Estamos em campanha de oração nacional, 24 horas ininterruptas de oração durante todo o ano, apresentando a Igreja e a Nação em nossas orações. O texto base da campanha está em 2 Crônicas, capítulo 7, versículos 13 e 14. Venha orar com a gente e testemunhar a ação de Deus em nossas vidas. Estão abertas as inscrições para Escola Bíblica para Obreiros e Esposas, EBOERN 2026. As inscrições podem ser realizadas através do site eboern.eadern.org.br. O tema: Desafios do Obreiro na Pós-Modernidade. De 24 a 27 de maio de 2026, Templo Central em Natal da nossa Assembleia de Deus. E a programação é a seguinte: dia 24 de maio, no domingo, abertura da EBOERN e comemoração dos 108 anos da IEADERN, às 19 horas. Dia 25 de maio, na segunda-feira, 8 da manhã, palestra para os obreiros inscritos e às 19 horas, culto ao Senhor, com a participação de toda a igreja. Dia 26 de maio, na terça-feira, pela manhã, palestras para os obreiros inscritos e às 19 horas, culto ao Senhor, com a participação de toda a igreja. Dia 27 de maio, na quarta-feira, às 8 da manhã, último ciclo de palestras. E às 19 horas, culto de encerramento e gratidão ao Senhor pelo aniversário do pastor Martim Alves da Silva, pastor presidente da Assembleia de Deus do Rio Grande do Norte. Público-alvo: pastores, evangelistas, presbíteros, diáconos, auxiliares, esposas de obreiros, dirigentes de círculos de oração e comissão de visita, além de líderes de departamentos, professores da EBD, alunos de escolas teológicas e demais irmãos em funções de liderança. Convidamos todos a participarem. Próximo domingo vamos estudar na Escola Bíblica Dominical a lição de número 8. Isaac, o herdeiro da promessa, para a sala de adultos. Vamos todos, portanto, à EBD. O DEMAD do Templo Central da IEADERN está com matrículas abertas para os cursos de música, incluindo a teoria musical e a prática em diversos instrumentos musicais. A nova turma terá início no mês de junho e você pode fazer parte desta turma este ano. Inscrições pelo WhatsApp 84987163117. Venha servir e louvar a Deus com música. Participe todas as sextas-feiras, das 9 da manhã às 11 horas, da consagração para toda a liderança no Templo Central. E a partir das 19 horas, tem culto geral de instrução e doutrina no Templo Central da Assembleia de Deus em Natal. Participe. Quer ter acesso ao plano de atividades da nossa IEADERN 2026? É só baixar o app oficial da nossa igreja. Para iPhone, você digita app.iedern.org.br. Para Android, bit.ly/app.iedern. Se você for membro da IEADERN, você cria o acesso gratuito e tem também acesso à credencial digital de membro. Vem aí o primeiro Congresso da Família, dias 22, 23 e 24 de maio, lá na Assembleia de Deus, em São Miguel do Gostoso. Preletores:
Pastor Eliabe César, Diácono Diego Braga, irmã Jaqueline Gomes e a irmã Etânia Simões. No louvor, participação dos cantores Tony Barros, Jerusa Carneiro, Roselene Joaquim e a cantora Deise Baracho. Pastor do Campo, irmão Samuel Renovato e o pastor local, irmão Nelson Rodas. Líderes do Defam, a irmã Nara e Pedrinho. Todos convidam você a participar deste primeiro congresso da família que acontecerá dias 22, 23 e 24 de maio. 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Foram essas as informações da nossa IEADERN. Agora 8:55, mais louvor e adoração na manhã Renascer.

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4: 9:01.
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1: São 9:02 na capital de todos os potiguares. Chegamos para trazer notícias e atualizar você. O plenário do Supremo Tribunal Federal validou na última quinta-feira por unanimidade a lei que institui a igualdade salarial entre homens e mulheres que exercem a mesma função. A decisão foi tomada no julgamento de 3 ações sobre o tema relatados pelo ministro Alexandre de Moraes. A norma obriga empresas com mais de 100 empregados a divulgar salários e critérios remuneratórios em relatórios semestrais enviados ao Ministério do Trabalho e Emprego. Para o STF, a lei é constitucional e atua no combate à discriminação e na promoção da igualdade de remuneração. Segundo o regulamento aprovado, uma vez constatada a desigualdade salarial, as empresas devem elaborar um plano de ação para corrigir as diferenças, com metas e prazos, sob pena de multa. O Conselho Federal de Medicina estabelece limites, responsabilidade e transparência no uso da inteligência artificial, reforçando o papel central do médico e a proteção dos dados dos pacientes. Quase 20% dos médicos brasileiros utilizam tecnologias de inteligência artificial generativa em suas rotinas profissionais. Os dados são da pesquisa TIC Saúde de 2024, desenvolvida pelo Centro Regional de Estudos para o Desenvolvimento da Sociedade da Informação. Pensando nesses dados, o Conselho Federal de Medicina lançou em março deste ano a resolução número 2454 de 2026, que normatiza o uso de IA na medicina. A tecnologia não pode comunicar diagnóstico ou tratamento sem a participação do médico. As informações do paciente devem seguir regras rígidas de segurança e privacidade. O médico é responsável pelo cuidado e deve usar a inteligência artificial com senso crítico. Se o médico vai usar a inteligência artificial no dia a dia, essa é uma decisão que deve ser tomada por ele e comunicada ao paciente. Os profissionais devem se informar sobre a resolução até o dia 26 de agosto deste ano, quando as diretrizes entrarão em vigor. 3 mananciais do Rio Grande do Norte sangraram após as recentes chuvas que caíram no estado, segundo o relatório mais recente de volume dos reservatórios divulgados pelo Instituto de Gestão das Águas do Rio Grande do Norte, o IGARDEN. Foram os açudes Apanha-Peixe em Caraúbas, que possui capacidade para 10 milhões de metros cúbicos. O açude Sossego em Rodolfo Fernandes, com capacidade para 2 milhões 350 mil metros cúbicos. E o açude Corredor, localizado em Antônio Martins, com capacidade para 4 milhões 643 mil metros cúbicos. Ao todo, o IGARDEN monitora 69 mananciais responsáveis pela segurança hídrica dos municípios e o relatório indicou que as reservas hídricas do Rio Grande do Norte acumulam 52,34% da capacidade total. Ao todo, 36 reservatórios monitorados tiveram alguma recarga nas suas reservas hídricas. São 9:06. Continue na sintonia. Eu trouxe para você informações nesta edição do Supremo Tribunal Federal, também do Conselho Regional de Medicina e do IGARDEN. Voltaremos às 10 horas com muito mais para você.
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2: 9:25 e a Prefeitura do Natal publicou na sexta-feira, dia 15 de maio, no Diário Oficial do município, a convocação dos candidatos selecionados para o cadastro reserva complementar do residencial Morar Bem Pajuçara. A ação é coordenada pela Secretaria Municipal de Habitação, Regularização Fundiária e Projetos Estruturantes e contempla famílias incluídas nos anexos da portaria de número 13/2026. Os candidatos convocados, assim como seus respectivos cônjuges ou companheiros, deverão comparecer em caráter de urgência à sede da SEARP, localizada à Rua Princesa Isabel, 799, Cidade Alta, no prazo máximo de 5 dias úteis a partir da publicação oficial. O atendimento será realizado de segunda a sexta, das 8 da manhã às 2 da tarde, exceto feriados. Durante o atendimento será realizada a etapa de pré-habilitação para o empreendimento, necessária inclusive para análise documental e também do Banco do Brasil, instituição financeira responsável pela operacionalização do processo. Os convocados devem apresentar documentos pessoais, comprovantes de renda e residência, certidões civis e documentação complementar exigida para os casos de pessoa com deficiência ou necessidades especiais. O não comparecimento no período estabelecido poderá resultar na eliminação do candidato do processo de seleção, com convocação imediata dos nomes subsequentes do cadastro reserva. O residencial Morar Bem Pajuçara está em fase de conclusão e integra a política habitacional do município, desenvolvida em conformidade com as diretrizes do programa Minha Casa Minha Vida, faixa 1. Mais informações podem ser obtidas junto ao Departamento de Ação Social e Projetos Especiais. E mais informações você pode obter através do 849-9188-7698. Repito, 849-9188-7698. Essas informações vêm da Prefeitura do Natal. E atenção para feiras livres na nossa capital no dia de hoje. Feira livre lá no bairro das Rocas, em Natal, zona leste da nossa cidade. Feira livre amanhã em Felipe Camarão, na zona oeste, e também no Igapó, na zona norte. Lembrando que as feiras acontecem sempre das 5 da manhã à 1 da tarde. Essas informações vem da Censura. 9:28.

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0: 9:47, a Prefeitura do Natal, por meio da Secretaria Municipal de Saúde, informa o local de realização dos exames itinerantes gratuitos de mamografia durante esta semana. Até o dia 22 de maio, a unidade móvel está no CRAS Ponta Negra, na rua Antônio Mor, 3390, Ponta Negra. E na próxima semana, de 25 a 29 de maio, na unidade de saúde Pajuçara, na rua Maracaí, sem número Pajuçara. A unidade móvel Savana Galvão do Grupo Reviver ficará estacionada no local com atendimento das 7 da manhã às 4:30 da tarde. Mulheres a partir dos 40 anos podem realizar o exame mediante a apresentação de documento oficial com foto, cartão do SUS e comprovante de residência em Natal. Não é necessário encaminhamento médico. A mamografia é considerada o exame mais eficaz para identificação precoce de alterações nas mamas, sendo utilizada tanto para rastreamento quanto para diagnóstico em casos de suspeita clínica. A realização periódica é fundamental para o sucesso do tratamento, já que as chances de cura são maiores quando a doença é identificada em estágio inicial. Essas informações vêm da Secretaria Municipal de Saúde da Prefeitura do Natal.
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0: Eula Paula, outra vez. A gente recorda aqui no nosso Renascer, trazendo o passado no presente, de presente para você louvar.

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1: Agora são exatamente 9:53 em Natal. É hora certa da informação para você que acompanha a Nordeste Evangélica. O Ministério do Trabalho anunciou que os trabalhadores poderão consultar o saldo disponível do Fundo de Garantia do Tempo de Serviço para ser utilizado no novo desenrola a partir do dia 25 de maio. A medida permitirá o uso de até 20% do saldo do Fundo de Garantia, ou até R$ 1.000, o que for maior, para amortização ou quitação de dívidas em atraso. Após a consulta do saldo, as instituições financeiras terão prazo estimado de até 30 dias para formalizar os contratos com os trabalhadores e registrar as informações nos sistemas da Caixa Econômica Federal. Após a validação do contrato, a Caixa fará a transferência direta do valor do FGTS para a instituição financeira. A estimativa é de que até 8,2 bilhões de reais do FGTS possam ser utilizados para renegociação de dívidas por meio do programa. Segundo a pasta, a Caixa Econômica Federal está finalizando a integração dos sistemas e iniciando os testes operacionais. Na última terça-feira, inclusive, foi disponibilizado para as instituições financeiras o documento que reúne as regras e especificações técnicas que serão utilizadas no processo. Foram divulgados os resultados dos pedidos de isenção da taxa de inscrição do Exame Nacional do Ensino Médio, Enem, de 2026. Os interessados podem conferir se as solicitações foram aceitas por meio da página do participante, com o login único do gov.br. O Instituto Nacional de Estudos e Pesquisas Educacionais Anísio Teixeira, INEP, também divulgou os resultados das justificativas de ausência para quem estava isento da taxa no Enem 2025, mas não compareceu aos 2 dias de prova e precisava justificar a falta para participar gratuitamente da edição de 2026. Os participantes que tiveram pedido de isenção ou a justificativa de ausência negados podem apresentar recurso até esta terça-feira, 19 de maio. O resultado será divulgado no dia 25 deste mês. Para mais informações, acesse enem.inep.gov.br/participante. Repito, enem.inep.gov.br/participante. E a Prefeitura do Natal publicou no Diário Oficial do Município de quinta-feira, dia 14, o edital da Feira Gastronômica 2026. A iniciativa, coordenada pela Secretaria Municipal de Turismo, vai selecionar empreendedores do setor alimentício para atuar durante a programação no Polo Arena das Dunas, na zona sul da capital potiguar. As inscrições já estão abertas e seguem até a próxima quarta-feira, dia 20. Podem participar pessoas físicas, microempreendedores individuais e pessoas jurídicas. A feira acontecerá nos dias 5 a 7, 12 a 14 e 19 a 21 de junho. Ao todo, serão disponibilizadas 16 vagas para comercialização de alimentos preparados. Dessas, 2 serão reservadas exclusivamente para empreendedores iniciantes, com até 2 anos de atuação comprovada no segmento gastronômico. Os participantes deverão apresentar toda a documentação exigida no edital para habilitação e classificação no processo seletivo. As informações completas estão disponíveis no edital publicado no Diário Oficial do Município. São 9:57, hora certa. Olha só, fique ligado porque a partir das 11 horas estaremos de volta trazendo mais informações. E nesta edição você conferiu notícias do Estadão, conteúdo também do Ministério do Trabalho, Rede ABC de Comunicação, Ministério da Educação e Prefeitura do Natal. Até lá.
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6: 10:05.
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1: 10:19, continuamos com louvor e adoração na manhã Renascer. Alex Gonzaga, bom dia, amigo.

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2: 10:35, 10:35, mandando abraços, alôs. A paz do Senhor para José Lopes, lá do Sítio Mendes, que acompanha a nossa programação. Ana Aline também conosco nesta manhã. Nosso bom dia, saudações para Socorro Oliveira, irmã Marileide, lá no bairro do Alecrim. Isabel Carla também acompanha o nosso Renascer. Muito bom dia também para o pastor Solielson Robério, acompanhando o nosso programa. José Adriano, lá em Toritama, Pernambuco, falando que lá está 26 graus. Ó, Ricardo, estamos aqui a 24 graus e por lá 26 graus, pouca diferença, né? Então, Ângela Soares também acompanha o nosso Renascer, mandando abraços para o Ricardo Torres. E todos nós aqui da Nordeste Evangélica, a Maria Ana, a irmã Helena também ouve o nosso Renascer, a Creuza, lá em Nova Natal. Nosso bom dia para Lucimar e Luzia. Marlene ouve o nosso programa. Muito obrigado, Marlene. Deus te abençoe mais e mais. Cleonice Pereira também ouve o Renascer. 10:36. Grupo Ruama, para sempre quero amar.

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4: Dez horas 46 minutos, chega aquele momento tão esperado, segunda-feira, depois de ter passado assim um final de semana sem receita, nem no sábado, nem no domingo, mas hoje tem pra família. E como eu falava logo no início da nossa programação, Ricardo, hoje tem broa de milho verde, que é um sucesso no lanche da tarde, diga-se de passagem. Simples e fácil de preparar, a receita com gostinho mineiro leva menos de 9 ingredientes e rende diversas unidades. O preparo da receita é descomplicado e pode ser feito no liquidificador. Então, vamos até a Copa da Nordeste Evangélica, meu amigo Ricardo Almente, o BG. Chegando. Me ajuda a separar os ingredientes, por favor, Ricardo. Muito obrigado. Tá aí. Ô, Ricardo, pega o liquidificador, por favor. Isso. Tá nesse balcão aqui. E achou? Achou. Beleza. Isso. A xícara. As gemas também. Sabe o que a Clara disse pro ovo, Ricardo? Não gema. 1-0. Esse Ricardo é demais, viu? Ai, ai. Caiu na pegadinha, rapaz. Como é que pode? Vamos agora para os ingredientes. Atenção. Ricardo, deixa eu apresentar o programa, Ricardo. Você me tira do sério. Ingredientes: 4 gemas. 1 xícara e meia de chá de leite, 1/2 xícara de chá de manteiga, 1 lata de milho verde, 2 xícaras de chá de açúcar, 1/2 xícara de chá de coco ralado, 3 xícaras de chá de farinha de trigo, 1 colher de sopa de fermento em pó e 3 claras. Vamos para o modo de preparo. Atenção, em um liquidificador, bata as gemas, leite, milho verde, coco ralado até ficar homogêneo. Liga aí o liquidificador, meu amigo Ricardo. Muito bem, menino. Esse menino de ouro. Transfira para uma tigela e adicione farinha de trigo, fermento em pó e misture. Com fuete. O fuete. Como é que se pronuncia aí, Ricardo? É, deve ser fuete, fuete. Bem sim. Bata as claras até o ponto de neves e adicione a mistura da tigela. Transfira a massa para uma forma untada e enfarinhada. Espalhe e leve para assar em forno pré-aquecido a 180 graus Celsius por 45 minutos tempo. Pronto. Simples, fácil e saboroso. Você gostou? Bom, você que me ouve agora e gostaria de repente ter essa receita, a gente vai mandar para você tranquilamente. É só ir lá no nosso WhatsApp, o nosso contato imediato pelo 988-262255. Pede que a gente manda para você e ainda como bônus, a gente vai mandar também uma foto maravilhosa, tá certo? Tira a foto aí, Ricardo, pra gente. Isso. Pronto. Foto tirada pelo Ricardo Torres. 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Bom dia.

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1: Agora são 10 horas e 55 minutos. Querido ouvinte, chegamos para atualizar você com mais uma edição do Nordeste Evangélica Informa. Os casos da síndrome respiratória aguda grave aumentaram em todo o Brasil. Essa elevação é causada pelo vírus sincicial respiratório que vem atingindo, na maioria das vezes, crianças menores de 2 anos. A informação é da nova edição do boletim Infogripe da Fiocruz. Os dados levam em consideração o período de 3 a 9 de maio. Apesar dos casos de vírus sincicial respiratório terem aumentado em todas as regiões do país, alguns estados apresentaram queda ou interrupção. A principal forma de se prevenir contra os casos graves dessas doenças é a vacinação. O Ministério da Saúde realiza campanha de vacinação contra a influenza até o dia 30 de maio nas regiões Nordeste, Centro-Oeste, Sul e Sudeste. A região Norte vai ser contemplada com a campanha no segundo semestre do ano. Até o momento foram registrados mais de 57,8 mil casos de síndrome respiratória aguda grave em todo o país. Desses, 26 mil tiveram resultado laboratorial positivo. E faltam menos de 2 semanas para o fim do prazo da entrega da declaração do Imposto de Renda Pessoa Física 2026. Contribuintes têm até às 11 horas e 59 minutos do dia 29 de maio para acertar as contas com o Leão. Este ano, segundo informações da Receita Federal, 44 milhões de contribuintes devem entregar o documento e cerca de metade ainda não enviou. Quem não enviar dentro do prazo terá que pagar multa de no mínimo R$ 165,74, mas a penalidade pode ser de até 20% do valor do imposto devido. A Receita Federal também cobra juros da taxa Selic enquanto durar o atraso. Todo cidadão que recebeu rendimentos tributáveis acima de R$ 35.584 no ano passado ou rendimentos isentos não tributáveis ou tributados exclusivamente na fonte, cuja soma tenha sido superior a R$ 40.000, está obrigado a prestar contas com o Leão. Algumas outras situações também obrigam a declaração e elas podem ser consultadas no site da Receita, que é gov.br/Receita Federal. Repito para você, é o gov.br/Receita Federal. A Prefeitura do Natal assinou a ordem de serviço para as obras da drenagem da Avenida Solange Nunes, do bairro Cidade Nova. As obras já foram iniciadas e serão concluídas em até 120 dias, de acordo com a Prefeitura. Também estão em andamento obras de drenagem na rua Calbi Barroca, nas Rocas, com previsão de 120 dias para conclusão, e em pontos da Zona Norte, como as ruas José Luiz da Silva, Linda Alva de Olegário e Maranguape. Durante os quatro meses de obra, a Avenida Solange Nunes funcionará com mão única no trecho da escavação, com guardas da STTU auxiliando o trânsito. 10h59, fique ligado e bem informado, ouvindo a Nordeste Evangélica. A cada hora você tem o Nordeste Evangélica Informa, atualizando você de tudo o que acontece na sua cidade, no Brasil e no mundo. Eu, Sandra Cerqueira, vou ficando por aqui agradecendo a Deus por essa rica oportunidade de estar com você nesta manhã. E eu trouxe informações da Fiocruz, também da Receita Federal e da Prefeitura de Natal. Temos um encontro marcado com a notícia. A partir de que horas, irmã Sandra? A partir de 1 da tarde. Estaremos de volta com mais um bloco de informações à 1 da tarde aqui no 92 FM.
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4: 11:03.
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11: E agora com vocês mais um culto doméstico na Nordeste Evangélica, o seu encontro de todas as manhãs, onde ouvimos a palavra de Deus e conosco, mais uma vez, o pastor Samuel Renovato, que trará a porção da palavra do nosso Deus. Vamos saudá-lo com bom dia e vamos juntos.
12: Saúdo a você, meu caro ouvinte da Rádio Nordeste Evangélica FM 92.5, com a paz do Senhor. Quero convidá-lo para junto orarmos ao Senhor neste momento, apresentando o culto doméstico deste dia e a você que nos ouve também. Ore conosco. Querido Deus e Pai, te rendemos graças, Senhor, por este dia, pela tua bondade para conosco, a tua graça, o teu amor. Meu Deus, te pedindo a inspiração do teu Espírito Santo para ministrarmos uma porção da tua palavra a todos os queridos radiovintes da Rádio Nordeste Evangélica FM 92.5. Toma o primeiro lugar em tudo, abençoa, Senhor, fala conosco através dos hinos da ministração da tua palavra. Em nome de Jesus, te agradecemos a resposta desta oração. Com o perdão dos nossos pecados, na pessoa bendita de Jesus.

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1: Meu caro ouvinte da Palavra de Deus, quero convidá-lo a abrir a sua Bíblia, aí onde você estiver, se você puder, no primeiro livro do profeta Samuel, capítulo 3, versículo 9, que diz assim: pelo que Eli disse a Samuel: vai deitar-te, e há de ser que, se te chamar, dirás: fala, Senhor, porque o teu servo ouve. Foi, pois, Samuel, e deitou-se no seu lugar. Meu caro ouvinte da Palavra de Deus, este texto trata do chamado de Samuel, que a princípio não tinha uma experiência pessoal com Deus ainda, apesar de morar no templo. Ele, por não ter experiência no seu relacionamento com Deus, ele não entendeu a voz de Deus. Mas o que nos chama a atenção no texto é que o sacerdote Eli, que já conhecia, que já tinha experiência pessoal com Deus, apesar da idade, o momento daquele contexto de distanciamento de Deus do povo, inclusive das atitudes erradas dos seus filhos, né? Ele por entender, por compreender, por ter tido experiências com Deus, ele instruiu Samuel a ficar disponível para ouvir a voz de Deus e certamente saber distingui-la de outras vozes. Nós sabemos na história bíblica, nesse primeiro livro do profeta Samuel, que Ana, a sua mãe, a mãe de Samuel, pediu a Deus um filho. Deus, por sua vez, como sempre, não é? Ele faz muito mais além daquilo que pedimos ou pensamos. Ele fez muito mais além do que ela pediu, dando-lhe um filho que, desde o ventre, ela dedicou a Deus. E nós sabemos pela história das páginas sacrossantas da Bíblia que Samuel se tornou sacerdote, profeta e juiz. A experiência de Samuel, pelo que vemos na Bíblia, podemos dizer que ela foi inédita para aquele contexto, tendo em vista que naquele momento a nação de Israel passava por um tempo de apostasia, de escuridão espiritual, por não haver alguém disponível para Deus. Não obstante a sua pouca experiência, podemos perceber que Samuel foi um divisor de águas para aquela época. Aquela geração não atentava para as palavras e promessas de Deus com seriedade, e Deus estava deixando, ficando para trás, aquela sociedade, aquela geração. Deus estava levantando, portanto, um garoto ainda, que escutou e que deu crédito e que temeu aquela voz e se disponibilizou, dizendo: fala, Senhor, que o teu servo ouve. Meu caro ouvinte, posso lhe fazer uma pergunta hoje e você responde para você mesmo aí onde você está. Será que eu e você estamos disponíveis para Deus? Será que ao ouvir o chamado do Senhor, nós vamos nos colocar, mesmo que venha sacrifícios, renúncias da nossa parte, vamos nos colocar à disposição de Deus? Quando lemos a Bíblia Sagrada, nós vemos que os grandes nomes, os grandes homens de Deus, como Moisés, Josué, Davi, entre outros, estiveram sempre disponíveis para Deus. No Velho Testamento podemos depender desses nomes. No Novo Testamento nós vemos uma jovem de Nazaré, que a história bíblica narra, e que foi muito importante, e ao chamado de Deus ela se dispôs, e o seu nome até hoje é o nome mais falado dentre as mulheres, que é a mãe do nosso Salvador, a nossa irmã Maria. ela, quando o anjo se apresentou a ela e narrou o que ela iria passar, o que ela iria receber como bênção da parte de Deus, ela respondeu ao anjo e disse: eis aqui a serva do Senhor, cumpra-se em mim segundo a tua palavra. Lucas 1:38. Que nós possamos, meu caro ouvinte, eu e você, ao ouvir a voz de Deus, seguir a orientação de abrir o coração e dizer para Ele, do mais íntimo do nosso ser: fala, Senhor, pois escutarei a tua voz e estarei disponível à tua vontade. Meu caro ouvinte, pela minha pouca experiência de vida, especialmente de vida ministerial, como pastor, como obreiro, como servo de Deus, tenho experimentado Deus falar comigo muitas vezes, e não é fácil muitas vezes aquilo que o Senhor pede de nós, que para nós muitas vezes que estamos palmilhando esta terra, apegado às coisas materiais, aos relacionamentos, a tantas coisas que nos cercam, que nos atraem, que nos prendem, muitas vezes abrimos mão, principalmente das nossas vontades, do nosso eu. Servir a Deus não basta somente frequentar uma igreja. É ter um relacionamento pessoal com Ele, é desfrutar de experiências difíceis à nossa vista, porém maravilhosas, porque estamos servindo ao Deus Todo-Poderoso, Criador dos céus e da terra. Não há nada mais importante na face da terra, nem um título, nem uma posição, nem um valor maior do que ser chamado por Deus e ser chamado servo de Deus. Eis aqui, Senhor, o teu servo, disse Samuel. Fala, Senhor, que o teu servo ouve. Que eu e você possamos fazer aquilo que Deus só quer de nós. Deus não quer muita coisa de nós, Ele só quer apenas que nos coloquemos à sua disposição. E em assim fazendo, Ele vai nos conduzir por fé para cumprirmos o seu propósito aqui na terra, de glorificar e exaltar o seu nome através das nossas ações, do nosso testemunho pessoal. Nesta manhã, você que me ouve e que ainda não se colocou à disposição de Deus, faça como o profeta Samuel e diga para Deus: fala, Senhor, que o teu servo ouve. Que Deus nos abençoe, em nome de Jesus.

0: Muito bem, meu caro ouvinte, quero convidá-lo a orar conosco daqui a alguns instantes. Antes, porém, convidar o irmão Marcílio para fazer a leitura de todos os pedidos de oração que foram feitos à nossa emissora nesta manhã. É com você, Marcílio.
1: Muito obrigado, pastor Samuel. Vamos então com os pedidos de oração. São muitos pedidos que nos chegam pelo 988-26-2255. Vamos iniciar pedindo oração pelo irmão José Adriano. Ele está lá em Pernambuco, precisamente em Toritama, pedindo oração por ele e também por toda a sua família. A Mariana também pede oração por libertação e salvação, e também pede por sabedoria. O pedido de oração que chega nesse instante é em favor da irmã Fátima Paulino, que pede pelo seu sobrinho Paulo Jadson, e também por todos que fazem parte da sua família. Oração por Alzenita Zenir, que pede pelos seus filhos Gabriel e Tiago, por salvação, libertação e livramento. Por todos que fazem parte da sua casa, a irmã Marlene também, para que Deus abençoe a sua vida grandiosamente. Oração em favor da irmã Cleonice Pereira, que pede pela vida de Marileia, que está acamada com a gripe muito forte, e também pelo irmão Lúcio, que está na UTI, o problema de pulmão, que Deus chegue na vida do mesmo. O nosso amado irmão César também pedindo oração por ele, por sua saúde e também toda a família. O diácono José Filho também, para que Deus chegue em toda a sua família, abençoando cada vez mais. Oração em favor da nossa amada irmã Ana Paula, o Daniel Baltar lá no bairro de Neópolis, a irmã Marília também, oração por ela, para que Deus abençoe a sua vida e a vida de todos os seus. Paulo Vitor de Amorim, oração por ele, também é por todos os integrantes da sua família. O nosso amado irmão Gracenildo lá em Pardamirim, Jardim América 2, por ele e também toda a família. A Marlene Galvão, para que Deus abençoe a sua vida e a vida dos seus. O nosso amado irmão Marcelo Dias, lá em João Câmara, também pede oração. Chega o pedido da nossa amada irmã Ilma Janeire por abertura de porta de emprego. Colocamos também o pedido de oração nesta manhã em favor da irmã Francisca. Também a Valdenilson, para que Deus abençoe a sua vida, ele pede pela família. A irmã Cineide pedindo oração pelo Tiago, oração também por Lucilene, que vai submeter uma cirurgia, também por Antonella, os netos Felipe, Gabriel, Cauane, Lara, para que Deus chegue na vida de cada um de uma forma toda especial. Oração em favor da nossa amada irmã Isabel Carla, que pede pela Maria José de Sabezerra, inclusive ela está precisando de sangue. Está hospitalizada no Hospital Onofre Lopes, né? E quem puder doar sangue, entre em contato conosco que a gente passa o contato, tá? Ela precisa de sangue com urgência. Colocamos também o pedido de oração da irmã Silvânia, que pede pela família, pela sua filha Aninha, que também acompanha o nosso renascer. O nosso amado irmão Diógenes Araújo pedindo oração, ele está lá em Parnamirim, Rosa dos Ventos, por vida espiritual, pela família, incluindo a sua mãe Cristiane, os filhos Lani e Gael, também pela irmã Francisca e família, irmã Jailma, irmã Heloísa, irmão Daniel Narciso, seus colegas de trabalho Adriano Souza, Francisco Borges, pastor Edmundo Nóbrega, Jaine, Cristina, Larissa, em especial a pequena Helena, né? Que está enferma, para que Deus também chegue com saúde na vida da mesma. Josi Lima pede oração por vida espiritual e financeira, também pelos filhos e a sua família, incluindo também a sua nora. Oração pela Rosa Ângelo, que pede por todas as pessoas que estão enfermas, pelas famílias, pelos casais, por causas na justiça e libertação. Chega também o pedido de oração nesta manhã em favor da nossa amada irmã Fátima Toscano, que pede pelos filhos Kelvin e Cauã, lá na Paraíba. Aliás, Kelvin Cauã, e também pelo presbítero Queginaldo, noras e netos. José Lopes, lá do Sítio Mendes, pede por saúde e vida espiritual. Cleide Moura, por família. Ana Aline também. José Dantas pede por saúde e libertação. Socorro Oliveira. Regina, lá em Extremoz. Irmã Zélia pedindo por Josélia, Andréia, Vera, João. Larissa pedindo pela sua filha, pela família, e também Diógenes. Flora Maísa pedindo por Raimundo Donato, também a Graça Imperial, por sua família e seu filho, Isabel Carla, né? Pede também oração pela família. Marilene, por saúde lá no bairro do Alecrim. Jeane, setor 17. A irmã Ellen também pede oração. Roselene Duarte pedindo por toda a família, pelas irmãs, pela mãe Nilda, por Kiara, para que Deus abençoe todos de uma forma toda especial. Oração também em favor da irmã Mira Lima, que Deus também abençoe a sua vida. O José Lopes também pede oração. Colocamos aqui o pedido de oração pela irmã Nicole, Melissa, Camille, Miguel, Danilo, Débora, Robimar e toda a família, para que Deus abençoe também a vida de cada um. E para a gente encerrar aqui, oração em favor da irmã Marília em todas as áreas da sua vida. Pastor Samuel.
0: Muito bem, meu caro ouvinte, vamos orar. Vamos apresentar os pedidos de oração que foram feitos a nós nesta manhã. E você que me ouve, vai orar conosco. Ore conosco. Nosso Deus e nosso Pai, te rendemos graças, Senhor, por este dia, pelo que o Senhor já tem feito na nossa vida, e te pedimos, meu Deus, a tua bênção sobre cada um de nós. Pedimos em favor daquele que pediu oração, por um problema de saúde, por abertura de porta de emprego, pela vida no lar, pela restauração de casamentos, pelo que o Senhor tem visto na vida daquele que está necessitado de uma porta de emprego. Chega com providência nesta manhã, Senhor, pelos demais pedidos que foram tantos nominados, Senhor, mas o Senhor sabe de todas as coisas. Queremos entregar nas tuas mãos todas essas petições, todas estas orações e outros tantos que não puderam, por uma razão ou outra, acessar os nossos meios de comunicação e fazer o seu pedido ao vivo aqui no programa Renascer. Portanto, meu Deus, nós te pedimos tudo isso, entregamos nas tuas mãos e confiamos que o Senhor é poderoso para fazer muito mais além daquilo que pedimos ou pensamos, pelo poderoso nome de Jesus. Amém. Muito bem, meu caro ouvinte, chegamos ao finalzinho de mais uma edição do seu programa Culto Doméstico no Rádio. Convidamos você a permanecer na audiência da Rádio Nordeste Evangélica FM 92.5, na companhia de Marcílio Dantas, e até o nosso próximo encontro. Que Deus lhe dê um bom dia na presença do Senhor. Forte abraço pastoral a todos, em nome de Jesus. Amém.
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1: Bom dia!
2: Não pare! Lene Barros, na programação da Nordeste Evangélica. É agradecer a Deus por mais um dia, por mais uma manhã, você que interagiu, participou conosco pelo 98826-2255. Daqui a pouco, logo mais ao meio-dia, a voz da Assembleia de Deus, com os pastores Joacim Varela, pastor Jonas de Paiva Júnior, pastor Rubem Varela e a participação do presbítero João França, aqui dentro da programação da Nordeste Evangélica em 92.5. Hoje tem aniversariante. Quem está aniversariando é a irmã Dilma, a esposa do irmão Damião, lá em Bela Vista. Queremos parabenizá-la, desejando felicidades para você que porventura esteja aniversariando também no dia de hoje. Receba as nossas congratulações, felicitações em nome de Jesus. E para meditação, Salmos 91, verso 11, porque aos seus anjos dará ordens a teu respeito para que te guardem todos os teus caminhos. Parabéns a você que está aniversariando no dia de hoje. Onze horas e 53 minutos, vamos agora trazer o nosso momento reflexivo.

Deus não esqueceu os pássaros. Se a criação menor é assistida, o filho amado jamais será órfão. Disse Jesus em Mateus, capítulo 6, versículo 26: Olhai para as aves do céu, que nem semeiam, nem cegam, nem ajuntam em celeiros, e vosso Pai Celestial as alimenta. Não tendes vós muito mais valor do que elas? Então, pensa comigo. Se Deus cuida de um passarinho, imagina de você. Sabe, quando a vida parece silenciosa demais, a gente fica ali esperando, o coração cansa, a mente se enche de preocupação e a alma começa a pensar: será que ainda alguém me vê? Pois é, mas tem uma coisa que a própria criação ensina. Os passarinhos continuam cantando. Pequenos, frágeis, sem garantia nenhuma e ainda assim sustentados. Isso não é bonito? É verdade que tem dias difíceis. O coração pesa. A mente não descansa. A ansiedade aperta. A gente se sente sozinho mesmo no meio da multidão. Mas tem a mão que ajuda, palavra que acolhe, a força que surge quando tudo parece perdido. Para muitos, isso é providência. Para outros, solidariedade. O nome não importa tanto quanto o fato. O Senhor não nos abandona. Como nos lembram as Escrituras: lançando sobre ele toda a vossa ansiedade, porque ele tem cuidado de vós. Ouça isso. Você não é invisível. O Espírito Santo vê a sua dor. Ninguém precisa caminhar como se fosse órfão de esperança. Não. E o cuidado que a gente recebe? Ah, esse também vira cuidado oferecido. Seja canal de Deus para alguém que também precisa de cuidado. Hoje respire mais devagar. Olhe para o céu. Permita-se crer de novo. Agradeça pelos pequenos sinais de cuidado ao seu redor. E decida: vou ser abrigo para alguém também. Desarme seu coração. Deixe o amor, a fé e a compaixão florescerem. Você não está sozinho. Nunca esteve. Deus não te deixa órfão.

0: Com trabalhos técnicos, Ricardo Torres, ficamos por aqui, voltando, se Deus quiser, amanhã, a partir das 7:10 da manhã. Nos comandos a seguir, Joás Marques, JM. Nordeste Evangélica.
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4: 12:03.
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Em Natal, meio-dia e 4 minutos, você continua em sintonia com a Rádio Nordeste Evangélica, a partir de agora com o programa A Voz da Assembleia de Deus. 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A paz do Senhor para o pastor Martim e também enviamos a paz do Senhor para sua esposa, irmã Fátima, diretora do departamento feminino. Neste horário também, dentro do possível, está ligada conosco. Lieber, Kleber, respectivas esposas, filhos e netos do pastor Martim, que estão ligados também conosco. Muito obrigado. Ao pastor José Aremaldo e a irmã Sulamita, nós agradecemos também os filhos que estão sempre ligados conosco. Pastor Jonas de Paiva e irmã Milde. Pastor Jonas, vamos aguardar aqui um pouquinho, que provavelmente ele está a caminho. Pastor Rubem Varela, muito obrigado, irmã Maradja, minha esposa, irmã Marlúcia. Agradeço também a sua audiência. Pastor Abinuan Praxedes e irmã Vilma. E ao pastor João Batista Cardoso e irmã Ana Balbino, neste horário também ligados conosco. Pastor João Batista está fazendo alguns exames, precisa das nossas orações. Vamos orar. Continuar orando por ele, né? Muito bem, irmã Dorinha, esposa do pastor Edmar, também está ligada conosco. Muito obrigado, irmã Dorinha. Meu amado irmão presbítero João Filho e a nossa amada irmã Raquel, Beatriz, enfim, todos ligados. Muito obrigado. Lá em Afonso Bezerra, eu agradeço a você, meu amado irmão, em Afonso Bezerra, que não perde esta programação. Deus abençoe. É o caso da irmã Fátima Silva. Ao pastor José Nildo, nós agradecemos. Pastor Carlinhos, em Parnamirim. Falou em Parnamirim, temos ali o supervisor do campo de Parnamirim, o pastor Abdengo Xavier. Irmã Samira, neste horário também. Muito obrigado. Sintonizando a rádio, nos ouvindo. Agora, eles não estão somente ouvindo. Temos aí os familiares, os filhos e o povo. Lá de Parnamirim. Muito obrigado a você aí em Parnamirim. Deus abençoe. Um abraço para todos. Fique conosco. Daqui a pouco nós estaremos ouvindo a ministração da palavra de Deus e isto é maravilhoso. Quero agradecer aqui ao pastor Arnon Júnior e a sua esposa, irmã Marilene Varela, setor 22 em ação. Muito obrigado. Meu amado irmão, co-pastor do pastor Júnior e irmã Lucilene ali, numa das congregações aqui em Natal, está ligado também conosco, Alessandro. Olha, Alessandro, depois a gente vai conversar sobre aquela foto, viu? Cuidado, ali pode dar problema, né? Mas fique tranquilo que se tiver algum problema eu lhe aviso, viu? Muito bem. Pastor Mário Zan está ligado também conosco. Pastor Kleiber Bandeira, alô, pastor Kleiber Bandeira, irmã Marta, ligados conosco, muito obrigado, Deus os abençoe. Irmã Silene, irmã Vilani é irmã do irmão Idésio. Falou, irmão Idésio, aí tem Fabinho e companhia, que neste horário também, dentro do possível, estão ligados conosco. Presbítero Raul Soares, irmã Elaine, olha aí, também não perde a programação. Eu agradeço aqui. Vamos agora para Rocas, pastor Haroldo, irmã Isabelle, aí entra agora o genro Leandro, presbítero Leandro e os outros genros que neste horário, dentro do possível, estão ligados conosco, filhos e filhas, um abraço. Vamos à Bahia Formosa, vamos começar ali pela destilaria, que eu creio que bom, Leandro, rapaz, um abraço, Deus abençoe. Bem, ali na destilaria, eu creio que o irmão Falbiano, o nome dele é Falbiano mesmo, né? Está também nos ouvindo ali em Bahia Formosa. Vamos chegar na central, na filiação, ali na filial de Bahia Formosa. Ontem, ali em Bahia Formosa, grande foi a festa. Pastor Marcos de Souza completou mais um ano de vida, mais de 40 anos, não é?
servindo a Deus, foi bênção. João Neto deve ter chegado por lá, foi bênção. Eu mandei minhas felicitações também. Pastor Marcos de Souza, irmã Elione, muito obrigado pela audiência. Eu sei que sobrou muito bolo e deve estar na geladeira. Pronto. Na Eboerne eu trago um pedacinho desse bolo pra gente experimentar. Bolo de ameixa, laranja, né? Muito bom. E deve ter tido muito peixe também. Um abraço para você aí em Bahia Formosa. Glória a Deus por isto. Meu amado irmão João França, irmã nativa, irmão João França está gripado, muito gripado, não vai estar hoje aqui conosco, mas enviamos aqui a paz do Senhor para ele, né? Ele deve estar se preparando e tomando aquele chá de alho com limão, bem quentinho, chá de alho com limão, não é? E benegripe, e sabion, tem que tomar aí a vitamina C e dá certo, viu? Ok. Quero agradecer aqui ao nosso amado irmão Marlon, irmã Mércia, Arlen, Yuri, irmã Ivanilda. Irmã Ivanilda também está ligada conosco, muito obrigado. Ismael, Robério, irmã Kelly, meu amado irmão André, rapaz, o esposo da irmã Kelly, está ligado conosco. E também tem Iberley, que é o esposo da irmã Kelly. Tem duas Kelly lá. Uma é Kelly, a outra é Kelly. Pronto. Está definido aí as duas. Muito bem. Presbítero Tiago, irmã Midiana, este horário também ligados conosco. Agradeço ao meu amado irmão José Rodrigues, em Macaíba. Falou em Macaíba. Agradeço a você da Grande Natal e precisamente a cidade de Macaíba ligado conosco. Vamos lá para o lado depois, eu acho que é depois, meu Deus, não é antes, um pouquinho. Bom, em São José nós temos ali muita gente que está nos ouvindo, Joel, temos o pastor de lá, Lufran, olha, pastor Lufran, um abraço, muito obrigado pela audiência, a você em São José, Deus te abençoe. Mas tem São José, depois de São José, Canguaretama. Canguaretama é o pastor Reginaldo Luna. Olha que coisa. Agora nunca mais deu notícia, né? Irmã Josileide tá lá no pé do raio, né? Mas vamos esperar. Se você aí de Canguaretama for ao culto hoje, aí lembra o pastor, diga que a gente tá sempre falando aqui em Canguaretama, mas não tem tido retorno não, a não ser que mudou o telefone, né? Às vezes a pessoa muda o telefone e aí acontece isso. Evangelista Abimael, irmã Dinólia, muito obrigado pela audiência. Pastor Souza, irmã Elma, muito obrigado. Irmã Adonias Nogueira e a sua esposa, doutora Verônica e filhos que estão ligados conosco, um abraço também, que coisa boa. Irmão Emanuel, Donato e irmã Isabela, são ouvintes assíduos. Eduardo Santos, guitarrista, muito conhecido do meu genro, ele disse que está sempre ligado. Um abraço para você, meu amado irmão. Professor Marto, o radinho lá, rapaz, em cima da mesa, ligado. E irmã Arlete, um abraço para professor Marto, irmã Arlete, Deus abençoe. Deus continue vos abençoando maravilhosamente. Montota Piloia, é o Cosmo Batista dos Santos. Nem adianta falar nesse nome porque ninguém sabe. Agora você falou, hein? Tota Piloia tá ligado, né? Muito bem, André Lima, ligado conosco, trabalhando neste horário, mas com o radinho ligado. Um abraço, André, Deus te abençoe. Muito bem, Ezequias Zeca, informática também, ligado conosco, Deus abençoe. Quero agradecer aqui a irmão Davinho, irmã Ana Paula, rapaz, lá de Parnamirim, sempre estavam ligados conosco, né? Não sei se ainda continua. Irmã Nativa, muito bem, irmã Nativa. É verdade. Muito obrigado pela audiência. Queremos agradecer aqui também a irmã Sheila, a irmã Graziella, que neste horário também estão sempre ligados conosco, nos ouvindo. Um abraço para você, a Grande Natal, você que está além das fronteiras brasileiras, minha irmã Jeani, meu irmão
Joanes, Geazi Lucas, em Pouso Alegre. Geazi, se estiver me ouvindo, o celular já está resolvido o problema? Dá um toque aí para nós sabermos se está tudo resolvido. Elioni, Eliane, Pastor Sebastião, lá no sul de Minas. Eita! E tem também os missionários ali na África que estão ligados conosco. A você, que está bem no outro estado, noutra capital, mas sempre nos ouvindo. Olha que coisa boa. Deus te abençoe. Nós vamos ouvir o primeiro hino para o nosso deleite espiritual. Vamos cantar o hino de número 131 da nossa harpa. Esse hino tem uma mensagem muito maravilhosa. 131, não é verdade? É, tem não? Ok. Mas depois o meu amado irmão Evaristo vai colocar. Mas o 180 tem? Tem. 180? Como é o nome? Pronto, hein? Pronto, vamos cantar este hino aí. Vamos lá, Joás. Um abraço, Joás. Deus abençoe na sonoplastia aí.

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Em Natal, meio-dia e 25 minutos, você continua em sintonia com a Rádio Nordeste Evangélica 92.5 FM, transmitindo o melhor de Deus para você. Hoje é segunda-feira, né? Temos culto no Templo Central, na terça-feira nós temos nas congregações, na quarta-feira nós temos culto normal no templo sede. Só lembrando aos amados irmãos, aqui para a gente ficar certificado, já que você está ligado conosco,

0: Olha, esse mês, este, né? Se eu falasse esse é porque que já passou, mas este é agora, presente. Então, este mês não haverá culto da restauração. Primeiro que está acontecendo exatamente na última quarta-feira, estará acontecendo ali a Eboerne. Segundo, está sendo feito um serviço no templo, não é? E nós falamos aqui com o administrador, nosso amado irmão, o diácono Lieb, e ele nos confirmou que não haverá, porque eles estão fazendo serviço lá dentro do templo, e aí para a Eboerne já vem na outra semana, então tem, esse serviço tem que ser feito logo agora. Muito bem, então...
1: Serviço antes que a Eboerne comece.
0: Exatamente, então... É quarta-feira, não haverá, não haverá culto da restauração. Enfim, este mês não haverá, fica pro outro mês vai ter, tá bom? É, aí está a administração, porque foi avisado na sexta-feira que estaria acontecendo, mas era porque não se sabia ainda que estava fazendo esse serviço lá dentro da igreja. Mas não haverá culto da restauração. Amanhã estaremos avisando.
1: Novamente.
0: Em nome de Jesus, novamente.
1: É verdade.
0: E aí você vai ficar sabendo. Então, meu amado irmão, se prepare para a Eboerne. eboerne.iaderne.org.br é a inscrição que você pode fazer.
1: Amém.
0: Se inscreva, né? Ao invés de ir para o culto da restauração, você se inscreve e vai para a Eboerne participar da Escola Bíblica de Obreiros, em nome de Jesus. Ok. Pastor Jonas, nós vamos ouvir a ministração da palavra. E depois o senhor entra com a porta. Tá certo? Pode ser? Mas dê a paz do senhor, que os irmãos estão esperando a sua voz aí. Dê a paz do senhor. Paz do senhor, pastor.
1: É verdade. Paz do senhor, meu querido Joacir. A paz do senhor a todos os nossos amados irmãos que estão em sintonia com a Nordeste Evangélica, com o programa Voz da Assembleia de Deus. Nós saudamos a todos vocês com a paz do senhor. E agradecemos a Deus por esta oportunidade. Estávamos comentando a lição bíblica, fazendo os slides da lição, e quando olhamos para o relógio era 11:30. A gente esquece, né, rapaz? Quando começa a estudar, a gente esquece que o tempo corre, né? E graças a Deus que aqui estamos. Queremos enviar uma saudação especial aos nossos irmãos do Vale do Renovo. Vale do Renovo, tivemos ontem ali com o pastor André, o irmão. Sim. André, dirigente da congregação do Vale do Renovo, num culto abençoado, culto da família, em que se comemorou o Dia das Mães, um Sim. pouco defasado da data convencional, porque as irmãs tinham ocupações que não permitiam realizar este culto antes, e foi feito ontem, e graças a Deus foi uma grande bênção. Quero saudar a todos os irmãos do Vale do Renovo, pastor André, sua princesa, e todos os que trabalharam e estão trabalhando ali na obra de Deus naquela congregação e adjacências. Tem um grande trabalho sendo realizado, Joacir, lá no uma região ali meio complicada, né? Que tem ali perto do Vale do Renovo. Uma situação ali meio difícil, mas os irmãos estão evangelizando e muita gente está aceitando Jesus como Salvador. Existe um trabalho nas quarta-feiras lá e muita gente vai assistir esse trabalho.
0: Benção.
1: Para a glória do nome do Senhor. Que Deus abençoe maravilhosamente a todos os irmãos ali. Muito obrigado.
0: Bem, meio-dia e 30 minutos, agora chegou o momento de a gente ouvir a ministração da palavra de Deus. Irmã Nativa, não coloque falta não, que ele está doente, viu? João França está doente. Não coloque falta não. Bota um J. Justifique aí.
1: Um FJ aí.
0: É. Muito bem, nós vamos ouvir a ministração da palavra de Deus, o pastor Rubem Varela trazendo a palavra. Ouça, guarde e aplique a sua vida.
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3: A paz do Senhor, amados irmãos, queridas irmãs. Nós abrimos um parênteses na última oportunidade com relação ao texto que estamos trabalhando, que é em Juízes, e trabalhamos o capítulo 19, e na saída para o capítulo 20, que é uma continuação do que ocorre no capítulo 19. Fomos até Gênesis capítulo 4, onde lá meditamos um pouco sobre aquela justiça própria de Lameque, pai de Tubal-Caim, de Jabal e Jubal, também de Namá, esposo de Ada e Zila, ou Zilá, e da sua presunção, da sua arrogância em criar uma religiosidade própria, que é assim que estavam os israelitas na época dos juízes. Eles estavam estabelecidos não na justiça de Deus, mas na justiça humana, e é por isso que a Bíblia diz que a ira do homem não opera a justiça de Deus. Ela não opera porque a justiça humana, ela é idiosincrática, ela é egoísta, ela é voltada para si mesmo e para os seus e para o que lhe pertence. Mas a justiça de Deus, assim como o amor de Deus, são amplíssimos. Eles não contemplam somente a si mesmos, mas ao entorno. No capítulo 20, diz assim: saíram todos os filhos de Israel, logo depois daquela exposição terrível, né, dos pedaços do corpo esquartejado da concubina do levita, que foi espalhado nas tribos de Israel. E eles ficaram admirados e pensando sobre aquilo e vendo se precisavam tomar alguma medida. É interessante que isso que aconteceu foi um elemento estranhamente unificador de Israel. Passou a ser um elemento unificador. Quer dizer, o cúmulo do pecado, uma desgraça bem grande, foi quem fez o povo se unir. Porque até aí cada um estava vivendo do seu próprio jeito, tanto é que toleravam a vida promíscua, perversa, dos habitantes de Gibeá. Mas quando ela chegou a um clímax absurdo, de um abuso daquela natureza, né, que feriu socialmente eles, aí foi quem eles saíram, todos os filhos de Israel, e a congregação se ajuntou perante o Senhor, quer dizer, eles voltam a Deus depois de um escândalo terrível. Será que é isso que tem que acontecer? É preciso um grande escândalo para que o pecado ele se torne tão abusivo e tão aborrecível para que cheguemos juntos perante o Senhor? Foi isso que aconteceu em Mispa, né? Como se fora um só homem, quer dizer, a unidade chegou depois disso. Desde Dan até Berseba, que é Israel inteiro, todas as tribos. Esse é o único ato unificador de todo o livro de Juízes. O único ato unificador, pelo que eu me lembre, se algum irmão se lembrar, pode mandar uma mensagem para mim dizendo isso, mas eu não consigo me lembrar em Juízes um ato unificador como esse. Desde Dan até Berseba, como também a terra de Gileade, até a terra de Gileade, que estava do outro lado, também estavam aqui juntos, né? Que era da meia tribo de Manassés, né? Então, diz aqui, os príncipes de todo o povo e todas as tribos de Israel se apresentaram na congregação do povo de Deus. Quer dizer, todas as tribos de Israel estavam representadas nesses príncipes, muita gente importante estava lá. Então, as lideranças gerais de todas elas, né, se juntaram. E havia 400 mil homens de pé que puxavam da espada. Acho que não há um contingente desse em todo o texto de Juízes. Ouviram os filhos de Benjamim que os filhos de Israel haviam subido a Mispa. Disseram os filhos de Israel: contai-nos como sucedeu essa maldade. Então respondeu o homem levita, marido da mulher que fora morta, e disse: cheguei com a minha concubina a Gibeá, cidade de Benjamim, para passar a noite. Cidadãos de Gibeá se levantaram contra mim à noite, cercaram a casa em que eu estava, intentaram matar-me e violaram a minha concubina, de maneira que morreu. Então peguei minha concubina e a fiz em pedaços e os enviei por toda a terra da herança de Israel, porquanto fizeram vergonha e loucura em Israel. Eis que todos sois filhos de Israel. Eia, eia. É quem dá a voz de comando, é justamente esse homem. Dai a vossa palavra e conselho neste caso. Então todo o povo se levantou como um só homem. Observe bem essa expressão, um só homem. Isso aqui é um prenúncio, né, da unidade de Israel. E a partir daqui, Israel vai aprender a andar como uma nação, depois de Josué, né, porque ela enfraqueceu muito nacionalmente, né, e dizendo: nenhum de nós voltará para a sua tenda, nenhum de nós se retirará para sua casa, porém isto é o que faremos, a GBA, subiremos contra ele.

e não se engane, vai tocar primeiro a igreja de Deus, o povo de Deus, porque é esse povo que tem que ser corrompido também junto com o mundo. Lideranças têm que ser corrompidas, não vamos fechar os olhos a isso. E um brado está sendo dado por Deus para arrependimento e alguém está dormindo. Mas às vezes é necessário uma crise violenta para poder haver um ajuntamento e nós acabarmos com as barreiras entre nós e nos juntarmos na unidade, acabarmos com essa idiosincrasia de vivermos alimentados por uma justiça pessoal, ou seja, só é injustiça quando me atinge, quando atinge o outro. Nosso pastor sempre retrata aquela história, pastor Martim, o rei Ezequias, quando recebe a mensagem do profeta Isaías, né, dizendo que o que vai acontecer a Israel depois que ele morrer, né, que Israel não será perdoado e aqueles mesmos homens que vieram, né, e na soberba de Ezequias puderam ver tudo e nada foi escondido dos tesouros da casa de Deus, tiveram quando eles vieram contra Israel, já sabiam de tudo, porque já tinha isso documentado. E o Senhor disse que o templo, né, tudo que havia nele, seria levado, o templo seria destruído, tudo. Naquela ação de Ezequias, ele disse assim: é boa esta palavra, porque não vai acontecer nos meus dias. Quer dizer, é uma justiça muito particular. É muito do meu tempo, é muito do meu grupo, é muito da minha diocese, sabe, é muito do meu clã, é muito da minha família, é muito do meu tempo, da minha hora, não sou eu que serei atingido, tudo bem. Esse tipo de justiça, irmão, é um tipo de justiça muito pobre, porque ela é limitada ao contexto imediato de quem eu sou, do que eu tenho, do que eu possuo, né? Não é isso que Deus quer de nós, em absoluto, né? Então, aqueles se uniram, então houve toda uma estrutura, e observe que há uma infraestrutura interessante. Isso aqui serve até de modelo para a liderança, tá? 10 homens de 100, quer dizer, 110%, vão providenciar. 10 vão providenciar para 100. E 100 vai providenciar para 1.000. Né? E 1.000, né, vai providenciar para 10.000. Sempre é 10% que gera providência coletiva. É por isso que o nosso dízimo é 10%. Porque, e tem que ser, né? Desculpe pela redundância. Nossa contribuição é marcada como dízimo porque é 10%. É sempre a décima parte. A décima parte mantém a coletividade. Você sabia disso? É que quando você entrega a décima parte, a coletividade a qual você está sujeito, a qual você serve, essa coletividade é abençoada em você e você faz parte dela. Né? E é por isso que não, tem maldição, irmãos, para quem não contribui na casa de Deus. É maldição mesmo, sabe? Não tem outra coisa, não. Porque quando você não entrega o seu dízimo, eu não estou falando aqui favor de amor a dinheiro, pelo amor de Deus, não entenda dessa forma, mas é a sua. É você fazer parte de alguma coisa, podia ser dinheiro, podia ser ovos, podia ser qualquer coisa que era a sua renda, sabe? Mas você compartilhar dessa parte que você tem, você poder tirar, é uma mesquinhez tremenda do nosso coração quando nós nos negamos a entregar ao Senhor isso, porque Deus não precisa disso, Ele faz isso por causa da nossa coletividade. Ah, mas a minha coletividade não é perfeita, é cheia de injustiça e tal. Mas é a sua coletividade, meu filho. É ali que você está, nessa igreja mesmo complicada, e você deve ser da mesma qualidade. Talvez melhorzinho em pouca coisa. E se você não entrega, você é o mais complicado que tem, é o dos mais. Você está na equipe dos mais complicados. Porque quando todos se juntam, irmão, as coisas começam a dar certo. Né? Então, esse dízimo de pessoas, né, esse dízimo de contingente, é quem vai providenciar mantimento para o povo. Assim, contando o povo, era 10 de 100. E para não deixar fraco, né, era 100 de 1.000, 1.000 de 10.000. E assim por diante. Quer dizer, dependendo da quantidade que fosse cada população, essas pessoas seriam levantadas somente para produzir a manutenção do exército, né, para aquela batalha. E isso é um princípio que passa a se estabelecer em Israel, né? E aí

eles precisavam dessa alimentação, porque essas pessoas estariam deixando de trabalhar lá no campo para poder virem para a guerra. Então, faça ela conforme toda loucura que tem feito em Israel. Quer dizer que eles vão retribuir a Gibeá a loucura que ele fez em Israel. Assim se ajuntaram contra esta cidade todos os homens de Israel, únicos como um só homem. Perceba, a terceira vez, unidos como um só homem. E aqui essa expressão é muito forte, unidos como um só homem. É isso, a unidade, pela primeira vez, já finalizando o livro de Juízes, está chegando. As tribos de Israel enviaram homens por toda a tribo de Benjamim para lhe dizerem: que maldade é essa que se fez entre vós? Dai-nos agora homens, filhos de Belial, que estão em Gibeá, para que os matemos e os tiremos e teremos de Israel o mal. Porém, Benjamim não quis ouvir a voz de seus irmãos, os filhos de Israel. Pronto, agora o problema escalonou. Porque Benjamim podia ter dito: não, nós não vamos trabalhar aqui com corporativismo, não. Se eles estão errados, vamos entregar. Irmãos, o corporativismo é altamente corruptor. Isso é uma justiça tribal horrível, que serve apenas a resguardar os que são seus, a pretexto do mal que possam causar aos outros. Esse corporativismo, quando existe no ambiente, a injustiça também está nele. Vocês não veem o que está acontecendo no nosso país? Quando os poderes da república estão trabalhando com corporativismo, todos eles, o executivo, o legislativo e o judiciário, todos eles cometendo injustiças graças, horríveis, muito claras aos olhos até mesmo das pessoas mais simples. E por que que a justiça não é feita? E por que que há um peso para um e outro peso para outro? Está tudo tão claro. E se isso é terrível na nação, quão terrível isso é no poder eclesiástico? Quando agimos de forma corporativa também, cobrindo aqueles que são maus. Não, não, não. Por mais próximo que ele seja, é meu parente, é meu amigo, é meu irmão, é meu filho. Mas está errado. Precisa passar pela disciplina. Precisa passar. E é isso que não está acontecendo aqui. Então, dá-nos os homens, filhos de Belial, que estão em Gibeá, para que matemos e tiremos de Israel o mal. Porém, Benjamim não quis ouvir a voz de seus irmãos. Quando eu cubro o pecador, sendo tolerante para com ele, eu não estou falando sendo misericordioso, mas sendo tolerante, né, e a palavra tolerante eu queria substituir por outra que não me chega agora, mas quando eu uso dessa parcimônia, né, para com ele, e quando eu não sou honesto e eu tolero o mal aprovando ele, eu me torno como o que cometeu o mal. Então, justificar o ímpio é se tornar ímpio tal como ele. Você diz: e Deus não justifica o ímpio? Por Cristo, que morreu sofrendo no lugar do ímpio, para que o ímpio, porventura, se converta. Mas eu que me converti não posso voltar ao pecado, não é o que diz Paulo? Pecaremos, pois, para que a graça se manifeste? Não, já estamos libertos, porque somos contra o pecado. E nós somos libertos do pecado com alto preço de sangue do Senhor Jesus. Mas esse justificar o ímpio, a Bíblia diz que condenar o justo e justificar o ímpio, ambas as coisas são abominação diante de Deus, diz lá em Provérbios. Então, eles justificaram os ímpios, e eles se tornaram, então, ímpios tais como eles, porque não quiseram ouvir a voz. E aí a guerra, que era contra apenas um grupo, ela se tornou uma guerra agora contra uma tribo inteira. É aqui que o problema se tornou mais grave. Antes, os filhos de Benjamim se ajuntavam, vindo das cidades em Gibeá, para saírem a pelejar contra os filhos de Israel. Então, geralmente, Gibeá era um centro, inclusive um centro bélico, né? Eles tornaram ele um centro bélico. Não, né? Antes, está dizendo assim, antes, ao invés de eles terem atendido a voz, eles se ajuntaram e fizeram de Gibeá um centro bélico, um quartel-general para sair em peleja contra os filhos de Israel, em total apoio a esses criminosos.
E contaram-se naquele dia dos filhos de Benjamim, vindo das cidades, eram 26 mil homens que puxavam da espada, fora os moradores de Gibeá, de que se contavam 700 homens escolhidos. Que coisa insana, né? Como é que 26 mil vão lutar contra 400 mil? O medo já deveria ter sido suficiente, mas o pecado, ele embrutece. O pecado embrutece as pessoas e faz com que elas consigam ver uma espécie de justiça onde a injustiça. Nós estamos como o pequeno Davi, né, levantando-nos contra Golias, embora que Davi aqui não tinha se manifestado ainda, não era nem nascido. Né, mas é isso que alguém diz hoje. Né, nós somos tão pequenos, né, enfrentando esse grande gigante Golias. Você é pequeno, mas é teimoso. Você é pequeno, mas é ruim. Você é pequeno, mas está errado. Você está formando um grupinho, mas um grupinho de revoltosos. Deus não está nisso. Né? Apesar de que o exército dele era pequeno e poderoso, né? Porque eles tinham homens muito habilidosos. Diz que entre todo este povo havia 700 homens escolhidos, canhotos. Eu não sei se era exatamente os de Gibeá, ou eram todos. Os quais, acho que era entre todo o povo. Os quais atiravam com a funda uma pedra num cabelo e não errava. Eu não sei se isso é uma hipérbole, a figura de linguagem, né? Mas esses homens tinham uma capacidade de mira extraordinária. Olha que não é fácil, porque uma funda é como uma baladeira sem aquela partezinha do triângulo lá na frente. Né? Eu não sei dizer o nome. E você pegava nas pontas da baladeira, no meio ficava a pedra, né? Girava essas pontas, soltava uma delas, e quando soltava, ia. Mas você imagina o que é você mirar assim, soltar na hora certa e acertar um cabelo, né? E eles eram canhotos. Por serem canhotos, o golpe vinha exatamente pelo lugar inesperado, porque a maior destreza deles, se é que pode dizer assim, era justamente na mão esquerda. A capacidade deles era justamente na mão esquerda. E contaram-se dos homens de Israel, afora os de Benjamim, 400 mil homens que puxavam da espada. Todos eles homens de guerra. Levantaram-se os israelitas, subiram a Betel e consultaram a Deus. Quer dizer, não eram homens inexperientes na guerra, eles tinham capacidade. Né? E agora, finalmente, vem perguntar ao Senhor: quem dentre nós subirá primeiro a pelejar contra Benjamim? Aí Deus respondeu: Deus estava nessa unidade. Judá sobrevirá primeiro. O Senhor está começando a mostrar que a vitória viria por Judá. E isso aponta para Cristo, tá? Cristo sai na frente, porque ele é o leão da tribo de Judá. Aqui nós vamos encerrar e daremos continuidade oportunamente ou quando Deus assim nos conceder.

0: Saudamos a todos os nossos irmãos com a paz do Senhor. Estamos ao meio-dia e 50 minutos e queremos trazer um breve comentário sobre a lição número 8, que estaremos estudando no próximo domingo, dia 24 de maio, aniversário da Assembleia de Deus, completando 108 anos pela misericórdia de Deus. Dia 24 de maio, domingo vindouro, a igreja estará em festa, comemorando os 108 anos de sua existência. Deste domingo 24 de maio, nós estaremos estudando sobre o patriarca Isaac. Terminamos o ciclo Abraão com a presença aqui do pastor Elinaldo Renovato de Lima, que é o comentador desta lição. Pela graça de Deus, aceitou o nosso convite para comentar a lição final das 7 lições que trataram sobre a vida de Abraão. E agora, o filho de Abraão, Isaac, o filho da promessa, ele está em evidência no comentário a partir de hoje. Diz-nos o texto áureo: e semeou Isaac naquela mesma terra, e colheu naquele mesmo ano 100 medidas, porque o Senhor o abençoava. Gênesis 26 e 12. A verdade prática: Deus abençoou Abraão em tudo. E Isaac, o filho da promessa, também seria abençoado. Quando Deus age, ninguém pode impedi-lo. A ação de Deus, não há quem possa impedir. Ele é o Senhor, dominador de todas as coisas. A leitura bíblica em classe, irmãos, encontra-se no livro do Gênesis, no capítulo 26, versículos de 1 a 5, também 26, de 12 a 14, e 26, de 24 a 25. São textos desse capítulo 26 que foram selecionados para a nossa meditação. E havia fome na terra, além da primeira fome que foi nos dias de Abraão. Por isso foi-se Isaac a Abimeleque, rei dos filisteus, em Gerá. Nós vemos aqui um ciclo que ocorre ali na terra de Canaã. A terra de Canaã, eu estava meditando sobre isso, a terra de Canaã tem características muito parecidas com o Nordeste brasileiro, com o semiárido brasileiro. E isso faz com que, naquela região, vez por outra, ocorram problemas climáticos com falta de chuva. E havendo falta de chuva, aí não havia, naquela época, não havia irrigação. O gotejamento não era conhecido, nem tampouco a irrigação por aspersão, microaspersão, que são processos de irrigação modernos criados depois da Segunda Grande Guerra Mundial. Mas o povo dependia da agricultura e essencialmente dependia das chuvas. E quando começou a haver a escassez de alimentos, Isaac ficou procurando uma solução para aquele problema. E Deus veio a ele em sonhos e falou com Isaac e disse a Isaac que não descesse ao Egito. Olha aqui a situação. Apareceu-lhe o Senhor, Gênesis 26 e 2, e disse: não desças ao Egito, habita na terra que eu te disser. Peregrina nesta terra, e serei contigo, e te abençoarei, porque a ti e a tua semente darei todas estas terras, e confirmarei o juramento que tenho jurado a Abraão, teu pai. Deus lembrou a Isaac as promessas feitas a Abraão, que ele conhecia bem de perto. Ele era um homem também um adorador a Deus e um imitador da vida de seu pai, um homem muito obediente. Isaac foi um exemplo de obediência. O pastor Elinaldo até o denominou de o pai da obediência. É verdade, e é verdade. É verdade. E multiplicarei, Gênesis 26 e 4, e multiplicarei a tua semente como as estrelas dos céus, e darei a tua semente todas essas terras da tua peregrinação. E em tua semente serão benditas todas as nações da terra. Gênesis 26 e 4. Porquanto Abraão obedeceu a minha voz e guardou o meu mandado, os meus preceitos e os meus estatutos e as minhas leis. Gênesis 26 e 5. E semeou Isaque naquela terra e colheu naquele mesmo ano, sem medidas, porque o Senhor o abençoava. Olha, irmãos, Deus deu, a Bíblia fala que há uma produção que a palavra de Deus denomina, a produção de uma semente, produzia a 30, a 60 e a 100. No caso de Isaque aqui, chegou no clímax, né, Joacir? Chegou, sim, ao 100. Era produção para encher mesmo todos os celeiros e sobejar, né? E Deus fez aumentar a produção de Isaque. Agora, a produção da terra nas mãos de Isaque colheu grandemente. E engrandeceu-se o varão, e ia se engrandecendo até que se tornou muito grande. Agora, tenha cuidado no que vem depois, viu, irmãos? E tinha possessão de ovelhas e possessão de vacas e muita gente de serviço, de maneira que os filisteus o invejavam. Quando você é abençoado por Deus, há alguém que não está contente do outro lado com a sua bênção.
1: Verdade.
0: E a Bíblia diz assim, que a inveja é podridão nos ossos.
1: É.
0: A inveja é uma coisa maligna mesmo.
1: A inveja mata também, né?
0: A inveja mata, a inveja adoece, a inveja faz mal, a inveja destrói. É um sentimento destrutivo e é diabólico. A inveja é uma das obras da carne, né? E Isaac passou por essa dificuldade. Os filisteus viram que Isaac era próspero, que Deus estava com ele, o abençoava em tudo, e a Bíblia fala que os filisteus invejavam Isaac, porque viam que a mão de Deus estava sobre ele. E apareceu-lhe o Senhor naquela mesma noite e disse: eu sou o Deus de Abraão, teu pai, não temas. Quando se tem a proteção de Deus, Deus nos ajuda, Deus nos põe dentro de um cerco. Há muitos anos atrás, eu não vou dizer quem foi, mas para mim foi o pastor Eurico Bergsten que falou isto, que Deus cerca-nos com um cerco de fogo, de proteção, e se você não sair daquele cerco, o inimigo não lhe atinge. Agora, se você furar o cerco e sair, aí você fica alvo do inimigo. Então, o Senhor disse a Isaac: não temas, porque eu sou contigo, abençoar-te-ei e multiplicarei a tua semente por amor de Abraão, meu servo. Deus amava Abraão e chamou-o de seu amigo. Então, a bênção de Isaac veio do amor que o Senhor Deus tinha a Abraão como servo dele, e o abençoou em tudo. Então, edificou ali um altar, invocou o nome do Senhor e armou ali sua tenda. E os servos de Isaac, cavaram ali um poço. Um dos grandes problemas daquela região é água para alimentação animal, para o abeberamento dos animais, água para saciar a sede das pessoas, né, para as atividades domésticas, e água para a agricultura também. Então, quando Isaac encontrou água subterrânea, aí a Bíblia fala que os servos de Abimeleque contenderam com os servos de Isaac por causa daquele poço. Era um problema muito sério, muito difícil de se vencer aquela dificuldade. Amanhã, se Jesus não tiver voltado e eu tiver vivo, estiver por aqui, a gente continua. 13 horas. Pastor Joacir.
1: Muito bem. Muito obrigado pela sua audiência. Chegamos ao final do programa Voz da Assembleia de Deus. Nós vamos orar o senhor também em casa, e depois nós estaremos recebendo a bênção aqui com o pastor Jonas de Paiva. Pai querido, te louvamos, agradecemos a ti pela tua grande bondade e misericórdia, pedimos a tua bênção para a irmã Nativa, a sua mãe, que com 94 anos está adoentada, está no hospital, mas está precisando da tua proteção. Chega ali, Senhor, com providência, a tua serva tem pedido a oração. Enfim, apresentamos todos aqueles que estão doentes, aqueles que estão nos hospitais, aqueles que estão em casa. Chega com providência, Senhor, tu és grande, tu és poderoso, tu és maravilhoso. Tu és o mesmo ontem, hoje e eternamente. E pedimos tudo isso, Pai, em nome de Jesus, este nome que é respeitado no céu e na terra. Eu te peço e já te agradeço pela tua grande bondade na nossa vida, em nome de Jesus. Pastor Jonas.
0: Amém. Meus irmãos, antes da bênção, só um minutinho, eu quero pedir as orações dos irmãos em favor de minha filha Raquel. Raquel é médica, mas está com otite. O que é otite? Inflamação dos ouvidos, dos dois ouvidos, irmão. E a médica que é especialista dessa otorrinolaringologista, que é especialista lá em Recife, ela está morando em Recife, ela disse a Raquel que ia fazer uma avaliação hoje de manhã, já deve ter feito, e provavelmente internaria a Raquel, porque a aplicação de antibiótico em casa não está dando
1: resultado.
0: E ela está com os dois ouvidos muito inflamados, doendo, e também com quando se vê a pele do interior do ouvido, especialmente um deles lá, está bem fininha e mostrando que tem pus no interior do ouvido. Então, pode ser que a ruptura da pele drene esse pus, é só Jesus. Eu peço as orações dos irmãos, por favor, minha filha Raquel, irmãos, orem por ela, para Jesus ter misericórdia. A gente está orando e pedindo a Deus que chegue na vida de Raquel, porque o seu organismo está precisando de uma intervenção divina. Maravilhoso Deus, nós te louvamos por tudo. E recebam a bênção apostólica, a graça de nosso Senhor e Salvador Jesus Cristo, o amor de Deus, o nosso eterno Pai, a comunhão e as consolações do Espírito Santo sejam com todos os nossos rádio ouvintes, em nome de Jesus, amém.
1: Até amanhã,
0: se Deus quiser.
1: É verdade, meu pastor Joás, um abraço, Deus abençoe, não desligue o seu rádio, porque vem aí aquele programa, aquele Explaining the Bible, explicando a Bíblia.
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3: Uma ótima tarde para você que acompanha as notícias na 92 FM. Com maioria dos votos, o Supremo Tribunal Federal manteve a decisão de contar para cálculo para aposentadoria no INSS somente os valores recebidos a partir de 1994, quando começou o Plano Real. A chamada revisão da vida toda já havia sido rejeitada pela Suprema Corte no ano passado, decisão que foi mantida. Segundo a deliberação, os aposentados não podem calcular o valor da aposentadoria, incluindo valores recebidos antes de 1994. Mas quem já recebe com base em decisões até 5 de abril de 2024 não precisa devolver os valores já recebidos. O placar no plenário foi de 8-2. O relator, ministro Alexandre de Moraes, negou a mudança de entendimento, por entender que a determinação estava dentro da lei. Com a mais recente decisão, todos os cálculos passam a levar em conta somente os valores pagos a partir de 1994. Agora, as ações suspensas nos tribunais serão negadas com base no novo entendimento. O DETRAN realiza neste mês de maio o cronograma de exames práticos de direção veicular na modalidade itinerante, contemplando diversos municípios do interior do estado. Além das ações itinerantes, o DETRAN também confirmou a realização de mutirão em Natal no dia 22 de maio, para ampliar a oferta de vagas para os candidatos que aguardam a realização do exame prático. Nesta semana, o serviço estará disponível em Patu, Alexandria e o Marizal hoje, Pau dos Ferros amanhã, São Miguel e Caraúbas no dia 20 de maio, Apodi dia 21 e João Câmara dia 22. O agendamento dos exames nos municípios do interior deve ser realizado diretamente com o Centro de Formação de Condutores, onde o candidato concluiu o processo de habilitação. Já nas cidades de Natal, Mossoró, Caicó e Currais Novos, o agendamento é feito exclusivamente por meio do portal de serviços do DETRAN, que é portal.detran.rn.gov.br. Repito, portal.detran.rn.gov.br, com acesso via conta gov.br. Edição e apresentação Sandra Cerqueira, com informações da rede EBC, Supremo Tribunal Federal e do DETRAN do Rio Grande do Norte. Voltaremos às 14 horas com mais notícias para você.
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6: 13:07.
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13:09, a partir do querido ouvinte da Rádio Nordeste. Agora estamos chegando com o programa Explicando a Bíblia, programa que vai ao ar todas as segundas-feiras, a partir das 13h, na apresentação do professor Gilvan Silva. Esses dias, excepcionalmente, nós estamos na incumbência de substituir o âncora desse programa. Eu sou o pastor André Feitosa e até que o irmão Gilvan se restabeleça completamente, um processo cirúrgico que ele fez, né? Os ouvintes da rádio e do programa já são sabedores, nós estamos aqui há algumas quintas-feiras fazendo algumas reflexões. Hoje nós vamos continuar e finalizar a série de reflexões que iniciamos a partir do Salmo de número 120, chamado Salmos ou Cântico dos Degraus, Cântico dos Degraus ou Cânticos de Romagem. E aos ouvintes que nos acompanharam semana passada, sabem que na semana passada nós refletimos sobre os Salmos 131, 133 e 134. E deixamos para hoje, finalizando essa série, o Salmo de número 132, considerando que é um Salmo mais extenso que os demais. Então nós compilamos os três semana passada e hoje nós vamos refletir sobre o Salmo 132. Eu já queria fazer a leitura do texto. Salmo de número 132, diz o texto bíblico: lembra-te, Senhor, de Davi e de todas as suas aflições, como jurou ao Senhor e fez votos ao poderoso de Jacó, dizendo: certamente que não entrarei na tenda em que habito, nem subirei ao leito em que durmo, não darei sono aos meus olhos, nem repousarei as minhas pálpebras, enquanto não achar lugar para o Senhor, uma morada para o poderoso de Jacó. Eis que ouvimos falar da arca em Efrata e a achamos no campo do bosque. Entraremos nos seus tabernáculos, prostrar-nos-emos ante o escabelo de seus pés. Levanta-te, Senhor, no teu repouso, tu e a arca da tua face, da tua força. Vistam-se os teus sacerdotes de justiça e alegrem-se os teus santos. Por amor de Davi, teu servo, não faças virar o rosto do teu ungido. O Senhor jurou a Davi com verdade e não se desviará dela. Do fruto do teu ventre, porei sobre o teu trono. Se os teus filhos guardarem o meu conserto e os meus testemunhos, os seus filhos se assentarão perpetuamente no teu trono. Porque o Senhor elegeu a Sião, desejou-a para a sua habitação, dizendo: este é o meu repouso para sempre, aqui habitarei, pois o desejei. Abençoarei abundantemente o seu mantimento, fartarei de pão os seus necessitados, vestirei de salvação os seus sacerdotes e os seus santos rejubilarão. Ali farei brotar a força de Davi, prepararei uma lâmpada para o meu ungido, vestirei os seus inimigos de confusão, mas sobre ele florescerá a sua coroa. Salmo de número 132. Querido ouvinte, esse salmo de autoria desconhecida, ele narra basicamente um momento em que Davi anela construir o templo para o Senhor, em que Davi anela construir uma edificação, uma morada para o Senhor. O livro de Crônicas, o livro de Reis, perdão, né, de Samuel, narra esse momento histórico em que o rei Davi, ele decide construir um tabernáculo, um santuário, um templo ao nosso Deus. E esse salmo, ele fala basicamente, inicia justamente falando, fazendo uma menção a esse momento histórico. E ele, no decorrer desse salmo, nós vamos atentar para duas verdades fundamentais. Primeiro, é o compromisso humano com Deus. Era o compromisso de Davi em edificar casa para Deus. E segundo, em resposta a esse compromisso, a fidelidade de Deus em cumprir as promessas que fizera Davi, né, se agradando do seu intento, se agradando da sua iniciativa, né? Então, querido ouvinte, esse salmo aponta para a importância da presença de Deus, né? A centralidade da nossa vida em Cristo, em Deus, e aponta profeticamente também, quando a gente vai ver lá no final do salmo,
para Jesus, para o filho de Davi, que reinará para sempre no trono de Davi. Então veja que é um salmo muito rico, com muitos ensinamentos, mas o salmista começa dizendo assim: lembra-te, Senhor, de Davi e de todas as suas aflições, né? O salmista aqui faz uma petição que o Senhor pudesse lembrar de Davi, lembrar de todos os seus esforços, de todas as suas lutas, de todas as suas adversidades, né? Em meio a tudo isso, o seu desejo, né, de agradar ao Senhor, né? E aí, querido ouvinte, nós compreendemos que, assim como Davi, nós também, nos momentos da adversidade, nos momentos das lutas e das dificuldades, Deus sempre se lembra de nós. Mas, contudo, nenhuma aflição pode ser suficiente para nos distanciar de Deus, para tirar do nosso coração o desejo da presença do Senhor. Deus não ignora os nossos sofrimentos, absolutamente, né? Mas ele contempla todas as nossas aflições, né? Quando passamos por luta, por causa da nossa fé, da nossa convicção, podemos clamar confiando em Deus e ele certamente se lembrará de nós, né? O escritor aos Hebreus, no capítulo de número 6, versículo de número 10, um versículo muito conhecido nosso, né? Principalmente no início do ano, onde nós o ouvimos a exaustão, mas esse é um versículo que fala para todo cristão. E o escritor aos Hebreus, ele vai dizer: porque Deus não é injusto para se esquecer do trabalho que vocês fizeram e do amor que mostraram para com o seu nome, pois vocês serviram e ainda estão servindo aos santos. Então, querido ouvinte, nós nos regozijamos, nós nos alegramos, porque sabemos que Deus, ele não se esquece de nós, ele sempre se lembra de nós, e por isso nós bendizemos ao seu nome e conseguimos descansar nele, mesmo quando nós estamos passando por aflições. Nós vamos para o primeiro hino da sequência musical. Vamos ouvir com Oséias de Paula, Entrei no Templo. E eu quero aproveitar já e oferecer este hino para toda a diretoria da nossa igreja, o nosso pastor Martim, os demais diretores, né, o pastor Arimaldi. Nós tivemos ontem servindo, adorando a Jesus junto, né? E durante a semana também tive a oportunidade de estar com ele que é um ouvinte assíduo, os demais membros da diretoria da nossa igreja, suas respectivas famílias. Quero também oferecer ao âncora desse programa, o Gilvan, que a despeito de não estar conosco aqui, mas está em todos os programas, ouvindo o programa Explicando a Bíblia, irmão Gilvan Silva, juntamente com a sua esposa, a irmã Marineide. Não posso também deixar de ofertar para a irmã Nativa, né? E para a irmã também, Glória Meira, também, que está na escuta. Vamos ouvir Entrei no Templo com Oséias de Paula.

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1: São 13h21. Voltamos aqui ao programa Explicando a Bíblia. Hoje estamos refletindo no Salmo de número 132, já no versículo de número 2 do Salmo. O salmista diz: como jurou ao Senhor e fez votos ao poderoso de Jacó, dizendo, né? O salmista relembra aquele voto, aquela decisão que Davi toma de construir um templo para Deus. Veja que ele diz que que o Senhor deveria se lembrar de Davi e de todas as suas aflições, né? E ele traz à memória aquele momento histórico que Davi, ele coloca, né? Propõe no seu coração construir um templo para Deus. Veja que essa iniciativa de Davi foi uma iniciativa voluntária, ele não foi compelido a fazê-lo. Ele não fez para agradar ninguém, mas fez para agradar tão somente a Deus, por entender a primazia de Deus sobre a sua vida, né? A vida com Deus envolve compromisso, né? Tomada de decisões. Decisões que nós tomamos para agradar a Deus, e aqui Davi toma uma decisão que Deus muito se agrada dela, né? Não se trata de algo superficial, mas de um compromisso verdadeiro que devemos assumir com Deus. E o que honrou a Deus, o que honrou Davi diante de Deus, foi a sua fidelidade àquilo que ele havia proposto no seu coração. E me faz lembrar o texto que está lá em Eclesiastes, capítulo de número 5, versículo 4 e 5, quando Salomão diz: quando você fizer algum voto a Deus, não demore a cumpri-lo, pois ele não se agrada dos tolos. Cumpra o voto que você fez. Melhor é não fazer voto do que fazer e não cumprir. Hoje nós vivemos uma época em que as pessoas têm muita facilidade em se distanciar dos seus compromissos, daquilo que promete para Deus. Mas Davi não, ele foi fiel até o fim, né, no seu propósito. E veja que do versículo 3 ao 5, ele vai dizer que voto foi esse que Davi fizera, quando ele diz assim: certamente não entrarei na minha tenda, na tenda em que habito, nem subirei ao leito em que durmo. Não darei sono aos meus olhos, nem repouso às minhas pálpebras, enquanto não achar lugar para o Senhor, uma morada para o poderoso de Jacó. Então veja que o propósito de Davi era a construção de uma casa para Deus. Davi não se via satisfeito, não se via contente em saber que ele tinha palácios e a arca de Deus, que simbolizava a própria presença de Deus, não tinha um edifício onde pudesse se repousar, não tinha um lugar onde Deus pudesse ser cultuado e adorado, né? E aqui, queridos ouvintes, a gente vê a prioridade de Davi. Davi prioriza a presença de Deus, a arca, o templo, era onde Deus se manifestava, né? E Davi, ele resolve priorizar as coisas de Deus, e isso me faz lembrar, queridos ouvintes, a geração pós-exílica, quando volta do exílio, né, que começa a reconstrução do templo, e em meio às dificuldades, né, conforme o profeta Ageu, no capítulo 1, ele registra, que em determinado momento o povo, diante das dificuldades, das adversidades, o povo começa a conjecturar, começa a considerar que não era tempo de reconstruir a casa de Deus. E aí começam a construir as suas casas, a investir nas suas edificações, nas suas moradas, e relegando ao templo, o santuário de Deus, a segundo plano. E Deus chama o profeta Ageu justamente para combater isso. E aqui a gente vê exatamente um posicionamento totalmente antagônico de Davi, onde ele prioriza a casa de Deus, né? Então, querido ouvinte, nós não podemos pensar e agir diferente como agiu Davi, né? Buscai primeiro o reino de Deus e a sua justiça, e todas as outras coisas vos serão acrescentadas. E Davi, ele decide priorizar as coisas de Deus, decide priorizar a casa de Deus, né? Quando Deus passa a ser a nossa prioridade, ele também passa a ser o nosso provedor. Por quê? Porque Deus tem prazer em abençoar aqueles que colocam o seu coração, que colocam no seu coração o Senhor como prioridade e a sua obra também. Que fica a lição para nós, assim como Davi, que nós sempre priorizemos as coisas de Deus, o reino de Deus, a casa de Deus. em detrimento às nossas prioridades. Então, Davi, ele disse que ele não sossegaria, ele não repousaria, enquanto ele não encontrasse um lugar aonde o Senhor pudesse, uma morada para o poderoso de Jacó, né? Versículo 6, ele diz assim: eis que ouvimos falar da arca em Efrata e achamos no campo do bosque. Veja que aqui esse versículo é a interpretação mais aceita, que quando Davi fala de Efrata, que ele

se referindo, na verdade, à região onde estava, de onde ele era natural, ou seja, Belém, né? Belém era uma cidade de Efrata, né? E era sua cidade natal. Então, nesse caso, Davi estaria dizendo, quando ainda estávamos parafraseando ou trazendo uma linguagem mais compreensível, esse versículo é como se o Davi dissesse, quando ainda estávamos em Belém, apenas ouvimos falar da arca. Isso faz sentido historicamente porque durante boa parte da sua juventude, Davi, ele morou em Efrata, em Belém Efrata. E a arca não estava em Jerusalém, né? Mas a gente acompanha essa história lá no primeiro livro de Samuel, capítulo 7. A gente vê que a arca estava em Kiriat Jearim, né? E depois de ter sido devolvida pelos filisteus. Os filisteus devolvem a arca para os israelitas, né, em decorrência daquelas mazelas que acontecem com eles enquanto eles estavam com a arca. E chegando de volta, né, entre os israelitas, a arca ela fica em Kiriat Jearim. E aí Davi diz, olha, nós ouvíamos falar desde Belém Efrata, é como enquanto estávamos em Belém Efrata, nós ouvíamos falar a respeito da arca. Né? Assim a gente percebe que Davi já conhecia a fama e a importância da arca desde a sua infância, mas era um conhecimento à distância, era um conhecimento de ouvir falar. E aí ele vai dizer assim, depois ele diz, e a achamos no campo do Bosco. Campo do Bosco provavelmente é uma referência poética a Kiriat Jearim. O nome Jearim está ligado a bosque, floresta, né? Então, portanto, o versículo, se nós fôssemos trazer para uma linguagem mais compreensível, é como se Davi tivesse dito assim, olha, eis que ouvimos falar da arca, né, estando em Belém, lá em Efrata, né, e achamos a arca em Kiriat Jearim. Então mostra que Davi, e aí a história conta, queridos ouvintes, é realmente quando Davi vai e traz a arca de volta para Jerusalém, né? Então essa busca de Davi também nos ensina algo muito importante, muito relevante, né? Devemos sempre buscar a presença de Deus. A presença de Deus é algo que tem que ser buscado, né? Por isso que ele vai dizer assim, e vocês me buscarão, me acharão, quando me buscardes de todo o vosso coração. A arca representava a própria presença de Deus. Então veja que Davi, ele vai buscar a arca e traz esta arca para Jerusalém, né? A nossa vida deve ser uma contínua busca pela presença de Deus. Busque a presença de Deus, certamente você o achará, né? Agora, para isso, nós precisamos ser resoluto nessa busca, precisamos ser perseverante nessa busca, né? Porque Deus, ele não se aparta de nós, ele não se distancia de nós, ele não se esconde de nós, mas muitas vezes as nossas atitudes, os nossos atos, acaba na verdade erigindo um muro que nos separa de Deus. Então, que nós possamos ter sempre essa predisposição, né? De derribar muros de separação e de nos aproximarmos do nosso Deus, porque aquele que se aproxima de Deus, Deus se deixa achar. Nós vamos ouvir o segundo hino da sequência, né? O hino Somente Olhar a Ti, com Luiz de Carvalho, e eu quero oferecer este hino para o pastor Roberto Carlos Alves de Montesinai, que está na escuta, para a irmã Eliette, ali do setor 14, perdão, Elinete, na sua mãe, né, que está hospitalizada, por quem vamos orar oportunamente, né, e por todos os demais ouvintes que estão aí na audiência do programa Explicando a Bíblia.

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3: São 13 horas e 34 minutos. Voltamos aqui a mais um bloco do programa Explicando a Bíblia. Estamos aqui refletindo no Salmo de número 132. Versículo 6 do Salmo 132, o salmista diz assim: entraremos nos teus tabernáculos, prostar-nos-emos ante os cabelos dos teus pés. Né? Veja que o salmista, ele fala que entrar no tabernáculo e se prostrar ante o Senhor. A adoração envolve reverência. Não existe adoração sem reverência àquele que está sendo adorado. A adoração também envolve entrega. E aí, querido ouvinte, nós precisamos sempre ter isso em mente. O culto a Deus, ele tem que ter da nossa parte a oferta, a entrega da gratidão, do louvor, da adoração. Tudo isso é importante, mas, sobretudo, nós devemos adorar a Deus reverentemente. Né? Veja que adoração envolve isso, né? Entrega e reverência. Cultuar não é uma rotina, ou pelo menos não deve ser. Mas é uma prostração diária diante daquele que deve ser reverenciado. Né? Nós não podemos nunca achar que o culto é apenas uma coletânea de elementos litúrgicos. Não, o culto é sempre algo pensado, é sempre algo ofertado conscientemente a Deus. Né? Esses são os verdadeiros adoradores que a palavra diz que Deus tem buscado. Né? O salmista, no Salmo 95, versículo 6, ele diz assim: venham, adoremos e prostemos-nos, ajoelhemos diante do Senhor que nos criou. Então veja que aqui é uma conclamação para adoração, mas para uma adoração revestida de reverência. E por quê? Porque quando nós chegamos à casa de Deus, e é interessante que o salmista associa essa questão da adoração e do culto ao templo, que era a maior manifestação da presença de Deus. O profeta Abacuque, no capítulo de número 2, versículo 20, ele diz o seguinte: o Senhor está no seu santo templo, cale-se diante dele toda a terra. Então veja que na presença de Deus tem que haver reverência, todos se calam diante de Deus. E essa essência, querido ouvinte, não

uso, tu e a arca da tua força, né? Então veja que aqui o salmista ele faz uma petição, né, pedindo que Deus se levante, né, e nessa atitude o Senhor possa contemplar as nossas necessidades, né? A presença de Deus traz o verdadeiro descanso, né? Então ele diz aqui que levanta-te, Senhor, no teu repouso, né? Claro que quando ele fala no repouso de Deus, não é que Deus precise repousar, mas é no repouso que o Senhor nos oferta, é o repouso que Deus nos concede, é podermos descansar nele. E aí me faz lembrar o convite de Jesus, quando ele diz: vinde a mim todos vós que estáis cansados e sobrecarregados, e eu vos aliviarei. Tomai sobre vós o meu jugo, aprendei de mim que sou manso e humilde de coração, e encontrareis descanso para as vossas almas, né? Então, veja que a presença de Deus nos traz paz, né? Nos traz segurança, e por isso nós precisamos da presença, da companhia do nosso Deus. Me faz lembrar aquele episódio lá em Êxodo, capítulo de número 33, quando Deus decide não mais caminhar ou ir adiante daquele povo, mas tão somente enviar um anjo. E Moisés faz aquela intercessão, aquele pedido para que o Senhor pudesse ir com eles, né? Porque sem a presença de Deus, Moisés ele estava decidido a não continuar aquela caminhada. E aí a resposta de Deus no versículo 14 do capítulo 33 de Êxodo, ele vai dizer assim: disse, o Senhor respondeu: a minha presença irá com vocês e eu lhe darei descanso. Então a presença do Senhor, ela traz descanso para o adorador. Não é que ela nos isente de dificuldade, de luta, absolutamente, né? Mas não é a ausência de problema que nos traz repouso, é a presença de Deus. Talvez você esteja até angustiado, passando por luta, por adversidade, mas o que vai te trazer descanso não é necessariamente a solução dos seus problemas, mas é a presença de Deus na sua vida que vai lhe dar o verdadeiro descanso. Então, antes de pedir que Deus resolva os nossos problemas, nós devemos nos segurar em Deus, nos abrigar em Deus, nos aproximar de Deus, porque nele nós temos segurança, nós temos repouso, né? Por isso que Jesus diz: encontrareis descanso para as vossas almas. O versículo de número 9 nos diz o seguinte: vistam-se os teus sacerdotes de justiça e alegrem-se os teus santos, né? Aqui, querido ouvinte, né, o salmista faz outra petição, né? Ora, ele clama, ele anseia que o Senhor nos vista, né, vista os teus sacerdotes de justiça. É bem verdade que hoje essa palavra se aplica a nós, que somos o povo adquirido, né? A nação santa, né? O povo sacerdote eleito. Então, essa petição do salmista também se aplica a nós nos dias atuais. E aí, querido ouvinte, duas coisas que nós precisamos considerar nesse versículo. Primeiro, quem serve a Deus, né, deve viver uma vida de justiça e uma vida de santidade. Ministério, o serviço que prestamos a Deus, sem caráter, não agrada a Deus, né? Só agrada a Deus, Deus só recebe o serviço ou a ministração ou aquilo que nós ofertamos para ele, se vivermos uma vida de justiça e uma vida de santidade e integridade, né? E aí me faz lembrar, querido ouvinte, o que o próprio Jesus fala lá no Sermão das Bem-aventuranças, quando ele diz: bem-aventurados que têm fome e sede de justiça, porque serão saciados. Lá em primeira epístola universal de Pedro, capítulo 1, versículo 15 e 16, ele vai dizer: pelo contrário, assim como é santo aquele que vos chamou, sejam santos vocês também em tudo que fizerem, porque está escrito: sejam santos, porque eu sou santo. Então veja que aqui, querido ouvinte, a santidade é uma virtude que é essencial para a nossa comunhão com Deus. Se queremos estar na presença dele, nós precisamos viver em santidade. É claro que essa santidade, ela não é apenas uma ação humana, mas ela é também obra do Espírito Santo que santifica o crente. Mas para isso nós precisamos deixar que ele trabalhe nos nossos
corações.

nossas vidas, que ele domine o nosso ser, para que nós possamos viver de fato uma vida de santidade. Versículo de número 10, ele vai dizer o seguinte: por amor de Davi, teu servo, não faças virar o rosto do teu ungido. Veja aqui o pedido do salmista aqui, é que o Senhor considerasse os atos de Davi, é que o Senhor considerasse a atitude de Davi, né? A bênção que, e é interessante que esse salmo não foi escrito por Davi, é bom a gente pontuar isso, certamente escrito por alguém, um dos seus descendentes, mas uma geração que certamente veio depois de Davi. E aquela geração agora, na sua petição, pede o seguinte: olha, que por amor de Davi, não rejeites o teu ungido, né? Ou não vira o rosto para o teu ungido, né? A bênção, os queridos ouvintes, que alcançam gerações e gerações, né? Por causa de uma vida de fidelidade. Então, às vezes, você age com fidelidade e a sua fidelidade a Deus vai conseguir alcançar gerações, vai impactar gerações, né? E eu lembro das palavras que Paulo escreve a Timóteo na sua segunda epístola a Timóteo, capítulo 1, versículo 5, ele vai dizer o seguinte: olha, lembro da sua fé sem fingimento, a mesma que primeiramente habitou na sua avó Lóide e em sua mãe Eunice, e estou certo de que habita também em você. Então veja que a fidelidade de Lóide foi transmitida para Eunice e depois para Timóteo. Então, uma vida de fidelidade abençoa e alcança muitas outras vidas. E a vida de Davi, assim como a vida de Davi impactou a vida dos seus descendentes, de muitos outros israelitas, a nossa vida também tem que ter impacto naquelas pessoas que nos cercam. Eu lembro, querido ouvinte, o caso de José. José, pela sua fidelidade, pela sua integridade, né? Mesmo sofrendo reveses dos seus irmãos, mesmo sofrendo reveses na casa de Potifar, indo parar na prisão. Mas o que é que nós observamos? José foi instrumento para abençoar, para que a bênção de Deus alcançasse não só ele, não só a casa de Potifar, não só o Egito, mas também a sua família e a sua descendência. Então, quando você honra a Deus, quando você vive uma vida de santidade, uma vida de integridade, você é um instrumento de Deus para abençoar gerações. E é isso que a gente vê, ou é isso que o salmista aqui nesse versículo de número 10, ele peticiona a Deus. Nós vamos ouvir o próximo hino da sequência, e o último hino dessa sequência, o hino Quem Tem Jesus, com Luiz de Carvalho. Depois nós voltaremos para o último bloco do programa.

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1: São 13 horas e 48 minutos. Estamos chegando ao último bloco do programa Explicando a Bíblia, né? E dando continuidade ao texto que nós havíamos trabalhado, vamos para o versículo de número 11, versículo 11, o salmista vai dizer: o Senhor jurou a Davi com verdade e não se desviará dele, do fruto do teu ventre, porém, sobre o teu trono. Essa parte do salmo, querido ouvinte, o salmista começa a fazer, ele tem um teor messiânico, porque aqui Deus começa a fazer uma promessa a Davi em resposta à sua fidelidade, em resposta à atitude de Davi de priorizar a Deus. Deus agora lhe faz uma promessa, né, de que o trono seria mantido sobre os descendentes de Davi, né? E o texto vai dizer que o Senhor jurou a Davi, né? E as promessas de Deus, elas são infalíveis, né? A palavra de Deus fala lá em Números, capítulo 23, versículo 19, que Deus não é homem para que minta, nem filho do homem para que se arrependa. Então, se Deus prometeu, Deus certamente cumprirá. E essa promessa de Deus a Davi, ela realmente terá cumprimento cabal no milênio, quando Cristo reinará no trono de Davi. Então, veja que as promessas de Deus, elas são fiéis, Deus não volta atrás. Mas a gente percebe também, querido ouvinte, que Deus se agrada da atitude do homem, da fidelidade do homem, né? E aquele que quer alcançar a bênção de Deus sobre a sua vida deve sempre priorizar a Deus. Então, aqui nesse versículo, nós percebemos, nesse versículo de número 11, que o salmista mostra que Deus agora vai fazer uma promessa a Davi, promessa essa feita no versículo de número 12, quando ele diz: se os teus filhos guardarem o meu conserto e os meus testemunhos, e eu lhes hei de ensinar, também os seus filhos se assentarão perpetuamente no seu trono. Então veja que Deus faz uma promessa, que teus filhos sentarão perpetuamente no teu trono. Mas veja aqui, querido ouvinte, que essa promessa, ela é condicional. Ele começa dizendo: se os teus filhos guardarem o meu conserto. Então o que é que a gente aprende nesse texto? Deus, ele faz promessas aos homens, mas essas promessas não significa dizer que o homem deva viver de forma desregrada diante de Deus, que os homens devam viver sem observar o mandamento. E aí Deus usa uma palavra que eu acho que sintetiza tudo isso quando ele diz: se guardar o meu conserto. Conserto, aliança, convênio, são termos que são sinônimos e representa um pacto entre duas pessoas. Agora, todo conserto, ele é bilateral. Ele tem direitos e deveres. E aqui, né, Deus, ele faz uma promessa condicionada à obediência dos filhos de Davi, né? E aí, querido ouvinte, eu queria ler com você, né, reportar aquilo que o próprio Jesus fala lá no Evangelho segundo escreveu João, capítulo de número 14, versículo de número 23, quando ele diz: Jesus respondeu e disse-lhe: se alguém me ama, guardará a minha palavra, e o meu Pai o amará, e viremos para ele e faremos nele morada. Então veja que as promessas de Deus são sempre condicional à obediência do homem. O homem tem a opção de observar ou não os ditames, os preceitos de Deus, né? Agora, as consequências serão em função da sua obediência ou da sua desobediência, né? Deus havia feito essa promessa, nós sabemos que ela se cumprirá em Cristo, né? E que durante muito tempo os filhos de Davi verdadeiramente ocuparam o trono, né? E só perderam esse privilégio quando começaram a caminhar em caminhos errantes, em caminhos distantes de Deus. Versículo de número, versículo de número, vamos voltar aqui, o versículo de número 12, Não, perdão, 13, que já lemos o 12, o 13 diz assim: porque o Senhor elegeu a Sião, desejou para sua habitação, dizendo: este é o meu repouso para sempre, aqui habitarei, pois o desejei. Veja que nesse versículo, Deus, ele disse que ele escolheu a Sião. Sião é um termo poético, quando muitas vezes os profetas e os escritores bíblicos se dirigiam, se referiam a Jerusalém. Então Deus está dizendo que escolheu aquela cidade, escolheu a Sião para habitar, porque desejou habitar nela. É bem verdade, querido ouvinte, que Deus, ele é onipresente, ele está em todos os lugares. Então, nesse aspecto, Deus, ele não se limita a estar em um determinado espaço geográfico. Mas isso aqui aponta ao desejo de Deus de estar habitando no meio do seu povo. E a habitação de Deus no meio do seu povo não tem a ver com a estrutura física, mas muito mais com a condição espiritual do povo. Então, o que agradou a Deus foi o desejo de Davi de ter a presença de Deus por perto. E isso agradou a Deus, porque veja que no versículo 13 ele diz: olha, eu desejei habitar nesse lugar, eu desejei para a sua habitação, né? Elegeu Sião para a sua habitação. Então veja, meus irmãos, que o desejo de Deus é habitar no meio do seu povo. Então Deus, quando nos chamou, ele nos chamou para habitar no meio do seu, para que nós sirvamos a ele com fidelidade e ele habita entre nós. É esse o sentido de que Deus fala aqui, que ele habitou. Não, isso não isenta, isso não exclui a onipotência e a onipresença do nosso Deus, né? Mas esse é um Deus tão maravilhoso, tão amoroso, que a despeito de toda a sua grandeza, ele decide habitar entre nós, habitar entre nós, seres humanos, né? E aí me faz lembrar aquele texto que o evangelista Mateus, ele cita no início do seu evangelho, quando ele diz que o povo que estava nas trevas viu uma grande luz, né? Então, Mateus, capítulo de número 4, versículo de número 14, 15, que diz assim, 15 e 16, diz assim: a terra de Zebulom e a terra de Naftali, junto ao caminho do mar, além do Jordão, a Galiléia das nações, o povo que estava sentado em trevas viu uma grande luz, e os que estavam assentados na região e sombra da morte, a luz raiou. Então veja que o desejo de Deus é sempre habitar, trazer luz em meio a essa geração tenebrosa. E é isso que Deus fala para o seu povo ali no versículo de número 13. Ele teve prazer e desejou habitar em Sião. Versículo de número 14, ele vai dizer: esse é o meu repouso para sempre, aqui habitarei, pois o desejei. Então, meus irmãos, Deus deseja habitar no meio do seu povo, né? Esse tem sido um lugar agradável para ele, né? Aonde? No meio do seu povo. E se Deus está no meio do seu povo, é porque o seu povo tem vivido em santidade, tem se aproximado dele, tem vivido em sinceridade, integridade, e isso atrai a presença de Deus ao nosso meio, ao nosso seio, né? Versículo de número 15, o salmista vai dizer assim: abençoarei abundantemente o seu mandamento, fartei de pão os seus necessitados. Aqui a gente vê que a presença de Deus, ela traz provisão, a presença de Deus, ela supre todas as nossas necessidades, né? E nós não podemos esquecer disso, né? A nossa provisão, ela provém de Deus. Onde Deus está, há o cuidado dele para conosco. Onde a presença de Deus está, nós estaremos seguros, habitaremos seguros sob as suas asas, né? Versículo de número 16, ele vai dizer o seguinte, né? Vestirei de salvação os teus sacerdotes e os seus santos rejubilarão. Deus transforma quem é um servo, né? Servir a Deus não é só o fazer, é o ser transformado também, né? É permitir que ele nos santifique, que ele nos aperfeiçoe, que ele vá mudando e moldando o nosso caráter, né? E isso é maravilhoso, queridos irmãos, porque é a presença de Deus que nos faz melhor, que nos faz viver para ele, né, em total consagração. E é recíproco, que quando nós vivemos para ele, ele se manifesta para nós. E aí, versículo 17, ele diz assim: ali farei brotar a força de Davi, prepararei uma lâmpada para o meu ungido. Aqui, veja que, mais uma vez, nós entramos numa promessa messiânica, né? E o Senhor promete que fará brotar a força de Davi e preparará uma lâmpada para o seu ungido. E o Cristo é o cumprimento desta promessa, né? Só Jesus faz cumprir essa promessa que o Senhor havia feito a Davi e a sua descendência, mas que cumpre-se integralmente em Jesus Cristo. Só Jesus é o descendente perfeito de Davi, aquele sem mácula e sem falha, e que ocupará o reino dele para sempre. Veja, e eu quero ler Lucas capítulo 1, versículo 32 e 33, que diz assim: E este será grande, e será chamado Filho do Altíssimo, e o Senhor Deus lhe dará o trono de Davi, seu pai, e reinará eternamente na casa de Jacó, e o seu reino não terá fim. E assim concluímos, queridos irmãos, né, esse salmo, né? E é um salmo de grande relevância para nós, que nos deixa ensinos muito relevantes para nós. O homem deve buscar intensamente a presença de Deus. Deus responde com fidelidade às suas promessas, e a presença de Deus traz descanso, provisão e vitória, e tudo culminará em Cristo, o Rei prometido. Queridos irmãos, já estamos chegando ao término do programa de hoje. A minha gratidão a todos os ouvintes, que Deus abençoe a todos. Se Jesus não voltar, se o irmão Gilvan não estiver de volta, na próxima segunda-feira nós estaremos aqui em o nome de Jesus. Nós vamos orar. Há um pedido de oração aqui. O pastor Jonas deixa um pedido de oração pela sua filha, irmã Raquel, né, que está com otite nos dois ouvidos. Nós vamos orar para que o Senhor possa restaurar a saúde da sua serva. Amém? Oremos. Querido e eterno Deus, em cuja presença estamos, te louvamos por esta tarde, mas essa semana e mais esse programa, Senhor, pedindo que possa abençoar todos os ouvintes da Rádio Nordeste, ser com eles e ser conosco, em nome de Jesus Cristo. Amém. A paz do Senhor, Deus abençoe a todos. Muito obrigado, Joás, Marcos, pela condução aí da sonoplastia. Deus abençoe a todos, em nome de Jesus.
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2: 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Hoje é celebrado o Dia Internacional dos Museus. E esta segunda-feira, 18 de maio, também marca a abertura da 24ª edição da Semana Nacional de Museus. A iniciativa do IBRAM, que é o Instituto Brasileiro de Museus, prevê até domingo, dia 24, mais de 3 mil atividades Brasil afora, com mais de 90% delas gratuitas para o público. O tema deste ano é Museus Unindo um Mundo Dividido, que foi definido pelo Conselho Internacional de Museus e busca refletir sobre o papel dessas instituições como pontes entre divisões culturais, sociais e geopolíticas, promovendo o diálogo, a compreensão e a paz. Aqui no Brasil, cerca de 1000 instituições, sediadas em 401 cidades, localizadas em todos os estados e Distrito Federal, se mobilizaram para esta edição. A programação inclui 513 exposições, além de centenas de visitas mediadas, ações educativas, oficinas, palestras, exibições e apresentações. Para o público

0: Interessado, a plataforma Visite Museus permite encontrar as unidades mais próximas e filtrar as ações por cidade, estado ou tipo de atividade. O endereço é visite.museus.gov.br. Repito, visite.museus.gov.br. Além da Semana Nacional, a página também hospeda museus virtuais, memoriais, podcasts e videocasts, também parques históricos, redes de educadores, cemitérios, pinacotecas, ateliês, laboratórios de documentação ou de artes, entre outros ambientes de pesquisa e preservação do patrimônio. Também é possível acessar os eventos que acontecem ao longo do ano nos espaços cadastrados no portal. O roteiro das vans de serviços da Caern inclui regiões do Seridó e Alto Oeste Potiguar nesta semana. Durante os atendimentos, os clientes podem solicitar vários tipos de serviços, entre eles atualização de dados cadastrais, instalação de ramal de água, parcelamento de débitos, segunda via da fatura e religação de água, e no momento do atendimento, o usuário deve apresentar a conta de água mais recente e documentos pessoais. Nesta segunda-feira, a unidade móvel da Caern estaciona em Coronel João Pessoa até às 17h30 na rua Júlia Lucas, número 11, no centro. Também em Cruzeta até às 17h na rua João 23, em frente ao escritório da Caern. Na terça-feira, dia 19, Tenente Ananias, das 8 às 17h, na rua Olímpio Moreira, número 51, no bairro Olímpios. E em Jardim do Seridó, também das 8 às 17h, na rua Marechal Castelo Branco, número 139, no centro. Já na quarta-feira, será a vez de Riacho de Santana, das 7h30 da manhã às 11h30, na rua Clodomiro Elias, sem número, no centro. Água Nova, das 13h30 às 17h30, na Avenida Senhora de Fátima, no centro. E em Santana do Seridó, das 8 às 17h, na rua Zezé Aprígio, número 403, no centro. Quinta-feira, São Francisco do Oeste, das 8 às 17h, na rua Manuel Barreto, número 30, no centro. E em Equador, das 8 às 17h, na rua Severino Marcelino, número 368, no centro. Fechando a semana, na sexta-feira, em Pau dos Ferros, das 8 ao meio-dia, na Escola Estadual João Escolástico, na rua Joel Praxedes, número 1140, em Riacho do Meio. E em Ouro Branco, das 8 às 17h, na rua Manuel Correia, número 246, no centro. Edição e apresentação de Sandra Cerqueira, com informações da Rede EBC e da Caern. Contamos com a sua audiência às 15 horas.
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4: 14h06.
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2: Duas horas, 8 minutos na capital potiguar. Boa tarde para você. Estamos iniciando mais um Feliz com Jesus em 92.5. Muito obrigado pelo carinho da sua audiência, sua participação. A partir desse instante, até as 5 horas e 40 minutos, estaremos juntinhos celebrando a vida, cantando louvores a Deus. Eu sou Gerson Câmara, ao meu lado está o Joás Marques, produção musical é do Evaristo Filho, a direção geral do pastor Oaldo Dantas, e você já vai participando com a gente pelo nosso WhatsApp 988-26-2255, WhatsApp mais fácil de todo o Rio Grande do Norte. Vamos juntos em mais uma tarde abençoada, aqui na minha, na sua, na nossa emissora.
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2: E a gente já começa bem, cantando louvores a Deus, celebrando a vida, adorando ao Senhor na beleza da sua santidade, com Esteve Jacinto, Sonhar Outra Vez.

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1: Boa tarde para você, 2:17 na capital potiguar. Feliz com Jesus é aqui na 92 FM, Rádio Nordeste Evangélica. Vem aí o primeiro congresso da família da Assembleia de Deus em São Miguel do Gostoso, de 22 a 24 de maio. E você é convidado a participar deste movimento todo especial voltado aí para a família em São Miguel do Gostoso. Pastor Samuel Renovato, pastor do campo, convida você para participar desse momento especial de 22 a 24 de maio na Assembleia de Deus em São Miguel do Gostoso. Olha, eu quero informar que nesta semana você pode fazer sua inscrição. Hoje, a partir de hoje, pode fazer sua inscrição, tá certo? Na Eboerne, eboerne.iaderne.org.br, tá chegando, viu? É de 24 a 27 de maio, próximo domingo terá início, né? Aqui na capital, aqui no Templo Central. Então, essa semana é a semana decisiva, é a semana que você precisa fazer sua inscrição e participar. De 24 a 27 de maio, não deixe para a última hora. Inscreva-se agora mesmo, eboerne.iaderne.org.br, com o tema Os Desafios do Obreiro na Pós-Modernidade. No Templo Central, no Alecrim, domingo será a abertura oficial às 18 horas, abertura da eboerne e a comemoração dos 108 anos da Assembleia de Deus no Rio Grande do Norte. E sobre os 108 anos da Assembleia de Deus aqui no estado, vamos conversar já já sobre esse tema, sobre esse assunto, numa conversa com o nosso querido irmão Marto, Francisco Marto, professor da Escola Teológica da Assembleia de Deus no Brasil, com a escola aqui no Rio Grande do Norte, né? Esta é a DEB, tá? Aqui no nosso estado, ali no bairro de Lagoa Seca, na rua Doutor Celso Ramalho, é a sede da Esteadeb aqui no Rio Grande do Norte, e o professor Francisco Marto vai nos falar um pouco sobre os 108 anos da Assembleia de Deus no estado. Então fique atento, daqui a pouquinho às 15h, tá? A gente informa também que amanhã, terça-feira, tem círculo de oração nas seguintes congregações, anote aí: Aliança com Cristo, Bela Vista, Belém Efrata, Betel, Candelária, Capitão Mor Gouveia, Congregação Cidade Alta, Canaã, Farol 2, Felipe Camarão 1, Filadélfia, Congregação Fronte de Refrigério, Filhos do Rei, Gramoré, Grande Natal, Guajiru, Gilgal, Igapó, Jardim das Acácias, Jardim das Flores, Jardim do Senhor, Jardim dos Santos, Jardim Leblon, Jardim Paraíso, Jardim Petrópolis, Jardim do Éden, Congregação Manaim, Monte Oreb, Monte Líbano, Morro, Monte do Senhor, Morro Branco, Nazaré, Novo Rumo, Congregação Nova Cidade, Nova Floresta, Nova Natal 2, Parque da Floresta, Parque das Dunas, Congregação Parque do Horto, Parque dos Eucaliptos, Pitimbu, Prolar, Potilândia, Congregação Pastor Nelson Bezerril, Redinha Nova, Rei dos Reis, Rocha da Salvação, Rio Jordão, Santarém 2, Shalom, Soledade 1, Tirol, Vale Dourado 2 e Vila de Ponta Negra. Todas essas congregações estarão realizando amanhã, terça-feira, mais um círculo de oração. Participe você também, tá? E a gente informa também que o DEMAD, o Departamento de Música, está com inscrições abertas para os cursos de música, incluindo aí a teoria musical e a prática em diversos instrumentos musicais. A nova turma terá início no mês de junho e você já pode se inscrever agora mesmo no 987-16-3117. Ah, tem um desejo de aprender a tocar um instrumento musical, a cantar melhor, a reger um conjunto? Olha aí, 987-16-3117, tá aí a oportunidade, chegou para você. Próximo domingo tem EBD, mais uma lição bíblica, estaremos estudando a lição de número 8, Isaac, o herdeiro da promessa. E todas as nossas congregações estarão realizando EBD a partir das 9h na sala de adultos. Este é o tema. Fica a dica, fica o convite, vai se preparando para participar desse momento todo especial, tá certo? E aí, daqui a pouquinho a gente retorna, né, com mais informações da igreja para você aqui no Feliz com Jesus, aqui na Nordeste Evangélica. Lembrando que dia 24, próximo domingo, terá início aí as comemorações dos 108 anos da Assembleia de Deus no Rio Grande do Norte. E neste mês de maio não haverá o culto da restauração, tá? Que é sempre na última quarta do mês, mas esse mês não será possível realizar porque estará dentro da programação da EBOERN, tá? O encerramento será na outra quarta-feira, na última quarta do mês, com culto de gratidão ao Senhor pela passagem do aniversário do pastor Martim, pastor presidente da Assembleia de Deus no Rio Grande do Norte. Falando em parabéns, aniversário, quero parabenizar aqui o pastor Marcos de Souza, né? Que ontem, domingo, esteve aniversariando, está comemorando aí mais um ano. Parabéns, pastor Marcos, felicidade, saúde, paz, alegria, que Deus continue abençoando a sua vida em nome de Jesus. Pastor Marcos é aquele homem que não esquece o aniversário de ninguém, né? Eu acho que a agenda telefônica dele é grande demais, ou a memória do computador, mas enfim, ele lembra do aniversário de todo mundo e a gente não pode esquecer do aniversário dele, né? Parabéns, pastor Marcos, que Deus continue aí te abençoando e concedendo aí bênção sem medida sobre o Senhor e a sua casa, em nome de Jesus. Vamos cantar louvores a Deus, vamos adorar o Senhor, a gente volta já.

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1: Boa tarde, 2:41, agora na capital potiguar. Direito do Consumidor chegando, a gente traz a informação, a notícia. O Ministério do Trabalho anunciou que os trabalhadores poderão consultar saldo disponível no Fundo de Garantia do Tempo de Serviço, FGTS, para ser utilizado no novo desenrola a partir do dia 25 de maio. A medida permitirá o uso de até 20% do saldo do Fundo de Garantia, ou até R$ 1.000, o que for maior, né? O que tiver mais na conta, para amortização ou quitação de dívidas em atraso. Após a consulta do saldo, as instituições financeiras terão um prazo estimulado de até 30 dias para formalizar os contratos com os trabalhadores e registrar as informações nos sistemas da Caixa Econômica Federal. Após a validação do contrato, a Caixa fará a transferência direta do valor do FGTS à instituição financeira. A estimativa é de que até 8,2 bilhões de reais provenientes do FGTS possam ser utilizados para renegociação de dívidas por meio do programa Desenrola. Segundo a pasta, a Caixa Econômica está financiando a integração dos sistemas, finalizando melhor a integração dos sistemas e iniciando os testes operacionais. Na última terça-feira, dia 13, foi disponibilizado às instituições financeiras um documento que reúne as regras e especificações técnicas que serão utilizadas no processo. Então, fica aí a dica, né? A partir do dia 25 deste mês de maio,

0: estarão aí disponíveis os valores, né, que você poderá utilizar, você trabalhador poderá utilizar, referente ao fundo de garantia, ao fundo de garantia do tempo de serviço, FGTS, para quitação de dívidas, até 20% do saldo ou até R$1.000, o que for maior, tá? Para amortização ou quitação de dívidas em atraso. São 2:43 agora.
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0: Alô, você que está ligadinho com a gente em casa, no carro, no trabalho, sinta-se abraçado, meu querido, minha querida irmã, que a paz do Senhor Jesus Cristo esteja presente aí no seu coração, na sua vida. Um abração para a Graça Imperial ali na Zona Norte, a ela e toda a sua família, seus filhos, noras, seu neto, seu esposo, toda a casa ouvindo a gente, adorando a Deus conosco. Fátima Toscano, boa tarde para você também. Anderson Leão, um abraço, meu irmão. Lúcia Gomes, boa tarde, a paz do Senhor Jesus. Deus abençoe a irmã Zélia, também acompanhando a gente na Zona Norte de Natal. Zélia, o seu esposo também, o nosso querido Bernardo, né? Acompanhando a nossa Nordeste, ligadinhos com a gente. Muito obrigado pelo carinho da sua audiência, sua participação aqui na nossa programação. Um abraço especial para os nossos irmãos que estão viajando pelas estradas do Rio Grande do Norte, acompanhando a nossa programação, a nossa Nordeste Evangélica. A você aqui nas ruas da nossa cidade, nos dando aquela carona, amiga, muito obrigado também pela sintonia de sempre. Que a paz do Senhor Jesus Cristo esteja presente aí em seu coração, na sua vida. Irmã Lúcia também passando e enviando um alô para sua família, Régia, Raniele, Isabela, Alícia, Rian, Dona Lili, Robson, meu amigo, e parabeniza um genro, né? O Janilson, grande homem de Deus, grande homem que Deus abençoe sempre. Parabéns então ao Janilson, felicidades, parabéns ao pastor Marcos de Souza, saúde e paz, parabéns a você que hoje está aniversariando, ficando mais experiente, completando mais um ano de vida, coisa boa, hein? Parabéns, felicidades, sorria pra vida, adore a Deus, porque isso é um privilégio. Foi o Senhor que fez isso e é maravilhoso aos nossos olhos, graças a Deus. Sônia Maria, boa tarde para você também, Deus abençoe sua vida. Obrigado aí pelas palavras, pelo carinho, pela sintonia. Vamos louvar a Deus. É tarde de festa, é tarde feliz com Jesus.

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1: Muito obrigada pela sua sintonia, sua companhia de todas as tardes, e vamos a mais informações. A Caixa Econômica Federal inicia nesta segunda-feira o pagamento do Bolsa Família referente ao mês de maio para os beneficiários com o número de identificação social NIS terminado em 1. O aplicativo Bolsa Família passa também por uma atualização a partir desta segunda-feira, trazendo novas funcionalidades. Segundo o Ministério do Desenvolvimento e Assistência Social, MDS, a nova versão promete facilitar o acesso às informações sobre pagamento, situação cadastral e outros programas sociais do governo. A atualização ficará disponível para aparelhos Android por meio da plataforma Google Play. Além disso, o governo informou que a ferramenta foi desenvolvida em parceria com a Caixa Econômica Federal, com foco em acessibilidade, inclusão digital e navegação mais simples. Entre as novidades do aplicativo, os beneficiários poderão consultar os tipos de auxílio recebidos, acompanhar parcelas mensais e verificar as datas de pagamento diretamente pelo celular. O sistema também exibirá possíveis bloqueios, pendências cadastrais e informações relacionadas ao cadastro único, também a orientação para regularização cadastral. O aplicativo passará a informar quais procedimentos precisam ser realizados antes do atendimento presencial em unidades do CRAS. Outra novidade é a integração com dados de outros programas sociais como Minha Casa Minha Vida. O objetivo é ampliar o acesso dos beneficiários a orientações e páginas oficiais. O Ministério informou ainda que realizará no próximo dia 27 de maio um evento em Brasília para apresentar oficialmente todas as mudanças do aplicativo. Na mesma data, o governo também lançará um portal exclusivo do Bolsa Família com informações sobre pagamentos, regras, canais de atendimento e perguntas frequentes. O Ministério da Fazenda lançou na última sexta-feira uma calculadora que permite simular renegociação de dívidas por meio do novo Desenrola Brasil, lançado este mês. A ferramenta está disponível no site da pasta simuladordesenrola.fazenda.gov.br. Repito para você, simuladordesenrola.fazenda.gov.br. A simulação pode ser feita com o uso do Fundo de Garantia do Tempo de Serviço, FGTS, na renegociação. Pelas regras do programa, até 20% do saldo disponível do fundo, ou seja, R$ 1.000, podem ser usados, o valor que for maior. As condições finais precisam ser confirmadas com as instituições financeiras participantes. Sandra Cerqueira na edição e apresentação com informações da Rede EBC, Ministério do Desenvolvimento e Assistência Social, Ministério da Fazenda e Estadão Conteúdo. Retornaremos às 16 horas com mais notícias para você.
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3: 15:02.
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0: 3:09 em Natal, estamos no mês de maio. Neste mês, celebramos os 108 anos da Igreja Evangélica Assembleia de Deus no Rio Grande do Norte. São 108 anos de lutas e conquistas, expandindo o reino de Deus em terras potiguares. E para falar sobre esse assunto, está conosco hoje o irmão Francisco Marto, professor da Escola Teológica da Assembleia de Deus no Rio Grande do Norte, a STADEB, na Escola Teológica da Assembleia de Deus no Brasil, com a sua filial aqui no Rio Grande do Norte, que fica no bairro de Lagoa Seca. A paz do Senhor, irmão Marto, seja bem-vindo mais uma vez aqui à nossa Nordeste Evangélica.
1: A paz do Senhor, irmão Gerson Câmara, a paz do Senhor Joás Marques, a paz do Senhor para todos os ouvintes do programa Feliz com Jesus.
0: Isso
1: Feliz
0: mesmo.
1: Com Jesus. De manhãzinha que é renascer.
0: Renascer. Né?
1: Renascer.
0: E aos domingos tem a Escola Dominical no rádio com o nosso querido irmão Francisco Marto e a esposa, né, apresentando aqui a lição bíblica
1: da escola de adultos,
0: da Escola Dominical. Então, uma bênção, e você já é convidado, já está convidado a ouvir todos os domingos a partir das 12 horas. Isso, meio-dia.
1: Meio-dia, todos os domingos, a partir de meio-dia às 13 horas, nós estamos aqui. Comentando a lição da Escola Dominical. Deus tem nos dado esse privilégio, a direção da igreja tem confiado esse espaço pra gente, e estamos aqui há um bocado de dia, um bocado de domingo que a gente tá por aqui, entendeu? Faz um bocado de domingo. O pessoal às vezes pergunta, tá há quantos anos? Eu digo, eu não sei não, tô lá um bocado de tempo. Não tô preocupado em marcar tempo não.
0: Pois é, o irmão Marta e irmã Arlete apresentam um programa que leva até você essa lição, a lição bíblica da Escola Dominical. Vale a pena você ouvir, vale a pena você acompanhar a lição bíblica pelo rádio, a escola bíblica. Se você não tem oportunidade, devido a alguns fatores, não pode estar no templo, você tem a oportunidade de aprender mais ouvindo a Rádio Nordeste Evangélica, com o programa Escola Dominical no rádio, com o irmão Marto e irmã Arlete, todo domingo ao meio-dia. Mas hoje ele está aqui para falar um pouquinho sobre a história da Assembleia de Deus no nosso estado. E a primeira pergunta que eu faço, irmão Marto, é a seguinte: gostaria que o irmão situasse o nosso ouvinte sobre o contexto histórico do início da nossa igreja aqui no Rio Grande do Norte. Como foi que tudo começou?
1: Pois bem, irmão Gerson, todos os nossos ouvintes, a fundação da nossa igreja, da Assembleia de Deus no Brasil, remonta ao ano de 1911, 18 de junho de 1911, quando aqui aportaram dois missionários suecos, de origem sueca, porém vindo dos Estados Unidos. Eles receberam a chamada nos Estados Unidos, Deus os dirigindo para eles virem ao Pará. Eles vieram ao Pará, vieram para o Pará, e ali começaram um trabalho, né? Começaram um trabalho que é uma outra nuance. Uhum. Nessa época, 1911, o Pará vivia aquela, o Brasil vivia o famoso ciclo da borracha, o período antes da Primeira Guerra Mundial, e a borracha, um material muito, vamos dizer assim, importante para aquele período. Então, o Belém do Pará, o Pará vivia o ciclo da borracha, o norte. E muitos trabalhadores, muitas pessoas daqui do Nordeste especificamente, se migraram para a região de Belém do Pará em busca de melhores dias de vida, de trabalho. Aqui, isso, a seca, 14 aqui, o Nordeste aqui teve aqui a famosa seca de 1914 e tudo. Então, muitas pessoas migraram para o Pará, para trabalhar. E lá chegando, quer dizer, encontraram esse novo movimento que os missionários estavam começando, né? Movimento pentecostal, a pregação do evangelho. Já existia evangelho em Belém do Pará, já existia evangelho no Rio Grande do Norte, porém esse evangelho que a gente chama do tradicional, das igrejas tradicionais, igrejas batistas, metodistas, presbiterianas, igrejas já existiam aqui, ainda pequenas, mas já existia a mensagem do evangelho. E lá esses conterrâneos nossos tomaram conhecimento com a mensagem pentecostal, a mensagem do evangelho pentecostal. Uhum. A mensagem essa tinha sido trazida pelos missionários suecos Daniel Berg e Gunnar Ving. Ao receberem essa mensagem pentecostal, o primeiro desejo desses irmãos era trazer aquela mensagem para os seus parentes. Uns voltaram porque encerrou o ciclo lá da borracha, outros porque conseguiram o que queria, que era juntar um dinheirinho para, enfim, motivos diversos. E vieram para o Rio Grande do Norte. E quando aqui chegaram, não tinha ainda a mensagem do Evangelho Pentecostal. Nem essas pessoas também eram obreiros consagrados. Se a gente fizer uma conta, 1911 foi fundado em Belém do Pará. 7 anos depois é que foi criada a igreja no Rio Grande, foi estabelecida a igreja no Rio Grande do Norte, em 1918. Então, nesse período aí, 1915, 1916, é que começaram a chegar os primeiros irmãos, vamos dizer assim, portadores da mensagem do Evangelho Pentecostal. Não eram pregadores, não eram pastores, não eram obreiros consagrados, uhum. Eram irmãos crentes, que foi assim o desenvolvimento da igreja como um todo. A Assembleia de Deus se desenvolveu assim. As pessoas recebiam a chama pentecostal em Belém do Pará, iam para as suas regiões, para a sua terra, e pregavam o Evangelho. Quer dizer, depois é que foi sendo estabelecido, foi sendo organizado, aí o trabalho ia crescendo, uhum. Aí alguém que se destacava ia sendo colocado, ou trazia-se algum, vinha, ou os missionários designavam algum obreiro lá de Belém do Pará para vir, para estabelecer o trabalho. Era mais ou menos que funcionava desse jeito. Então, o contexto é esse. Quer dizer, esses irmãos chegaram aqui trazendo essa mensagem pentecostal e começaram a pregar isso. Começaram a pregar essa mensagem. Pouca gente, 3, 4 pessoas, um casal, um irmão Francisco César, que anteriormente tinha sido membro da igreja presbiteriana, aí creu na doutrina pentecostal, trouxe essa mensagem para cá e foi anunciando, né? E foi anunciando. E o, vamos dizer assim, o start, o toque de partida é o famoso culto da Rua do Arame. Primeiro culto da Rua do Arame, que 4 irmãos, dentre esses que receberam a mensagem aqui, foram fazer um culto na casa de um soldado de polícia chamado Luiz de França, ali por trás do cemitério do Alecrim. E eles se reuniram, cantaram. Os crentes, que já eram crentes, não sabiam nem ler, não tinha ninguém. A leitura foi feita pelo soldado Luiz de França, e foram cantados corinhos, alguns hinos, lida a palavra, dado alguns testemunhos, e no final, 6 pessoas que estavam presentes naquele culto aceitaram Jesus. Então a gente tem um crescimento no primeiro culto de 150%. Eram 4 crentes já confirmados como crentes, e mais 6 pessoas. Então, de 4 pulou para 10. Né? De 4 pulou para 10. Então, esse é considerado o primeiro culto oficial. Foi em 13 de maio de 1918, lá na rua, no famoso ponto da Rua do Arame. Deixa eu ver se eu confirmo. Não, 13 de janeiro, maio não. Uhum. 13 de janeiro de 1918 é considerado o primeiro culto realizado. Quer dizer, não era nome de igreja ainda. Depois que foi fundada a igreja, que essa data entrou como primeiro culto. Sim. Realizado na Rua do Arame, ali por trás do cemitério do Alecrim.
0: Foi algo de forma ainda autônoma, né? Ali se reuniram.
1: Não, os crentes estavam se reunindo para cultuar a Deus, uhum. Né? Ninguém está. Esse aqui vai ser o primeiro culto, não. Depois de estabelecida a igreja, quando foi esse culto? Não, foi naquele culto na Rua do Arame. A gente
0: quando
1: considera,
0: tudo começou.
1: Onde tudo começou.
0: Pois é. No início, como foi a receptividade do povo potiguar ao trabalho da Igreja Assembleia de Deus?
1: Não, não era boa, não. Não, uhum. não teve dias fáceis, não. Houve perseguição, uhum. Houve perseguição, vamos dizer assim, tanto da Igreja Romana, da Igreja Oficial estabelecida, como também dos membros das outras igrejas chamadas tradicionais. Uhum. Né? Por quê? A gente às vezes diz assim, mas como é que pode uma igreja ser contra a pregação do Evangelho? Não. É uma coisa, lá em Jerusalém, lá no início da igreja primitiva, quando Estevão fez aquele discurso, começou a pregar, o pessoal jogou pedra nele, porque acusaram ele de assim, que ele estava dizendo que Jesus tinha vindo para mudar os costumes e a lei de Moisés. Né? Quer dizer, o judeu tinha 4.000 anos de lei de Moisés. Aí chega Jesus dizendo, olha, ouviste o que foi dito? Era assim, mas agora é assim. Então, uhum. Causa uma rejeição. Quando os missionários chegaram em Belém do Pará, eles eram de origem batista, os batistas receberam ele, mas não concordaram com a doutrina pentecostal. O próprio Gunnar Wingren, quando foi batizado com o Espírito Santo nos Estados Unidos, ele era pastor de uma igreja nos Estados Unidos, E quando ele voltou com a mensagem pentecostal, a igreja também não aceitou aquela mensagem. E é uma coisa nova, porque era uma coisa nova, diferente, ninguém nunca tinha ouvido falar. A gente pode até dizer, ah, mas é muita intolerância. Não, era vamos chamar assim, de zelo. É como se a gente tem hoje na nossa igreja, nós estamos fazendo 108 anos de Assembleia de Deus aqui no Rio Grande do Norte, e de repente aparecem dois missionários aqui com uma doutrina, vamos dizer assim, nova. Ninguém vai querer, peraí, irmão, eu estou aqui, entendeu? Aí alguém vai levantar a mão assim, sei, eu estou aqui desde o tempo do pastor Pires, eu estou aqui desde o tempo do pastor Gonzaga, desde o tempo do pastor fulano de tal, aí puxa lá para trás e diz assim, e eu não aprendi assim com o pastor João Batista, então vai preservar. Então houve uma certa, vamos dizer assim, rejeição, uma certa, uma perseguição, um certo confronto, mas no geral, o povo que não conhecia o evangelho foi abrindo, quer dizer, obra do Espírito Santo, foi abrindo o coração. Não houve assim uma mudança, né, de uma igreja tradicional para a igreja Assembleia de Deus. Hoje em dia a gente recebe na nossa igreja pessoas que vêm, que já são crentes de outra igreja, aceitou Jesus lá na outra igreja, mas um dia foi no culto na Assembleia de Deus, gostou e disse, eu acho que eu me encaixo mais aqui. Aí fala com o pastor e a gente recebe ele como membro, sem confusão, sem briga, sem sair de lá. E nem a gente fica chamando os irmãos que são de lá para virem para cá, vamos dizer assim, venha para cá para a nossa igreja, que só tem salvação aqui na nossa igreja. Não, entendeu? A mensagem do evangelho pentecostal é que tem essa diferença e às vezes causou alguma, vamos dizer assim, algum desconforto, mas basicamente da liderança, né? Houve uma rejeição que a pessoa dizia, esse pessoal aí é diferente, tem uma doutrina diferente, ficava meio arredio, mas a vamos dizer assim, a oposição houve, no início houve, houve em Jerusalém, houve em Belém do Pará, houve nos Estados Unidos, houve com o movimento da Rua Azusa, enfim, houve e acho que vai haver sempre, entendeu?
0: Verdade.
1: Vai haver sempre.
0: Pois é, muitas histórias com certeza podem ser contadas nesses 108 anos, mas existe algum relato de algum obreiro da época que registre um fato marcante ou inusitado nesses 108 anos da Assembleia de Deus aqui no estado?
1: Olha, Deus, quando a Assembleia de Deus quando começou, ela foi marcada principalmente por milagres. Milagres, operação de maravilhas no meio do povo. Entendeu? No meio do povo simples, não nada. Não tinha assim um ícone. Aqui no Rio Grande do Norte, uma história interessante, é do pastor Manel Higino de Souza, que é conhecido como pastor Manequinho. Ele era ali de Angicos e foi pastor aqui, logo no começo ele foi acho que o terceiro pastor, em 1922, 23, né? Era um homem simples, mas um homem de muita fé, e um fato marcante foi a ressurreição do filho dele. Uma criança de 2 anos, uma criança de 2 meses de idade, morreu. A gente chamava, o pessoal chamava popularmente, morreu um anjinho, né? Morreu um anjinho. E o pastor Manequinho, pastor Manel Higino, com aquela criança morta, já em cima da mesa lá para ser enterrada, e ele fez uma oração e a criança ressuscitou. Ressuscitou. E veio a morrer adulto, né? Morreu de morte morrida na fase adulta. E também, né, na gestão dele, uma irmã da igreja que estava doente em casa, naquele tempo o médico vinha em casa, né? Não tinha médico vinha em casa, ali em frente onde hoje é ali a base naval de Natal, naquela rua Almirante Guilhem, Alexandrina de Alencar, ali perto do portão da base. E o pastor Manuel Gino foi lá visitar a irmã nas suas funções pastorais, nas suas atividades pastorais. Quando chegou lá, encontrou de saída da casa da irmã o médico que tinha visitado. Aí tiveram ali uma conversa rápida e o médico perguntou para ele o que é que ele era. Se sou o pastor dela, disse, olha, pode preparar o sepultamento, o caixão, essas coisas, porque a demora aí é pouca, não demora muito não. E ele entrou e orou pela irmã, e a irmã se levantou. Amém. E glória, viveu a atividade. Então, isso. Quer dizer, este é um registro que a gente traz, mas se for contar e for perguntar aos crentes mais antigos que viveram aqui, a marca característica da Assembleia de Deus era a operação de milagres. E esses milagres aconteciam pelas orações de pessoas comuns, de irmãos da igreja que faziam orações e que tem testemunho de vários testemunhos de ressurreição.
0: Olha aí que maravilha, né? O poder de Deus sendo manifestado na vida de pessoas simples, humildes, mas que tinham um coração voltado, né, para sua obra, para fazer a vontade do Senhor. E aí Deus foi honrando cada vez mais, né? E tem muitas outras histórias para contar, né? Para a gente conhecer.
1: É verdade.
0: Irmão Marto, quantos e quais foram os presidentes da igreja nesses 108 anos?
1: Bom, se você chegar na galeria que tem, a galeria de fotos que tem lá na central, você vai encontrar 14 fotos. 14 fotos. Agora, consta dessas 14 fotos aí, na realidade tem 15 fotos. 15 fotos. Contando dessas 15 fotos aí, porque tem o primeiro, que é a primeira foto é de Adriano Nobre. A primeira foto que tem na galeria é de Adriano Nobre. E a última é do pastor Israel Caldas, né? Do pastor Israel Caldas. Só que nessas 15 fotos tem como, vamos chamar de interino.
0: Sim.
1: Pastor Adriano Nobre, que apenas. Ele não foi pastor da igreja em Natal. Ele estabeleceu o trabalho, ele organizou, batizou, celebrou a ceia e declarou fundada a igreja e passou para Estumano de Moraes. Então, o que é considerado o primeiro pastor da igreja é José Paulino Estumano de Moraes. Está lá. Aí depois dele teve a interinidade do missionário Eurico Bergsten, que fez a transição da morte do pastor Eugênio Martins Pire para a posse do pastor João Batista da Silva, né? Então já tem dois, pastor Adriano Nobre, Eurico Bergsten. Depois vem a interinidade do pastor Edmar Rosa Gomes, com a morte do pastor João Gomes. Pastor Edmar, que era o vice-presidente da igreja, aí assumiu interinamente e fez a transição, que passou do pastor João Gomes para o pastor Raimundo João de Santana. E depois veio o quarto interino, vamos chamar assim de interino, o pastor Israel Caldas Sobrinho, quando o pastor Raimundo Santana apresentou sua carta de jubilação, seu pedido de jubilação. Pastor Israel era o vice-presidente da igreja e, como dizia o estatuto, ele assumiu interinamente, convocou uma assembleia geral, designou uma comissão de eleitoral para escolher o novo presidente. Então, esses quatro são interinos. Agora, os outros são: o primeiro foi pastor José Paulino Estumano de Moraes, depois veio o pastor Josino Galvão de Lima, depois pastor Manuel Gino de Souza, pastor Bruno Skolimowicz, que era polonês, Francisco Gonzaga da Silva, foi o quinto pastor, depois Clímaco Bueno Asa, que era colombiano. Aí chega o pastor, todos esses passaram pouco tempo, né? Foram pouco tempo. Aí, com o pastor Eugênio Martins Pires, começa a época dos pastorados mais longos. Pastor Eugênio Martins Pires, que foi pastor de 1940 a 1959. Aí em 59 teve o missionário Eurico Bergsten. Em 1960 assumiu o pastor João Batista da Silva, que foi o mais longo pastorado, de 33 anos. Depois dele veio o pastor João Gomes da Silva, que foi curto. O período foi curto, apenas de 5 anos, porque morreu num acidente automobilístico. Depois do pastor João Gomes da Silva, tem o interino do pastor Edmar Rosa Gomes. E aí, o décimo pastor é o pastor Raimundo João de Santana, que ficou 12 anos. E agora nós estamos com o 11º pastor, que é o pastor Martim Alves da Silva. Então, são 11 pastores, com mais quatro interinos, vamos dizer assim, dá 15 pastores.
0: Olha aí, você tem a oportunidade de conhecer um pouco mais da história da Assembleia de Deus no Rio Grande do Norte, né? Hoje, graças a Deus, na igreja que está a cada dia crescendo mais e mais, novos membros estão chegando, né, irmão Marto? E muitas vezes não tem ainda um conhecimento mais amplo sobre a história da igreja aqui no Rio Grande do Norte. E aí você hoje tem a oportunidade de conhecer aqui um pouco mais acerca dessa história, que hoje também está registrada em livros, né? Eu acho.
1: Sim. A história mesmo de Natal, ainda da Assembleia, da IADERN, ainda não tem em livros, não tem. Né? Ninguém se atreveu ainda a escrever. Houve uma época aí, lá na época da gestão do pastor João Gomes, houve uma tentativa de se escrever, de se reunir, né? Mas parece que nós da Assembleia de Deus somos meio devagar para fazer esse tipo de atividade. mas assim, se tem bastante conhecimento, informações, hoje em dia já se preserva mais, que alguém escreve, põe na mídia social, põe a biografia de um pastor, de outro pastor, né? E a gente vai juntando essas coisas. Uma pessoa que escreveu muita informação que eu tenho da história da Assembleia de Deus, veio do irmão Epitácio Nunes. O de Candelária, Nunes.
0: Acho que é isso.
1: Que tem dois Epitácios. Tinha Epitácio Rodrigues, que era casado com a irmã Aline, né? A irmã que dirigiu o Circo de Oração. Então, o outro era Epitácio Nunes, que era de Candelária e era um grande historiador.
0: Acho que é Nunes.
1: É Nunes, aquele é Epitácio Nunes. Então, pastor, irmão Epitácio Nunes me ajudou muito. Eu li muita coisa, artigos, que ele escrevia nos jornais, as pesquisas que eu fiz. Então, e ele viveu, porque ele é do tempo do pastor Clímaco Bueno Asa. Ele aceitou Jesus lá na final da década de 30, 40, né? Então, ele conhecia a história assim, de ter visto, né? Ele viu, acompanhou a história. E ele escrevia, ele tem essa habilidade, né?
0: Sim.
1: E ele escreveu, e eu me vali de muito, encontrei muitos textos, assim, papel perdido no tempo que eu fui secretário. De repente eu olhava e dizia, o que é isso aqui? Aí tem uma história, um artigo do pastor Epitácio. Ele escrevia para o jornal da Mocidade. Teve uma época que o pastor Rinaldo era dirigente da Mocidade. Então, eles escreviam aquilo ali.
0: Eu fui lendo,
1: quer dizer. E aquela informação fidedigna. Por quê? Porque ele está vivendo. A gente não dá muito. Pastor Martim, quando chegou, criou um jornal, né? Com Vida Abundante. Então, hoje em dia, às vezes, quando eu preciso de uma informação daquele tempo, eu tenho o jornal todo colecionado, eu pego lá, abro o jornal e digo, foi isso aqui, aconteceu em tal tempo. Vou na fonte, entendeu? Vou na fonte, assim, e ninguém pode contestar, porque a pessoa tomou posse aqui, tem a foto da posse dele, a data embaixo, não tem erro, não tem negócio de conversa de que foi inventado, não. Mas, assim, a gente não tem uma história mais robusta, mais recheada, infelizmente, que parece que a gente assembleando não é muito chegada à história, não.
0: Mas é interessante, né? Porque com certeza vai ficar aí para as futuras gerações conhecerem mais dos homens e mulheres que naquele primeiro momento, né, colocaram sua vida em prol do evangelho, né? E a gente sabe que não é fácil, não era fácil, hoje não é, imagina.
1: Por exemplo,
0: naquele período,
1: quando eu dou aula na igreja, da história da Assembleia de Deus, a importância, por exemplo, do perfil assembleiano.
0: Sim.
1: Né? Por que é que nós somos assim? Por que é que a gente procede assim? Por que é que a gente dá a paz do Senhor? Por que é que, quer dizer, tudo isso tem uma coisa histórica.
0: Isso.
1: Quer dizer, não foi assim, alguém chegou e disse, a partir de hoje vai ser assim, assim, assim, assim. Não. Isso foi sendo desenvolvido ao longo do tempo, do passado dos tempos. As convenções iam se reunindo e dizendo, não, irmão, vamos fazer assim, vamos fazer assado. Uma coisa bem simples, que todo mundo faz e não sabe. Tem o na semana da ceia, né? Tem o culto de ceia. Aí hoje é segunda-feira, vamos supor. Então hoje tem culto de Santa Ceia no Templo Central. Quando for amanhã, terça, aí alguém da Central, pastor Gildon, João Filho, também quem fez esse trabalho foi Valmir Felipe, né? Aí ele saiu e ia dar ceia na casa dos irmãos que estavam doentes, por um problema de saúde e tal, já não se deslocava mais. Aí você diz assim, por que é que faz esse negócio desse jeito? Quer dizer, eles fazem, talvez, não estou dizendo que eles não saibam, mas eu digo, talvez a maioria da pessoa nem sabe, mas isso foi definido lá na década de 30, né? Uma reunião disseram assim, irmãos, só pode tomar ceia no templo. Aí disseram, não, por quê, irmão? Não, porque tem um irmão lá na minha igreja, na minha cidade, no meu sítio, que está doente, não pode vir, não anda mais, não sei o quê. Aí disse, não, fala o seguinte, se designa uma pessoa para levar a ceia. Agora, para a pessoa tem que estar doente, não é assim, porque o preguiçoso que ficou, estava chovendo, eu não fui para a ceia hoje que estava chovendo, amanhã manda alguém levar a ceia, não. Então, são coisas que fazem parte do perfil assembleiano, que a gente pensa assim que foi invenção do pastor Martim. Não, pastor Martim agora criou esse negócio que tem que levar a ceia. Não, senhor. Quer dizer, pastor Martim não tinha nem nascido e a coisa já funcionava desse jeito.
0: Olha aí, que maravilha. Bom, passados 108 anos da Assembleia de Deus no Rio Grande do Norte, como está a igreja hoje em termos de membresia e templos?
1: Ah, membresia é uma só o, como é que se diz assim, o IBGE funcionando, porque o IBGE da Assembleia de Deus não dá tempo de acompanhar, não.
0: É verdade.
1: Porque ele faz uma pesquisa aqui, a secretaria lança uma pesquisa para os diversos pastores das igrejas filiais mandar uma quantidade de quantos membros congregados, tudo. Aí, quando termina de ajuntar aqueles dados, já aumentou 10%. Entendeu? Então, vamos dizer assim, é temerário dar uma informação dessa assim. A gente está por aproximação, né? Por aproximação. E também tem uma certa. O pessoal tem uma certa, vamos dizer assim, reserva em dizer: irmão, Davi uma vez mandou fazer o censo. Davi mandou fazer o censo lá em Israel e Deus pesou a mão. Então é o seguinte: tem um bocado de gente, Deus está abençoando, Deus está salvando. Tem gente que tem obreiro que tem reserva de fazer isso. E a gente entende, é a maneira dele pensar, né? A maneira de pensar. Mas graças a Deus a gente tem alcançado todos os municípios, todos os distritos. Foi um desejo do pastor João Batista da Silva quando ele assumiu a igreja em 1960. Ele disse que queria sair com um obreiro estabelecido em cada município da cidade, em cada município do Rio Grande do Norte. E quando ele passou a gestão dele, quando ele passou a direção do trabalho em 1993, havia obreiros estabelecidos de tempo integral. Naquela época, o Rio Grande do Norte tinha 153 municípios. E ele tinha obreiro em tempo integral em 163. Hoje são 167 e tem obreiro em todos os municípios, na maioria dos distritos, povoados, vilas. Quer dizer, é um bom número. Pode crescer mais? Pode. Tem espaço para crescer? Só tem espaço para crescer. Como dizia pastor Miguel Ferreira Campos, você primeiro levanta a igreja, depois você faz o prédio. Você primeiro forma a igreja com crente, depois você levanta o prédio. Exato. Não se preocupe em levantar logo o prédio, não. Levanta o povo e depois levanta o prédio.
0: Graças a Deus. Então estamos aí presentes em todos os municípios.
1: Muita povoados, gente, muito tempo, né? Muito tempo. Uhum.
0: Quantos tem Felipe Camarão lá no teu bairro, meu cara? Não, quantas congregações lá? Só no bairro de Natal, vamos lá.
2: Seis.
0: É. 12 congregações só em Felipe Camarão. 12.
1: Pastor Martim tem uma anotação particular, ele anota particularmente os que ele vai inaugurando, né?
0: Sim, sim.
1: Os que ele vai inaugurando, ele vai aumentando assim, vai acrescentando assim a contagemzinha dele. Então, toda vez que ele viaja, ele inaugura. Tem vezes que ele viaja e inaugura 2, 3 de uma vez, né?
0: Olha, só aqui em Natal são mais de 240 templos, né? Só em Natal. É. Só em Natal. Então, sem falar no Rio Grande do Norte, a gente já chega a passar de 2.400 aí, eu acho.
1: É verdade.
0: Hã? Então é isso, graças a Deus. Mas é aquela história, eu plantei, mas quem dá o crescimento, né?
1: Eu plantei, Apolo regou.
0: Apolo regou, mas quem dá o crescimento é o Senhor.
1: É verdade.
0: Cada um faz a sua parte.
1: É verdade.
0: E aqui está cheio de irmãos que quando recebem a palavra e já tem o desejo de anunciar a outro, e assim vai esse crescimento que, assim, só Deus mesmo para saber quantas pessoas têm aceitado, né, a Jesus como Salvador. E é isso, que o Evangelho cresça, que o Evangelho se expanda cada vez mais para que o nome do

0: A Comissão de Missões. Em 75, essa comissão virou CENAMI, Secretaria Nacional de Missões. Então, entre 73, entre a criação da comissão foi em 73 e 74, Natal mandou o primeiro missionário, missionário Edson Alves, mandou para Madagascar, né? 74. Então, nós estamos com 52 anos de obra missionária, né? Obra missionária. Aí veio o pastor Edson Alves, depois o pastor, aquele lá, que, lá de Mossoró, que faleceu, é... Pastor José de Santo Lira, depois pastor Miranda. Sim. e foi daí para da frente, daí para cá não parou mais. Hoje nós temos missionários na América do Sul, na América Central, uhum. Nós temos na Europa, nós temos na África, não me falha a memória aqui se tem alguém. Na Ásia tinha uma missionária na China, mandada por Mossoró. Bom, então, hoje em dia está ampliando. Antigamente, uhum. Quem concentrava tudo era Natal. Natal concentrava tudo. Mas hoje em dia nós temos missionários enviados. Claro que com a coordenação do DEPEN, e isso o pastor Alberico Marques, que é o diretor, sabe falar isso com muito mais clareza do que eu.
1: Uhum.
0: Então nós temos missionários que são enviados. As igrejas maiores. Natal, Parnamirim, Mossoró, certo? E agora estão se usando uma estratégia muito interessante dos supervisores de campo, dos campos que tem aqui no Rio Grande do Norte. São 24 campos, então juntas dois, três campos e manda um missionário. Quer dizer, uhum. O DEPEN faz essa seleção, essa avaliação, a direção da igreja e a responsabilidade pela manutenção do missionário, porque não é só mandar, é manter o missionário, aí fica na responsabilidade daqueles campos. O outro que teve agora foi um que foi por Ceará Mirim, dando Ceará Mirim mais dois campos. Então tá aumentando a proporção, nós estamos multiplicando, tá ficando mais fácil e tá, vamos dizer assim, levando toda a igreja como um todo. A igreja sabe, nós somos responsáveis pela manutenção do missionário fulano de tal, né? Nós somos responsáveis pelo missionário fulano de tal. Então, tem um envolvimento mais presente. Não é assim, eu dou minha oferta, todo mês tem o culto missionário, eu dou minha oferta e vai para os missionários. Vai para os missionários, para o missionário. Mas quando eu sei assim, a minha igreja, o meu campo, está sustentando, está mantendo o missionário e tal. Então, nós temos um bom quadro de missionários na nossa igreja e às vezes não se manda mais missionários, Jess, porque tem um certo critério. Não pode ser, eu chego lá no DEPEN e digo, eu tenho uma chamada missionária, o pastor manda. Não, porque envolve uma série de responsabilidades, né? Agora, a igreja que manda é responsável pela manutenção desse missionário, é responsável pela saúde, pelo bem-estar da família. Não pode mandar um missionário para o campo e abandonar ele lá, não, que muita gente às vezes desiste e volta. Mas a igreja desde 1974 tem um grande trabalho missionário com responsabilidade. Nós não temos, um missionário nosso voltou, algum missionário voltou por problema de saúde, uhum. Né? Então não dava para se tratar lá, aí a igreja traz aquele missionário, manda outro substituir o trabalho e vai dar o apoio necessário, que aquele missionário se desgastou no campo, com toda a responsabilidade que a igreja tem para isso.
1: Isso. Irmão Marto, na sua opinião, quais os principais fatos que marcaram a história da igreja nesses 108 anos?
0: Bom, eu creio que a primeira foi a primeira convenção geral. A primeira convenção geral em 1930, uhum. Que vieram todos os missionários que estavam no Brasil, inclusive o pastor Levi Petros, que era o pastor da igreja Filadélfia, que quando Daniel Berg Gunavig veio para o Brasil, eles não vieram mandados por nenhuma missão, uhum. Né? Eles vieram, como diz o livro, enviado por Deus. E depois que eles aqui chegaram, estabeleceram o trabalho, voltaram na Suécia e tudo. E Levi Petros, que foi batizado nas águas junto com Daniel Berg, era um colega de infância, de adolescência, uhum. Mocidade. Ele era o pastor da igreja Filadélfia em Estocolmo e ele começou a mandar missionário antes da convenção de 30. Por exemplo, veio... Primeiro casal foi Otto Nelson e Adina Nelson, depois veio Samuel Nistro e a esposa para cá. Então eles fizeram essa convenção em 30, que teve como objetivo dar autonomia ao trabalho aos obreiros brasileiros, né? Os obreiros pediam, sentiu falta de uma certa autonomia.

0: autonomia, não era independência, era autonomia administrativa para resolver as coisas. E tanto que foi chamada aquela convenção a Convenção da Paz, né? Tinha dois jornais, eles suspenderam dois jornais, criaram o Mensageiro da Paz, que existe até hoje. Na Convenção de 30, discutiram o trabalho feminino, a atuação feminina, né? Que iria redundar em consagração feminina, que não houve. Mas essa Convenção de 30 foi um fato marcante. Por quê? Porque quando os missionários, a missão sueca, vamos chamar assim, deu autonomia ao trabalho, principalmente do Nordeste, porque foi onde começou, as primeiras igrejas começaram pelo Nordeste, o trabalho é mais fortalecido no Nordeste, e eles se voltaram para o Sul e Sudeste. Para você ter uma noção, em 1918 foi fundada a Assembleia de Deus em Natal, o Rio de Janeiro, que era a capital do país, em 1924. Né? Por quê? Porque os primeiros crentes, quando aceitaram Jesus lá em Belém, vieram para o Nordeste, os nordestinos.
1: Isso
0: causou uma marca muito forte na Assembleia de Deus, que as maiores lideranças da Assembleia de Deus, as maiores lideranças ao longo desses 108, e eles estão com a geral de 1911 para 115 anos, né? Desde 1911. As maiores lideranças ao longo dessa jornada é do Nordeste.
1: Nordeste.
0: É Nordeste brasileiro. Então, eu reputo assim, a Convenção de 30 foi um divisor. E depois nós tivemos convenção em 48, em 73, e tudo indica que ia ter uma nos 90 anos da CGADB, mas por conta da pandemia foi transferida. Mas tudo indica que a convenção dos 100 anos da Convenção Geral, deve ser aqui em Natal, vai ser hospedado aqui em Natal.
1: Em nome de Jesus, se Deus quiser. Pois é, irmão Marto, professor também da STADEB, que é a Escola Teológica das Assembleias de Deus do Brasil, e para quem quiser se aprofundar mais, não só no contexto histórico da igreja, mas também em outras disciplinas, quais cursos são oferecidos e quais os canais de acesso à STADEB?
0: Bom, o telefone da STADEB é 2030-4038, né? O telefone que você liga para tomar informações. Ela está lá na rua Celso Ramalho, número 70, desde que saiu do tempo central. E a igreja, a STADEB oferece os cursos de médio e bacharelado em teologia. Tem a modalidade física presencial e tem a modalidade modular, que é uma vez no final de semana por mês. Bom, e você pode ter acesso a isso. Veja bem, o curso modular, ele foi criado para atender uma necessidade específica daquela pessoa que trabalha de noite, não tem tempo, enfim, então foi criado para isso. Mas a recomendação é para você fazer o seu curso presencial. Eu vou usar aqui uma ilustração que a Arlete usa sempre quando vai conversar com a pessoa. A pessoa pergunta assim: qual é a diferença de estudar, fazer um curso presencial e fazer um curso modular? A diferença é essa. Por exemplo, eu chego aqui, eu conto a história da Assembleia, no curso modular, eu conto a história da Assembleia de Deus numa tarde. Eu começo de 2 horas da tarde, 7 horas eu estou terminando a história da Assembleia de Deus. Em 5 horas eu estou terminando a história, de contar a história. Sabe Deus, correndo, né? No presencial, eu levo 30 horas para esmiuçar essa história. E tem como esmiuçar a história? Tem. Então, usando a ilustração que a Arlete faz, é como você ir para um restaurante, você vai almoçar no Mangaio, e quando chega lá, eu pego aquele prato do Mangaio normal, e você pega aquele, um pires de uma xícara, a xícara que ele serve o café,
1: sim,
0: né?
1: Sim.
0: Aí tem um piresinho. É. Aí a gente passa na fila ali para comer, né? Eu vou botando no meu prato normal, o que eu vou comer, e você vai botando dentro do pires. Quem é que vai comer melhor? Quem é que vai encher mais a barriga?
1: Vou nem responder.
0: É quem está com o prato, normal. Então, essa é a diferença. Então, você pode ter, faça um esforço. Eu costumo dizer para quem é novo, às vezes o irmão diz assim: irmão Marta, eu acho que eu vou encerrar, eu vou parar a minha STADEB, porque eu estou fazendo não sei o que. Eu digo: se você parar, você não volta. Não pare não, que você não volta. Porque depois você, quando começa, vai amadurecendo, aí você já vai se envolvendo com os trabalhos na igreja, vai se envolvendo, e aí, de repente, porque, por exemplo, esse curso modular que foi criado, que são 2 vezes por semana, na segunda e na quarta, foi para atender os obreiros, que eles têm culto terça e quinta. Aí como é que eles iam estudar segunda, terça, isso, quarta e quinta, que é um, isso, curso normal na Esteadeb. Aí a Arlete criou essa essa modalidade, com aula segunda e quarta, segunda e quarta. Uhum. Por quê? E tem gente lá fazendo isso, e muitos obreiros fizeram os cursos assim, presencialmente, assistindo aula segunda e quarta, segunda e quarta, e todos eles dão testemunho que melhoraram bastante nisso.
1: Glória a Deus, maravilha. Então, é a oportunidade que você tem aí de buscar mais conhecimento por meio da Esteadeb, que é a nossa escola teológica. Qual a programação, irmão Marto, para as festividades aí dos 108 anos da Assembleia de Deus no Rio Grande do Norte?
0: Certo. Pastor Rupo teve aqui esses dias, né?
1: Teve.
0: Já deu a explicação total, geral. Mas antes eu queria só dizer uma coisa com relação à Esteadeb.
1: Sim.
0: Jéssica. A Esteadeb não forma pastores. Que as pessoas dizem, não, para ser pastor agora tem que ter o curso teológico. Não. Você vai ser chamado pastor se você tiver chamada. Por exemplo, eu fiz Esteadeb, fiz outros cursos teológicos e não sou pastor. Deus não me chamou para ser pastor. Se ele tivesse me chamado para ser pastor, eu seria pastor.
1: Sim,
0: né? Então, às vezes, a pessoa pensa, não, eu vou fazer Esteadeb para ser pastor. Não, então você já está enganado, entendeu? Você vai desistir logo lá. Pois bem, e a programação da EBOE está prevista, basicamente, domingo que vem é a abertura, né? Que já se comemora o aniversário da igreja, 24 de maio de 1918 para 24 de maio de 2026. Aí na segunda, terça e quarta, reuniões na parte da manhã, que se estende até por volta de 13 horas, né? E à tarde tem aquele intervalo, o descanso para o pessoal se preparar para o culto à noite. Então nós teremos estudos bíblicos com os pastores aqui da região do Nordeste, basicamente, e à noite a pregação com um convidado especial, que é o pastor Erivaldo de Jesus, né? Lá de São Paulo. E na quarta-feira, no último dia da festa, será comemorado o aniversário de 73 anos do nosso pastor Martim Alves da Silva. Basicamente isso. Então, você faz a inscrição e participa dos estudos bíblicos, né? Essa inscrição é facultada para todos aqueles líderes, todos aqueles interessados em estudar, e de ouvir as experiências desses homens na obra de Deus. Então, segunda, terça e quarta, durante a parte da manhã e início da tarde, estudos bíblicos. À noite, cultos evangelísticos, e na quarta-feira o encerramento com a comemoração do aniversário do pastor Martim.
1: Bom, e a nossa rádio vai transmitir todos os cultos, né? À noite, e você é convidado a estar presente no templo, ou se por algum motivo não puder estar, acompanhar pelas redes sociais da nossa igreja ou aqui por meio da Nordeste Evangélica. A nossa igreja, irmão Marto, é uma referência, né? Nacional. Obreiros, digamos assim, tipo exportação, né? Sim. Pessoas que realmente são conhecedores da palavra e que realmente fazem diferença, né? Onde quer que possam estar presentes.
0: Para você ter uma ideia, a CGADB, através do conselho da CPAD, criou a chamada Casa de Letra Emílio Condes. Uhum. É uma espécie de academia de letras, né?
1: Sim.
0: E a maioria são das pessoas que escrevem, né? Que entram naquela galeria, naquela casa. E a maioria lá é de Nordeste, de Natalense, de Norte Rio Grandense, que escreveram o livro através da CPAD e são membros daquela igreja. Só que se não me faz a memória, nós temos pastor Antônio Gilberto, pastor Apolônio, pastor Severino Pedro, pastor irmão Lauro Batista, pastor Osés Macedo de Paula, Jefferson Magno da Costa, Elinaldo Renovato de Lima, quer dizer, então, claro que muitos deles já estão falecidos, mas assim, quando vai olhar na galeria lá das fotos, a maioria de Norte Rio Grande, de Norte Rio Grande, graças a Deus, Natal se destaca muito bem, e Natal tem a igreja de Natal tem uma referência, né? Tem uma referência que foi criada, não por essa geração que está aqui hoje em dia, mas pela geração que antecedeu, esses homens que nos antecederam. Aí a gente sabe quem é a história, quer dizer, quando você fala no meio assim, que tem as pessoas mais idosas, que dizem assim, João Batista da Silva, a pessoa sabe quem é João Batista da Silva.
1: Sim, isso.
0: Entendeu? Se foi criado assim, eu vi aqui o pastor José Neco, que é de uma geração terceira, de geração mais ou menos, ele falando, dizendo assim, eu aprendi isso com o pastor João Batista.
1: Uhum.
0: Né? Eu aprendi isso com o pastor João Batista. A gente vê pastor José Huerto Bezerra da Costa, o pai, que tem 90 anos, 92 anos de idade. Ele diz assim: eu aprendi isso com o pastor João Batista e com o pastor Cícero Canuto de Lima. Né? Então, quem foi João Batista? Pastor João Batista substituiu Cícero Canuto de Lima na Paraíba. Então você tem uma referência. É, eu aprendi isso, eu vi fulano de tal dizendo isso. Eu aprendi isso com fulano de tal. Quer dizer, então esses homens foram formando essa, vamos dizer assim, essa. Não é, a palavra não é fama, é respeito, vamos dizer assim. Você saber, esse é um obreiro do Rio Grande do Norte. Eu me lembro quando eu cheguei no Rio de Janeiro, né? Eu não era obreiro, mas no dia que eu recebi, no dia que eu cheguei lá, que apresentei minha carta de mudança, que o pastor disse: estão vindo de onde? De Natal. Aí o pastor leu a carta, né? Apresentou eu, Arleto, os meninos, disse assim: nunca tive problema com um obreiro que veio de Natal.
2: Olha,
0: quer dizer, o pastor, você está chegando ali, o pastor não sabe nem quem é você, mas viu a carta lá assinada, né? Pastor João Batista da Silva. Aí diz assim: assinado pelo pastor João Batista da Silva. Eu nunca tive problema com obreiro vindo de Natal. Como quem diz, a responsabilidade de saber de onde foi formado, de onde você aprendeu. Então a igreja, a Assembleia de Natal, tem esse perfil, tem esse histórico e essa tradição.
1: Pois é, um legado, né, que fica aí para as futuras gerações desses homens e mulheres que deram sua vida em prol do reino, né, em prol do evangelho de Jesus aqui na nossa cidade e em todo o estado, porque, como o senhor bem falou, o pastor João Batista da Silva, o pastor Raimundo João de Santana, foram pessoas que andaram no lombo do jumento, né, anunciando o evangelho, né, em todos os municípios desse estado.
0: Não era à toa que o pastor João Batista calçava um sapato com um número maior do que o pé, né? Por causa de tanto calo, de tanta calosidade, de tanto desbravar e andar na Paraíba. Na Paraíba foram 11 anos, na Bahia foram mais 10 e em Natal, no Rio Grande do Norte, 33. São 54 anos de pastor presidente, entendeu? 54 anos só de pastor presidente.
1: Uma longa história de vida,
0: é verdade,
1: né? Graças a Deus. Irmão Marto, eu quero deixar aqui os microfones da Nordeste Evangélica à sua disposição. Algo que deseja acrescentar, fique à vontade.
0: Não, eu quero só agradecer a lembrança do meu nome, o convite foi feito, formulado, e sempre que eu puder trazer alguma informação, que houver a necessidade, estaremos à disposição para disseminar. A história tem que ser disseminada, tem que ser contada para os nossos filhos,
1: verdade,
0: né? Tem que ser contada aos nossos filhos, precisam saber que as pessoas que aqui estão, que estão trabalhando hoje, tiveram a inspiração, de alguma maneira, foram influenciados por alguém que viveu antes da gente, né? Por alguém que viveu antes da gente. Eu costumo dizer, sempre que eu estou dando aula de escola dominical, vez por outra eu me refiro ao pastor Vital Pereira Barreto, que foi superintendente da escola dominical no tempo que eu aceitei Jesus. Então, quer dizer, eu tenho aquela marca, aquela lembrança dele, do que ele fazia, do que ele dizia, como ele fazia, como ele procedia. Então eu sempre digo, pastor Vital Pereira Barreto dizia isso, pastor Vital, isso é muito importante. E hoje eu já ouço, quer dizer que eu estou ficando velho. Às vezes eu vou numa congregação e disse: ah, o senhor foi meu professor na Esteadeba, o senhor falava assim, assim, assim, assim. Eu digo, é sinal que eu estou ficando velho.
1: Tá certo, mas tá deixando aí uma marca,
0: história,
1: né? Graças
0: viva,
1: a Deus, história viva, é isso aí. Um abraço para o Eduardo Silva acompanhando a gente também, eles formando essa referência, é isso aí, graças a Deus. Quero mais uma vez agradecer ao senhor por ter aceito nosso convite e dizer que esse canal está sempre aberto, né? Ao senhor, a Esteadeb, enfim, fique sempre à vontade.
0: E o meu convite é: matricule-se na escola dominical e vá para se matricular também na Esteadeb, porque na escola dominical você aprende de uma maneira e na Esteadeb você aprende de outra maneira, mas está sempre aprendendo.
1: Muito bem. Conversamos hoje com o professor Francisco Marto, professor da Escola Teológica das Assembleias de Deus no Brasil, com a filial aqui no Rio Grande do Norte, né? Esteadeb, na rua Doutor Celso Ramalho, número 70, Lagoa Seca. Ali bem próximo ao Mido, é um local bem central também.
0: Muito fácil.
1: Todo mundo dá para chegar ali com facilidade, tranquilidade.
0: De todo lugar, passamos ali.
1: Todo lugar, é verdade.
0: Passamos ali ou na Bernardo Vieira, que agora é
1: Nevaldo Rocha.
0: Nevaldo,
1: né?
0: Rocha, ou na Avenida 2, ou enfim.
1: É.
0: na Prudente de Moraes, em qualquer lugar, é fácil de chegar ali de ônibus.
1: Falando hoje sobre os 108 anos da Assembleia de Deus no Rio Grande do Norte, com produção e edição de Sandra Cerqueira. Falando nisso, ela chega agora, né? Com mais edição do Nordeste em Forma, a gente volta já.
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3: 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A Organização Mundial da Saúde declarou uma emergência por ebola de importância internacional após o avanço do surto registrado na República Democrática do Congo e em Uganda, na região central da África. A decisão foi anunciada na noite do último sábado e acendeu o alerta entre autoridades sanitárias de diversos países. Embora a situação não seja classificada como pandemia, o risco de disseminação internacional preocupa especialistas e governos da região. De acordo com os dados divulgados, pelo menos 80 mortes suspeitas já foram registradas. Ao mesmo tempo, exames laboratoriais confirmaram 8 casos da doença, enquanto outros 246 seguem sob investigação em áreas da província de Ituri, no Congo. A organização alertou que países vizinhos precisam reforçar imediatamente os controles de fronteira. Por outro lado, autoridades internacionais também recomendaram monitoramento rigoroso de viajantes e adoção de protocolos de emergência sanitária. Segundo especialistas, o vírus se espalha por contato direto com fluidos corporais, materiais contaminados ou pessoas mortas pela doença. Os sintomas incluem febre alta, dores no corpo, vômitos e diarreia. Outro fator que preocupa autoridades é a ausência de vacinas e tratamentos específicos. A OMS pediu cooperação internacional para evitar uma escalada da crise sanitária. Enquanto isso, equipes médicas seguem mobilizadas nas regiões afetadas para conter novos casos e reduzir o risco de expansão do surto. A Polícia Científica do Rio Grande do Norte lançou a revista infantil Pequenos Peritos em O Mistério da Boneca Perdida, publicação educativa desenvolvida para aproximar crianças do universo da ciência forense de forma lúdica, acessível e interativa. A iniciativa integra as ações de educação, cidadania e divulgação científica promovidas pela instituição. Por meio de uma narrativa voltada ao público infantil, a revista apresenta conceitos relacionados à investigação, observação de vestígios e ao trabalho pericial, destacando a importância da ciência na busca pela verdade. A proposta é estimular a curiosidade científica e o pensamento investigativo, além de apresentar de forma didática o papel desempenhado pela polícia científica na sociedade. De acordo com a instituição, a versão física da revista será distribuída em eventos, ações educativas e atividades institucionais realizadas pela Polícia Científica do Estado. Edição e apresentação Sandra Cerqueira, com informações da Organização Mundial da Saúde e da Polícia Científica do Rio Grande do Norte. Fique ligado, tem mais informações às 17 horas.
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5: 16:03.
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1: Quatro horas e 14 minutos em Natal. 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E agora, vamos meditar na palavra de Deus com o pastor Elinaldo. A gente volta já.
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2: Meus caros irmãos e amigos ouvintes do Boas Novas para a Família, saúdo a todos vocês com a gloriosa paz do Senhor. Meus caros irmãos, ainda estamos naquela reflexão sobre a redenção do homem feita por nosso Senhor e Salvador Jesus Cristo. Já vimos alguns aspectos, né? Mostrando que a salvação, a redenção de Cristo foi uma redenção perfeita e também foi uma redenção gratuita, ainda que rejeitada pela maioria das pessoas do mundo. Nesta reflexão vamos meditar um pouquinho em alguns aspectos da redenção de Cristo que são muito importantes, que são eles: a redenção prevista, a redenção prometida, a redenção realizada e o momento culminante da redenção. Bom, nós sabemos que através da queda, né? A queda atingiu os primeiros habitantes do planeta, não é? Mas através daquela queda que atingiu Adão e Eva, atingiu todas as pessoas da terra. A Bíblia diz que o pecado passou a todos os homens, Romanos 5 e 12. Mas Deus, o Criador, em seu plano maravilhoso, não deixou, meus irmãos, escapar que nada que fosse necessário ao cumprimento dos seus propósitos em relação à humanidade. Satanás tentou frustrar, prejudicar de toda maneira, mas Deus tem seus propósitos, né? E então ele previu a redenção do homem, não é? Previu a redenção do homem. Então, primeiro ponto aqui, a redenção prevista antes da criação. Antes da criação. Presta atenção a esse aspecto, né? Num tempo, quer dizer que num tempo anterior à criação e antes da queda, veja bem, Deus previu e planejou a redenção do homem. Vamos ler na Bíblia? Diz a palavra de Deus: mas com o precioso sangue de Cristo, como de um cordeiro imaculado e incontaminado, o qual, na verdade, em outro tempo, foi conhecido ainda antes da fundação do mundo, mas manifestado nesses últimos tempos por amor de vós, 1 Pedro 1:19 e 20. Em outras palavras, na eternidade, um verdadeiro mistério, não é? Oculto em Deus, não é? Ele previu a redenção do homem. Ele previu a revelação desse mistério também. Seria efetuada através da igreja de Cristo, segundo o eterno propósito que fez em Cristo Jesus, nosso Senhor. Efésios 3, 10 e 11. Então a redenção foi prevista antes da fundação do mundo. Não foi um plano assim de última hora, não é? Ah, meu Deus, o homem caiu e agora? Agora eu vou providenciar a redenção. Não, já estava previsto. Deus já sabia que o homem ia cair. Ele não impediu porque ele quis fazer o homem livre, né? Para ser semelhante a ele. O segundo ponto é a redenção prometida. Prometida. Sabe, irmão, no último diálogo mesmo, na última reunião, no último contato que Deus teve diretamente com o homem logo após a queda, ele prometeu que levantaria alguém da semente da mulher, meu irmão, da semente da mulher, veja só, né? Ele prometeu que seria da semente da mulher. Já pensou, se Deus não tivesse previsto isso, a mulher ficaria hoje numa situação muito desgraçada, muito miserável, né? Porque foi por ela que o pecado entrou, digamos assim, em primeira mão. Mas Deus prometeu que da semente da mulher, levantaria o Redentor do mundo, em Gênesis 3,15, não é? Deus não se atrasa, não se atrasa. No próprio Éden, lá no palco da desgraça da humanidade, ele prometeu a redenção do homem. Aliviando o casal em pecado, ele providenciou túnicas de peles com que vestiu, não é? Cobrindo a nudez do homem, a vergonha, para que o homem pudesse estar diante de Deus. O animal foi morto e seu sangue derramado. Aquele animal, meu querido irmão, um cordeiro, provavelmente foi morto para que o pecado do homem fosse coberto. Era um tipo, uma tipificação de Cristo que haveria de ser morto como cordeiro de Deus, que haveria de tirar os pecados dos homens. Esse é um segundo ponto. Primeiro, a redenção prevista. Segundo, a redenção prometida, não é? E terceiro, a redenção realizada. Como foi isso? A Bíblia diz assim: mas vindo a plenitude dos tempos, Deus enviou seu filho nascido de mulher, nascido sob a lei, para remir os que estavam debaixo da lei, a fim de recebermos a adoção de filhos. Gálatas 4 e 4. Então, meu querido irmão, minha querida irmã, meu amigo, a redenção do homem não chegou atrasada, nem adiantada, mas na plenitude dos tempos. Quer dizer, no tempo de Deus, ou na linguagem do grego, no kairós de Deus, quando Jesus veio ao mundo, nascido de mulher, de uma virgem na Galileia, Deus enviou seu filho ao mundo para aqui, onde a queda ocorreu, fosse efetivada a redenção do homem, não é? É interessante isso, viu? Passaram-se milênios desde que o Criador prometeu a redenção, não é, irmão? Através da redenção da mulher, através do cimento da mulher. E sabe, parecia não ter mais solução, mais esperança. Mas na plenitude dos tempos, segundo a vontade de Deus, ele desencadeou seu plano maravilhoso, previsto antes da fundação do mundo. Ele próprio mandou João registrar, porque Deus amou o mundo. Deus amou o mundo, não amou só os eleitos, não. Deus amou o mundo de tal maneira que deu seu Filho unigênito para que todo aquele, olha aí, todo aquele, não são só alguns, todo aquele que nele crê, não pereça, mas tenha a vida eterna. Porque Deus enviou seu Filho ao mundo, não para que condenasse o mundo, mas para que o mundo fosse salvo por ele. João 3, 16, 17. A salvação foi para o mundo, porém só é salvo quem crê, quem aceita. Quem crê será salvo, quem não crê será condenado. Essa que é a regra. Está vendo, meu querido irmão? É assim, Deus sabe tudo, sabe como faz. questão como ele faz. Há um quarto ponto, que é o momento culminante da redenção, mas eu vou deixar para a próxima reflexão, porque você sabe que esse quadro tem um limite de tempo, não é? Tem a palavra, tem a oração, tem os louvores, tudo isso para não ficar muito cansativo para você, tá certo? Então, que Deus abençoe, e possamos valorizar mais a redenção que Cristo nos trouxe morrendo na cruz em nosso lugar. Quando a pessoa peca, porque peca de propósito, não é? É porque ele não dá valor, ele pisa o Filho de Deus, como diz São Paulo. Que Deus abençoe, meus caros irmãos. Até o próximo programa, se Deus quiser. Ore por nós oramos por vocês.

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0: Feliz com Jesus aqui na Nordeste Evangélica, 4:41. 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
0: O SENAC Rio Grande do Norte abriu 3.594 vagas gratuitas em cursos de capacitação profissional nas modalidades presencial e à distância, como parte das ações da Semana S aqui no Rio Grande do Norte, promovido pelo sistema Fé Comércio. As inscrições podem ser feitas até o dia 23 de maio, até o dia 23 desse mês, por meio do site SENACRN. Anote aí, www.crn.senac.br. No total de oportunidades, mais de 1.694 vagas serão destinadas a cursos presenciais ofertados nas unidades do SENAC em Natal, Mossoró, Açu e Caicó. Outras 1.900 vagas disponibilizadas na modalidade EAD, Ensino à Distância. A iniciativa busca ampliar o acesso da população à educação profissionalizante em áreas com alta demanda no mercado de trabalho. Entre os cursos presenciais ofertados estão atendimento, atendente de farmácia, manicure e pedicure, recepcionista, barbeiro, garçom, confeiteiro. Também tem vagas para auxiliar de cozinha e programador de sistemas. Também serão disponibilizados cursos técnicos nas áreas

0: de administração, hospedagem, guia de turismo, enfermagem e segurança do trabalho. Na modalidade EAD, ensino à distância, os candidatos poderão concorrer a vagas em cursos como agente de viagens, assistente de recursos humanos, designer, ainda no curso de Libras. Então, olha aí, são muitas as oportunidades. Então, fica aí a dica para você. Para participar da seleção presencial, os candidatos deverão atender aos critérios estabelecidos em edital, incluindo renda familiar per capita de até 2 salários mínimos, além de estar matriculado ou ser egresso do ensino médio. Já para os cursos EAD, a matrícula estará condicionada à disponibilidade de vagas e à apresentação da documentação exigida. O resultado do processo seletivo será divulgado no dia 27 deste mês, mesma data do início das matrículas, que seguem até o dia 1º de junho. As inscrições, cronograma completo e mais informações estão disponíveis em rn.senac.br. Fica a nossa dica no quadro Educação para você, querido estudante, que está aí acompanhando a nossa programação.
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0: E vamos seguindo, feliz com Jesus, abraçando a você que está acompanhando a gente em casa, no carro, no trabalho. Muito obrigado por ter escolhido esta emissora para sintonizar. Que Deus continue abençoando a sua vida em nome de Jesus. E eu quero aqui enviar uma saudação, um abraço especial para os nossos amados irmãos que estão aqui participando conosco pelo WhatsApp. Irmã Eurides acompanhando a gente lá no Santarém. Boa tarde, Eurides, tudo bem? Graças a Deus. Espero que esteja tudo bem com você também. Também conosco está a Marília. Boa tarde, Marília. Boa tarde, Rui. A irmã Isa, casal abençoado de Jesus, lá na Zona Norte. O Carlos Roberto acompanhando a gente. Muito obrigado. Um abraço. A paz do Senhor Jesus seja convosco. E nosso carinho também ao Carlos, lá em Eloy de Souza. Estamos aqui na escuta do programa. Amém. Muito obrigado, Carlos. Um abraço para todo o povo de Deus em Eloy de Souza, ligadinhos aqui em 92.5. Quem está chegando nessa tarde, sorridente, feliz com Jesus, é a Silvia Mello. Boa tarde, Silvia. Boa tarde, a Maria Ecília. Boa tarde, Maria Ecília. Seja bem-vinda. A paz do Senhor Jesus esteja contigo aí, tá? Paulo Roberto também, Graça Imperial, feliz com Jesus. A Márcia conosco. A Maria... também acompanhando a gente, deixa eu dar uma olhadinha aqui, ligadinha no Feliz com Jesus, né? Conosco, Maria Ivone Melo, tá tudo juntinho, né? Aqui por conta do WhatsApp, Maria Ivone Melo, boa tarde, Maria Ivone, seja bem-vinda, paz do Senhor Jesus esteja contigo. Quem está também conosco é a irmã Zélia, a Lu Espíndola, povo abençoado de Jesus, sempre acompanhando a nossa Nordeste, sempre ligadinhos aqui em 92.5. É um prazer contarmos com a sua audiência, com a sua participação nessa tarde feliz e abençoada que Deus tem nos concedido. A Ele, tão somente a Ele, toda honra, toda glória, todo louvor, toda adoração. Vamos cantar? Vamos louvar a Deus? A gente volta já.
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0: Você ouviu com Eli Soares, me ajude a melhorar. São 5 horas da tarde pontualmente e agora está na hora da notícia, na hora da informação, com ela, Sandra Cerqueira.
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2: 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Um site falso que imita páginas oficiais do Ministério da Fazenda está sendo utilizado por golpistas para enganar pessoas interessadas em renegociar dívidas pelo novo Desenrola Brasil, programa criado pelo governo federal para facilitar a renegociação de débitos. De acordo com a pasta, o golpe começa com a solicitação do número de CPF para uma suposta análise de elegibilidade ao programa. Na sequência, os usuários são direcionados para um atendimento virtual, onde os golpistas condicionam a renegociação ao pagamento de uma taxa. O Ministério da Fazenda alerta que não existe cobrança de taxa para participar do novo Desenrola Brasil e que os interessados devem procurar diretamente os bancos e instituições financeiras com as quais possuem dívidas para verificar as condições de renegociação. A Neoenergia Cosern programou desligamentos pontuais para realizar serviços de reforço da rede elétrica em Natal e Apodi. A suspensão temporária do serviço costuma durar em média 4 horas, enquanto os técnicos trabalham com segurança, e pode ser concluído antes do horário previsto. Em Natal, nesta terça-feira, haverá desligamento de energia no bairro Planalto, na rua Araguaína e adjacências, das 8 ao meio-dia. Bairro Capim Macio, rua Professor Antônio Henrique de Melo e adjacências, das 8 ao meio-dia. Apodi, bairro Lagoa Seca, rua Euclides Pereira Torres e adjacências, das 8h30 às 13h30. Quarta-feira, em Natal, no bairro Bom Pastor, na rua Aristófanes Fernandes e adjacências, das 8 às 13 horas. E na quinta-feira, também em Natal, no bairro Cidade Nova, na rua Dantas Barreto e adjacências, das 8 ao meio-dia. A Neoenergia Cosern reforça que é importante os clientes manterem os dados cadastrais atualizados para receber informações sobre desligamentos programados, falta de energia e participar de promoções, além de terem seus chamados atendidos de forma mais rápida. O teleatendimento é o 116-116, disponível 24 horas por dia, e é possível atualizar telefone e e-mail. Tem também o WhatsApp, que é o 84-3215-6001, e as lojas de atendimento. Vou repetir para você o número do WhatsApp para atualização cadastral. É o 84-3215-6001. Na apresentação e edição, Sandra Cerqueira, com informações da Rede ABC, Ministério da Fazenda e Neoenergia Cosern.

0: estaremos de volta com mais uma edição do Nordeste Evangélico Informa às 21 horas.
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3: 17:05.
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1: Cinco horas e 15 minutos, chegando a dica do dia desta segunda-feira, e você já sabe, toda segunda temos a participação do psicólogo Gildeão Mendonça, trazendo um tema relacionado à saúde mental. E hoje não será diferente. Gildeão traz um assunto interessante aqui para a gente refletir. Antes do Gildeão, quero aqui só enviar um abraço especial para minha querida irmã Analine Gouveia. Boa tarde, Analine. A Maria Ecília ligadinha com a gente. Lá no setor 23, né? Lá em Ponta Negra. Muito obrigado, Maria Cília, que a paz do Senhor esteja contigo. Maria do Céu Bezerra também conosco. Muito bem, muito obrigado pelo carinho, pela sintonia. Deus abençoe a sua vida. E estão ali em Igapó, né? Igapó acompanhando a gente, adorando a Deus conosco. É um prazer, viu? Contarmos com a sua audiência, sua participação nessa tarde feliz e abençoada aqui em 92.5. Deus abençoe rica e poderosamente. Também conosco está a minha querida irmã Fátima Toscano. Boa tarde, Fátima, que a paz do Senhor esteja contigo em nome de Jesus. Ouvindo-nos no rádio, José Adriano. Boa tarde, José, que a paz do Senhor esteja contigo também. Ouvindo no rádio do carro, né? Ouvindo a nossa programação, o seu veículo, muito bem, muito obrigado aí pelo carinho. Lúcia Gomes também, feliz com Jesus. Tanta gente boa, né? Conosco, adorando a Deus. O Bruno Silva também conosco. O Bruno, a paz do Senhor, está ali, faz parte da congregação Prolar, setor de número 12. Bênção dos céus. E agora sim, Gildeão traz a dica do dia.
2: Queridos, a paz do Senhor. O tema de hoje é sobre o maio laranja. As reflexões sobre os cuidados que devemos ter com as crianças. Vamos começar? Meu nome é Gildeão Mendonça, eu sou psicólogo. Sempre estamos aqui para conversar sobre saúde mental e comportamento humano. O papel da família e também da igreja no cuidado com as crianças é essencial. Falar sobre abuso infantil é desconfortável, mas o silêncio nunca protege uma criança. O Dia Nacional de Combate ao Abuso e Exploração Sexual de Crianças e Adolescentes nos lembra que proteger crianças é responsabilidade de todos, família, igreja e sociedade. E existe um dado importante. Segundo a Unicef, a maior parte dos casos acontece no convívio próximo da criança. Ou seja, não são com desconhecidos, são com os próprios familiares. Por isso, proteção não é apenas vigilância. É construir ambientes seguros e de confiança. Crianças que se sentem ouvidas têm mais facilidade para pedir ajuda quando algo está errado. Na prática, como família e igreja, então, podem ajudar? Primeira dica: ensinar às crianças os limites e respeito ao corpo. A criança precisa saber que ninguém pode invadir o seu corpo ou pedir segredos que tragam medo. Dica número 2. Observar mudanças de comportamento. Quando uma criança se isola, quando ela tem medos repentinos, tristeza excessiva ou alterações bruscas, podem ser sinais de alerta. É óbvio que uma situação isolada não diz deste tema que nós estamos trabalhando, mas para tudo precisamos ficar atentos. E aqui vale um alerta muito importante. Falar sobre proteção não tira a inocência das crianças. A informação adequada protege. O silêncio é que não protege. Uma terceira dica: criar ambientes seguros na igreja. Supervisão, responsabilidade dos adultos e transparência no cuidado com crianças são essenciais. A Bíblia mostra o valor desse cuidado. Em Mateus capítulo 18, versículo 6, Jesus faz um alerta muito sério. Ele ensina que causar dano a uma criança é algo grave diante de Deus. O texto mostra a responsabilidade dos adultos em proteger os pequenos, nunca feri-los, nem manipulá-los, nem negligenciá-los. Isso nos lembra que cuidar das crianças não é apenas um dever social, é também um compromisso cristão. Proteger começa com presença, com atenção e com diálogo. Porque às vezes uma conversa sincera pode evitar uma vida inteira de sofrimento. Pense nisso. Deus abençoe a todos.
1: Pois é, tivemos aí a participação do Gildeon, que volta na próxima segunda-feira com mais dicas, mais informações pra gente aqui no Feliz com Jesus, na Dica do Dia. Vamos louvar, vamos adorar a Deus e a gente volta já já.
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Boa tarde, minha gente. 5:31. Estamos chegando ao finalzinho de mais um programa Feliz com Jesus. Agradecendo a Deus a oportunidade e a você pela sintonia de sempre. Fique com a gente. Pastor Martim, dentro de alguns instantes, estará ministrando a palavra de Deus. E logo mais às 18h, musical da Nordeste Evangélica. A todos uma noite de paz e alegria. E até amanhã, se Deus quiser, às 14h, com mais um Feliz com Jesus aqui em 92.5. Agradeço aos trabalhos técnicos dessa tarde do Joás Marques. Deus abençoe e até amanhã, se Deus quiser.

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2: Fala, meu povo, a paz do Senhor Jesus. Essa semana quero tratar sobre um tema muito importante: o cristão e a política. Muita gente me pergunta: deputado, crente pode se envolver com política? E eu respondo com firmeza: sim, pode e deve. Reflita comigo: ao ser abordado pela polícia, você prefere ser abordado por alguém que teme a Deus ou por alguém que não tem princípios cristãos? Gostaria de ser atendido em um hospital por um cristão comprometido com a vida ou por alguém que não tem temor a Deus? Na política é a mesma coisa. Muitas leis e projetos que chegam ao Congresso podem destruir valores da nossa nação, como a legalização do aborto, das drogas e tantas outras pautas contrárias à família e à fé. E sabe quem propõe isso? Políticos que não estão alinhados aos princípios e valores cristãos. A própria Bíblia nos alerta: porque os filhos deste mundo são mais prudentes na sua geração do que os filhos da luz. Lucas 16:8. Isso significa que os filhos das trevas são mais organizados, articulados e atuantes do que nós cristãos. Eles ocupam espaços, aprovam leis, decidem o futuro da nossa nação, enquanto muitos de nós cruzamos os braços e repetimos a frase: crente não se mistura com política. Meu irmão, política decide o futuro dos nossos filhos, da nossa família e até sobre nossa liberdade religiosa. Se nós, filhos da luz, não ocuparmos os espaços de poder, os filhos das trevas continuarão decidindo por nós e contra nós. Chegou a hora de despertar. Cristãos, envolva-se, ore, participe, fiscalize com consciência. O nosso silêncio fortalece as trevas, mas a nossa voz traz a luz. Juntos, com fé e coragem, vamos defender a vida, a família e os valores cristãos. É isso aí. Até a próxima. Deus abençoe o Rio Grande do Norte. Deus abençoe o Brasil. 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

0: No livro de Gênesis, no capítulo 39, no versículo 3, nós vamos ver a história de José. E veja que José, mesmo sendo vendido como escravo e pelos seus irmãos, irmãos de sangue, José, ele não baixou a cabeça, José, ele não se fez vítima daquela situação, muito pelo contrário, eu creio que José, ele buscou mais ainda a Deus para que o Senhor o tirasse daquela situação terrível. Ou seja, dificuldades não são sinônimos de que Deus nos abandonou, muito pelo contrário. Sabe qual foi o mau entendimento de José quando ele encontra os irmãos dele e começa aquele pedido de perdão e aquele choro, aquele remorso? José diz: calma, meus irmãos, eu compreendo que o Senhor me chamou primeiro para que eu fosse livramento da parte dele para vocês. Olha que compreensão mais ampla e profunda da misericórdia de Deus, né? Então as dificuldades não são sinônimos de que Deus te abandonou, muito pelo contrário, é através dela que o Senhor vai te tratar, né? É o processo, é você suportando o processo que o Senhor vai fazer você chegar no lugar de um grande propósito. Quando Deus chama Moisés e fala: Moisés, é através de ti que vou libertar o meu povo do Egito e vou levar vocês para uma terra que mana leite e mel, ele não falou a Moisés o processo, o deserto, quantas dificuldades Moisés iria passar. Não, meu irmão, muito pelo contrário, Moisés foi aprendendo no processo, né? Do mesmo jeito como foi com José. E olha, voltando para a história de José, Potifar, que era o eunuco do rei, ele viu quanto que José era próspero e que as coisas eram abençoadas por meio de José. Então o que ele fazia? As dificuldades ele colocava nas mãos de José, porque ele reconhecia que as bênçãos de Deus estavam na vida de José. Então o Senhor fazia prosperar tudo que era depositado na mão de José. As coisas de Potifar só eram abençoadas quando ia para as mãos de José. Então as bênçãos não estão em coisas, as bênçãos de Deus residem em pessoas. Então saiba que dentro de você e em você existe a bênção do Senhor. Você é portador da bênção de Deus, amém? Tenha um ótimo dia, a paz do Senhor Jesus.
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2: Meus queridos irmãos e amigos, rádio ouvinte da Nordeste Evangélica e da Rádio Boas Novas. Com alegria, saúdo a todos vocês com a paz do Senhor. Estamos apresentando mais um momento de reflexão à voz do pastor. Vamos fazer uma reflexão na palavra de Deus, que é para nós a inspirada, infalível palavra de Deus. Hoje, sobre o tema Avivados para Influenciar. Nós queremos ler na palavra de Deus, lá no Sermão do Monte, proferido pelo Senhor Jesus, no capítulo 5 do Evangelho segundo Mateus, a partir do versículo 14, que nos diz: Vós sois a luz do mundo. Não se pode esconder uma cidade situada sobre um monte, nem se acende uma lâmpada e a coloca debaixo do alqueire, mas sobre o candelabro, e assim ela brilha para dar a todos que estão na casa muita luz. Assim, a vossa luz resplandeça diante dos homens, para que vejam as vossas boas obras e glorifiquem a vosso Pai que está nos céus. Glória a Deus. Meus queridos irmãos, meus amigos, essas palavras foram proferidas pelo Senhor Jesus Cristo para os seus seguidores, aqueles que haviam deixado tudo para seguirem o Senhor Jesus Cristo. Ele é a luz perfeita, a luz brilhou na escuridão. Jesus Cristo disse: Eu sou a luz do mundo, quem me segue não andará em trevas, pelo contrário, terá a luz da vida. Então nós, enquanto luz, segundo a palavra de Deus, devemos influenciar as pessoas que estão ao nosso lado, porque este é um dos papéis da luz. E para sermos avivados, ou seja, para tornarmos mais ardentes, dar mais brilho, para que possamos influenciar, motivar outras pessoas, precisamos observar a palavra de Deus e ter Jesus Cristo em nosso viver diário.

0: Como ser avivado? Ler, estudar e praticar a palavra de Deus. Leia a Bíblia, estude a Bíblia, viva a Bíblia Sagrada, que é a palavra de Deus para nós, para que possamos mostrar para o mundo que temos uma luz, e esta luz é Cristo Jesus, nosso Senhor, e assim sendo, estamos avivados, e estando avivados, automaticamente estamos causando impacto, estamos influenciando este mundo que está em trevas. Não resta a menor dúvida que nós precisamos ser avivados com a palavra de Deus, não nos afastarmos do altar da oração, que é algo muito importante para nós. Então, primeiro, vamos ler, estudar a palavra de Deus, vamos viver a palavra de Deus. Segundo, não se afastar do altar da oração, que é algo maravilhoso. Nós somos estimulados pelo apóstolo Paulo para orarmos continuamente. Orai sem cessar, nos diz o apóstolo Paulo. Também enquanto fazemos isto, lendo, estudando, praticando e orando, nós vamos ter uma vida cheia do Espírito Santo. E vocês possam imaginar o que é um crente que vive a palavra de Deus, que ora a Deus, cheio do Espírito Santo, como ele não vai impactar este mundo? É uma grande verdade. Você pode dizer, eu sou avivado, porque eu tenho luz, eu tenho Jesus na minha vida. Vivo o evangelho que Jesus pregou, aleluia, e prego o evangelho que Jesus pregou. Ou seja, nós podemos pregar o evangelho sob dois aspectos. Primeiro, com as nossas palavras, anunciando isso no púlpito, nas feiras livres, os cultos públicos, pregando Jesus. E em segundo lugar, nós podemos pregar com a nossa vida. E nada melhor do que a nossa vida pautada nos caminhos do Senhor, na palavra de Deus, numa vida de oração, cheio do Espírito Santo, automaticamente já é uma grande pregação. Aleluia! Por onde o crente passa, todos podem ver que ele é um seguidor de Jesus. Jesus é a luz do mundo e ele disse, vós sois a luz. Nós refletimos a glória de Cristo Jesus em nosso meio. E quais são os efeitos da luz, aleluia, que é Cristo Jesus que brilha em nós? A luz ilumina. Brilha a vossa luz, disse Jesus, para que todos vejam. A luz, meus irmãos, meus amigos, dissipa as trevas. Aonde quer que nós cheguemos, automaticamente as trevas são dissipadas. Paulo escrevendo aos Filipenses, capítulo 2, versículo 15, Paulo diz, para seres inculpáveis no meio de uma geração pervertida e corrupta, na qual resplandeceis como luzeiros no mundo. Então, o crente, o salvo, o seguidor de Jesus Cristo, ele, na verdade, é uma luz e por onde ele passa, ele ilumina, dissipa as trevas e orienta. A luz também serve para orientar, ou seja, para guiar. Não é o que diz o salmista Davi no Salmo 119 e o versículo 105? Lâmpada para os meus pés é a tua palavra e luz para os meus caminhos. Glórias a Deus por isto. Então o crente como luz, ele guia, ele orienta, porque neste mundo em trevas, em escuridão, por onde ele passa, ele reflete a luz do céu na sua vida. Também a luz serve para avisar do perigo. Revela os perigos que nos cercam neste mundo tenebroso. Este mundo jaz no pecado, este mundo jaz nas trevas, na escuridão. E o crente, enquanto luz, ele guia, ele orienta, ele dissipa as trevas, ele ilumina e avisa do perigo também, porque tem luz e a luz reflete aquilo que está diante da nossa vida, o que é pecado e o que não é, o que agrada a Deus e o que não agrada, o que conduz ao céu e o que não conduz ao céu. Enfim, esta luz maravilhosa que o crente traz consigo, que é Jesus Cristo em seu viver. Também a luz alegra. Jesus, ele é a luz do mundo, como já falei. Jesus trouxe alegria ao mundo e graças a Deus, há quase 2000 anos, Jesus Cristo veio e até hoje nosso coração está cheio de alegria, cheio de Jesus Cristo, que é a luz verdadeira que brilha em nosso viver. Assim deve ser a vida do crente também. Aonde chega, ele causa impacto, ele traz alegria, porque ele tem Jesus Cristo em sua vida. Também a luz influencia, impacta aonde chega. O apóstolo Paulo, ele fala muito bem a respeito da vida do crente no meio de uma geração corrupta e perversa. Não se conforma o crente cheio do Espírito Santo, o crente que tem a luz do céu, que influencia, ele não se conforma com a cultura deste mundo, mas ele cria uma contracultura. Por quê? Porque é luz e o mundo são trevas. Então, automaticamente, ele influencia. E graças a Deus que neste mundo de trevas nós temos a igreja, que é composta por milhões de salvos entre todas as nações. E cada um que tem Jesus na sua vida, estes salvos, eles refletem a luz de Cristo Jesus, nosso Senhor. O que o mundo está vendo em nós? Quando o mundo olha para nós, o que está vendo? Ora, disse Jesus Cristo, assim brilhe a vossa luz para que os homens vejam as vossas boas obras e glorifiquem o vosso Pai que está nos céus. Ou seja, é através da minha vida, da sua vida, que as pessoas vão ver que Jesus está em nós, a verdadeira luz, e eles, na verdade, vão reconhecer que nós somos pessoas diferentes. Louvado seja Deus! A minha fé, a minha devoção, a obediência a Cristo Jesus, o temor, o caráter, as obras que praticamos, não para sermos salvos, mas porque somos salvos, tudo isso reflete perante um mundo em trevas e Cristo é glorificado. Então somos avivados para que possamos influenciar este mundo em trevas e em pecado. Que Deus nos ajude, que Deus nos abençoe, que esta palavra ela fique guardada em nosso coração, possamos vivê-la intensamente e a luz de Cristo brilhe em nossa vida de tal maneira que venhamos a influenciar aqueles que estão ao nosso redor, a nossa família, os nossos vizinhos, os moradores do nosso bairro, os colegas de escola, de trabalho, enfim, que a cidade, que o mundo inteiro seja influenciado por uma vida que tem Jesus Cristo em si e carrega consigo a verdadeira luz. Que Deus nos abençoe, que Deus nos ajude. Vamos orar e vamos agradecer a Deus por este momento. Bendito Deus, Pai que estás nos céus, te damos graças, Senhor, por teres enviado Jesus Cristo, a luz deste mundo, Senhor, a luz do Evangelho, a verdade, Senhor, que liberta. Damos-te graças, Pai, porque fomos alcançados por esta luz maravilhosa. E hoje, como luz, Senhor, estamos espalhando a tua palavra, estamos influenciando, porque Jesus Cristo em nosso viver é tudo o que nós desejamos para que outras pessoas vejam Cristo em nós e possam aceitar Cristo como Salvador pessoal. Aceita nossa oração, nossa gratidão, no nome eterno de Jesus, agora e sempre. Amém.
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1: Olá, minhas queridas e meus queridos de toda Natal e Rio Grande do Norte.

Você que tá dirigindo aí, ó, olhe pra frente. Olhe pra frente, não ria. Eu tô falando é com você mesmo. Cuidado pra não bater esse carro, em nome de Jesus. Gente, nós estamos falando essa semana, né, sobre saúde, saúde da família. E eu quero falar um negócio que me perguntaram, eu tô amando as perguntas que estão me mandando. E quem gosta muito de falar de comida é o Dr. Albert, né? Ele, que o programa dele é um monte de coisa que a gente não pode comer. Mas tudo bem. Vamos lá. Hoje eu vou perguntar uma coisa que a gente conversando essa semana me fizeram essa pergunta sobre o leite de soja. Vamos lá. Vocês sabem que a gente não é muito fã de leite de vaca, né? Leite de vaca é pra bezerro. E leite de soja, Carla, como é que é isso? Minha filha, a pergunta era o seguinte: eu tenho uma filha de 9 anos de idade e ela ama aqueles leitinhos de soja, de caixinha, que é uma mão na roda pra quem... Isso é caro, né? Mas é uma mão na roda pra quem vai pra escola e leva lanche. Deixa eu falar um negócio pra você. No leite de soja, ele tem um componente chamado isoflavona. Isoflavona é uma substância muito parecida com o hormônio feminino. Pois é, o hormônio feminino, quando é em excesso no corpo de uma menina, especialmente uma criança de 9 anos de idade, vai fazer com que ela fique mocinha mais cedo. Então, não é recomendado dar leite de soja nem para meninas, nem para meninos. Porque as meninas com 9 anos de idade, teoricamente, no meu tempo, ainda era pra estar brincando de boneca, né? Mas as meninas hoje em dia estão tendo a primeira menstruação, a menarca, muito cedo. Ficando mocinha muito cedo, tá? Então, o que que acontece? Ficando mocinha muito cedo, vai entrar na menopausa também muito cedo. E a menopausa, depois a gente vai conversar sobre ela, é um período que a mulher, ela perde muitas proteções por causa da falta do hormônio feminino. Lembra que a gente tá falando leite de soja? Pois é, a isoflavona, ela imita, inclusive, ela se liga à estrutura chamada receptores, como se fosse uma chave numa fechadura, e liga a cascata que libera os hormônios femininos. Vamos começar de criança. Menina que toma muito leite de soja, ela vai ficar mocinha mais cedo. Vai começar o processo de pilificação, os pelos, crescimento dos seios e a primeira menarca. Qual é o problema disso?

0: E essa menina deixa de crescer. Entendeu? Carla, agora é menino. Qual é o problema de eu dar leite de soja que tem hormônio feminino pra um menino de 9 anos, 10 anos? Minha filha, esse menino tá se enchendo de hormônio de macho, de testosterona. Ele precisa de testosterona pra ficar com a voz grossa, pra crescer, pra ter o estirão puberal. Ele precisa da testosterona pra ter os pelos do corpo dele mais grosso, pra ter barba, pra ter o pombo de Adão, pra ter cara de homem, pra crescer como homem. Então você tá dando hormônio feminino pra ele. E o que que acontece? Os meninos, eles têm aquela suvaqueira horrorosa, né? Não ria, mas é verdade. Aqueles meninos, eles têm uma suvaqueira horrorosa que a gente tem que ficar lembrando que eles têm que usar desodorante. E parece que eles ficam meio sem sentir cheiro também, porque todo mundo sente a suvaqueira. Menos ele, né não? Eu tenho dois aqui em casa, gente. Pelo amor de Deus. Passou por essa fase, graças a Deus. E não quer tomar banho, né? Pior de tudo, né? Fica pouquinho. Mas o que que acontece? Nessa fase, eles vão começar a ficar fedendo antes do tempo. E é só suspender o leite de soja. Não é interessante o leite de soja. Nem pra menina, nem pra menino, nem pra mulheres que menstruam, porque você vai ter, minha filha. Você que tá na período fértil, se namorar, pega bucho, você vai ter excesso de hormônio feminino no seu corpo. Chama-se hiperestrogenismo. Pra encurtar esse programa, pra encurtar essa conversa, só quem é que pode tomar leite de soja? Então, só quem tá na menopausa, porque aí vai ter os benefícios da soja, tá bom? Vai diminuir aqueles calores, vai a chatice, vai diminuir tantos sintomas de secura dos olhos, secura da boca, secura em outros cantos. O leite de soja, a comida à base de soja é muito bom para as mulheres que estão na menopausa. Pro resto, não. Entendido? Mas eu sou Carla Dixon e estamos terminando mais um programa e até o próximo programa. Um cheiro!
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4: 18 horas.
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2: 18:59.
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1: Boa noite para você que nos acompanha em todo o país. Segunda-feira, 18 de maio de 2026. Vamos ao destaque do dia, ciência e tecnologia. Em São Paulo, o presidente Lula anuncia novos investimentos no Cirus, que funciona como um super microscópio de alta precisão. Será ampliada a capacidade brasileira de pesquisa em áreas estratégicas como saúde, energia e novos materiais.
2: Qualquer quantidade de milhões que nós colocarmos é muito pequeno diante da quantidade de milhões que isso aqui vai render para o futuro da sociedade brasileira.
1: E ainda, a Petrobras anuncia 37 bilhões para São Paulo até 2030. O investimento vai gerar cerca de 38 mil postos de trabalho diretos e indiretos. Além do refino, os recursos serão aplicados também em gás natural, energia renovável e na expansão do Porto de Santos. Pablo Mundim.
3: Projetos que aumentam a soberania e diminuem a dependência do país de crises externas.
4: Novidades sobre o novo Desenrola Brasil.
1: O Ministério da Fazenda lança calculadora que permite simular valores para pagamento da dívida com melhores condições.
4: E a partir de agora, a renegociação pode ser feita também em uma das 10 mil agências dos Correios.
1: Hoje, na apresentação da Voz do Brasil, eu, Mariana Jungmann e Luciano Seixas.
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1: Investimentos em exploração e produção de petróleo.
4: E ampliação da capacidade de processamento dos derivados, como diesel, nas refinarias.
1: Sem esquecer da transição energética, apostando em cadeias mais limpas e sustentáveis.
4: A Petrobras anunciou hoje um pacote de investimentos de 37 bilhões de reais no estado de São Paulo.
1: O presidente Lula esteve no evento na refinaria de Paulínia, que terá sua capacidade ampliada.
3: A refinaria de Paulínia, no interior de São Paulo, é a maior da Petrobras. Sozinha, a Replan abastece 30% do território brasileiro e seu faturamento representa cerca de 1% do produto interno bruto do país. Estrutura que deve crescer ainda mais com o pacote bilionário anunciado pelo presidente Lula. Até 2030, a Petrobras vai investir 37 bilhões de reais no estado de São Paulo. Do total, 17 bilhões serão destinados ao setor de refino e só na Replan serão 6 bilhões de reais em novos projetos. Com isso, a refinaria será capaz de processar 460 mil barris de petróleo por dia, 5% a mais do que a capacidade atual. Segundo a presidente da Petrobras, Magda Chambrian, os investimentos estão alinhados com a meta de buscar a autossuficiência na produção de diesel.
5: A Petrobras é responsável pelo abastecimento de 75% do diesel do território nacional. Temos projetos para chegar a 85%. E no âmbito dessa discussão de segurança energética do nosso país, nós nos perguntamos por que não 100%. E aí nos comprometemos com o presidente Lula a sermos autossuficientes em diesel até 2030 neste país.
3: O plano da estatal vai além do refino. Outros 9 bilhões de reais serão destinados à exploração e produção de petróleo, com foco no pré-sal da Bacia de Santos. Também estão previstos investimentos em gás natural, energia renovável e na expansão da infraestrutura logística do Porto de Santos. Projetos que aumentam a soberania e diminuem a dependência do país de crises externas, como reforçou o presidente Lula.
2: Fortalecer a Petrobras é uma coisa muito importante. É fazer a Petrobras voltar a ser motivo de orgulho. Sabe o que é motivo de orgulho? É a gente fazer tudo o que for necessário para que esse país seja soberano na prospecção e no refino de biocombustível e de combustível, de gasolina, de óleo diesel, de nafta, tudo que a gente puder produzir.
3: Com os investimentos

0: A Replan deve aumentar a produção de diesel S10, mais puro e menos poluente, e passará a produzir combustível sustentável de aviação, o SAF. Os investimentos anunciados para o estado de São Paulo devem gerar 38 mil empregos diretos e indiretos, segundo a Petrobras. De Paulínia, São Paulo, Pablo Mundim.
1: Considerado a maior infraestrutura científica do Brasil, o acelerador de partículas Sirius, instalado em Campinas, São Paulo, entrou numa nova fase.
2: Com a inauguração de mais 4 estações, o Sirius amplia a pesquisa e desenvolvimento de novas tecnologias estratégicas para o país.
1: Também foi lançada a pedra fundamental do Polo, que vai desenvolver tecnologias para o Sistema Único de Saúde.
3: O Sirius, em Campinas, funciona como um gigantesco microscópio de alta precisão. O equipamento possui uma das mais avançadas fontes de luz sincrotron do mundo e consegue analisar diferentes materiais em escala atômica. As primeiras linhas de pesquisa começaram a operar em 2019. Hoje foram inauguradas mais 4 estações. As novas linhas ampliam a capacidade de pesquisa do Sirius em áreas estratégicas, como o desenvolvimento de novos medicamentos, avanços em telecomunicações, análise química de materiais complexos como terras raras e minerais críticos e desenvolvimento de supercondutores. As 4 linhas receberam investimento total de R$230 milhões, sendo 30 milhões do novo PAC. Com a inauguração, o Sirius chega a um total de 15 linhas em funcionamento. A ministra da Ciência, Tecnologia e Inovação, Luciana Santos, disse que o investimento eleva a qualidade das pesquisas científicas no país.
4: Estamos construindo autonomia científica, capacidade nacional, um Brasil forte, independente e soberano, em prova de que o Brasil pode ocupar um lugar de liderança científica, tecnológica e industrial no mundo.
3: O presidente Lula também visitou o canteiro de obras do Orion, que será o primeiro laboratório de biossegurança máxima, voltado ao estudo de patógenos de alta periculosidade. Durante o evento, também foi lançada a pedra fundamental do primeiro polo do Programa Nacional de Inovação Radical em Saúde, voltado ao desenvolvimento de tecnologias para o Sistema Único de Saúde. O ministro substituto da Saúde, Adriano Massuda, destacou a importância do polo para a saúde do país.
5: Estamos falando de infraestrutura integrada voltada para a produção de radiofármacos, diagnósticos avançados, terapias inovadoras, insumos farmacêuticos ativos, as IFAs, que o Brasil e o mundo é tão dependente.
3: O presidente Lula ressaltou a importância dos investimentos em ciência e tecnologia.
6: Qualquer quantidade de milhões que nós colocarmos é muito pequeno diante da quantidade de milhões que isso aqui vai render para o futuro do país e para o futuro da sociedade brasileira.
3: O laboratório Sirius atende pesquisadores do Brasil e do exterior. Quase 90% dos componentes do Sirius foram produzidos ou desenvolvidos no Brasil. Reportagem Dima Soldi.
2: Hoje, 18 de maio, é Dia Nacional de Combate ao Abuso e à Exploração Sexual de Crianças.
1: O governo do Brasil vem fazendo um trabalho transversal com vários ministérios para enfrentar esse problema de maneira mais efetiva e segura para as crianças.
2: Esse trabalho envolve educação, levantamento de dados para a formulação de novas políticas públicas e, principalmente, estímulo à denúncia por parte da sociedade.
1: Hoje a gente conversa com a ministra dos Direitos Humanos e da Cidadania, Janine Mello, sobre cada uma dessas ações. Boa noite, ministra. Bem-vinda.
7: Boa noite, Luciano. Boa noite, Mariana. Obrigada, gente. Um prazer estar aqui com vocês.
1: Ministra, hoje foram feitas várias entregas relacionadas aos direitos da infância. Vamos começar, então, falando sobre as ações normativas para fortalecer o combate ao abuso sexual de crianças e adolescentes. Que atos foram feitos hoje nesse sentido e como eles ajudam nessa luta?
7: Luciano, hoje eu assinei uma portaria para a gente muito importante, que é a portaria que institui a Política Nacional de Enfrentamento e Combate ao Abuso Sexual contra crianças e adolescentes. Então, a gente, mais um avanço do ponto de vista normativo em relação a essa agenda. A gente garante aí o compromisso do governo do presidente Lula em organizar as ações do governo federal como um todo, para que a gente consiga efetivamente melhorar tanto a etapa de prevenção quanto a etapa de encaminhamento dos casos e também de responsabilização dos assediadores e dos abusadores de crianças.
2: E hoje, ministra, foi lançada uma campanha de enfrentamento à violência sexual contra crianças e adolescentes. Eu vou até chamar, vamos ouvir um trechinho dela.
8: O silêncio não protege a criança. O silêncio protege quem comete a violência. Proteger a criança é agir. Acredite, escute, não julgue. Denuncie qualquer abuso. Disque 100. Disque Direitos Humanos.
9: Pois é, ela vem com essa ideia para reforçar essa ideia da importância da sociedade denunciar, não ser omissa e não ter esse olhar julgador sobre a criança, né?
7: É isso, Mariana. A gente precisa, assim, a prevenção, né, o enfrentamento à violência sexual contra crianças e adolescentes, ela tem três grandes etapas, vamos colocar assim. Então, tem uma parte que é de prevenção, então a gente precisa falar sobre isso. Então, o silêncio, ele não ajuda as crianças, ele não protege as crianças. O silêncio, ele só protege o abusador. Ele só protege aquele que é violenta essas crianças e que abusa dessas crianças. Então, o que a gente precisa garantir é, efetivamente, canais de denúncia para no momento em que o caso aconteça, a gente consiga encaminhar isso adequadamente, que a gente consiga que o Estado dê respostas, né, junto a diferentes autoridades competentes aí, dependendo do caso, para a gente conseguir garantir, efetivamente, que também, aí uma terceira fase, é que a gente responsabilize e puna aquelas pessoas que estão envolvidas nesses crimes.
1: Outra ação transversal lançada hoje foi com o Ministério da Educação, né? Com um caderno temático, papel da escola no enfrentamento à violência contra meninas e mulheres. O que é esse material? Ele será entregue nas escolas, aos pais?
7: Então, esse material a gente tem, né? Em parceria com o Ministério da Educação, assim como a gente tem também em parceria com outros ministérios, esse material é um material que vai servir de orientação para os profissionais de educação. Então, professores, todo mundo que está na sala de aula. A escola, para a gente, é um dos principais locos de ensino para, né, acho que para as crianças conseguirem se proteger e para a gente garantir que também a escola, como parte dessa rede de proteção social, seja um lugar em que os professores que estão junto com essas crianças diariamente consigam identificar eventuais sinais de que as pessoas estão passando por algum tipo de situação de violação ou de violência. Então, para a gente é muito importante que os professores e professoras estejam orientados adequadamente para conseguir identificar e encaminhar esses casos para onde a gente precisar, para as autoridades competentes, polícia, quando for o caso, conselhos tutelares.
9: Saber também como abordar,
7: exatamente,
9: né? E não compactuar com essa rede de silêncio.
7: Exatamente. Esse material já está disponível nas redes do MEC e ele vai estar disponível para todos os professores e professoras do Brasil.
9: Agora, foi lançada também, né, ainda falando em educação, foi lançada a matriz Educação que Protege, que é uma parceria com a Unicef, e também um guia para os municípios lidarem aí com a proteção das crianças em festas populares, eventos públicos. Que tipo de orientações esses documentos trazem?
7: Então, acho que a gente tem uma parceria já histórica com a Unicef de muitos anos, então tem esse é mais, né, esses são dois materiais que são exemplos dessa parceria aí muito frutífera que a gente tem com eles. A nossa preocupação foi garantir isso para municípios e para instituições que organizam grandes eventos, saberem como se a gente tivesse um passo a passo do que fazer para a gente ter cuidado com essas crianças, porque a gente sabe que nesses momentos é muito comum que aconteça situações, que a criança às vezes fica desacompanhada, as pessoas às vezes não estão totalmente atentas ao que está acontecendo, e a gente precisa garantir que tenha, inclusive no âmbito desses eventos, estruturas de atendimento para evitar que esses casos fiquem sem encaminhamento naquele momento imediato em que acontecem.
1: Ministra, outra parceria importante, ou outras parcerias importantes, são com a Polícia Rodoviária Federal e os conselhos tutelares, né? A ideia é contar com essas instituições nas localidades de difícil acesso, não é isso?
7: É isso. Com a Polícia Rodoviária Federal, a gente tem a polícia já tem uma metodologia que chama MAPIAR, que é implementada para exatamente identificar e fiscalizar pontos que a gente tem nas rodovias federais em que a gente sabe que tem uma incidência grande de violação contra crianças. Então, na verdade, hoje a Polícia Rodoviária Federal está atualizando essa metodologia para a gente conseguir qualificar e aprimorar esse atendimento, para a gente ter tempestividade e agilidade na identificação desses casos e no encaminhamento policial em relação a isso. Então, essa é uma parceria para a gente super importante com a Polícia Rodoviária Federal, que está em andamento já há um tempo, mas a gente agora atualiza para aprimorar. A outra que a gente tem com os conselhos tutelares, na verdade, é uma atuação, né, no âmbito do nosso ministério mais em várias dimensões, vamos colocar assim, que a gente tem principalmente uma preocupação em fortalecer e garantir que os conselhos tutelares consigam executar suas atribuições na proteção, na defesa dos direitos das crianças e dos adolescentes. Então, a gente tem programas de equipagem, fortalecimento via capacitação desses conselheiros e dessas conselheiras. Então, tem uma série de medidas que a gente faz junto aos conselhos para garantir que eles possam aí nos apoiar na implementação das políticas de defesa de criança e adolescente.
9: Eu acho que até é importante a gente ressaltar esse trabalho que a Polícia Rodoviária Federal faz, porque há lugares onde basicamente é a PRF ali que
7: exatamente
9: tem mais condição de atuar, né? Porque é mais difícil de chegar, mais difícil de manter, às vezes, alguém do Estado por lá, né?
7: Exatamente.
9: Ministra, a gente não pode deixar de falar aqui das novas formas de violência sexual, principalmente no ambiente digital, né? A senhora pode falar um pouco pra gente sobre o ECA digital e como é que tem sido o enfrentamento da violência nesse ambiente virtual?
7: Claro, então, o ECA, bom, foi um avanço histórico, importantíssimo que o Brasil deu no último, né, agora no último, a gente aprovou, sancionou a lei no ano passado, esse ano a gente conseguiu publicar o decreto que regulamenta e que indica, inclusive para o setor de tecnologia e das plataformas, como é que o ECA digital vai ser efetivamente implementado. A gente precisa, acho que, caminhar em duas direções. Uma é garantir que efetivamente o ECA digital seja implementado, se torne uma realidade na vida das famílias. Havia uma preocupação muito grande de todas as famílias brasileiras com a forma com que o acesso à internet tem se dado de maneira cada vez mais precoce e cada vez menos supervisionada. Então, para a gente é importante garantir que haja uma parceria entre famílias, Estado e iniciativa privada para a gente criar e permitir que o ambiente digital seja um ambiente protegido para as crianças, um ambiente seguro para que elas naveguem. O acesso à internet, à tecnologia é uma realidade. A gente não tem como lutar contra isso, mas a gente precisa garantir que esse espaço seja um espaço mais seguro para crianças e adolescentes. Então, o ECA que trouxe exatamente essa perspectiva. E para a gente é muito importante afirmar e acho que reiterar que o Brasil, ele define, ao estabelecermos o ECA digital, o que o Brasil diz é: eu estou definindo um limite enquanto país para o que a gente permite em relação à operação ou regras de negócio, ou modelos de negócio que a gente não quer que sejam baseados na vulnerabilidade da infância. O Brasil diz isso de maneira muito explícita e evidente, inclusive servindo de exemplo e de referência aí para outros países.
1: Nesse contexto, né, ministra, temos também o guia sobre dispositivos digitais, né, o uso por crianças e adolescentes. Que tipo de orientações estão nesse guia? E ele tem tido, a população tem demonstrado interesse nesse guia?
7: Muito, Luciano. Esse guia, ele foi um guia que, né, antecedeu ali a parte da regulamentação do ECA digital, e ele, na verdade, serviu para isso. Vários pais, várias mães e pessoas que, né, responsáveis para as crianças não sabem exatamente como mexer em determinados tipos de aplicativos ou de rede social. Então, o guia, ele, inclusive, ajuda a fazer a supervisão parental. Então, tem várias famílias que acessaram, né, e que nos retornaram e nos deram um feedback em relação a isso, de que foi importante para orientar essas pessoas de quais são os instrumentos e quais são os mecanismos que a gente pode contar para garantir que as crianças tenham acesso mais seguro a esses aplicativos e a essas plataformas de maneira geral. E aí a gente também tem ali parte que vai dedicado para outros equipamentos da rede de proteção de crianças e adolescentes, para os profissionais de saúde, para os profissionais de assistência social, profissionais da educação. Então, ele é voltado para famílias, mas também para todos aqueles que de alguma forma interagem com o dia a dia e cotidiano dessas crianças, para que a gente tenha ali orientações meio coordenadas em relação a isso.
9: Onde é que a gente consegue acesso ao guia, ministra?
7: Ele tem uma plataforma específica, um site, ele está disponível para download. A gente tem também vários materiais impressos que foram distribuídos em diferentes locais. Mas ele está disponível hoje, inclusive no site do nosso próprio ministério.
9: Então vamos lá, é guia sobre o uso de dispositivos digitais por crianças e adolescentes. É assim que é possível buscar na internet e encontrar ele, então.
7: O apelido dele é, né, Guia de Telas. Pode botar
9: guia
7: no Google
9: aí,
7: Guia de Telas, que eu acho que vocês acham de maneira mais fácil também.
9: Tá ótimo. Nós conversamos com Janine Mello, ministra dos Direitos Humanos e da Cidadania. Ministra, muito obrigada pela sua entrevista à Voz do Brasil.
7: Obrigada, Mariana. Obrigada, Luciano. Boa noite, gente.
1: De crédito, cheque especial, financiamento estudantil, o Desenrola chegou para ajudar os brasileiros a se livrarem de vários tipos de dívidas.
9: E entre as novidades do programa está um simulador que calcula os prazos, descontos e o valor final da dívida a ser quitada.
1: Outra facilidade é ter atendimento presencial em uma agência dos Correios.
10: Luciana Abreu é fisioterapeuta e conta que na época da faculdade recorreu ao Fundo de Financiamento Estudantil, FIES, para custear as mensalidades. Já formada, ela acabou atrasando os pagamentos do financiamento e viu o débito virar uma bola de neve. Só em 2023, Luciana conseguiu renegociar a dívida graças ao programa Desenrola Brasil do governo federal.
11: Hoje eu já quitei a minha dívida, isso me proporcionou liberdade. Financeira.
10: Para ajudar pessoas que desejam limpar o nome, o governo do Brasil lançou neste mês o programa Desenrola Brasil Famílias, ou Desenrola 2.0. Além das condições especiais, o programa trouxe ainda uma novidade. Nesta edição, os interessados podem realizar uma simulação com uma nova calculadora digital. Desenvolvida pelo Ministério da Fazenda, a calculadora mostra uma estimativa das condições de renegociação educação antes que a pessoa procure uma instituição financeira. Segundo o secretário de Reformas Econômicas do Ministério, Regis Dudena, outra função disponível é a possibilidade de calcular o uso do Fundo de Garantia do Tempo de Serviço, FGTS.
12: Automaticamente, esse simulador já faz uma projeção de qual vai ser o tamanho do desconto e como ele poderá vir a parcelar essa dívida, inclusive utilizando-se do saque do FGTS para abatimento dessa dívida. Então é uma ferramenta para ajudar o cidadão a saber se a política pública está sendo aplicada corretamente para ele.
10: A calculadora pode ser acessada no endereço simuladordesenrola.fazenda.gov.br. Para quem prefere atendimento presencial ou não tem facilidade com as ferramentas digitais, também é possível renegociar as dívidas indo a uma das mais de 10 mil agências dos Correios espalhadas pelo país. Reportagem Gabriela Noronha.
2: E na hora de renegociar as dívidas, cuidado com golpes.
1: O Ministério da Fazenda alerta para um golpe que usa um site falso do Novo Desenrola Brasil para enganar pessoas interessadas em renegociar dívidas.
13: A página imita canais oficiais e promete limpar o nome do usuário em até 5 dias. Segundo o Ministério, os golpistas pedem consulta de CPF para verificar uma suposta elegibilidade ao programa, coletam informações pessoais e cobram pagamentos via Pix sob a justificativa de taxas administrativas e processamento eletrônico. O site também usa um chat para levantar informações sobre o tipo de dívida, como a do cartão de crédito. Por exemplo, a pasta reforça que não existe cobrança de taxa para participar do Novo Desenrola Brasil. Vale lembrar que o site oficial do programa está disponível na página do Ministério da Fazenda, gov.br/fazenda. Dilson Santa Fé, para a Voz do Brasil.
2: Proteger a Amazônia e as fronteiras para fortalecer a soberania nacional.
1: É o que pretende o programa Território Seguro e Amazônia Soberana, lançado hoje em Manaus.
2: A iniciativa tem como foco 7 territórios prioritários, onde vivem 38 etnias indígenas.
14: A iniciativa faz parte do Plano Brasil contra o Crime Organizado e integra várias forças do governo federal para enfrentar a criminalidade. O ministro da Justiça e Segurança Pública, Wellington César Lima e Silva, destacou que as facções que agem na Amazônia Legal são diferentes dos grupos criminosos de São Paulo e Rio de Janeiro. Por isso, o programa deve atender a segurança regional e combater crimes divididos em 4 pilares.
15: O primeiro pilar é o lucro. Aqui, o ouro do garimpo ilegal, a madeira sem origem, a terra grilada, a cocaína que desce os rios. O segundo pilar é o controle a partir das prisões e dos territórios dominados, de onde lideranças articulam atividades criminosas. O terceiro pilar é o poder armado, alimentado pelo mercado legal de armas que cruza as fronteiras norte e oeste do país. E finalmente o quarto pilar é a violência letal contra ribeirinhos, contra lideranças indígenas, contra agentes públicos.
14: O programa tem como foco 7 territórios prioritários, onde vivem 38 etnias indígenas e tem investimento inicial de 209 milhões de reais. A ideia é combinar ações de repressão, prevenção e fortalecimento das economias locais, a fim de evitar que indígenas sejam cooptados pelo crime. Como explica o ministro dos Povos Indígenas, Eloy Terena.
16: Nós detectamos aí dentro dos territórios, além dessas facções, elas vão assediando os indígenas. E muitos indígenas acabam sendo assediados por falta de oportunidade, por não ter outros meios de sobrevivência, sem ter também o apoio para realizar suas atividades próprias, né? Então, não tem perspectiva de vida. Então, é a partir dessa dimensão que o Estado precisa agir.
14: O programa Brasil contra o Crime Organizado foi lançado no dia 12 de maio para desarticular as estruturas econômicas, operacionais e territoriais que sustentam as organizações criminosas. Reportagem Luana Karen.
1: Mais de 19 milhões de famílias em todo o país começam a receber hoje a parcela do mês de maio do Bolsa Família.
2: O repasse foi unificado em 217 municípios brasileiros às famílias que vivem em áreas em emergência ou calamidade pública reconhecidas pelo governo do Brasil.
1: E uma novidade, a partir de hoje as famílias beneficiárias podem contar com um aplicativo renovado.
2: Quem explica pra gente é o ministro do Desenvolvimento e Assistência Social, Família e Combate à Fome, Wellington Dias.
17: É uma ferramenta que permite a cada família família beneficiária poder dar solução a problemas que tenha. Por exemplo, por que teve o bloqueio? Lá no aplicativo você vai conseguir saber e vai conseguir ali dar a solução. Também é uma ferramenta para acessar vários programas além do Bolsa Família. O Minha Casa Minha Vida, como é que eu faço para me cadastrar? O programa Gás do Povo, Luz do Povo, o programa Pé de Meia, ou seja, são várias portas que se abrem para o público do Bolsa Família.
1: E essas foram as notícias do governo do Brasil.
2: Fique agora com as notícias do Poder Judiciário e do Congresso Nacional. Boa noite.
1: Boa noite para você, até amanhã.
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20: STF invalida lei do Espírito Santo que permite aos pais vetar filhos em aulas sobre gênero e sexualidade.
21: STJ recebe nova denúncia contra ex-governador do Acre em ação por fraude e desvio em obras públicas.
20: TSE realiza confirmação do teste público da urna.
21: Boa noite, eu sou Marcela Luiza.
20: E eu sou Walter Lima.
21: O Supremo Tribunal Federal invalida a lei do Espírito Santo que permitia a pais vetar filhos em aulas sobre gênero e sexualidade.
20: Na mesma sessão virtual, o STF também declarou inconstitucional uma lei de Betim, em Minas Gerais, que proibia o uso da chamada linguagem neutra nas escolas. Marta Ferreira.
22: A norma capixaba foi questionada no Supremo pela Aliança Nacional LGBTI+, pela Associação Brasileira de Famílias Transafetivas e pela Associação Comunitária Cultural e de Apoio Social, Fórum Nacional de Travestis e Transsexuais Negras e Negros. Prevaleceu o voto da relatora ministra Carmen Lúcia. Para ela, o legislativo capixaba extrapolou sua competência constitucional ao tratar de diretrizes e bases da educação, matéria reservada à União. Na avaliação da ministra, a norma interferiu indevidamente no currículo pedagógico, cujas regras são disciplinadas pela Lei de Diretrizes e Bases da Educação Nacional. Na mesma sessão virtual, os ministros também declararam inconstitucional a Lei 7.015 de 2022 do município de Betim, em Minas Gerais, que proibia o uso da chamada linguagem neutra nas escolas. O relator da ação, o ministro Luiz Fux, afirmou que o tribunal tem jurisprudência consolidada, segundo a qual estados e municípios não podem proibir o uso da linguagem neutra em instituições públicas ou privadas de ensino, por se tratar de matéria vinculada às diretrizes educacionais, cuja competência é da União.
21: Corte Especial do STJ recebe nova denúncia contra o ex-governador do Acre, Gladson Cameli.
20: Agora, o político é acusado pelos crimes de peculato, desvio e fraude à licitação por supostas irregularidades na contratação de obras para rodovia estadual em Cruzeiro do Sul. Fátima Uchoa.
7: Com a decisão, o ex-governador se tornou réu em mais uma ação penal. A Corte Especial já o havia condenado a 25 anos e 9 meses de reclusão, a maior pena já aplicada pelo STJ em uma ação penal originária. Segundo o Ministério Público Federal, no início do primeiro mandato no governo do Acre, em 2020, o então governador Gladson Cameli teria articulado esquema para frustrar o caráter competitivo da licitação para obras de duplicação da AC-405, direcionando o contrato para a construtora Colorado, empresa ligada à família dele. A acusação também aponta suposto superfaturamento no contrato. A relatora na Corte Especial é a ministra Nancy Andrighi.
21: Moradores da Ilha do Marajó, no Pará, buscam atendimento no Mutirão da Justiça do Trabalho.
20: O Mutirão é uma parceria com o Conselho Nacional de Justiça. Luma Soares.
23: Os atendimentos começaram cedo em Portel, na Ilha do Marajó. Centenas de pessoas enfrentaram filas na madrugada para garantir serviços como orientações trabalhistas, emissão de documentos, previdência e atendimento de saúde. Os atendimentos vão até sexta-feira, dia 22, das 8 da manhã às 6 da tarde.
21: O Tribunal Superior Eleitoral realizou a confirmação do teste público da urna.
0: Os investigadores validaram as correções e aprimoramentos nos sistemas eleitorais. Fábio Ruas.
4: O teste de confirmação foi realizado entre os dias 13 e 15 de maio. Os testes comprovaram mais uma vez a segurança do sistema eleitoral brasileiro. Ficou constatado que nenhum dos quatro achados

0: dados do teste da urna, realizado no final do ano passado, fragilizou o sigilo e a integridade do voto, que são os pilares do processo eleitoral do país.
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1: Uma boa noite.
2: E até amanhã.
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1: Eu sou Paula Groba.
2: E eu sou Ricardo Nakaoka.
1: E estes são os destaques de hoje do Jornal do Senado, que começa agora.
2: Cinco estados são premiados no Senado por avanço na alfabetização infantil.
1: Presidente do Banco Central participa de audiência com senadores para prestação de contas e esclarecimentos sobre o Banco Master.
2: Senado debate criação do Estatuto da Poupança para proteger famílias endividadas.
1: Boa noite.
2: Boa noite.
1: Aprender a ler e escrever na idade certa pode definir todo o futuro escolar de uma criança. E alguns estados brasileiros têm conseguido avançar nesse desafio.
2: Hoje, o Senado homenageou cinco governadores que se destacaram pelos resultados na alfabetização de crianças de até 8 anos, reconhecendo políticas públicas que melhoraram o desempenho dos alunos nos primeiros anos da educação básica. Os detalhes na reportagem de Rodrigo Rezende.
3: O reconhecimento é feito a partir de critérios técnicos que levam em conta 4 eixos de avaliação: resultados de alfabetização, equidade, formação de professores e regime de colaboração. O senador Cid Gomes, do PSB do Ceará, que propôs a iniciativa e presidiu a homenagem, afirmou que a premiação é um incentivo para que mais governantes invistam em educação.
4: Hoje, consolidamos a tradição que iniciamos em 2025. Confirmamos o compromisso desta casa com a educação, com a democracia e com a superação das desigualdades. Deixamos claro que os esforços dos governantes que lutam por uma educação de qualidade não passarão desapercebidos.
3: Juliano Manzep, representante do governador de Mato Grosso, Otaviano Pivetta, afirmou que o prêmio é resultado de um trabalho coletivo.
5: Esse prêmio não é apenas do governo. Nós dedicamos ele também a todos os gestores, professores, diretores de escolas, prefeitos municipais e toda a classe educadora.
3: Erivonaldo Alves, secretário de Educação da Paraíba, representante do governador Lucas Ribeiro, ressaltou que a alfabetização na idade certa abre diversas portas durante a vida.
6: Em nome de cada aluno paraibano, de 6 a 7 anos de idade, que descobre o mundo através da leitura. Alfabetizar não é apenas um favor, é um direito que todas as crianças têm.
3: O governador do Piauí, Rafael Fonteles, saudou a parceria entre os entes federados na conquista de bons números de alfabetização no estado.
7: Sabemos que essa é uma política executada pelos municípios diretamente, mas pode e deve ser apoiada pelos estados e pelo governo federal.
3: O governador do Ceará, Eumano de Freitas, ressaltou a longevidade das políticas educacionais no estado.
8: É também motivo de orgulho fazer parte de um projeto educacional que se tornou referência nacional e que foi construído com visão de longo prazo, compromisso público e continuidade administrativa.
3: O Comitê Técnico da Comenda conta com representantes do Ministério da Educação, do INEP, do Unicef e de instituições ligadas à educação, caso da Fundação Roberto Marinho, Fundação Lehman, Associação Bem Comum e o Instituto Natura.
1: O senador Marcelo Castro, do MDB do Piauí, cobrou uma decisão definitiva do Supremo Tribunal Federal sobre a divisão dos royalties do petróleo. Hoje, a maior parte desses recursos fica concentrada em 3 estados produtores: Rio de Janeiro, São Paulo e o Espírito Santo.
2: Em 2012, o Congresso aprovou novas regras para ampliar a participação dos estados não produtores, mas a lei acabou suspensa pelo STF em 2013. Neste mês, o julgamento foi retomado, mas voltou a ser interrompido após pedido de vista do ministro Flávio Dino.
9: 86% ficam no Rio de Janeiro, 4,4% no Espírito Santo, 0,6% em São Paulo. Somando tudo, 94% dos royalties do petróleo do Brasil ficam em 3 estados, especialmente em um único estado do Brasil.
1: E outra decisão recente do Supremo Tribunal Federal teve impacto direto nas relações de trabalho e nos direitos das mulheres.
2: O STF considerou constitucional a lei aprovada pelo Senado em 2023, que prevê medidas para promover a igualdade salarial entre homens e mulheres nas empresas. A norma vinha sendo questionada por entidades empresariais e trabalhistas. A reportagem é de Raíssa Abreu.
10: A iniciativa do governo, aprovada pelo Senado em junho de 2023, obriga empresas a divulgarem periodicamente salários e critérios de remuneração de seus funcionários e a adotarem medidas para corresponder correção de desigualdades entre salários de homens e mulheres na mesma função. O ministro Alexandre de Moraes considerou que a lei cumpre o objetivo de promover a transparência e enfrentar a desigualdade. Para a relatora da proposta no Senado, a senadora Tereza Leitão, do PT de Pernambuco, ainda há muito por fazer.
11: Eu acho que o primeiro ponto a ser feito é essa radiografia da situação, porque existe já a disparidade e quando você dá o corte racial, ela aumenta, como também cortes regionais, cortes territoriais. Então, esse mapa, a gente precisa se valer dele para poder fazer as políticas de reparação, de superação dessa realidade.
10: Mulheres recebem, em média, 21% a menos que os homens. Quando o recorte é racial, a diferença salarial entre homens brancos e mulheres negras é de 53%.
1: Audiência com o presidente do Banco Central, renegociação de dívidas rurais e propostas para garantir a gratuidade do PIX movimentam a agenda das comissões do Senado nesta semana.
2: Projetos sobre protocolo antirracista e militarização de escolas também estão entre os destaques. Repórter Marcela Diniz.
12: Na terça, a Comissão de Assuntos Econômicos ouve o presidente do Banco Central, Gabriel Galípolo, entre outros assuntos, sobre a fraude do Banco Master e as providências do BC com relação ao BRB, Banco de Brasília. O colegiado também pode votar a utilização do Fundo Social do Pré-Sal para a renegociação de dívidas de produtores rurais. Para o presidente do colegiado, senador Renan Calheiros, do MDB de Alagoas, a crise é grave e demanda solução urgente.
13: Problemas climáticos com problemas macroeconômicos, guerras, câmbio baixo, mercado reduzido, juros altíssimos, as suas garantias foram comidas pela remuneração desses juros absurdos.
12: Também na terça, a Comissão de Educação analisa o protocolo antirracismo, misoginia e demais preconceitos nas escolas. Na quarta, a Comissão de Constituição e Justiça poderá votar a PEC que amplia a autonomia do Banco Central e garante gratuidade do PIX. E na quinta, tem debate na Comissão de Educação sobre militarização de escolas públicas. O pedido de audiência cita agressões, punições desmedidas e outras violações em ambiente escolar.
1: Já no plenário, os senadores devem votar nesta semana o projeto de lei complementar que garante a manutenção de incentivos de tributos federais a pessoas jurídicas sem fins lucrativos, independentemente de sua qualificação.
2: A pauta de votações desta semana também inclui indicações para a representação do Brasil no exterior e para o Conselho Nacional de Justiça, aumento de prazo para contestar a autoria de crimes praticados no ambiente doméstico e ainda a criação da Política Nacional para Estudantes com Altas Habilidades ou Superdotação.
1: Dinheiro no fim do mês ainda é um desafio para milhões de brasileiros endividados. Para estimular a criação de reservas financeiras e reduzir o superendividamento, um projeto em análise no Senado cria o chamado Estatuto da Poupança.
2: A proposta prevê mudanças no FGTS, incentivos ao hábito de poupar e novas regras para contratos de crédito. Os detalhes com a repórter Patrícia Oliveira.
14: A proposta do senador Confúcio Moura, do MDB de Rondônia, cria uma política de orientação para o consumo consciente, por meio de educação financeira, além de incentivos à poupança. Entre as medidas está a criação de prêmios para trabalhadores com saldo no FGTS e para bons pagadores. O projeto também prevê o direito ao arrependimento, com um prazo para reflexão de quem solicitar um empréstimo bancário antes que seja finalizado. Confúcio Moura destaca que facilidades como compras pela internet estimulam o consumo desnecessário por impulso e o endividamento pode levar a decisões arriscadas, como apostas online ou empréstimo consignado.
15: O crédito que deveria funcionar

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1: Avança a proposta que cria a política de proteção às pessoas com ostomia.
2: Câmara analisa projeto que regulamenta a atuação do síndico profissional.
1: Deputados debatem obrigação do SUS aceitar exame em clínica privada.
2: Boa noite. O plenário pode votar projeto que obriga o SUS a aceitar exames feitos em clínicas privadas. Entenda na reportagem de Antônio Vital.
3: Ganhou o regime de urgência e pode ser votado a qualquer momento no plenário da Câmara, projeto que obriga o Sistema Único de Saúde, o SUS, a aceitar exames realizados em clínicas privadas. A justificativa é que isso poderia acelerar o tratamento de pacientes que enfrentam filas e demora na realização de exames no sistema de saúde público. A proposta condiciona a aceitação dos exames privados aos prazos de validade e padrões de qualidade a serem definidos pelo Ministério da Saúde. Com regime de urgência, o projeto pode ser votado diretamente no plenário da Câmara, sem passar pela análise das comissões permanentes da Casa. Mas a votação da urgência provocou debate no plenário. Deputados aliados ao governo criticaram a proposta, com o argumento de que os médicos do SUS hoje não são impedidos de aceitar esses exames e que, se o projeto virar lei, pode beneficiar pacientes que têm condições de pagar. Foi o que disse o deputado Jorge Sola, do PT da Bahia.
4: Não existe nenhuma barreira para que exames feitos na rede privada sejam utilizados pelo SUS. O que existe são critérios da qualidade dos exames que são realizados, serem confiáveis ou não. Esse projeto vai oficializar problemas graves, onde muitas vezes um paciente passa na frente de uma fila existente porque ele tem condição de pagar os procedimentos diagnósticos.
3: O autor do projeto, o deputado Nicolas Ferreira, do PL de Minas Gerais, diz que o uso de exames feitos em clínicas privadas poderia resolver o problema das filas e atrasos no atendimento da rede pública.
5: Quero dizer bem claro que isso é um projeto técnico, um projeto que vem de uma demanda de pessoas reais que precisam de agilidade, tempo e recurso, que serão ali realmente beneficiados, porque ele pode fazer o exame privado e já chegar com o SUS com esse exame para poder ajudar no atendimento. Então, realmente, a união tanto do SUS quanto da rede privada para poder melhorar a saúde no nosso país.
3: Ainda não há data para votação no plenário da Câmara do projeto que obriga o Sistema Único de Saúde a aceitar exames realizados em clínicas privadas. Da Rádio Câmara de Brasília, Antônio Vital.
0: Votação.
1: Câmara aprova projeto que garante acesso à reprodução assistida para mulheres em tratamento de câncer. A repórter Sofia Peçanha nos conta como deve funcionar.
6: A Câmara dos Deputados aprovou o projeto que estabelece a Política Nacional de Atenção Integral em Reprodução Humana Assistida. Apresentada pela deputada Isa Arruda, do MDB de Pernambuco, a proposta garante o acesso a serviços de reprodução assistida a mulheres em tratamento de câncer que possa afetar a sua fertilidade ou com diagnóstico de endometriose. Segundo a relatora na Comissão de Saúde, a deputada Jandira Fegari, do PSDB do Rio de Janeiro, a medida é necessária para garantir que a política, hoje baseada em portarias do Ministério da Saúde, tenha perenidade e aplicação uniforme em todo o país, oferecendo atendimento seguro a todas as pacientes.
7: A colaboração entre diferentes esferas é fundamental para assegurar a qualidade e a uniformidade do serviço prestado, já que a governança colaborativa melhora os resultados de políticas públicas complexas como as da saúde.
6: O projeto prevê que o Sistema Único de Saúde, o SUS, assegura o acesso a serviços de reprodução assistida em todas as unidades federativas. Porém, quando a rede do SUS for insuficiente, o poder público poderá recorrer a serviços privados filantrópicos ou sem fins lucrativos. Além disso, o texto garante o acesso ao congelamento de óvulos e a outros serviços de reprodução assistida para mulheres que passam por tratamento de câncer, protegendo o direito à maternidade e a preservação da fertilidade antes de procedimentos que possam prejudicá-la, como afirma a deputada Jandira Fegari.
7: Dessa forma, a possibilidade de preservar a fertilidade oferece uma perspectiva positiva e um ganho significativo na qualidade de vida para as pacientes oncológicas, o que reduz o impacto psicológico associado à perda da capacidade de ter filhos biologicamente.
6: Quando a proposta estiver valendo como lei, todos os procedimentos de reprodução assistida deverão constar da tabela de procedimentos do SUS, garantindo financiamento adequado e acesso integral aos serviços. O projeto que garante acesso à reprodução assistida para mulheres em tratamento de câncer segue para análise do Senado. Da Rádio Câmara de Brasília, Sofia Peçanha.
0: Saúde.
2: Pessoas que passaram por um procedimento

0: procedimento cirúrgico chamado ostomia são foco de um projeto que está sendo examinado na Câmara. O repórter José Carlos Oliveira tem os detalhes.
1: Avança na Câmara dos Deputados a proposta de criação da Política Nacional de Proteção às Pessoas com Ostomia, ou seja, aqueles pacientes que passaram por cirurgia para fazer uma abertura de ligação direta entre um órgão interno e o exterior do corpo. A intenção é garantir direitos, inclusão social e assistência integral a essas pessoas. A proposta do deputado Clodoaldo Magalhães, do PV de Pernambuco, já havia sido alterada na Comissão de Defesa dos Direitos das Pessoas com Deficiência. O texto ganhou ainda mais abrangência após aprovação na Comissão de Trabalho com relatoria da deputada Flávia Moraes, de Goiás.
2: A gente busca justamente abranger aos outros tipos de ostomia, então a gente trata da ostomia, tanto pode ser na traqueia, quanto pode ser no intestino, e também da situação daquela ostomia provisória, que é temporária, aquela que vai ficar por um tempo e depois ela fecha, e aquela que é constante, permanente, né? Então tudo isso requer cuidado diferenciado e a gente fez então esse detalhamento. E com isso a gente vai ter aí um marco legal importante em relação ao paciente ostomizado.
1: Entre os benefícios previstos estão distribuição gratuita e regular de equipamentos e materiais de ostomia pelo SUS, isenção de impostos sobre produtos e acessórios específicos para a ostomia, centros de referência especializados com atendimento multidisciplinar em todo o país, programas de reabilitação física e reinserção social e laboral, adaptação de banheiros públicos e campanhas de conscientização e educação. O texto ainda protege o paciente de demissão desde a indicação médica para a cirurgia até 12 meses após o retorno ao trabalho. Flávia Moraes comentou a importância da política nacional.
2: Projeto muito relevante, com certeza ele vai trazer uma dignidade, uma qualidade de vida muito diferente para esse paciente, que muitas vezes sofre constrangimento no local de trabalho por falta de adaptação, nos banheiros por falta de adequação.
1: A proposta de política nacional de proteção às pessoas com ostomia ainda vai passar pela análise das comissões de saúde, de Finanças e Tributação e de Constituição e Justiça. Da Rádio Câmara de Brasília, José Carlos Oliveira.
3: Trabalho. Charles Fernandes, do PSD da Bahia, defende a votação urgente de proposta que regulamenta a aposentadoria especial dos agentes comunitários de saúde e de combate a endemias. O deputado afirma que o texto garante justiça e valorização aos trabalhadores.
4: O que é esse projeto? Vai trazer a segurança jurídica, vai trazer uma segurança para todos os agentes comunitários de saúde, uma aposentadoria especial. Os homens com 52 anos e as mulheres com 50 anos. Os agentes comunitários de saúde, eles trabalham no dia a dia, caminhando nas ruas com poeira, com lama, com sol quente. Então, é necessário e é importante regulamentar aposentadoria especial dos agentes comunitários de saúde.
0: Charles Fernandes lembra que os agentes comunitários de saúde e de combate a endemias prestam a primeira assistência às famílias, exercendo papel essencial na atenção básica ao acompanhar de perto a realidade dos bairros, das comunidades rurais e do interior do país.
3: Comissões. Cada vez mais comum que condomínios tenham como síndico alguém que não mora no local. Por isso, a Câmara está examinando uma proposta que regulamenta a atividade do síndico profissional. A reportagem é de Luiz Cláudio Canuto.
5: Projeto aprovado na Comissão de Trabalho regulamenta a profissão de síndico profissional. O autor da proposta, deputado Paulo Alexandre Barbosa, lembra que o Código Civil de 2002 estabelece que a Assembleia do Condomínio pode escolher síndico que não more no condomínio para exercer a administração, o que possibilitou o surgimento do síndico profissional, uma alternativa cada vez mais comum nos condomínios brasileiros. Há, inclusive, empresas condominiais. Na opinião do deputado, isso mostra busca por mais profissionalismo na gestão condominial, além de resolver o problema de muitos condomínios onde ninguém quer assumir a função. O projeto foi apresentado para regulamentar a figura do síndico profissional no ordenamento jurídico brasileiro e estabelecer regras de contratação, atribuições e responsabilidades, e também prevenir conflitos, dando maior segurança jurídica para todos. O relator da proposta na comissão foi o deputado Léo Prates, da Bahia. Ele modificou o texto original que previa como pré-requisito para o síndico profissional ter completado o ensino médio. Pela nova versão, a formação exigida é de tecnólogo em gestão de condomínio ou graduação em administração ou direito, além de inscrições nos conselhos regionais de administração ou na OAB.
6: Surgiu a necessidade do Congresso Nacional regular essa atividade, esse projeto, logicamente.
7: Nos interessou, porque é um bom debate, e nós conseguimos a aprovação, graças a Deus, unânime, na criação da profissão de síndico profissional, protegendo a sociedade, porque a gente acha que tem que ter uma qualificação para se exercer, já que não é uma atividade tão simples. Ele tem que cuidar de terceirização de mão de obra, ele tem que cuidar de obras de engenharia, uma série de atividades que são atinentes à vida condominial. Então, nós aceitamos a profissão, por exemplo, de técnico em administração, que é nível médio, mas é o mínimo que a gente pode exigir de uma pessoa que vai cuidar de tantas vidas. Então, a gente acha que o projeto saiu redondo, agora ele segue a tramitação na Câmara, e eu acho que ele com certeza vai ter um fim, porque é necessário regular essa profissão que já é exercida por uma série de pessoas.
5: O projeto que regulamenta a profissão de síndico profissional já está na Comissão de Constituição e Justiça. Da Rádio Câmara de Brasília, Luiz Cláudio Canuto.
3: Democracia não é só voto, mas sem voto não há democracia. 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
8: Segurança Pública.
0: Os deputados aprovaram participação social na elaboração de políticas no plano para enfrentar violência contra a mulher. Acompanhe na reportagem de Júlia Lopes.
9: A Câmara dos Deputados aprovou o projeto que assegura a participação de instituições da sociedade civil na elaboração das políticas de segurança previstas no Plano Nacional de Prevenção e Enfrentamento à Violência contra a Mulher. O projeto muda a Política Nacional de Segurança Pública e Defesa Nacional, que tem entre seus instrumentos o Plano de Enfrentamento à Violência contra a Mulher. A proposta do deputado Marangoni prevê que a participação da sociedade civil no plano tenha caráter opinativo e seja voltada principalmente à rede de atendimento à mulher. Entre as diretrizes do plano estão a proteção da família, o atendimento humanizado, a não revitimização da mulher, além da assistência às vítimas e seus familiares e o incentivo à denúncia. Para a relatora da proposta na Comissão de Defesa dos Direitos da Mulher, deputada Laura Carneiro, do PSD do Rio de Janeiro, a medida fortalece o combate à violência contra a mulher.
10: À disposição do Estado, nas suas três esferas, favorecer a atuação pela defesa da vida da mulher, com auxílio opinativo das instituições da sociedade civil, que dispõe de conhecimento e atuação sobre o tema, e estou convencida, portanto, que promoveremos avanços concretos na incorporação do olhar e da experiência da sociedade civil num problema da violência contra a mulher.
9: Atualmente, o Brasil conta com diversas ONGs que atuam na defesa dos direitos das mulheres, na promoção da igualdade de gênero e no enfrentamento à violência. Aprovado pelas comissões, o projeto amplia a participação da sociedade no Plano Nacional de Prevenção e Enfrentamento à Violência contra a Mulher, poderá seguir diretamente para o Senado, sem necessidade de votação pelo plenário. Da Rádio Câmara de Brasília, Júlia Lopes.
8: Política.
3: O Conselho de Ética da Câmara dos Deputados aprovou a suspensão de parlamentares envolvidos na ocupação da mesa diretora ocorrida em agosto de 2025. Para Chico Alencar, do PSOL do Rio de Janeiro, a medida é importante para a preservação do decoro e da democracia.
0: Chico Alencar destaca que o placar de 15 votos favoráveis e 4 contrários reflete o entendimento do colegiado sobre a gravidade da obstrução dos trabalhos da Câmara. O deputado também critica a posição de operadores do direito que apoiam atos contra o Estado Democrático.
8: Justiça.
3: Boletins de ocorrência poderão ter o mesmo modelo em todo o país. A ideia é garantir que as informações importantes estejam no documento e facilitar a comparação dos registros de crimes entre os estados. A reportagem é de Maria Neves.
11: A Comissão de Segurança Pública da Câmara dos Deputados aprovou o projeto que exige a utilização de boletins de ocorrência padronizados por todos os integrantes do Sistema Único de Segurança Pública. Atualmente, cada estado adota um modelo próprio de coleta de dados sobre crimes. A proposta do deputado Eduardo Veloso, do Acre, determina ainda que os dados dos boletins de ocorrência sejam incluídos no Sistema Nacional de Informações de Segurança Pública, prisionais, de rastreabilidade de armas e munições, de material genético, de digitais e de drogas. De acordo com Eduardo Veloso, a padronização dos boletins de ocorrência vai possibilitar a uniformidade dos registros e garantir que todas as informações relevantes sejam coletadas. O parlamentar ainda defende que a centralização dos dados no Sistema Nacional de Informações de Segurança Pública vai permitir a análise mais detalhada das ocorrências, o que facilita a identificação de padrões e tendências de criminalidade. Com isso, ele acredita que será mais fácil, inclusive, combater o crime.
8: Essa proposta vai facilitar, padronizar e agilizar a ocorrência em si, fazendo com que a gente tenha também uma resposta mais rápida para o cidadão, vai fazer com que a polícia seja mais efetiva e vai fazer com que aqueles criminosos sejam capturados mais rápido, né? Porque hoje a gente tem uma dificuldade, principalmente nesses pequenos furtos, de uma interligação dos sistemas. E isso aqui vai fazer com qualquer que seja o tipo de ocorrência, essa ligação. Então, eu acredito muito nessa proposta.
11: Ao defender a proposta, o relator, deputado delegado Fábio Costa, do PP de Alagoas, também sustentou que a padronização e a integração dos dados vai facilitar a cooperação entre as forças de segurança e melhorar o combate a criminalidade. Para o parlamentar, a uniformização dos registros vai resultar em dados mais completos, consistentes e comparáveis entre os estados, o que melhora a qualidade das análises. Na opinião de delegado Fábio Costa, esses avanços vão abrir espaço para novas ferramentas de inteligência, estatística e monitoramento. Ele afirma ainda que, com isso, a administração pública poderá tomar decisões mais eficazes. O projeto que padroniza os boletins de ocorrência em todos os estados do país ainda será analisado pela Comissão de Constituição e Justiça. Da Rádio Câmara de Brasília, Maria Neves.
0: Turismo. A Câmara aprovou o projeto que cria a rota turística religiosa do Cariri, interligando os municípios cearenses de Juazeiro do Norte, Crato, Barbalha e Santana do Cariri. Autor da matéria, Yuri do Paredão, do MDB, afirma que a intenção é valorizar o patrimônio cultural e histórico da região.
12: Essa conquista fortalece a fé, valoriza a cultura do nosso povo e gera mais emprego, renda e oportunidades para a nossa região. O Cariri ganha ainda mais reconhecimento nacional como um dos maiores patrimônios religiosos e culturais do Brasil. Seguimos trabalhando com compromisso para levar mais desenvolvimento ao Cariri e a todo o Ceará.
3: O texto prevê que o governo federal poderá cooperar com o estado e os municípios para melhorar a infraestrutura e o atendimento aos romeiros que visitam os monumentos da fé. Yuri do Paredão acredita que o reconhecimento oficial vai atrair mais investimentos para o turismo religioso no Ceará.
0: Termina agora o Jornal Câmara dos Deputados com trabalhos técnicos de Everson Urani e apresentação de Val Monteiro e Márcio Aquilissardi. Uma boa noite para você.
3: Você fica com as notícias do Tribunal de Contas da União. Boa noite.
13: Minuto do TCU.
14: O Tribunal de Contas da União fez auditoria para avaliar o uso dos recursos federais destinados à Previdência Social em 2025. Neste ano, o programa deve movimentar cerca de R$1,3 trilhão. A Previdência é uma das maiores políticas públicas do país e garante aposentadorias, pensões e outros benefícios a milhões de brasileiros. A fiscalização analisou se os recursos estão sendo aplicados de forma eficiente e se contribuem para ampliar a proteção social e reduzir desigualdades. O TCU identificou que há espaço para melhorar a relação entre planejamento, monitoramento e execução das ações. Segundo a auditoria, o desafio é fazer com que o planejamento reflita com mais precisão os gastos e os resultados esperados. O tribunal fez recomendações para aprimorar a gestão e fortalecer a política. Saiba mais em tcu.gov.br.
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2: 20 horas e um minuto.
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1: A paz do Senhor e uma boa noite para todos que estão na audiência da Nordeste Evangélica, FM 92.5, conhecida para todos nós, por todos nós, como a emissora das Boas Novas. Este que vos fala é o presbítero Paulo César, que pela bondade e a misericórdia de Deus, estamos aqui para apresentar a participação do setor de número 25 na programação Boas Novas. Que Deus abençoe a todos que estão na audiência. Queremos desde já colocar o WhatsApp da Nordeste Evangélica à sua disposição para enviar o seu pedido de oração, o oferecimento de louvor, aquilo que Deus propor no seu coração e dentro da disponibilidade do tempo, nós estaremos aqui fazendo oração por sua vida, sua casa, sua família e atendendo o seu pedido conforme Deus nos permitir assim fazer. Queridos irmãos, o WhatsApp da Nordeste Evangélica é 988-26-2255. Repetindo, 988-26-2255. Você que está transitando nas ruas das nossas cidades, tanto a capital como o interior do nosso estado, nosso agradecimento pela companhia e por estar sendo alcançado pela Nordeste Evangélica e a sua programação. Os que estão transitando nas estradas do interior do nosso estado, nas cidades interioranas e, por que não dizer, em todo o nosso território nacional, pois sabemos da amplitude que tem o alcance da Nordeste Evangélica, levando as boas novas de salvação a este país por inteiro e outras nações. Hoje, graças a Deus, com o advento e a facilidade da tecnologia, a Nordeste Evangélica é ouvida, podemos dizer, em todos os continentes, para a honra e a glória do nome de Jesus. Muito bem, nesta noite nós temos aqui, mais uma vez, a participação do pastor Roberto Nazareno, que é o vice-coordenador do setor de número 25 e também dirige uma das nossas congregações, e ele tem, dentro da medida do possível, estado aqui ao nosso lado, auxiliando-nos na programação da Nordeste Evangélica no que diz respeito ao programa do setor de número 25. Temos também hoje a participação do pastor Varela Júnior, de uma das nossas congregações, no caso específico, a congregação de Nova Parnamirim, que a partir deste ano 2026 passou a compor o setor de número 25. Juntamente com ele, nosso querido irmão Richard, que também auxilia o trabalho do Senhor, trabalham juntos ali naquela congregação

0: o copastor, não é isso? Do nosso irmão Varela Júnior. E também está conosco nesta noite o nosso querido irmão Carlos. O irmão Carlos, eu lembro que a gente se encontrou há um tempo atrás numa das consagrações ali em Parque dos Eucaliptos. Na época ele estava em Portugal, está de volta ao Brasil, não é isso? E nesta noite nos dar a honra e a satisfação de estar conosco a convite do pastor Roberto, não é isso? Acho que congregam juntos, não é isso? Estão congregando também.
1: Juntos.
0: Que Deus abençoe a todos. Nós estaremos dentro de instantes ouvindo o primeiro louvor, mas eu quero começar pelo pastor Roberto, a sua saudação inicial e o oferecimento do próximo louvor.
1: Amém, pastor Paulo. Eu queria só dizer da nossa gratidão, né, de fazer parte dessa equipe aqui, e sempre que possível estamos aqui para auxiliar, trazer uma palavra, né, e glorificar o nome do Senhor. Quero também agradecer, né, ao pastor Eliezer pela confiança, né, que nos tem depositado para conduzir esse trabalho junto com o pastor Paulo e todos os pastores do setor 25, e o pastor Aldo também, o diretor, né, dessa Rádio Nordeste, representando o pastor Martim. E nós somos gratos a Deus por essa oportunidade. Quero oferecer os louvores que vão ser entoados também a todos que estão na escuta desse programa, em especial minha esposa, minhas filhas ali, toda a congregação, os membros da congregação de Parque das Árvores e de uma maneira geral também o setor 25. Deus abençoe a todos.
0: Amém. Antes de ouvir o pastor Varela Júnior, aproveitando a oportunidade para vos informar, como sempre está na sonoplastia o nosso querido irmão Amailson Santos, né? Que sempre está aqui conosco, Deus lhe abençoe, em nome de Jesus, irmão Amailson. Pastor Varela Júnior.
2: Meus amados irmãos, a paz do Senhor para todos, é uma alegria, uma satisfação estar aqui nessa noite, participando desse programa, pastor Paulo César, pastor Roberto, irmão Carlos, Richard, nosso co-pastor ali na Panamerim, nossa congregação. Sou grato a Deus estar aqui nessa noite, e quero aqui desejar uma boa noite para todos, aqueles que não são evangélicos, escutem esse programa até o final, que Deus tem para você uma palavra. E a próxima canção que vai ser tocada, quero aqui oferecer a minha esposa, minhas filhas, meu sogro está ali na minha casa, pastor Abner, irmã Dalva, e também a toda a congregação de Nova Parnamirim.
0: Muito bem. Irmão Richard.
3: Meus amados ouvintes, a paz do Senhor a todos que estão na audiência desse programa Rádio Evangélica. Quero também oferecer a minha gratidão também, primeiramente a Deus, né? E essa oportunidade de estar aqui também a convite do nosso pastor, né? Diante também do nosso pastor Paulo, que está aqui na direção, né? Também rever o pastor Marco, nosso coordenador, pastor Roberto. E eu quero oferecer também, né, a toda a minha família, né, e a igreja de Nova Parnamirim, a todos que estão nos ouvindo agora nesse momento, né? Agradecer também de rever, irmão Ailson também, né? Em nome de Jesus.
0: Irmão Carlos.
4: Querido, quero agradecer a Deus por essa oportunidade de estar aqui junto com os irmãos e dizer que é uma felicidade estar retornando à terra e juntos batalhando na fé que nos foi dada. Também quero oferecer aí a minha família e a todos do Parque das Árvores os próximos louvores.
0: Muito bem, de igual modo eu ofereço para todos que estão na audiência da Nordeste Evangélica, a todo o setor de número 25, em especial aos obreiros desse setor, pastor Eliezer, sua família, mas também não poderia deixar de oferecer a minha esposa, a irmã Graça, que está em casa, as minhas filhas estão no trabalho, mas também sabe que estamos aqui proclamando o nome de Jesus. Ouçam para a sua edificação espiritual, Olhar de Deus, com Raíssa e Ravel.

0: Muito bem, graças a Deus. Antes de ouvirmos na instrumentalidade do pastor Varela Júnior a exposição da palavra de Deus, eu quero aqui chamar a composição do setor de número 25, que tem como Igreja Apolo a congregação de Parques Eucaliptos, coordenador e pastor Eliezer de Souza. Nós temos a subfonte da salvação, pastor Reginaldo e sua esposa, irmã Verusca. Cidade Verde, pastor Carlos Henrique, irmã Silvana. Parque dos Eucaliptos, como já dissemos, é o pastor Eliezer e a sua esposa, a irmã auxiliadora Luna. Parque das Árvores, o pastor Roberto, que está conosco aqui nos estudos da Rádio Nordeste, sua esposa, a irmã Denise. Parque do Jiqui, o pastor Boaz, irmã Fátima. Inclusive, aproveitando a oportunidade, irmã Fátima está aniversariando hoje, não é isso? Para quem nós mandamos a nossa saudação e os nossos parabéns. Nova Parnamirim, o pastor Varela Júnior, que estará na sequência trazendo a mensagem da palavra de Deus, a sua esposa e a irmã Viviane. A congregação Vale do Renovo, pastor André Santos e a irmã Tarciana. Colina do Jiqui, pastor Cláudio Rafael e a irmã Esté, a sua esposa. Cafarnaum, pastor Filomeno e a sua esposa, a irmã Angélica, a quem nós saudamos a todos com a paz do Senhor. Pastor Varela Júnior, com a mensagem da palavra de Deus.
1: Meus amados irmãos, mais uma vez eu quero saudar com a paz do Senhor para todos. É uma alegria estar aqui nessa noite, nesse programa tão abençoado, no setor 25. Nosso pastor Eliezer de Souza é o nosso coordenador, pastor Roberto Nazareno, nosso vice-coordenador. Estamos aqui nessa noite para nos trazer uma palavra ao seu coração, uma reflexão. Quero aqui ler Evangelho de São Marcos, Evangelho de São Marcos, capítulo 8, versículos 34, 35 e 36. Apenas três versículos que diz assim a palavra do Senhor. E chamando a si a multidão com os seus discípulos, disse-lhes: se alguém quiser vir após mim, negue-se a si mesmo e tome a sua cruz e siga-me. Porque qualquer que quiser salvar a sua vida, perdê-la-á. Mas qualquer que perder a sua vida por amor de mim e do Evangelho, esse a salvará. Versículo 36 diz assim: pois que aproveitaria ao homem ganhar todo mundo e perder a sua alma? Aqui tem uma pergunta para você, meu amigo, está ouvindo a palavra do Senhor. Aqui vamos ver cinco condições para levar a sua cruz. A primeira condição, aqui o texto diz, é se é uma condição, é condicional, dizia todos. Aqui tem, passa por vários trechos da palavra do Senhor. São Marcos capítulo 8, 34, nós lemos. Está lá também Lucas capítulo 8, 9, versículo 23. E ainda em Lucas capítulo 14, versículo 27. E Mateus capítulo 16, 24 ao 28. Então aqui a primeira condição para você levar a sua cruz é se. É condicional, condição. Jesus não obriga ninguém a segui-lo, mas ele chama. Se alguém quiser vir após mim, negue-se a si mesmo, toma sua cruz e siga-me. Lucas capítulo 9, versículo 23 diz: se alguém quer vir. Já em Marcos diz: se alguém quiser vir. Em Mateus 16, 24, se alguém quiser vir. Quando o Império Romano crucificava um criminoso, a vítima era forçada a carregar sua cruz durante o caminho para o lugar da sua crucificação, carregando sua cruz perto do centro da cidade. Mas muitos desistiram do caminho, saiu do caminho e nunca mais encontrou. E volta, se perde. Aqui em Salmo 1, versículo 6, diz: porque o Senhor conhece o caminho dos justos, mas o caminho dos ímpios perecerá. O Salmo 139, versículos 1, 2 e 3, que diz assim: Senhor, tu me sondaste e me conheces, tu conheces o meu assentar e o meu levantar, de longe entendes o meu pensamento. Aqui fala da onisciência de Deus, né? Ele é onisciente. Deus conhece o seu coração, ele sonda o seu coração e conhece o seu assentar, conhece o seu levantar, conhece o seu pensamento. Versículo 3 diz: cercas o meu andar e o meu deitar, e conhece todos os meus caminhos. Deus conhece o seu caminho, meu amigo. Versículo 4 diz: sem que haja uma palavra na minha língua, eis que, ó Senhor, tudo conheces. Aleluia, glória a Deus. A segunda condição para levar a sua cruz é negar-se a si mesmo. Quer dizer, morrer para si mesmo. Significa estar disposto a morrer para seguir a Jesus. Você está disposto a seguir a Jesus? Negar a si mesmo é deixar de fazer aquilo que você gosta para seguir a Cristo. Aleluia, louvado seja o nome do Senhor. A terceira condição para levar a sua cruz: tome cada dia a sua cruz. Não é só crer, é assumir um compromisso e segui-lo. Negar-se a si mesmo, tomar a cada dia a sua cruz. Gálatas capítulo 2, 6, dizendo melhor, versículos 5, 2 e 5. O 2 diz assim: levai as cargas uns dos outros, e assim cumprireis a lei de Cristo. Versículo 5 diz: porque cada qual levará a sua própria carga. Aleluia. Então tome cada dia, é a cada dia, é hoje, é amanhã, é quarta-feira, é quinta-feira, é sexta-feira, é sábado, é domingo, é todos os dias você deve levar a sua cruz. A cruz de Cristo é símbolo de sofrimento, morte, vergonha, zombaria e rejeição. Mas nós vamos trocar, aleluia, por uma coroa de glória. Louvado seja o nome do Senhor. Tomar a cruz é a disposição de sofrer e morrer por amor ao Senhor. Levar a cruz é preciso trocar pela coroa. Louvado seja o nome de Jesus. Quando o crente toma sua coroa, ele nega-se. Ele segue a Cristo e nega-se a si mesmo. Quando o crente toma sua cruz, aleluia, louvado seja o nome do Senhor, e segue a Cristo, ele nega-se a si mesmo. Louvado seja o nome do Senhor. Então, nessa noite, meu amigo, você está ouvindo a palavra do Senhor. As cinco condições para levar a sua cruz. A quarta é seguir. Ele diz: siga-me. Seguir os passos de Jesus. Jesus é o maior exemplo para nós. Ele é exemplo de obediência na oração, no temor, no servir, no amor, na dedicação, no perdão. Então, seguir os passos de Jesus. Aleluia, louvado seja o nome do Senhor. O alfabeto do crente é, só tem apenas 4 sílabas, é O, B, D, C. Então, seguir os passos de Jesus na obediência. Jesus, ele foi obediente. Aleluia. Ele era um homem de oração. Ele tinha temor, aleluia, ele servia ao Deus Todo-Poderoso. Ele tinha amor, ele tem amor por você, por nós. Aleluia, louvado seja o nome de Jesus. E a quinta condição para você seguir, levar a sua cruz: quem quiser salvar a sua vida, está em Marcos capítulo 8, versículo 35, que diz: porque qualquer que quiser salvar a sua vida, perdê-la-á, mas qualquer que perder a sua vida por amor de mim e do evangelho, esse a salvará. Essa é a quinta condição para você levar a sua cruz. Louvado seja o nome de Jesus para tudo sempre. E o versículo do número 36 de Marcos capítulo 8, que diz: pois que aproveitaria ao homem ganhar todo mundo e perder a sua alma? Aleluia, louvado seja o nome do Senhor. O que é que adianta, meu amigo, você trabalhar tanto, estudar tanto e perder a sua própria alma? A Bíblia diz, aleluia, com coração se crê para a justiça e com a boca se faz confissão para a salvação. Então, para você levar a sua cruz, é necessário, aleluia, se você quiser, aleluia, negar-se a si mesmo, tomar cada dia a sua cruz, seguir a Cristo, aleluia, e quem quiser salvar a sua vida, aleluia, é seguir a Jesus Cristo. Ele é o teu Salvador, ele é o nosso caminho, ele é a vida, ele é a paz, louvado seja o nome de Jesus. Ele é o nosso Salvador, é o nosso melhor amigo, é o nosso pastor, é o nosso Salvador, louvado seja o nome de Jesus. No Salmo 46, diz que Deus é o nosso refúgio e fortaleza, socorro bem presente no dia da angústia. Receba nessa noite essa palavra, onde você estiver, no seu carro, trabalhando, viajando, no Uber, no táxi, Deus está falando com você. Nessa noite, aceita a Cristo como Salvador, porque ele é a nossa salvação, é o nosso libertador. Louvado seja o nome de Jesus. Quero agradecer essa oportunidade de aqui estar nessa noite trazendo essa mensagem para o seu coração. Nessa noite, creia no seu Jesus Cristo. Aleluia, porque ele é o nosso Salvador, nosso Redentor, que ele vive para todo sempre. Ele não está morto, mas está vivo em nossos corações, está no nosso meio aqui nessa noite. Em nome de Jesus, receba essa palavra. Em nome de Jesus, quero agradecer essa oportunidade ao pastor Paulo César, pastor Roberto, nosso amigo Amailson. Há quanto tempo não via ele, né? Mas hoje aqui encontramos, aqui nessa Rádio Nordeste. E eu quero agradecer a Deus por essa rica oportunidade, que você possa seguir os passos de Jesus na obediência, na oração, no temor, no servir a Cristo, no amor, na dedicação e no perdão. Louvado seja o nome de Jesus, e eu quero agradecer essa oportunidade em nome do Senhor Jesus. Amém. Amém.

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1: Em Natal são 20 horas e 31 minutos. Louvo a Deus pela sua sintonia na Rádio Nordeste Evangélica, a emissora das Boas Novas. Acabamos de ouvir uma poderosa palavra da parte de Deus, que com certeza veio ao encontro da necessidade de você, ouvinte, principalmente aquele que ainda tem dúvida quanto ao chamado de Jesus Cristo para a sua vida no que diz respeito ao plano de salvação. Queridos irmãos e ouvintes, nós temos uma programação setorial e passaremos a divulgar a partir desse instante. Lembrando que o setor de número 25 é composto de ao todo 9 congregações, não é isso, pastor Eliezer? Isso. Onde cada uma tem a sua programação específica e, de um modo geral, também aquela programação oficial que diz respeito a todas as congregações. Passarei.
2: E agora, pastor Paulo, também agregou, sim, mais uma subcongregação que faz parte do Vale do Renovo. São 10, no caso, agora.
3: 10,
2: né?
3: Agora.
1: São 10, com
2: ela,
1: é isso?
2: Isso,
1: muito
2: com a
1: bem.
2: Igreja Paulo.
1: Muito bem. Então, queridos irmãos, todas as terças-feiras, por exemplo, amanhã, terça-feira, nós temos culto de oração em todas as nossas congregações a partir das 19h30, em nome dos pastores que já mencionamos aqui e do pastor Eliezer de Souza, coordenador do setor, que você está sendo convidado para tomar parte nesta programação culto de oração, testemunhos e louvores, amanhã a partir das 19h30. Todas as quintas-feiras nós temos também culto de doutrina, onde os pastores destas congregações são responsáveis para transmitir a mensagem da palavra de Deus, a sã doutrina, às ovelhas do rebanho, às quais Deus os confiou para orientar no caminho a que deve seguir. E o culto de doutrina é o culto que tem esta característica, quando o pastor da igreja instrui, ensina o rebanho o caminho que deve prosseguir. Glória a Deus. Eu vou citar, que senti desejo de fazer no início do programa e esqueci, depois lembrei, senti de fazer, esqueci, mas voltou agora. Diz a palavra de Deus no Salmo 119, versículo 105, que a palavra de Deus é lâmpada para os nossos pés e luz para o nosso caminho. Por isso que o pastor faz uso desta palavra para orientar o rebanho, o caminho a seguir. Pois bem, quinta-feira, culto de doutrina em todas as congregações do setor de número 25. Claro que evidentemente é abrangente a todas as congregações da grande de Natal, né? Verdade. Para a glória do nome de Jesus, todos os setores. Domingo pela manhã, Escola Bíblica Dominical, de igual modo, a partir das 9h até as 11h da manhã, todas as portas dos nossos templos estão abertas para que seja ministrada a sã palavra de Deus através do ensino sistemático, que é o trabalho da nossa Escola Bíblica Dominical. Em nome dos pastores, convidamos a todos vocês para tomar parte neste maravilhoso trabalho. E à noite, a partir das 18h, culto de caráter evangelístico ou com participação de alguns departamentos, depende de cada congregação, mas de modo geral, um culto de caráter evangelístico a partir das 18h em todas as congregações. E eu chamo sempre a atenção àquela excepcionalidade, né? No caso do setor de número 25, a Igreja Apolo, nós temos dois cultos, um a partir das 17h até as 18h30 e outro a partir das 19h até as 20h30 em média. Esses são os trabalhos do setor de número 25, não esquecendo que temos também círculo de oração em várias congregações, não em todos ainda por motivo de situação específica, outros trabalhos de oração, cultos de caráter público nos lares. Esta programação, ela é muito abrangente. Que Deus abençoe a todos os pastores destas congregações, juntamente com as suas esposas e o rebanho, os quais o Deus confiou, e que esta programação sirva de edificação para todos, em nome de Jesus. Pastor Roberto.
2: Mais uma vez, a paz do Senhor a todos. Eu quero só lembrar que no próximo domingo,
1: a Escola Bíblica, lembra?
2: No próximo domingo nós começaremos a EBOERN, Escola Bíblica para Obreiros. O pastor Martins convida a todos os obreiros sem exceção, né? Os pastores, dirigentes de congregação, coordenador de setor, inclusive havia os pastores...
1: Abrangente a todo o estado.
2: Supervisor de campo, todos, igrejas filiais, os diretores de departamento, né? De forma que todos os obreiros estejam ali. Domingo é a abertura desse trabalho e todos os pastores da capital também estão convidados a fazer parte à noite da abertura desse culto.
1: Uma observação, pastor Roberto, ainda ontem à noite eu conversava com o pastor Eliezer a respeito das inscrições e faltavam ainda algumas unidades de inscrição para cumprir aquela meta que é normal tê-las, né? Nesses trabalhos, eu não sei como é que está, mas fica aqui uma observação. Estava bem próximo já de completar e eu creio que vai completar em nome de Jesus.
2: Geralmente assim, na reta final, já ela vai e se estende, até surpreende muitas das vezes, né? E nós cremos que o setor 25, nós já estamos todos inscritos, né? Muitos obreiros também, e graças a Deus por isso.
1: Eu ainda não, mas vou fazer minha inscrição. Pastor Varela Júnior, com a programação específica da congregação de Nova Parnamirim.
3: Meus irmãos, temos aqui a nossa programação na Parnamirim amanhã, culto de oração, já foi citado aqui pelo pastor Paulo César. Na quinta-feira, culto de doutrina, né, onde ali estaremos trazendo o ensino da palavra de Deus para os irmãos. E no próximo domingo, teremos ali pela manhã, teremos consagração às 8 horas da manhã, logo após um café da manhã, e em seguida a nossa EBD e à noite o culto do Dejado e culto jovens.
1: Só lembrando, pastor, lá tem círculo de oração na sexta-feira.
3: Isso, pastor, bem lembrado.
1: Muito obrigado. Não sei se tem culto matutino, mas
3: tem matutino de segunda a sexta-feira. Às 5h30 da manhã até 6h30, né? E sexta-feira temos consagração às 9 horas e à tarde, ciclo de oração para toda a igreja. Estão todos convidados. E dia 30 de maio, pastor, tem aqui uma grande cruzada, né? Quero aqui pedir nosso irmão Richard para trazer essa informação para os ouvintes da palavra do Senhor.
1: Pode passar o microfone.
4: E dentro dessa programação, ainda esse mês ainda, temos esse grande evento. Quero fazer esse importante comunicado a todos que estão, não só as congregações, mas setoriais também, estão todos convidados, né? E está na responsabilidade deste evento aqui, né? Com autorização do nosso pastor da congregação de Nova Parnamirim, né? E com certeza o nosso coordenador Eliezer, ele está ciente disso, né? Nosso coordenador vice aqui,
2: com pastor certeza, Roberto. Já está ciente, sim.
4: E Samuel Firmino, né? O presidente Samuel Firmino, que ele é o responsável do DEPEN, né? Do nosso setor. Ele está responsável por este evento, né? Eu quero aqui informar o endereço aqui, onde será essa grande cruzada, ali em Nova Parnamirim. Será na rua Padre Manuel, ali no bairro de Nova Parnamirim, né? Esta grande cruzada que já foi falada aqui pelo nosso pastor aqui, será dia 30, né, do 5, a partir das 16 horas, às 22h30. E aproveitando, pastor Paulo, essa oportunidade, também nós estamos em campanha a partir de hoje, né? Uma campanha de jejum e oração em prol de salvação de almas.
1: Glória a Deus.
4: Né? E o início está se iniciando hoje, né? 18 de maio, né? O término será dia 30, né? Terá também um encerramento, né? Justamente nessa data, encerramento do jejum coletivo, né? E haverá uma consagração das 9h15 às 11 horas, né? Pastor, essa consagração aqui será na congregação? Será na congregação.
2: Só um detalhe, Richard, esse endereço que você falou, que tem um ponto de referência para que todos saibam, né, pastor Varela? Fica próximo a Borges, né?
4: Ali.
2: Eletromóveis Borges, bem ali naquela curva, já quem vai estar na Dolores Costa, né? No S ali, bem naquela
4: esquina. Bem lembrado,
2: ali,
4: né? Pastor Roberto, bem lembrado.
2: Muito ponto
4: bem.
2: De referência para que todos cheguem lá naquele local, né?
4: Pregador, pastor Manassés lá. E o pregador será pastor

0: eu procuro divulgar também esses trabalhos. Teremos uma vigília na congregação de Cafarnaum, na sexta-feira, dia 22.
1: Foi cancelado, hein?
0: Foi cancelado.
1: Foi cancelado. Pastor Filomeno me ligou porque está conflitando com as datas, viu?
0: Ah, então eu não sabia por
1: ele
0: isso.
1: Ele me falou.
0: A minha intenção
1: falou,
0: era divulgar.
1: Ele me falou extraoficial.
0: E estava até pensando em ir, ó.
1: Mas ele pastor, me falou já.
0: Mas, pastor, queridos irmãos.
2: Pastor Paulo César, estará conosco a banda Ministério Eternamente com Jesus na Cruzada.
0: Muito bem.
2: E o pastor Manassés Soares pregando a palavra de Deus.
0: Muito bem, graças a Deus pela divulgação dos trabalhos. O pastor Roberto fará aí uma breve leitura, pelo menos dos nomes dos pedidos de oração. Em seguida, o nosso querido irmão Carlos estará fazendo oração de encerramento, apresentando estes pedidos que vão ser lidos agora.
1: Muito bem, nós temos aqui dois pedidos de oração, né? A irmã Lucimar pede oração para sua mãe Luzia e toda a sua família. E também a irmã Joelma, lá do setor 9 de Parnamirim, a congregação Vida Nova, pede oração por saúde da sua mãe. E eu quero incluir a minha irmã, que está lá em Belém do Pará também, está passando um momento difícil, pastor Carlos sabe da situação dela, está com CA, com metástase, e quero incluir ela nessa oração, e também todos aqueles que não fizeram o pedido, mas também tem essa necessidade que todos sejam alcançados pelo poder de Jesus nessa oração que vamos fazer agora.
0: Não iremos mencionar, mas incluindo todos os enfermos.
1: Todos os enfermos.
0: Aqueles que nós conhecemos e que não sabemos que estão enfermos. Meu querido, uma palavra de oração.
3: Mais uma vez, a paz do Senhor, meus queridos, oremos. Senhor, nosso Deus e nosso Pai, graças nós te damos por essa oportunidade de podermos, Senhor, neste momento, clamar a Ti, rogar a Ti, Senhor. Pedir a Ti por cada um dos enfermos, Senhor, aqui citado, e por todos aqueles que nós não sabemos, mas que o Teu poder alcance, Senhor, libertando, curando, salvando, transformando, para a honra e glória do Teu santo nome. Pai, nós oramos pela fé, Senhor. E a Tua palavra diz que o Teu Filho amado Jesus Cristo, nosso Salvador, levou sobre si todas as nossas enfermidades.
1: Aleluia.
3: E pelas suas pisaduras fomos sarados.
0: Então,
3: em nome de Jesus Cristo, Senhor, pedimos a Ti, liberta, transforma, Senhor, as vidas que estão, Senhor, clamando a Ti, que estão sofrendo neste momento.
1: Verdade.
3: Sejam libertas de todas as enfermidades.
1: Faz assim.
3: Em o nome de nosso Senhor, Jesus Cristo.
1: Alcance essas vidas.
3: Amém.
1: Amém.
0: E nós concordamos com a oração do teu filho. A partir desse instante passaremos a conclusão do programa Boas Novas com a participação do setor de número 25. Lembrando que na sequência vem aí Arijan Tony e a sua equipe com a apresentação e participação do setor de número 21. Que Deus abençoe a você e a sua família, todos que estiveram na audiência. E eu transmito aqui uma palavra final na conclusão deste programa. Você que está fora dos caminhos do Senhor Jesus, corre, volte. Jesus está voltando. Amém.
1: Amém. Deus abençoe a todos. Amém.

0: Agora em Natal são 8h50. A partir desse instante você está conosco com o setor de número 21 no programa Boas Novas, hoje com a participação especial de duas ilustres irmãs que estão conosco aqui para trazer informações de um trabalho de alto impacto que vai acontecer no setor de número 21 na Igreja Apolo no próximo dia 6 de junho. Daqui a pouquinho elas estão trazendo mais informações. Antes, deixa eu saudá-los com a paz do Senhor Jesus Cristo, a paz do Senhor meu irmão, a paz do Senhor minha irmã, a você de perto, a você de longe, a você que está nos ouvindo pela Rádio Nordeste Evangélica 92.5 FM, como também a você que está ouvindo pelo aplicativo. E para mim não ficar devendo, deixa eu mandar um abraço, um cheiro aqui pro meu amor que está me ouvindo agora no programa da Nordeste Evangélica, viu, Patrícia? Verdade. Então, já não tô devendo extra, certo? Parabéns para você, meu irmão, minha irmã, que estava na audiência do programa com o setor de número 25 e vai continuar conosco com o programa do setor de número 21. E aqui, ao meu lado, já fazendo essas apresentações, está a nossa irmã Patrícia Lohaine, ela que lidera o conjunto de mocidade ali na nossa congregação, trabalha junto com o Dejad e outros departamentos, faz parte da diretoria local da igreja, é a primeira secretária da nossa congregação, e ela também já vai trazer a sua saudação inicial para todos os nossos irmãos que estão conosco.
1: A paz do Senhor a todos. Estou feliz de estar aqui conhecendo a nossa rádio abençoada. É um prazer estar aqui falando com os irmãos. Deus abençoe vocês.
0: É verdade. Ela não é assim tímida não, viu, Amaílson? E os irmãos que estão ouvindo, que conhecem ela, ela não é tímida desse jeito não. Mas é no primeiro momento, é o primeiro contato, né, irmã Ângela? Daqui a pouquinho ela vai se inteirando com os microfones da Nordeste Evangélica, né, Amaílson?
2: Pode ser a todos. Ali já é como dirigir a primeira vez. A primeira vez a gente fica todo nervoso, disse, ó, não vou conseguir entrar nem no trânsito, no engarrafamento. Aí depois você, e para passar a marcha, você fica olhando pro câmbio, né? Aí depois você troca de marcha, você troca automaticamente conversando, depois nem se toca. Diz, rapaz, troquei a marcha nem. Então é acostumado você fica, então é assim mesmo.
0: É verdade. Mas ao lado dela aqui está a sua mãe, a nossa irmã Ângela Maria. Está aqui conosco. Já cooperou com a Rádio Nordeste Evangélica como telefonista, atendendo os telefones no programa do Setor 21, lá na rádio AM900, quando era AM900 ainda. E a irmã Ângela volta agora aos estúdios da Nordeste Evangélica, na nova emissora, na 92.
3: Pra conhecer, né? Já não tinha vindo.
0: Paz do Senhor, irmã Ângela.
3: Paz do Senhor. A paz do Senhor a todos os ouvintes. Também estou muito feliz de estar aqui, pela primeira vez, conhecendo a nova Rádio Nordeste, a FM, né?
0: Muito bem. E daqui a pouquinho a irmã Patrícia estará trazendo outras informações para nós. Antes, vamos louvar ao nome do Senhor, que é para a irmã Patrícia poder respirar, tá bom? Certo? É verdade. Então, vamos louvar ao nome do Senhor. Mara Lima, canta Regresso.

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1: Boa noite, Nordeste Evangélica informa, está no ar com mais informações para você. Começa a inscrição de estudantes que não foram pré-selecionados na chamada única do FIES e que aguardavam a lista de espera. Podem se inscrever os candidatos que participaram de uma das edições do Enem a partir de 2010, que tem a média das notas das provas igual ou superior a 450 pontos e que não tenha tirado zero na redação. Além disso, a renda familiar mensal bruta por pessoa tem que ser de até 3 salários mínimos e condições de atingir a frequência mínima exigida para o primeiro semestre de 2026 no curso escolhido. O FIES concede financiamento a estudantes de cursos de graduação em instituições de educação superior privadas que aderirem ao programa e possuírem avaliação positiva no Sistema Nacional de Avaliação da Educação Superior. As inscrições são gratuitas e devem ser realizadas até o dia 29 de maio, exclusivamente pela internet, por meio da página do programa. O Rio Grande do Norte registrou entre fevereiro e abril deste ano volumes de chuva acima da média histórica em grande parte do estado. Os dados são da análise pluviométrica divulgada pela Empresa de Pesquisa Agropecuária do Rio Grande do Norte, a Imparne, por meio da Unidade Instrumental de Meteorologia. De acordo com o levantamento, o acumulado médio de chuvas no estado foi de 404,4 milímetros no período, enquanto a média climatológica esperada era de 382,3 milímetros, ou seja, um volume positivo de 5,8%, considerado dentro da normalidade, mas com resultados expressivos em diversas regiões potiguares. Os maiores acumulados, acima da média, foram registrados nas regiões Oeste e Agreste. No Oeste Potiguar, o volume observado chegou a 507,6 milímetros, superando 11,6% a média histórica para o período. Já o Agreste registrou acumulado de 325 milímetros, com desvio positivo de 15,6%. Apesar do cenário positivo, algumas áreas do Seridó Oriental apresentaram índices abaixo da média no período. A previsão da Imparne para os meses de junho, julho e agosto é de chuvas dentro da normalidade climática do estado, mesmo diante da possibilidade de desenvolvimento do fenômeno El Niño nos próximos meses. A meteorologia da empresa também alerta para a possibilidade de ocorrência de chuvas moderadas a fortes na faixa leste e agreste do estado, devido ao aquecimento das águas superficiais do Oceano Atlântico Tropical.